mesma forma. Pai, eu peço em nome de Jesus que a tua presença continue sobre eles. Eu peço, Pai, para que o sangue do Senhor esteja sobre eles, protegendo e livrando de todo o mal. Pai, em nome de Jesus, que essa geração posicionada, que foi escolhida para esse tempo, seja usada nos ambientes em que o Senhor enviará eles essa semana, Pai. É isso que nós te pedimos e te agradecemos, no nome de Jesus, e toda a igreja diga que Deus abençoe vocês até sexta-feira, início da conferência Graça sobre Graça.

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0: caros ouvintes do programa Voz da Libertação, eu sou o seu irmão Cristo Davi Reis, estou passando por aqui para convidar você para esse grande culto de domingo. Domingo agora, a medicina de Deus. 8 horas da manhã vai se iniciar esta concentração poderosa, mover de Deus, a unção de Deus sendo derramada sobre este lugar, e você sendo abençoado pelas mãos do Rei dos Reis e Senhor dos Senhores. Venha para cá buscar a Deus, venha para cá buscar ao Senhor, esteja presente em nossa sede estadual do Cabana, pois aqui o nosso Deus tem algo especial para entregar a você, meu amado irmão, minha amada irmã. Venha buscar ao Senhor Jesus Cristo neste domingo, desta poderosa campanha, uma campanha de bênção, uma campanha de vitória, uma campanha de milagre, aonde o poder de Deus será manifesto. Venha buscar a Deus, em nome de Jesus, não fique de fora, pois o nosso Deus tem algo especial para entregar para você. Neste domingo pela manhã, poderosa campanha, uma campanha de bênção, uma campanha de vitória, uma campanha de mover de Deus. O Pai, o Filho, o Espírito Santo de Deus vai mover neste lugar. Então, em nome de Jesus, venha para cá buscar ao nosso Deus, Pai, Filho e Espírito Santo. Deus, Ele tem o poder de curar todas as enfermidades. Não existe uma enfermidade que é impossível para o nosso Deus. Não existe uma enfermidade que a gente olha e diz, é impossível Deus curar. Porque o nosso Deus é um Deus das causas impossíveis. O nosso Deus é um Deus que faz maravilha. O nosso Deus é um Deus que abre porta onde não há porta. Quando olhamos para situações, quando olhamos para os momentos de dificuldade, mas confiando em Deus, confiando no Senhor, Deus muda situações. Deus vai garantir vitória, Deus vai garantir a bênção, Deus vai fazer a obra na sua vida. Em nome de Jesus, corre para a igreja de Zagura. Corre para cá, ouvinte, para ser abençoado. Corre para cá para você alcançar a bênção de Deus. Pode ter certeza que Deus vai mover nesse lugar ao teu favor. Deus vai mover em favor da sua casa e da sua família. Em nome de Jesus, venha buscar a Deus conosco. Não sofras mais. Corre para a igreja. Venha. Aqui é lugar de milagre, aqui é lugar de bênção, aqui é lugar onde Deus soluciona os seus problemas. Deus soluciona os problemas insolúveis, que para o homem muitas vezes não tem jeito, não tem solução. A gente olha para a situação e vê que está perdido, está, olha, acabado, mas o nosso Deus é um Deus de vitória, nosso Deus é Deus de milagre, nosso Deus é Deus que cura, nosso Deus é Deus que liberta, nosso Deus é Deus que transforma a situação. Deus vai mover ao teu favor, Deus vai curar, Deus vai repreender essa enfermidade. Estou falando com pessoas que estão doentes. Estou falando com pessoas que estão aí desenganadas. Pessoas que estão enfrentando na sua vida tantos problemas, tantas dificuldades que você não sabe nem mais o que fazer. Não sabe nem mais a quem recorrer. Você foi no médico, o médico olhou para você e disse, não posso fazer nada. Você foi em busca de ajuda, mas as pessoas olharam para você e disseram, olha, não posso resolver esse problema. Não tem cura, não tem solução, não tem remédio. Deus, Ele cura, Deus liberta, Deus transforma vidas. Não importa qual seja a sua enfermidade, não importa, querido ouvinte, qual seja o seu problema. Uma coisa eu sei. Deus, Ele tem o poder de te curar. Deus, Ele tem o poder de te libertar. Chega de sofrimento. Chega de lamento. Chega de tristeza. Chega de angústia. Chega de viver essa vida aí de mais ou menos. As coisas não estão dando certo na sua vida. As coisas não estão indo bem para você. Mas o nosso Deus vai mudar a situação. O nosso Deus vai mover. O nosso Deus cura. O nosso Deus repreende a enfermidade. O nosso Deus repreende as doenças. O nosso Deus garante vitória para você. Venha para cá, vamos juntos buscar a Deus. Você crê na medicina de Deus? Você crê que Deus cura? Você crê que Deus liberta? Você acredita no poder de Deus? Então venha buscar a Deus. Existem muitas pessoas que estão enfermas, desenganadas pela medicina. Os médicos olharam para você e disseram: olha, você vai viver de remédio. Não tem cura a sua enfermidade. Não tem cura a sua doença. Não há nada que eu possa fazer por você. Mas o nosso Deus, ele faz, ouvinte. O médico diz: olha, não tem mais jeito, não tem cura, não tem solução. Mas vem o nosso Deus e diz: eu posso curar. Eu posso repreender essa doença. Eu posso repreender, eu vou repreender essa enfermidade que está assolando a sua vida. E pode ter certeza, a vitória vai chegar para você. A bênção vai chegar na sua vida. Deus, ele vai mudar a tua situação. O milagre vai chegar. A bênção vai chegar. Jesus vai te curar. Vai garantir vitória para você. E você vai sair daqui testemunhando, aleluia, testemunhando dos grandes milagres de Deus, pois o nosso Deus é um Deus de milagres.
1: Aqui, olha, tem duas pessoas que Deus tem um milagre para a sua vida conjugal. Você sabe que a sua família, o casamento está por um fio. E você veio sair da sua casa e disse: Senhor, eu preciso de uma resposta. E Deus vai fazer uma obra. Deus vai fazer uma obra. Cadê essas duas pessoas? Deus vai jogar por terra essa obra maligna. Quantas mãos levantaram? Aleluia, leva um milagre. O Senhor é um. Cadê a outra pessoa? Que era a bênção de Deus. Eu podia dizer que era irmã. Eu podia dizer que era senhora. Onde está a pessoa revelada por Deus? Aleluia, quer? Não, leva um milagre. Aplauda ao Senhor e da glória. Aqui, olha, tem três pessoas que revelam o Espírito Santo de Deus. Essas três pessoas, Deus está nesta manhã abrindo sobre a sua vida uma porta. E essa porta que Deus está abrindo é a porta para você conquistar algo que vai muito alegrar o seu coração. Por si só você não consegue, a sua condição não alcança. Mas através dessa porta que Deus está abrindo, você vai ver a resposta de Deus. Onde estão essas três pessoas? O Senhor é um, você é outro. Isso. Por você só, a sua condição não dá. Mas através dessa porta que Deus está abrindo, o milagre chega. Você é isso. Pode aplaudir a Jesus. Pode dar glória a Deus aí. O Espírito de Deus me mostra uma pessoa que está aqui. E Deus mostra essa pessoa, aleluia, com o seu lado direito. O lado direito, braço, perna. O Senhor mostrava todo paralisado. Você não conseguia movimentar esse lado. Jesus está livrando você nessa manhã. Você sabe que Deus revela a você. O Senhor me diz que te ataca uma dor na cabeça terrível desse lado direito que parece que vai explodir. Jesus está curando essa pessoa aqui agora e restaurando a tua saúde. Cadê essa pessoa revelada? Eu podia dizer que era irmã, sendo pela fé, irmã, mas a pessoa que o Senhor Deus me revela não levantou as mãos. Quer a vitória de Deus? Eu podia apontar qualquer um de vocês, mas onde está, aleluia, a pessoa que o Espírito de Deus está me mostrando? Aleluia. Não levantou as mãos. Leva, Senhor. Isso. Isso. Leva o milagre de Deus. Quem dá glória a Deus aí? Aqui tem 28 pessoas. Que nesta semana guarde esta revelação. Guarde este recado de Deus. Nesta semana você vai ter uma resposta surpreendente vindo da parte do Senhor. São 28 pessoas. Levantem as mãos e comece a receber. Ali, ó. Aqui tem mais um. Aqui tem outro. Ali tem outra. Isso. Recebe de Deus aqui. A senhora também. Toma posse agora. Ali, ó, de rosa. Isso. Aqui tem mais um. Oh, glória a Deus. Essa irmã com as duas mãos levantadas. Lá atrás. Isso, que está com a mão assim no queixo. Recebe a vitória. Aleluia. Está faltando gente. Ali tem mais um, aqui tem outro. Toma posse aí, ó. Recebe de Deus. Lá atrás, de frente à colina. Isso, pode aplaudir ao Senhor. Pode dar glória a Deus aí. Aqui tem duas pessoas que o Espírito de Deus me revela que você foi enganado. Sofreu um prejuízo, sofreu um calote. E Deus está falando para essas duas pessoas descansar o seu coração. O que, que Deus está falando para você? Descanse o coração. Porque Deus vai enviar dobrado. Dobrado. Não precisa se buscar vingança. Não precisa se contratar cangaceiro, não, não precisa não. Vou receber a qualquer custo, não. Deus vai fazer a obra. Descanse o coração. Lá tem um. Isso, você. Cadê a outra pessoa? Cadê a outra pessoa? Isso. Toma posse. Aplaude ao Senhor. Da glória a Deus aí, igreja.

0: Deus abençoe, ouvintes do programa Voz da Libertação. Está aí para você, hein? O que Deus está fazendo na Igreja Deus e Amor. Deus usando seus servos para abençoar vidas. E o nosso Deus, ele repreende essas enfermidades. Nosso Deus repreende as doenças. Nosso Deus, ele pode te curar, te libertar e transformar a sua vida. Venha para cá buscar a presença de Deus enquanto se pode achar, invocá-lo enquanto está perto. Domingo é a grande monumental campanha que estará impactando vidas. Você que está sofrendo, você está enfermo, a medicina de Deus vai entrar em ação. Eu garanto para você, você vai sair daqui curado pelo poder do nosso Deus. Você vai sair daqui transformado pelo poder do Senhor. Deus, ele garante a vitória na sua vida. Às 8 horas da manhã, logo após a Escola Bíblica Dominical, teremos esta grande concentração. Uma concentração de fé e de explosão de milagre. Uma concentração aonde Deus vai mover em favor do seu povo. Não sofras mais. Você vai permitir que o inimigo te leve ao sofrimento, gente? Você vai permitir que o inimigo continue te levando a uma vida de fracasso, de derrota? Você vai permitir que o inimigo continue te levando a uma vida de dependência de remédios? O inimigo quer que você dependa de todos os remédios e que você morra com essa enfermidade. O desejo de Satanás é que você morra com esta enfermidade. Mas nosso Deus pode libertar você desta prisão, pois você está aprisionado. E nosso Deus pode te libertar. O nosso Deus pode curar desde o câncer ao resfriado, das doenças mais temíveis da humanidade até a doença mais simples. O nosso Deus pode repreender este mal. Não importa se você está com uma dor na garganta, na cabeça, na coluna, se você tem um caroço, se você tem um tumor, se você tem uma enfermidade que o médico olha para você e diz, olha, não tem cura, o nosso Deus cura. O nosso Deus repreende este mal. O nosso Deus repreende esta enfermidade. E neste domingo agora, milagres vão acontecer. Bênçãos Deus vai entregar para o seu povo. Você não pode ficar de fora desta campanha de vitória. Uma campanha de poder, de milagre, de bênção para a sua vida, em nome de Jesus. A partir das 7 horas da manhã teremos a Escola Bíblica Dominical. E logo após a Escola Bíblica Dominical teremos a grande concentração com esta poderosa campanha, A Medicina de Deus. Venha você também buscar a Deus. Venha você também buscar o milagre da parte do Senhor. Pois o nosso Deus, ele tem algo reservado e preparado para a sua vida. Em nome de Jesus, venha para a nossa sede estadual do Cabana, na Avenida Amazonas, 8410, buscar o seu milagre. Pois ouvinte, domingo os ônibus são grátis. Você não paga nada por andar de ônibus em Belo Horizonte. Você pode vir de ônibus, venha de metrô. Você que não tem condição de pegar o ônibus, venha de metrô. Venha buscar a Deus. Quem sabe tem um metrô aí pertinho da sua casa. Você que mora aí, ouvinte, na região metropolitana, existem ônibus também que vêm para a nossa sede estadual do Cabana. Venha de Uber, venha de táxi, venha buscar a presença do Senhor, venha de carona, não importa como você vai vir, o importante é você estar conosco e receber de Deus milagre, porque será o dia da medicina de Deus. Deus entra em ação e milagres vão acontecer.
1: Glória a Deus. Eu cumprimento a todos com a doce paz do Senhor Jesus. Irmãos, eu gostaria de aproveitar o tempo para testemunhar uma grande vitória que o Senhor Deus, Ele concedeu. Nós deixamos, o nosso veículo num determinado ponto, e no caso de uma rua, em determinados horários do dia, e nós havíamos chegado, e deixado, pretendido deixar esse veículo nesse lugar. E o meu esposo simplesmente decidiu e tirou esse veículo nosso do lugar e colocou em outra rua, a rua de trás. E simplesmente, irmãos, no momento qual ele tirou esse veículo dessa rua, um ônibus circular daqui de Belo Horizonte quebrou o eixo ali embaixo dele. O motorista relatou que o eixo estava totalmente novo. Ele quebrou, irmãos, e ele desceu a rua. E no lugar onde que estaria o carro, o veículo que é nosso, o ônibus simplesmente parou. Se o carro estivesse no local, teria destruído o carro, de dado perca total, porque o ônibus desceu uma ribanceira, uma rua bem íngreme, de declive. E para a glória de Deus, irmãos, não aconteceu nada. Deus, Ele guardou, Ele livrou. E o carro de outra pessoa, que é vizinho nosso, estava também ali naquele lugar. E ele colocou esse carro, não dentro da rua, mas na porta de uma garagem, e ficou somente o bico do carro para fora dessa rua. E para os irmãos terem ideia, o impacto do ônibus foi tão grande que pegou somente na parte ali do para-choque dianteiro daquele carro e destruiu tudo. Somente encostou naquele carro daquele vizinho. E eles olharam para a gente e falaram assim: vocês foram salvos pelo gol, porque não aconteceu nada com o carro de vocês. E para a glória de Deus, era o último dia do segundo elo da campanha Meu Milagre Vai Virar Notícia. E o Senhor deu esse grande livramento, irmãos. E é tão interessante que, pode glorificar a Deus, nós estávamos para viajar no sábado, numa viagem para fazer a obra do Senhor. E Deus, Ele guardou aquele carro. E se tivesse destruído, a gente não teria nem condições de ir fazer essa viagem. E para a glória de Deus, o Senhor guardou, o Senhor livrou. E somente de você estar aqui na presença de Deus, na casa de Deus, orando pelos seus, buscando a Deus pela sua família, pela sua vida, pelos seus bens materiais, por tudo que aconteceu, mesmo que você não souber pedir, só de você apresentar ao Senhor, talvez a chave, talvez um documento, talvez um exame que você já fez e aparentemente apareceu com uma enfermidade, com um problema, Deus, Ele vai trabalhar, porque Deus ama os seus filhos em sua casa e em sua presença. Entenda isso, irmãos. O nosso Deus é aquele que contempla a nossa presença em sua casa. Amém? Grande foi o livramento. Eu agradeço a oportunidade em nome de Jesus. Pode, por gentileza, continuar louvando a Deus com bastante alegria, palmas e glória.
0: Deus é Deus de vitória, Deus é Deus de bênção, Deus é Deus de maravilha. Em nome de Jesus, Deus vai te abençoar, Deus vai confirmar a vitória para você. Em nome de Jesus, Deus vai fazer milagre. Deus vai garantir a bênção para você. Em nome de Jesus, Jesus, Ele garante vitória na tua vida. Deus, Ele garante a bênção para você. Venha buscar a Deus. Venha buscar a presença do Senhor. Jesus garante a vitória. Jesus garante o milagre. Jesus garante a bênção para você. A Igreja Pentecostal Deus é Moura está de portas abertas para receber você. Não sofras mais. Vem para a Igreja Deus é Moura. Vem buscar a Deus. venha buscar, venha viver, venha receber. Em nome de Jesus, Deus, ele tem vitória, Deus tem milagre para a sua vida. A Igreja Deus Amor é uma igreja de milagre, uma igreja de bênção, uma igreja onde o poder do Senhor é manifesto. E Deus vai manifestar na sua vida. Deus vai levar você a uma vida de bênção. Deus vai te levar você a uma vida de milagre, a uma vida onde você vai experimentar o poder de Deus. Igreja Pentecostal, Deus Amor. Uma igreja onde é considerado, é chamado o pronto socorro do Senhor Jesus, não é por acaso, não é por invenção nossa. São as próprias pessoas que chamam este santo lugar de pronto socorro do Senhor. Porque, ouvinte, Deus opera grandes milagres aqui na nossa sede estadual do Cabana. E você que está ouvindo, você que está me acompanhando, venha buscar a Deus. Deus, ele peleja em favor da sua vida. É só buscar o Senhor, é só buscar a Deus, permanecer firme na fé. Que grandes coisas Deus, ele prepara para você. E olha, ouvinte, você que está me ouvindo aqui na região metropolitana, você que me ouve aqui em Contagem, em Betim, em Santa Luzia, em Venda Nova, você que está aqui bem próximo, você que está aí em Ibité, Nova Lima, os irmãos aí de Pedro Leopoldo, Ribeirão das Neves, os irmãos de Vespasiano, os irmãos que estão me ouvindo aí em Sabará, venha buscar a Deus. Venha buscar a presença do Senhor, pois o nosso Deus garante vitória para você. O nosso Deus tem uma bênção especial para a sua vida. É a medicina de Deus em ação. Quando Deus ele quer curar, quando Deus quer libertar alguém, não existe nada nem ninguém que possa impedir o agir de Deus. Então venha buscar ao Senhor, venha buscar a presença de Deus. Vamos acompanhar a fé do povo, vamos acompanhar a expectativa do povo para esse grande culto.

0: muito obrigado, pastor Guilherme Ribeiro, pelo espaço concedido, presbítero Zé Gracila na frente dos transmissores, queridos irmãos dos estúdios, companheiros de trabalho, já vamos colher aqui os depoimentos de fé, os testemunhos, e também já a expectativa do povo para a campanha de domingo com o pastor Guilherme Ribeiro e todo o pelotão da fé. Seu nome, meu irmão?
1: Meu nome é Geralda.
0: Está chegando de qual bairro?
1: Estou chegando do bairro Ribeirão das Glórias.
0: Para aumentar a fé do povo que vai estar neste domingo de manhã em Santo Jejum, conte a bênção que a senhora recebeu da parte de Deus.
1: A bênção que eu recebi é que desde 2013, que Deus não tem silêncio comigo, e foi muito difícil. Aí, nesse intervalo de muita luta, muita prova, surgiu muitos problemas. Surgiu separação de casais, de meus filhos, famílias se afastaram, e por aí as coisas foram acontecendo. Então, aí, Deus me deu a graça de que eu fizesse um voto com o Senhor de estar vindo aqui nesse ministério, a qual eu já congreguei há muitos anos, aqui nesse ministério, mudei daqui da cidade, né, que eu morava aqui em Belém, mudei para esse lugar, e foi difícil continuar congregando esse ministério, mas aí eu fiquei assim, focada aqui no milagre, né? Então eu fiz um voto com o Senhor, que se o Senhor me der essa vitória e me tirasse daquele vale que eu estava vivendo, eu ia vir aqui e ia contar o testemunho. Então o Senhor me deu vitória, porque tudo que estava fora de lugar voltou no seu devido lugar, Deus trabalhou poderosamente ali naquela situação, né? Aquelas pessoas que afastaram, né? Família que se afastaram, Deus trazendo de volta, a aproximação, a reconciliação, e aqui eu estou contando o testemunho, né? E depois disso aconteceu várias coisas, né? Que eu vi pelo dia do norte do câncer, fui operada 3 vezes no câncer no intestino, foi diagnosticado o câncer já bem avançado, né?
0: Estágio avançado.
1: Isso. Aí fiz as 3 cirurgias, cuidando de 7 meses, 3 cirurgias, fui desenganado pelo médico, depois de tudo já operado, a barriga se abriu, tudo, e eu fui.
0: E qual foi a atitude de fé da senhora?
1: A minha atitude de fé é continuar confiando e acreditando que o Senhor não ia deixar que eu viria morrer, porque eu estava confiando que grandes coisas Deus iria fazer.
0: Então, fez um reboliço e mudou a situação da senhora, o quadro clínico da senhora.
1: Sim, mudou e esses médicos disseram, não vai ter jeito mais pra ela, porque ela não vai suportar o processo, porque ela já operou 3 vezes cirurgia, já não aguenta mais cirurgia, e nisso a minha barriga cicatrizou aberta e continuou ali aquela cicatriz muito profunda e
0: resumindo.
1: Então, ali aconteceu que os médicos enganaram, diziam que tinha que fazer uma outra cirurgia, mas infelizmente eu não iria aguentar o processo da cirurgia.
0: E qual foi o milagre? O que aconteceu?
1: O milagre é que eles iam operar e diz que não tinha mais jeito para acontecer, que eu ia aguentar. O milagre que Deus abençoou, que não precisou deles me operar mais. Aí eles me colocaram as bolsas de colostomia. Quem me vê se não acredita, mas eu estou com 2 bolsas de colostomia.
0: Mas a senhora foi completamente curada por Jesus, viu?
1: Fui completamente.
0: Não tem mais nada?
1: Não, não tem câncer mais não.
0: Sumiu tudo?
1: Não tem câncer mais não.
0: Quem curou a senhora?
1: Foi Jesus, graças a Deus, Jesus que curou.
0: Essas campanhas que a senhora faz, o voto que a senhora pega, funciona. Jesus opera.
1: Jesus opera, maravilha.
0: Opera ou não opera?
1: Opera, Jesus é maravilhoso.
0: Os votos também funcionam.
1: Funciona todos, que eu recebi muitas bênçãos com os votos e os envelopes que a gente tem pegado, e Deus me deu várias bênçãos através dos votos do envelope.
0: A senhora recebeu um caminhão de milagres.
1: Recebi bênção demais da conta desse. Só estou aqui para agradecer a Deus, nem contestar.
0: Maravilha. Qual é o nome dessa igreja milagrosa aqui em Belo Horizonte?
1: É a Igreja Deus do Amor.
0: Aqui do Cabana também, Deus opera.
1: Opera, maravilha.
0: Do Cabana?
1: Do Cabana. Opera, sim.
0: E a senhora está feliz com Jesus?
1: Eu estou muito feliz com Jesus.
0: Valeu a pena estar aqui hoje.
1: Valeu a pena, graças a
0: Deus. Deus está honrando a fé do pastor Guilherme Ribeiro aqui no estado de Minas Gerais, é?
1: Tá, sim.
0: Deus está usando ele?
1: Tá, tremendamente.
0: Jesus está curando e libertando as almas?
1: Tá. Eu estou, fica na minha casa só assistindo lá,
0: adorações.
1: As orações.
0: E a senhora está acompanhando também a oração das 10.
1: Eu estou, eu acompanho sempre.
0: Junto com ele.
1: Sim, junto.
0: 10 horas da manhã e às 22 horas.
1: Isso, direto.
0: Você está operando lá na casa da senhora?
1: Está operando poderosamente.
0: Ele não falta um dia, né, meu?
1: Não, todo dia eu sinto, né, pela internet,
0: pelo rádio.
1: Pelo rádio.
0: Através do rádio.
1: Isso.
0: Nome da senhora?
1: Meu nome é Geralda.
0: Bairro
1: Ribeirão das Neves.
0: Estamos agradecidos, querido.
1: Graças a Deus, graças a Deus.
0: Graças a Deus. Honras e glórias ao nosso Jesus, por mais uma senhora que foi abençoadíssima por Deus, pastor Guilherme Ribeiro, presbítero José Abraci, na torre dos transmissores, na grande campanha de domingo, a campanha aqui do jejum mundial, a campanha em favor da família, mais uma ovelha do rebanho, uma mulher de Deus, toda doutrinada. Vamos entrevistar ela aqui, a paz do senhor, irmã?
2: Sim.
0: O nome da senhora?
2: Mudando.
0: Será que está feliz com Jesus?
2: Muito.
0: Jesus é bom?
2: Muito,
0: né? Deus está operando aqui nessa campanha de domingo, né? Tá ou não tá? Mas o povo que vem está sendo abençoado?
2: Escuta.
0: A senhora escuta pelo rádio.
2: É.
0: E a senhora também está firme com o pastor Guilherme na oração das 10.
2: Vale a pena.
0: Vale a pena estar aqui hoje?
2: Vale a pena.
0: Essas campanhas é de Deus, meu irmão?
2: Muito Deus.
0: E a senhora está na fé, tá ou não tá?
2: É, tá muito bom.
0: Em nome de quem?
2: Em Jesus.
0: Dá um glória a Deus aí.
2: Glória a Deus.
0: Seu nome e seu bairro?
2: A mãe Maria das 10, seu nome aqui.
0: Deus abençoe. Vamos entrevistar mais uma ovelha do rebanho aqui, que também já está ansioso para falar no programa do rádio A Voz da Libertação. Querido irmão, estamos pegando aqui a expectativa do povo, esse culto de domingo, a campanha de domingo, aqui com o pastor Guilherme Ribeiro e todo o pelotão da fé aqui na igreja Sede Mãe do bairro Cabana. Seu nome?
3: Israel.
0: Está chegando de qual bairro, meu irmão?
3: Estou chegando do Abrigo.
0: Para aumentar a fé dos ouvintes que estão te ouvindo agora, onde é aquela bênção que mais marcou e impactou a vida do irmão?
3: Depois que eu passei a conhecer a Igreja dos Amor, inclusive faz parte do projeto Casa Aberta, que minha mente abriu, Deus foi só lembrando vitória. Agora eu estou indo levar a minha documentação, que está aqui, ó. O irmão está vendo, está aqui para eu levar para a empresa e já pegar o meu fora.
0: Depois que o senhor entrou aqui com o pastor Guilherme Ribeiro e toda a equipe da fé aqui no projeto Casa Aberta,
3: tudo mudou.
0: Tudo mudou,
3: tudo mudou,
0: tudo mudou. E como que o irmão conheceu esse projeto do Casa Aberta? Foi através do rádio ou foi alguém que te convidou?
3: Alguém que me convidou. Me convidou e a partir de então eu exerci minha fé da palavra. Cheguei no projeto, aí já parei de substância, já parei com tudo. E aí, com tudo, graças a Deus.
0: Através do Casa Aberta.
3: Através do Casa Aberta.
0: O irmão estava em situação de rua, em estado de rua, veio pro Casa Aberta aqui, juntamente com o pastor Guilherme, toda a equipe. Primeiramente o Senhor Jesus, o irmão recebeu auxílio espiritual, alimentação, roupa, orientação, e hoje a sua vida mudou.
3: A minha vida mudou. Devido a tudo isso, a minha vida mudou. Cheguei no Casa Aberta, né, devido ao pastor Guilherme, conheci a programação toda, né, veio no Casa Aberta, acabei dando um banho, alimentação, roupa, e a partir daí eu comecei a olhar as coisas, a partir daí eu entendi, pô, eu me dava por cima, eu comecei a procurar trabalho, agora eu tô aqui, minhas coisas para levar pra empresa, para deixar na empresa a documentação, pegar no uniforme e voltar semana que vem pra trabalhar.
0: Irmão, eu achava que não valia nada,
3: nada,
0: eu achava que não valia nada.
3: Depois eu conheci meu pastor, aí o pastor Guilherme,
0: isso, conversei com ele, eu falei assim, mas tudo pode mudar,
3: mas assim que sua fé e tal, fica aí, tem um projeto aí e tal,
0: Casa Aberta,
3: né? Casa Aberta, todo carinho, todo amparo, todo amor, aí me orientou, eu peguei e falei, não, eu tenho que ficar, eu fiquei, e aí Deus fez o milagre.
0: Como que é a atitude do pastor Guilherme Ribeiro no Casa Aberta?
3: Irmão, não sei se eu posso falar isso, o pastor Guilherme, ele não faz exceção de pessoas,
0: aí ele, todos são iguais,
3: todos são iguais, me tratou maravilhosamente bem, muito bem,
0: eu estou aqui devido a isso,
3: com toda a documentação para ir para a empresa,
0: aí, agora,
3: como... arrumou um emprego, um salário satisfatório e gratificante.
0: Graças a Deus.
3: Graças a Deus.
0: Através do Senhor Jesus e do Casa Aberta, hoje o irmão tem sua vida transformada.
3: Transformada.
0: Transformadíssima.
3: Valeu a pena.
0: Valeu.
3: Muito a pena. Muito,
0: muito, muito mesmo.
3: Muito a pena.
0: E domingo agora nós temos essa grande concentração também. O jejum mundial, campanha da família pro povo. Tem que vir ou não?
3: Sim, com certeza, irmão. Aquele que tá jogado, aquele que não tá jogado ainda, não chegou o momento dele tá jogado, mas aquele que tá desacreditado da medicina, aquele que tá sem fé, a fé tá parada, estagnada, meu irmão, levanta e vem, e vem, e vem,
0: levanta e vem,
3: com certeza, eu fico muito bem amarrado, eu fico muito bem amarrado,
0: com certeza.
3: Seu nome?
0: Israel.
3: Seu bairro?
0: Meu bairro, eu tô morando lá no Abrigo, São Paulo, próximo pro 1 de maio. Já vai pra empresa agora?
3: Já vou pra empresa agora.
0: E a vida vai mudar?
3: Já mudou, irmão, falei assim, ó, vou levar uma kitnet, vou te ajudar e tal, já mudou, agora é só vitória.
0: Deus te abençoe. Graças a Deus, tá vendo aí, amados e diletos ouvintes, já é o projeto Casa Aberta, também o povo de Deus, que foi abençoado, foi curado, foi liberto, foi prosperado através de comparecer aqui no projeto Casa Aberta. Então está aí pastor Guilherme Ribeiro, queridos irmãos dos estúdios, presbítero Zé Dracina, ator dos transmissores, a expectativa do povo para este domingo agora, o prosseguimento do jejum mundial no culto da família com o pastor Guilherme Ribeiro na IPBA Sede Mãe, na Avenida Amazonas, 8410, no bairro Cabana. A qualquer momento nós voltamos com mais informações precisas dentro do programa A Voz da Libertação. Adelante, estúdio, é contigo agora, presbítero José Adraci.

0: Queridos ouvintes do programa Voz da Libertação, neste momento quero convidar você para um momento muito especial. Um momento de orar, de falarmos com Deus em oração.
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grandioso Deus, maravilhoso e eterno Pai, em nome de Jesus, ó Deus, aqui estou mais uma vez na tua presença, meu Pai. Obrigado, meu Deus, pelo seu amor, pela sua graça, pela sua misericórdia, meu Deus, meu Deus, meu Deus, que a tua presença, meu Pai, seja sobre a vida dos ouvintes. Ah, meu Deus, é a tua presença que é tão especial, que é tão importante, que é tão maravilhosa em nossas vidas, Senhor. Pai, abençoa esse ouvinte, meu Deus, abençoa este irmão, abençoa esta irmã, meu Pai, que neste momento me acompanha, esta pessoa que está, meu Deus, ouvindo o programa Voz da Libertação. Pai, de encontro, meu Pai, esta pessoa agora, esta pessoa que precisa de uma ajuda, de um auxílio do Senhor. Somente o Senhor pode socorrê-la, papai. Somente o Senhor pode ajudá-la. Com as minhas mãos fracas, limitadas, eu não posso, meu Deus, socorrê-la. Eu não tenho, meu Pai, em minhas mãos, ó Deus, o poder, a autoridade para ir lá, meu Pai, arrancar essa doença. Mas o Senhor tem o poder, a autoridade. O Senhor é Deus de milagre. O Senhor é Deus que cura, o Senhor é Deus que liberta, o Senhor é Deus que transforma, o Senhor é Deus que faz o que eu não posso fazer. Vem, meu Deus, agir em favor do teu povo. Vem quebrar, meu Pai, as cadeias. Vem quebrar as algemas. Vem, meu Deus, abrir portas. Olha aí essa pessoa angustiada, esta pessoa que está sofrendo, esta pessoa que está padecendo. Meu Deus, muda esta vida, meu Pai, muda essa história, Senhor. Faz uma obra, meu Pai. Aleluia, meu Deus. Ajuda esse irmão, ajuda esta irmã, meu Pai, a vencer. Ajuda ele a superar as dificuldades. Ajuda ele a superar as crises. Meu Deus, quantos que neste momento estão sofrendo, estão, meu Pai, desesperados. Oh, Jeová, Jeová, girei. Ajuda esta pessoa agora, ajuda este irmão agora, Senhor, ajuda esse irmão a vencer, ajuda esse irmão a superar, ajuda esta irmã, meu Deus, a vencer as dificuldades, ajuda esta irmã, meu Deus, a vencer, meu Pai, as provações. Oh, meu Deus, abençoa, Pai, meu Deus, agindo, Pai, meu Deus, honrando, Pai, meu Deus, trabalhando, Senhor. O Senhor pode trabalhar, meu Deus, nesta vida. O Senhor pode trabalhar nessa situação, Deus. Pai, olha para esta pessoa que nesse momento, meu Deus, está passando por um momento de perda. Esta pessoa, meu Deus, que nesse momento está, meu Pai, enfrentando dias difíceis. Meu Deus, tenha misericórdia. Tu és fiel para abençoar. Tu és fiel para dar vitória. Deus, tu és fiel, meu Pai, para abençoar.
Abençoa, Senhor, esta vida, meu Pai, que está, meu Deus, sofrendo agora, sem ninguém para ajudar. Estou sozinho, Pai. Estou sozinho, Deus. Estou clamando a Ti, Pai. Estou dizendo, Jesus, me ajude. Me console. Jesus, me ajude. Jesus, ajuda ele, papai. Ajuda esse irmão, Senhor. Ajuda esse irmão, meu Deus. Ajuda eles a vencer, pai. Ajuda eles a vencer a dificuldade. Ajuda eles a vencer a provação. Ajuda eles a vencer esse momento de dor, de perda, de dificuldade. Senhor, tu és fiel, tu és o consolador amado.

todas as coisas. E não existe nada que o Senhor não possa fazer. Oh, meu Deus. Obrigado, Jesus, por tudo que o Senhor, ó Deus, tem feito. Obrigado, meu Deus, por tuas misericórdias. Obrigado, meu Deus, por tua graça. Obrigado, meu Deus, por cada dia cuidar da nossa vida. Obrigado, meu Deus, por abençoar. Obrigado, meu Deus, por fazer tua vontade. Obrigado, meu Deus, porque em meio a situações difíceis o Senhor cuidou de nós. Deus, eu quero pedir ao Senhor que o Senhor vá livrando, meu Pai, esse irmão. Vai a esse irmão, vai a esta irmã, meu Pai, o grande livramento. O Senhor é Deus fiel para livrar. O Senhor é Deus para guardar, meu Deus, de todo mal. Dá o livramento ao Senhor. Dá o livramento à nossa casa. Dá o livramento à nossa família. Dá-nos, ó Deus, o livramento. Dá-nos, ó Deus, a tua graça, meu Pai. Deus, em nome de Jesus, ó Pai, eu agradeço ao Senhor, porque o Senhor, meu Deus, nos livrou. O inimigo até armou esse lado, o inimigo até armou armadilha contra nós, mas o Senhor nos guardou, o Senhor nos livrou, o Senhor nos protegeu, Pai. Continua, meu Deus, a tua presença conosco. Continua, meu Deus, a tua graça nos alcançando, Pai. Vai na nossa frente, Deus. Vai na frente desse irmão. Vai na frente, meu Pai, dessa irmã, tirando os embaraços, impedimentos. Pai, abençoa, meu Deus, a todos os ouvintes do programa Voz da Libertação. Deus, eu quero orar a ti neste momento e pedir a ti, ó Deus, que o Senhor venha abençoar, meu Deus, o culto deste domingo pela manhã. Abençoa esta concentração, ó Pai. Que o Senhor venha usar, meu Pai, os teus servos que estarão aqui no santo altar pregando a palavra. Usa eles com poder. Usa eles com graça. Usa eles com ousadia do Espírito Santo. Ó, meu Deus, é a manhã da medicina. A medicina de Deus. A medicina do céu. Pai, que seja manhã de milagre. Que seja manhã de milagre. Milagres, simplesmente milagres, porque o Senhor é Deus de milagres. A tua palavra nos demonstra que o Senhor é um Deus de milagres, porque muitos milagres, relatos de milagres, se prodígios e maravilhas, nós encontramos a Deus o texto sagrado na palavra do Senhor. Meu Deus, eu sei que o Senhor é fiel para abençoar o teu povo. Sei que o Senhor é fiel para abençoar os teus filhos que aqui irão comparecer. Meu Deus, não deixe o inimigo impedir essas pessoas de estar aqui conosco, meu Pai. Oh, Deus, quantas vezes, meu Pai, ouvimos relatos de pessoas detalhando e dizendo para nós as dificuldades que foram para elas se chegar nesse lugar. Meu Deus, somente de chegar neste lugar as pessoas já alcançam a vitória. E é por isso que o inimigo luta para que as almas não venham chegar aqui. Mas eu creio, meu Pai, na medicina do céu. Creio na medicina divina. Creio na vitória de Deus para essas pessoas. Vai movendo, vai abençoando o Senhor. Usa, meu Deus, os bons samaritanos. Usa os grupos de evangelismo. Deus, venha mover, venha abençoar, venha fazer uma grande obra. E que tudo, meu Deus, que acontecer aqui nesse santo lugar seja para a glória do seu nome. Pois tudo, meu Deus, sempre foi, sempre vai ser para a glória do nome do Senhor. Então continue operando os seus prodígios, continue operando os teus sinais, continue operando as tuas maravilhas, ó Deus.

misericórdia, permaneça conosco, em nome do Pai, do Filho e do Espírito Santo de Deus. Amém. Graças a Deus. Queridos ouvintes do programa Voz da Libertação, eu vou ficando por aqui com a minha participação dentro do programa, deixando meu convite para você. Venha para a Igreja Pentecostal Deus Amor. Não fique de fora das concentrações de bênção. Não fique de fora das concentrações de milagres que aqui estão acontecendo. Pois o nosso Deus está operando grandes sinais, prodígios e maravilhas. Deus vai te abençoar. Deus vai agir ao teu favor. Não sofras mais. Venha buscar a Deus. Igreja Pentecostal Deus e Amor, Avenida Amazonas, 8410, no bairro Cabana, em Belo Horizonte. Este é o endereço da sua bênção. Esse é o endereço da vitória. Endereço onde você é bem-vindo a cultuar conosco. Em nome de Jesus. Deus abençoe, ouvintes. Fiquem com Deus. Na paz do Senhor Jesus. Esteve com vocês, é o seu irmão em Cristo, Davi Reis. Até a próxima oportunidade, se Deus permitir.

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0: Graças a Deus e glória a Deus, a você que acabou de chegar, a você que acabou de ligar o rádio, receba a paz também do nosso Senhor e Salvador Jesus Cristo. Eu sou o seu irmão em Cristo, pastor Guilherme Ribeiro, e já estou aqui uma vez mais para orar em seu favor, para clamar a Deus pela sua vida, porque este é o momento de falarmos com Deus. Iremos agora elevar os nossos pensamentos e a nossa fé a Deus, porque em nome do Senhor Jesus, um grande milagre acontecerá. Sem mais delongas, sem mais demora, chegou a hora de falarmos com Deus. É momento de oração.
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Maravilhoso Deus e Pai, Senhor, graças nós te damos, ó Deus, por mais uma oportunidade que o Senhor nos concede de estarmos aqui, ó Deus, diante da sua presença. Pai, perdoa agora, Senhor, os meus pecados. Perdoa agora, meu Deus, as minhas falhas. Aquilo, Senhor, que talvez falei, pensei, ouvi, vi, fiz, que não foi do teu agrado. Oh, meu Deus, eu confesso diante de ti e de todo, Senhor, que sou um miserável pecador, mas um pecador arrependido, ó Pai, dos meus pecados. Senhor, aqui estou uma vez mais para clamar e orar em favor de cada um dos meus queridos irmãos e irmãs, ó Pai, que estão conosco agora, buscando, Senhor, a tua face e a tua presença. Aqui estamos, ó Pai, diante, Senhor, de milhares e milhares de ouvintes que pararam tudo o que estavam fazendo para orar juntamente comigo também. E eu quero apresentar e orar agora em favor do nosso lar, em favor da nossa família. Meu Deus, eu oro em favor da minha família nesta hora. Visita, Senhor, meu Deus, a minha esposa. Visita, ó Deus, os meus filhos. Visita, Senhor, a vida de cada um. Ó Deus poderoso, ó Deus tremendo, eu quero orar também, Senhor, em favor da família de cada um dos ouvintes que já enviaram, meu Deus, o seu pedido de oração, que já enviaram, Senhor, a sua súplica. Meu Deus, quantas pessoas, ó Senhor, que estão, ó Deus, aleluia, já, meu Deus, clamando pela sua família também. Senhor, pessoas, ó Deus, que creem na resposta e que creem, meu Pai, no poder da oração. Eu oro agora, meu Deus, em favor da irmã Maria Araújo do Nascimento e em especial a vida da Natália Silva do Nascimento, ó Deus. Ah, Senhor, eu creio que o Senhor tem o poder para curar e repreender agora todo o mal e todas as enfermidades. Senhor, meu Deus, eu apresento agora, Senhor, com muita fé, meu Deus, eu oro. Quantas pessoas, meu Deus, que já enviaram, Senhor, o seu pedido de oração. Quantas pessoas, meu Pai, que já enviaram agora o seu clamor. Dai a Deus a vitória e o grande livramento, meu Senhor, é Deus de poder. Visita, salva, salva as almas, ó Deus, salva as almas, Senhor Todo-Poderoso, salva as almas, Criador do céu e da terra. Venha, meu Deus, manifestar o teu poder. Venha, Senhor, agora confirmar, ó Deus, o grande milagre, a grande vitória, meu Senhor, sobre a vida de todas estas pessoas. Ah, Espírito Santo da verdade, Senhor, quantas almas, meu Pai, que estão perdidas, quantas almas, ó Deus, que estão, Senhor, até mesmo, ó meu Pai, sem esperança de vida, quantas pessoas, Senhor, que neste exato momento estão até mesmo morrendo, partindo sem a salvação. Deus poderoso e santo,
Santo, venha, meu Deus, ter de compaixão, ter de misericórdia, meu Pai, nesta hora. Espírito Santo de Deus e da verdade, nós oramos, meu Senhor, com muita fé. Nós oramos, ó Deus, de todo o nosso coração, crendo que haverá salvação, ó Pai, crendo que haverá um grande mover, já neste domingo também, ó Deus, opera, Senhor, neste domingo, de uma maneira sobrenatural, derrama, meu Deus, uma vez mais do teu poder, sobre o povo mineiro, Senhor, sobre o povo que estará marcando presença, já neste domingo, ó Deus poderoso, usa, meu Senhor, usa, meu Deus, a minha vida, que o Senhor venha manifestar do seu poder, que o Senhor venha, meu Deus, confirmar agora o grande milagre, a grande providência, meu Deus. Senhor, envia as almas, meu Pai, aqueles que estão afastados, aqueles que estão, ó Pai, desviados dos teus caminhos, que o Senhor venha, meu Deus, manifestar o seu poder, que o Senhor venha, ó Pai, aleluia, confirmar, ó Deus, o milagre, a bênção e a grande vitória, em nome de Jesus, meu Deus, eu oro, meu Deus, com muita fé, crendo, meu Senhor, que haverá cura, que haverá libertação, que haverá, meu Deus, salvação, e em nome de Jesus Cristo, nós cremos, ó Pai, que o Senhor manifestará a sua glória, como está escrito, aleluia, na tua palavra, que se o meu povo, que se chama pelo meu nome, se humilhar e orar, e se arrepender dos maus caminhos, então eu, Senhor, ouvirei a sua oração, perdoarei os seus pecados, e sararei a sua terra, sara, meu Deus, esta terra, sara esta terra arrasada, Senhor, sara, meu Deus, em nome do Senhor Jesus Cristo, ó, meu Senhor, quantas pessoas, ó Pai, que estão, Senhor, sendo oprimidas pelo mal, quantas pessoas, meu Deus, que estão sendo destruídas pelas obras malignas e diabólicas, mas eu creio, Senhor, na libertação, eu creio, meu Deus, aleluia, no mover, eu creio, Senhor, na sua glória, em nome do Senhor Jesus Cristo, Deus poderoso, Deus santo, Deus tremendo, manifesta, Senhor, o teu poder, manifesta, meu Deus, a tua glória nesta hora, em nome de Jesus Cristo, ah, Deus, nós louvamos o teu santo nome, nós te entregamos todas as causas, meu Senhor, todos os problemas nesta hora, olha aí, meu Deus, esta pessoa que está com este problema, meu Senhor, que talvez seja impossível, que talvez não tenha mais solução, mas em nome do Senhor Jesus, venha, meu Deus, confirmar agora a grande vitória, o grande mover, faz uma obra, meu Deus, faz uma obra, Senhor, sobre a vida deste irmão, faz uma obra, meu Deus, sobre a vida desta senhora agora, ah, Senhor, eu creio, meu Pai, que a nossa oração será respondida, eu
creio, meu Deus, que a oração da tua serva será respondida e um grande milagre acontecerá e uma grande bênção chegará e o teu nome será glorificado. Ó Deus poderoso e santo, eu apresento, meu Deus, agora aqueles que estão hospitalizados, ó Deus, eu apresento, Senhor, agora aqueles que foram até mesmo desenganados pela medicina. Ó meu Deus, visita, Senhor, estas pessoas agora, aqueles, meu Deus, que estão com tantas dores, dores espalhadas, Senhor, por todo o seu corpo. Ah, meu Deus, que o Senhor venha ter de compaixão e de misericórdia. Venha, meu Deus, tocar, Senhor, sobre a vida destas pessoas que não suportam mais, ó Deus, tantas dores e tantas enfermidades. Senhor da glória, venha, Senhor, repreender agora esse espírito de enfermidade que está lutando, Senhor, contra esta pessoa, pelo nome de Jesus Cristo, o Deus Todo-Poderoso. Louvamos e bendizemos, Senhor, o teu santo nome, porque cremos que tudo está nas suas mãos, tudo está, Senhor, no seu controle. Ah, meu Deus, eu oro também agora, meu Senhor, pedindo ao Senhor Deus o grande livramento. Livra, meu Senhor, livra, livra do homem mau, livra do homem sanguinário. Livra, meu Deus, da bala perdida, livra, Senhor, do assalto, livra agora, meu Pai, também, Senhor, do mal súbito, do infarto fulminante, livra, Senhor, do AVC, livra, meu Deus, os teus filhos e as tuas servas nesta hora, meu Deus. Ah, Senhor, livra aqueles, meu Deus, que estão sofrendo perseguições e até mesmo, Senhor, estão sofrendo, meu Deus, acusações. Que o Senhor venha dar a vitória e o grande livramento. Senhor, eu oro em favor, ó Deus, dos mantenedores do programa Voz da Libertação. Eu oro, meu Senhor, em favor, ó Pai, dos teus servos, das tuas filhas, que têm ajudado, meu Senhor, esta programação a manter-se no ar. Ó, meu Deus, venha, Senhor, abençoar a cada um nesta hora, em nome do Senhor Jesus Cristo, Deus de vitória, Deus de poder e mistério. Prospera, meu Deus, a vida dos meus queridos irmãos. Prospera, Senhor, a vida das minhas queridas irmãs que têm contribuído, ó Pai. Senhor, eu oro também em favor, ó Deus, dos dizimistas fiéis, aquele, Senhor, que tem ajudado esta obra, meu Deus, a manter-se como as portas abertas. Sim, Senhor da glória, prospera, meu Deus, a vida de cada um. Repreenda, meu Senhor, repreenda agora o migrador, o devorador. Repreenda agora, Senhor, a inveja, em nome do Senhor Jesus Cristo. Repreenda agora, meu Deus, as palavras de maldição que estão lutando contra esta pessoa, em nome de Jesus Cristo. Oh, meu Deus, nós te adoramos, Senhor, nós te glorificamos, ó Pai. Eu já posso, ó Deus, sentir, Senhor, a tua presença. Eu já posso, meu Deus, sentir, Senhor, aleluia, o teu Espírito Santo, o teu Santo Espírito, que toca, ó Deus, em nossas vidas, que toca, Senhor, na vida de cada um dos meus queridos irmãos e irmãs. Ah, Senhor, não nos deixa, ó Deus, faltar.
Não nos deixa, Senhor, faltar a tua presença. Não nos deixa, Senhor, aleluia, faltar, ó Pai, a tua presença. Enche-nos, Senhor, da tua presença. Enche-nos, ó Deus, do teu Espírito Santo. Pegue o nome do Senhor Jesus Cristo, Deus poderoso, Deus santo e tremendo. Venha, meu Deus, aleluia, confirmar a grande vitória, o grande milagre sobre a vida de cada um, meu Deus. Pai, nós entregamos nas tuas mãos, ó Pai, também, Senhor, agora, todas as criancinhas, ó Deus, toma nas tuas mãos, Senhor, esta criancinha, livra, meu Deus, e guarda esta criancinha de todo mal agora, em nome do Senhor Jesus Cristo. Oh, meu Deus, quantas criancinhas, Senhor, ah, meu Deus, que estão enfermas neste momento, ou estão passando, meu Deus, por tipos de violências, que o Senhor venha livrar e guardar agora as nossas crianças, ó Pai, joga por terra estas legiões que estão lutando contra as nossas criancinhas. Saia, saia, Satanás, em o nome do Senhor Jesus Cristo. Você não tem poder, não, diabo, para tocar nesta criancinha, Senhor meu Deus. Nós oramos, ó Pai, e pedimos ao Senhor agora, venha, ó Deus, manifestar o seu poder. Senhor, eu apresento o Ministério Geral da nossa Igreja Pentecostal, Deus de Amor. Eu apresento agora, meu Deus, a vida, Senhor, da tua serva, a nossa irmã Irene Miranda. Eu oro, meu Deus, apresentando agora a vida da irmã Débora, do pastor Lorival. Visita, Senhor, o presbítero Davi Miranda Neto. Visita, meu Deus, toda a diretoria executiva também. Visita, meu Deus, o pastor Milton, o pastor Osmar. Visita, meu Deus, agora, ó Senhor, o pastor Fabrício Beata, a nossa irmã, meu Deus, Maria Josefina, o pastor Marco Magno, o pastor Wilson, e também, Senhor, o pastor Jerry. Visita, meu Deus, os teus servos nesta hora. Dai a vitória sobre a vida de cada um, ó Deus. Dai o livramento às suas famílias. Continua, Senhor, a capacitar os teus filhos para administrar esta grande obra, meu Pai. Nós sabemos, ó Deus, que é uma obra muito grande esta igreja, Senhor, da qual foi levantada pelo Senhor. Ah, meu Deus, continua operando, Senhor, maravilhas. Continua, meu Deus, a manifestar o seu poder, a sua glória, em nome de Jesus Cristo, Deus santo e poderoso. Venha, Senhor, abençoar agora a vida de cada um, ó Deus. Abençoa, Senhor, aleluia, o teu servo, a tua serva, que também, ó Pai, está à frente desta obra. Nós oramos, meu Deus, apresentando agora também, Senhor, todos os pastores, aqueles que estão, ó Pai, aleluia, ó, meu Deus, da menor à maior igreja, que o Senhor venha, meu Pai, abençoar, ó Deus, os teus filhos, que o Senhor venha, meu Deus, abençoar, ó Pai, os teus servos, em nome do Senhor Jesus Cristo, Deus poderoso, Deus santo e tremendo. Faz, ó Deus, ó, glória a Deus, aleluia, o grande mover acontecer. Senhor, eu apresento, meu Pai, já nesta hora de oração, a nossa sede estadual aqui do Cabana, Senhor, que o Senhor venha abençoar cada membro, que o Senhor venha abençoar, ó Deus, sim, Senhor, cada obreiro que está, ó Deus, aleluia, ó Senhor, nos ajudando, nos apoiando, ó Senhor, venha abençoar, ó Deus, de uma
uma maneira tremenda e especial. Ah, Espírito Santo de Deus e da verdade, confirma, Senhor, o grande mover, confirma, meu Deus, a grande vitória. Senhor, abençoa os nossos irmãos, ó Pai, que estão, Senhor, nas campanhas, que estão nos propósitos, aqueles que estão comigo na campanha da quarta-feira, na campanha na sexta-feira, aqueles que estão comigo, ó Deus, na campanha da medicina de Deus, nos domingos, que o Senhor venha honrar a fé de cada um, que o Senhor venha, meu Pai, estender as suas mãos poderosas, Deus tremendo, Deus poderoso, confirma, meu Senhor, confirma agora o grande mover, confirma agora, meu Deus, a grande bênção, Senhor, sobre a vida de cada um. Espírito Santo de Deus e da verdade, nós te adoramos, ó Pai, nós te glorificamos, Senhor, porque verdadeiramente o Senhor tem estado conosco. Senhor, não rejeite a nossa oração, não rejeita, ó Deus, o nosso clamor, é o que nós te pedimos nesta hora, Senhor, recebe a nossa oração, recebe, ó Deus, o nosso clamor, é o que nós te pedimos e te agradecemos, em nome do Deus Pai, Deus Filho, Deus Espírito Santo, e graças a Deus.

Glória a Deus e graças a Deus, o nosso Deus já nos deu vitória mais uma vez. O nosso Senhor e Salvador Jesus Cristo já nos deu vitória. Eu creio nesta palavra, você crê? Então levante as suas mãos e diga obrigado, Jesus, e seja abençoado por Deus. Eu tenho certeza que a senhora vai testemunhar do milagre de Deus. Eu tenho certeza que o meu irmão vai testemunhar da bênção do Senhor e o nome de Jesus será glorificado uma vez mais. Por isso, esteja conosco orando, participe, não pare de orar, não pare de clamar ao Senhor, porque o nosso Deus, Ele é o Deus que já te entregou a vitória. A palavra do Senhor diz: clama a mim e responder-te. E anunciar-te-ei coisas grandes e firmes que não conheces. A palavra do Senhor diz que se você clamar de todo o seu coração, verdadeiramente tu serás abençoado e o Senhor responderá o seu clamor. O Senhor Deus já está com as suas mãos estendidas para agir, para operar e o grande milagre para acontecer já já. Aguarde só mais um pouquinho, porque você também vai dar testemunho de Deus por tudo aquilo que Ele já fez.

0: ficando por aqui, e a qualquer momento dentro desta programação retorno com todos vocês. Não saia daí, e lembrando que amanhã, hein, é o dia da medicina de Deus. Atenção, bons samaritanos de Jesus, e amanhã você vai trazer esta pessoa que está enferma, que está problemática, traga, coloque no seu carro, venha estar conosco, porque já neste domingo Deus vai manifestar uma vez mais o seu poder.
1: Maravilha! Aí está o momento do clamor, o momento da oração, e eu tenho certeza que o milagre de Deus, a bênção do Senhor, já chegou na sua vida. É como diz o Salmo de número 124, versículo de número 7. A nossa alma escapou como um pássaro do laço do passarinheiro. O laço se quebrou e nós escapamos. Deus nos deu mais um grande livramento, mais uma grande vitória hoje, e eu tenho certeza que eu, você, a nossa família já está abençoada.

0: amigos ouvintes do programa Voz da Libertação. Eu sou Samuel Cristo da Vigueis, estou passando por aqui para convidar você para esse grande culto de domingo. Domingo teremos a grande monumental campanha A Medicina de Deus. 8 horas da manhã vai se iniciar esta concentração poderosa, mover de Deus, a unção de Deus sendo derramada sobre este lugar, e você sendo abençoado pelas mãos do Rei dos Reis e Senhor dos Senhores. Venha para cá buscar a Deus, venha para cá buscar ao Senhor, esteja presente em nossa sede estadual do Cabana, pois aqui o nosso Deus tem algo especial para entregar a você, meu amado irmão, minha amada irmã. Venha buscar ao Senhor Jesus Cristo neste domingo, poderosa campanha, uma campanha de bênção, uma campanha de vitória, uma campanha de milagre, aonde o poder de Deus será manifesto. Venha buscar a Deus, em nome de Jesus, não fique de fora, pois o nosso Deus tem algo especial para entregar para você. Neste domingo pela manhã, uma campanha de bênção, uma campanha de vitória, uma campanha de mover de Deus. O Pai, o Filho, o Espírito Santo de Deus vai mover neste lugar. Então, em nome de Jesus, venha para cá buscar ao nosso Deus, Pai, Filho e Espírito Santo. Deus, Ele tem o poder de curar todas as enfermidades. Não existe uma enfermidade que é impossível para o nosso Deus. Não existe uma enfermidade que a gente olha e diz, é impossível Deus curar. Porque o nosso Deus é um Deus das causas impossíveis. O nosso Deus é um Deus que faz maravilha. O nosso Deus é um Deus que abre porta onde não há porta. Quando olhamos para situações, quando olhamos para os momentos de dificuldade, mas confiando em Deus, confiando no Senhor, Deus muda situações. Deus muda. Deus vai garantir vitória. Deus vai garantir a bênção. Deus vai fazer a obra na sua vida. Em nome de Jesus, corre para a igreja de Zagura. Corre para cá, ouvinte, para ser abençoado. Corre para cá para você alcançar a bênção de Deus. Pode ter certeza que Deus vai mover neste lugar ao teu favor. Deus vai mover em favor da sua casa e da sua família. Em nome de Jesus, venha buscar a Deus conosco. Não sofras mais. Corre para a igreja. Venha. Aqui é lugar de milagre, aqui é lugar de bênção, aqui é lugar onde Deus soluciona os seus problemas. Deus soluciona os problemas insolúveis, que para o homem muitas vezes não tem jeito, não tem solução. A gente olha para a situação e vê que está perdido, está, olha, acabado, mas o nosso Deus é um Deus de vitória, nosso Deus é Deus de milagre, nosso Deus é Deus que cura, nosso Deus é Deus que liberta, nosso Deus é Deus que transforma a situação. Deus vai mover ao teu favor, Deus vai curar, Deus vai repreender essa enfermidade. Estou falando com pessoas que estão doentes. Estou falando com pessoas que estão aí desenganadas. Pessoas que estão enfrentando na sua vida tantos problemas, tantas dificuldades que você não sabe nem mais o que fazer. Não sabe nem mais a quem recorrer. Você foi no médico, o médico olhou para você e disse, não posso fazer nada. Você foi em busca de ajuda, mas as pessoas olharam para você e disseram, olha, não posso resolver esse problema. Não tem cura, não tem solução, não tem remédio. Deus, Ele cura, Deus liberta, Deus transforma vidas. Não importa qual seja a sua enfermidade, não importa, querido ouvinte, qual seja o seu problema. Uma coisa eu sei. Deus, Ele tem o poder de te curar. Deus, Ele tem o poder de te libertar. Chega de sofrimento. chega de lamento, chega de tristeza, chega de angústia, chega de viver essa vida aí de mais ou menos, as coisas não estão dando certo na sua vida, as coisas não estão indo bem para você, mas o nosso Deus vai mudar a situação, o nosso Deus vai mover, o nosso Deus cura, o nosso Deus repreende a enfermidade, o nosso Deus repreende as doenças, o nosso Deus garante vitória para você. Venha para cá, vamos juntos buscar a Deus. Você crê na medicina de Deus? Você crê que Deus cura? Você crê que Deus liberta? Você acredita no poder de Deus? Então venha buscar a Deus. Existem muitas pessoas que estão enfermas, desenganadas pela medicina. Os médicos olharam para você e disseram, olha, você vai viver de remédio. Não tem cura a sua enfermidade. Não tem cura a sua doença. Não há nada que eu possa fazer por você. Mas o nosso Deus, ele faz, gente. O médico diz, olha, não tem mais jeito, não tem cura, não tem solução. Mas vem o nosso Deus e diz, eu posso curar. Eu posso repreender essa doença. Eu posso repreender, eu vou repreender essa enfermidade que está assolando a sua vida. E pode ter certeza, a vitória vai chegar para você. A bênção vai chegar na sua vida. Deus, ele vai mudar a tua situação. O milagre vai chegar. A bênção vai chegar. Jesus vai te curar. Vai garantir vitória para você. E você vai sair daqui testemunhando, aleluia, testemunhando dos grandes milagres de Deus, pois o nosso Deus é um Deus de milagres.
1: Aqui tem duas pessoas. Jesus está tocando em você e te curando aqui nessa manhã. Inclusive tem uma pessoa que você disse assim, ó, eu vou na igreja hoje, se Deus não fizer a obra, eu vou procurar o médico. O Senhor está dizendo, o médico dos médicos já te curou. Cadê essa pessoa? Ali tem uma. É, cadê a outra pessoa? Leva, meu irmão, isso.
2: Aleluia! Diga glória a Deus!
1: Cinco pessoas, Jesus está tocando na sua coluna aqui hoje, na coluna. Se Deus está revelando, você vai ver a dor desaparecer agora. Cadê? Falta uma pessoa. Falta uma pessoa. Leva o milagre. Leva.
2: Aqui, olha, tem ainda sete pessoas. O Senhor disse que no momento que você colocou os seus pés aqui dentro, o Senhor repreendeu no laço de morte. Grita, queima ele. Contra pessoas da família de sete que estão aqui. Sete. Livramento de Deus nesse feriado. Levanta a mão, eu quero te apontar. A senhora ali, com a jardineira, é minha. Está faltando. Levanta a mão, eu quero te apontar. A senhora é outra. Tem uma lá atrás. Isso, balançou o voto assim. Tem uma de azul e tem uma aqui, ó. É, a senhora, de verde. Está faltando três. Aqui no canto, lá atrás. Dá um tchau assim, ó. É, a senhora. Está faltando duas. A senhora é ali e falta mais uma pessoa. Uma pessoa é a senhora. Leva. Leva o livramento de Deus. Aqui, olha, tem 19 pessoas. O Espírito Santo de Deus revela essas 19 pessoas, da qual você está com uma séria enfermidade. Presta atenção. E essa enfermidade, me diz o Espírito Santo de Deus, está nos seus ossos.
1: os ossos estão esfarelando, está perdendo as forças dos ossos. Jesus te cura. Lá, ó, lá atrás, sentado, recebe, recebe ali, ó, recebe, recebe. É por isso que é tanta dor, é os ossos esfarelando. Olha ali, ó, olha lá também, com as duas mãos levantadas. Lá atrás, o meu irmão ali em pé, a senhora também.
3: Ressonância magnética e os meus ossos dos braços e da coluna e dos ombros estão inflamados e não tem cura, mas para a glória do Senhor Jesus eu fui revelada. Deus usou o Senhor aqui agora e eu creio que eu vou fazer ressonância de novo e não vai ter.
1: A senhora foi no médico, fez os exames e o médico disse que não tem cura, não tem o que fazer.
3: Não tem cura, não tem o que fazer, não tem cirurgia, só pode me aplicar injeção para a dor nos locais das dores.
1: Mas hoje Jesus já curou a senhora. A senhora crê no milagre?
3: Eu creio, eu fiz votos, estou fazendo campanha para que o Senhor me cure, porque a partir do momento que os médicos dizem que não tem cura, aí vira um impossível para Deus, e Deus é Deus do impossível.
1: Então já está curada para a glória de Deus, nosso Pai. E agora sumiu.

0: Deus abençoe, ouvintes do programa Voz da Libertação. Está aí para você, hein? O que Deus está fazendo na Igreja Deus e Amor. Deus usando seus servos para abençoar vidas. E o nosso Deus, ele repreende essas enfermidades. Nosso Deus repreende as doenças. Nosso Deus, ele pode te curar, te libertar e transformar a sua vida. Venha para cá buscar a presença de Deus enquanto se pode achar, invocá-lo, pergunta está perto. Grande culto de domingo, grande monumental campanha que estará impactando vidas. Você que está sofrendo, você está enfermo, a medicina de Deus vai entrar em ação. Eu garanto para você, você vai sair daqui curado pelo poder do nosso Deus. Você vai sair daqui transformado pelo poder do Senhor. Deus, ele garante a vitória na sua vida. Às 8 horas da manhã, logo após a Escola Bíblica Dominical, teremos esta grande concentração. Uma concentração de fé e de explosão de milagre. Uma concentração aonde Deus vai mover em favor do seu povo. Não sofras mais. Você vai permitir que o inimigo te leve ao sofrimento, gente? Você vai permitir que o inimigo continue te levando a uma vida de fracasso, de derrota? Você vai permitir que o inimigo continue te levando a uma vida de dependência de remédios? O inimigo quer que você dependa de todos os remédios e que você morra com essa enfermidade. O desejo de Satanás é que você morra com esta enfermidade. Mas nosso Deus pode libertar você desta prisão. Pois você está aprisionado. E nosso Deus pode te libertar. O nosso Deus pode curar desde o câncer ao resfriado, das doenças mais temíveis da humanidade, até a doença mais simples. O nosso Deus pode repreender este mal. Não importa se você está com uma dor na garganta, na cabeça, na coluna, se você tem um caroço, se você tem uma tumor, se você tem uma enfermidade que o médico olha para você e diz, olha, não tem cura, o nosso Deus cura. O nosso Deus repreende este mal. O nosso Deus repreende esta enfermidade. E neste domingo agora, milagres vão acontecer. Bênçãos Deus vai entregar para o seu povo. Você não pode ficar de fora desta campanha de vitória. Uma campanha de poder, de milagre, de bênção para a sua vida, em nome de Jesus. A partir das 7 horas da manhã teremos a Escola Bíblica Dominical. E logo após a Escola Bíblica Dominical teremos a grande concentração com esta poderosa campanha, A Medicina de Deus. Venha você também buscar a Deus. Venha você também buscar o milagre da parte do Senhor. Pois o nosso Deus, ele tem algo reservado e preparado para a sua vida. Em nome de Jesus, venha para a nossa sede estadual do Cabana, na Avenida Amazonas, 8410, buscar o seu milagre. Pois ouvinte, domingo os ônibus são grátis. Você não paga nada por andar de ônibus em Belo Horizonte. Você pode vir de ônibus, venha de metrô, você que não tem condição de pegar o ônibus, venha de metrô. Venha buscar a Deus, quem sabe tem um metrô aí pertinho da sua casa. Você que mora aí, ouvinte, na região metropolitana, existem ônibus também que vêm para a nossa sede estadual do Cabana. Venha de Uber, venha de táxi, venha buscar a presença do Senhor, venha de carona, não importa como você vai vir, o importante é você estar conosco e receber de Deus milagre, porque será será o dia da medicina de Deus. Deus entra em ação e milagres vão acontecer.
1: Glória de Deus, eu passo presente aqui mais uma vez. Estou preso, privado pela sociedade, 20 anos e 7 meses. Estava também condenado à morte, 27 anos com HIV. Em 2021, o laudo médico, a autoridade da medicina, falou que a qualquer momento eu poderia entrar em óbito. Eu tive 3 tuberculoses, 2 pneumonia dupla, por ser portador do vírus HIV. Mesmo assim, continuei consagrando, orando, ouvindo a rádio Voz da Libertação e fazendo as campanhas quando eu ganhei meu benefício. Hoje está fazendo 24 vezes que eu venho aqui. Minha progressão era 2032, minha cadeia acaba 2046. E para a glória de Deus, eu creio que hoje eu trouxe meu documento aqui, eu vou pro fórum e vou buscar a minha bênção, a minha vitória, porque Deus me concedeu e revelou o Espírito Santo de Deus para que eu pudesse marchar. Eu perdi 21 quilos. O médico falou comigo assim: você não tem mais consulta comigo. Qualquer momento você pode entrar em óbito, só sua pressão está boa, 12 por 8. Falou que eu estava com hepatite B, com tuberculose, bronquite, várias doenças, HPV. E eu falei: Senhor, eu levantei a mão, reverenciei as autoridades, estava com a escolta policiais. Eu falei: a senhora pode ter falado, mas eu, como servo de Deus, eu prego e digo a palavra. A palavra
2: estava 4, eu teria que fazer uma transfusão de sangue, onde que meu esposo disse que aqui existe um Deus que traz cura e libertação.

0: missionário. Eu passei a reverenciar a palavra de Deus. A Bíblia fala que o Senhor me castigou muito, mas não entregou a morte. E a Bíblia fala em Ezequiel 7:23. Passo na cadeia, porque a terra está cheia de crime e a cidade cheia de violência. Hoje eu não estou aqui para matar, eu não estou aqui para julgar, para apontar, eu não estou aqui para usar droga, mas eu estou para esfaquear o inferno. Olhem nos ventos da favela, aglomerado, e de pregar a palavra de Deus.
1: Glorifique a Deus com ele, PH!
0: Cadê a AIDS? Nunca mais para a glória de Deus.
1: Estou liberto, curado, lavado, remido pelo sangue do Cordeiro. Em nome de Jesus Cristo.
0: Na época, eu fazia pacto com Satanás.
1: Eu brincava com caína na veia, com uísque, com conhaque. Uma vez eu estava privado, o rapaz era metido com bruxaria. Eu estava na textura da droga, ele me deu a parte do crack para que eu vendesse para ele. E ali eu fiquei fissurado, ele cortou o dedo dele e colocou no meu dedo. Naquela montagem não tinha cego espiritual, mas eu vi que era um pacto de Satanás. E ali eu supri na cadeia, passei 3 meses cadeira de roda. Eu fiquei 5 meses, 11 dias internado lá de Veneza. Mas depois que eu conheci Jesus, agora eu estou andando, subindo o monte, descendo o monte, em pé de favela, para glorificar e falar que ele está.
0: Dá uma carreira, dá uma carreira, dá uma carreira.
1: Vamos lá.

Deus é Deus de vitória, Deus é Deus de bênção, Deus é Deus de maravilha. Em nome de Jesus, Deus vai te abençoar, Deus vai confirmar a vitória para você. Em nome de Jesus, Deus vai fazer milagre. Deus vai garantir a bênção para você. Em nome de Jesus, Jesus, ele garante vitória na tua vida. Deus, ele garante a bênção para você. Vem buscar a Deus. Vem buscar a presença do Senhor. Jesus garante a vitória. Jesus garante o milagre. Jesus garante a bênção para você. A igreja pentecostal Deus é Moura está de portas abertas para receber você. Não sofras mais. Vem para a igreja Deus é Moura. Vem buscar a Deus. Vem buscar, venha viver, venha receber. Em nome de Jesus, Deus ele tem vitória, Deus tem milagre para a sua vida. A igreja Deus é Moura é uma igreja de milagre, uma igreja de bênção. Uma igreja onde o poder do Senhor é manifesto. E Deus vai manifestar na sua vida. Deus vai levar você a uma vida de bênção. Deus vai te levar você a uma vida de milagre. A uma vida onde você vai experimentar o poder de Deus. Igreja Pentecostal, Deus é amor. Uma igreja aonde é considerado, é chamado o pronto socorro do Senhor Jesus, não é por acaso, não é por invenção nossa, são as próprias pessoas que chamam este santo lugar de pronto socorro do Senhor. Porque, ouvinte, Deus opera grandes milagres aqui na nossa sede estadual do Cabana. Você acompanhou aí, você ouviu aí o relato do nosso irmão. Deus lhe cura, Deus liberta, Deus transforma vidas. E você que está ouvindo, você que está me acompanhando, vem buscar a Deus. Desde já quero mandar aqui o meu abraço aos nossos queridos irmãos que estão lá retidos, que estão lá nas prisões, mas estão lá firmes na fé, buscando a Deus. Deus abençoe, vai aí um abraço, um meu carinho.

você que está em recluso, e Deus abençoe você, em nome de Jesus. Permaneça firme na fé, porque grandes coisas Deus tem preparado para vocês. O nosso irmão Robson estava recluso, estava detido, mas lá na prisão Deus o alcançou. Lá na prisão Deus agiu por ele. E olha você que está aí ouvindo, quem sabe você está detido também. Deus, ele age ao teu favor, Deus, ele peleja em favor da sua vida. É só buscar o Senhor, é só buscar a Deus, permanecer firme na fé, que grandes coisas Deus, ele prepara para você. E olha, gente, você que está me ouvindo aqui na região metropolitana, você que me ouve aqui em Contagem, em Betim, em Santa Luzia, em Venda Nova, você que está aqui bem próximo, você que está aí em Bité, Nova Lima, os irmãos aí de Pedro Leopoldo, Ribeirão das Neves, os irmãos de Vespasiano, os irmãos que estão me ouvindo aí em Sabará, venha buscar a Deus, venha buscar a presença do Senhor, pois o nosso Deus garante vitória para você. O nosso Deus tem uma bênção especial para a sua vida. É a medicina de Deus em ação. Quando Deus ele quer curar, quando Deus quer libertar alguém, não existe nada nem ninguém que possa impedir o agir de Deus. Então venha buscar ao Senhor, venha buscar a presença de Deus. Queridos ouvintes do programa Voz da Libertação, eu vou ficando por aqui com a minha participação dentro do programa, deixando meu convite para você. Venha para a Igreja Pentecostal Deus Amor. Não fique de fora das concentrações de Deus. Não fique de fora das concentrações de milagres que aqui estão acontecendo. Pois o nosso Deus está operando grandes sinais, prodígios e maravilhas. Deus vai te abençoar. Deus vai agir ao teu favor. Não sofras mais. Venha buscar a Deus. Igreja Pentecostal Deus e Amor, Avenida Amazonas, 8410, no bairro Cabana, em Belo Horizonte. Este é o endereço da sua bênção. Este é o endereço da vitória. Endereço onde você é bem-vindo a cultuar conosco. Em nome de Jesus. Deus abençoe, ouvintes. Fiquem com Deus. Na paz do Senhor Jesus. Eu estou com vocês. Eu sou a mãe de Cristo da Mirins. Até a próxima oportunidade, se Deus permitir.

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2: Vir à Terra. Muitas vezes nós vamos a socorro do Senhor, acordar o Mestre. Mas o Mestre ainda não quer ser acordado. O que Ele quer é que nós usemos as ferramentas que Ele nos deu. E que ferramentas são essas? E que ferramentas é que nós temos? E aí nós percebemos que a tragédia das nossas vidas, as lutas e dificuldades, é que muitos de nós cristãos, nós não conseguimos distinguir entre o fardo do Senhor e o peso da nossa própria descrença. Muitas vezes nós deixamos o tempo que dedicávamos à oração, e muitas vezes esse tempo vem acompanhado de pouca fé. A fé, ela precisa estar alicerçada sobre a nossa vida. Os discípulos tiveram fé só para acordar a Cristo, mas não para gerar milagre. Os donos da embarcação tiveram coragem de acordar Jonas, e eles dizem: olha, ora ao teu Deus. Eles também não tiveram fé de orar ao Deus de Jonas, mas tiveram fé de dizer a Jonas: quem sabe o teu Deus ouve, porque o nosso não ouviu. O nosso Deus não ouviu a nossa oração, então ora ao teu Deus. Ora ao teu Deus. Muitas vezes nós precisamos despertar o dom de Deus que é em nós. Muitas vezes nós precisamos despertar essa autoridade que é em nós, essa vida que é em nós. Nós precisamos despertar esse poder do Espírito de Deus que é em nós e usar sobre o vento e a tempestade. Outros até enfrentam tempestades porque estão fora do caminho do Senhor. E essas tempestades são para trazê-lo ao centro da vontade de Deus. Saiba de uma coisa, ouvinte. Deus traz uma tempestade para guiar de volta ao caminho certo. Deus traz a tempestade para conduzir o homem ao centro da sua vontade. Foi o que Ele fez com Jonas. A tempestade foi enviada para que ele retornasse à vontade do Senhor. E qual era a vontade do Senhor? Ir pregar a palavra em Nínive. Algumas pessoas enfrentam tempestades porque viram à esquerda quando deveriam virar à direita. Algumas pessoas enfrentam tempestades porque se escondem de Deus. Quem sabe a sua luta de hoje, a provação de hoje, a dificuldade de hoje se deva a você estar a fugir de Deus e querer que alguém faça em seu lugar. Lembre-se, Deus nunca permite que haja tempestade sem primeiro fornecer ferramentas para acalmá-la. Nós temos as ferramentas do Senhor. Nós temos as ferramentas do Todo-Poderoso e precisamos fazer o uso correto dessas ferramentas. Esconder da tempestade, esconder na embarcação, não vai trazer a bênção do Senhor. Ficar no porão e ver o sofrimento, o caos acontecer, não vai trazer descanso para a tua alma. Porque certamente Jonas sabia que ele estava lá e que tudo acontecia por causa da sua incredulidade. Os discípulos sofreram a tempestade porque eles não tiveram fé suficiente de tudo que viram o Senhor Jesus fazer. A minha pergunta para si, ouvinte, hoje é: de onde vem a sua tempestade? Deus quer aprimorar a sua fé? Ou Ele quer reparar o estrago que você fez saindo da presença do Senhor? De onde vem a sua tempestade? Da sua incredulidade? Da sua indiferença? Ou a sua tempestade vem do preparo de Deus para a sua vida? Pense nisso e que o Espírito Santo abençoe a sua vida para a glória do Senhor Jesus Cristo. Eu sou o seu irmão em Cristo, Pastor Erin Dreland, e que Deus te abençoe.
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0: Obrigado, pastor Guilherme Ribeiro, pelo espaço concedido, pedido José Gracila na torre dos transmissores, queridos irmãos dos estúdios, companheiros de trabalho, já vamos colher aqui os depoimentos de fé, os testemunhos, e também já a expectativa do povo para a
1: Semana da Libertação.
2: Paz, povo de Deus, tenho um convite muito especial para todos vocês. Esse domingo agora, dia 30 de agosto, é um privilégio de pregar a palavra a todos vocês. A partir das 15 horas estarei ministrando, minha mãe também vai estar lá cantando com a filha da banda J. Rafa. Eu acho que o convite aqui, filho que Deus nos inspirou, é um tema, um legado de unção. Eu creio que é isso que está sobre a nossa igreja, com certeza. Deus tem uma unção especial sobre a igreja, Deus amou tudo em todo. E esse domingo agora, pegarei essa palavra a todos vocês. Então já fica aqui o meu convite, a partir das 15 horas. Não fique de fora por nada, chama todos os amigos, família, te encontro com vocês lá. Esteja presente, não perca isso. Deus tem algo grande para fazer na sua vida.
1: Obrigada pela sua audiência. A gente vai para mais informações aqui. Crescimento nacional. Economia brasileira avança no primeiro trimestre e movimenta mais de 3 trilhões de reais. O produto interno bruto do Brasil cresceu 1,1% no primeiro trimestre, em comparação com o trimestre anterior, totalizando mais de 3 trilhões de reais. O resultado positivo foi registrado nos três principais setores da economia: agropecuária, indústria e serviços. Na comparação com o mesmo período do ano passado, a economia avançou 1,8%. No acumulado dos últimos quatro trimestres, o PIB registrou elevação de 2%, de acordo com dados do Sistema de Contas Nacionais do IBGE. Entre as atividades industriais, a extrativa mineral e a construção tiveram desempenho positivo. No setor de serviços, houve crescimento em informação e comunicação, atividades imobiliárias, comércio e outras atividades de serviços. A despesa de consumo das famílias também cresceu, assim como os investimentos e os gastos do governo. No setor externo, as exportações recuaram na comparação com o trimestre anterior, enquanto as importações avançaram. Indicador econômico. Entenda como a soma de bens e serviços ajuda a medir a atividade do país. O produto interno bruto é a soma de todos os bens e serviços finais produzidos por um país, por um estado ou por uma cidade, geralmente isso em um ano. Todos os países calculam esse indicador em suas respectivas moedas. O cálculo considera apenas os bens e serviços finais para evitar dupla contagem. E se um país produz trigo, farinha e pão, por exemplo, o valor considerado é o do produto final, porque os custos anteriores já estão embutidos no preço. Esse indicador não representa toda a riqueza existente em um país. Ele mede o fluxo de novos bens e serviços produzidos em determinado período e não um estoque de dinheiro disponível na economia. A partir desse número, é possível acompanhar a evolução econômica, fazer comparações entre países e analisar dados por habitante. Ainda assim, ele não mostra sozinho fatores como distribuição de renda, qualidade de vida, educação e saúde.
3: 23 horas e 8 minutos.
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3: Atenção para o top de 5 segundos. 5, 4, 3, 2, 1.
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5: Essa é uma igreja que a paz do Senhor Jesus. 1 Coríntios capítulo 15.
6: 1 Corinthians chapter 15.
5: Versículo 12, nós vamos seguindo.
6: Verse 12 and we will read.
5: Ora, se se prega que Cristo ressuscitou dos mortos.
6: But if it is preached that Christ has been raised from the dead.
5: Como dizem alguns dentre vós que não há ressurreição de mortos?
6: How can some of you say there is no resurrection of the dead?
5: E se não há ressurreição de mortos, também Cristo não ressuscitou.
6: There is no resurrection of the dead, then not even Christ has been raised.
5: E se Cristo não ressuscitou?
6: And if Christ has not been raised,
5: logo é vã a nossa pregação e também é vã a vossa fé.
6: Our preaching is useless and so is your faith.
5: E assim somos também considerados como falsas testemunhas de Deus.
6: And we are found to be false witnesses about God.
5: Pois testificamos de Deus que ressuscitou a Cristo.
6: For we have testified about God that he has raised Christ.
5: Ao qual, porém, não ressuscitou, se na verdade os mortos não ressuscitam.
6: But he did not raise him if in fact the dead are not raised.
5: Porque se os mortos não ressuscitam, também Cristo não ressuscitou.
6: For if the dead are not raised, then Christ has not been raised either.
5: E se Cristo não ressuscitou, é vã a vossa fé.
6: And if Christ has not been raised, your faith is futile.
5: E ainda permaneceis nos vossos pecados.
6: You are still in your sins.
5: Também os que dormiram em Cristo estão perdidos.
6: Those who have fallen asleep in Christ are lost.
5: Se esperamos em Cristo só nesta vida,
6: only for this life we have hope.
5: Somos os mais miseráveis de todos os homens.
6: All people most to be pitied.
5: Mas agora Cristo ressuscitou dos mortos.
6: Christ has indeed been raised from the dead.
5: E foi feito as primícias dos que dormem.
6: The first fruit of those who have fallen.
5: Pode levar a Deus, meus irmãos, tome seus lugares.
6: Please have your seats, dear brothers.
5: Louvado seja Deus.
6: Glory to God.
5: Nós estamos falando de ressurreição.
6: We are talking about resurrection.
5: O apóstolo falando à igreja de Corinto.
6: The apostle Paul was talking to the church of Corinth.
5: A respeito da ressurreição.
6: Regarding resurrection.
5: Havia uma corrente muito forte naquele tempo.
6: There was a great movement at that time.
5: Que acreditava.
6: That believed.
5: Até em muitas coisas que Paulo pregava.
6: In many things that Paul used to preach.
5: Mas quando chegava na ressurreição,
6: but when he talked about resurrection,
5: as coisas se tornavam um pouco mais pesadas.
6: Things became a little heavier.
5: E muitos não acreditavam.
6: Many did not believe.
5: E Paulo fala abertamente.
6: And Paul used to speak openly.
5: A gente prega que Cristo ressuscitou dos mortos.
6: We preach that Christ resurrected from the dead.
5: Mas como é que alguns de vocês têm a coragem de dizer que não existe ressurreição dos mortos?
6: But how can many of you say that there is no resurrection of the dead?
5: Não é possível.
6: It is not possible.
5: Porque se não há ressurreição dos mortos, Cristo também não ressuscitou, fala Paulo.
6: Because if Christ did not resurrect, then there is no resurrection.
5: E se Cristo não ressuscitou, logo a nossa pregação é vã. O que nós estamos fazendo aqui não serve para nada.
6: And if Christ did not raise from the dead, then everything is futile.
5: Assim como também é vã a vossa fé.
6: Just as it is vain your faith.
5: Meus irmãos, eu tenho certeza que eu não estou perdendo tempo aqui. Tenho certeza absoluta.
6: But I'm absolutely sure that I'm not wasting my time here.
5: Eu tenho certeza que a nossa pregação não tem sido vã.
6: I'm sure that my preaching has not been in vain.
5: O que Paulo está falando a esse povo,
6: what Paul is telling these people,
5: é bastante profundo.
6: Is very profound.
5: E Paulo chega a dizer que se não houve ressurreição dos mortos,
6: and if Paul says that if there is no resurrection of the dead,
5: se Cristo não ressuscitou,
6: if Christ did not raise from the dead,
5: não é só questão então de ser vã a nossa fé, a nossa pregação.
6: It is not only a matter of being vain our preaching and our faith.
5: Nós também nos tornamos falsas testemunhas de Deus.
6: We also become false witnesses of God.
5: Deus me livre de ser falso testemunha ou falsa testemunha de Deus. Deus me livre.
6: God forbid that I am a false witness of him.
5: Nós sabemos que testificamos a respeito de Deus, de Cristo.
6: We know that we testify regarding God and Christ.
5: E nós sabemos por fé que Cristo ressuscitou.
6: And we know by faith that Christ has been resurrected.
5: Cristo não só ressuscitou, mas Cristo venceu a morte.
6: Christ was resurrected and also defeated death.
5: Quando o filho da viúva de Naim ressuscitou,
6: when the son of the widow of Naim was resurrected.
5: Um dia ele voltou a morrer.
6: One day he once again died.
5: Quando Lázaro ressuscitou,
6: when Lazarus was raised from the dead.
5: Um dia ele voltou a morrer.
6: One day he returned to death.
5: Quando também a filha de Jairo ressuscitou,
6: when the daughter of Jairus was resurrected.
5: É ela também morreu depois.
6: She also became to die once again.
5: Porque eles estavam sujeitos ao peso da morte.
6: Because they were under the death.
5: Estavam sujeitos ao retorno do corpo ao pó, o Espírito a Deus, para aguardar a outra ressurreição que seria a eterna.
6: Their body would return to dust, so they would wait for the other resurrection.
5: Se, vou até falar uma coisa antiga aqui.
6: I'm going to say something I was used to say.
5: Se nós pudéssemos encontrar o túmulo de Lázaro,
6: if we could find the tombs of Lazarus,
5: iríamos encontrar lá, aqui jaz Lázaro.
6: We would find here lies.
5: Aqui jaz o filho da viúva de Naim.
6: Here lies the son of the widow of Naim.
5: Aqui está enterrado a filha de enterrada a filha de Jairo.
6: Jairus's daughter is buried here.
5: E no túmulo de Jesus não dá para dizer isso.
6: But you cannot say this for the tombs of Jesus.
5: Porque Jesus ressuscitou dentre os mortos para nunca mais morrer.
6: Because Jesus was resurrected to never die.
5: Ele venceu a morte.
6: He defeated death itself.
5: Meus irmãos,
6: dear brothers,
5: a nossa mensagem hoje,
6: our message today,
5: se chama fé pela metade.
6: It's called faith in half.
5: E não existe coisa pior no mundo. As pessoas mais infelizes do planeta são as pessoas que não conseguem crer completamente. Tenha fé pela metade.
6: You know, the worst thing in life is to believe only halfway.
5: Recentemente eu estava acompanhando uma matéria.
6: I was reading a passage.
5: Eu me lembro como se fosse hoje, 1974, se não me engano.
6: I remember that it was around 1974.
5: Quando o edifício Joelma aqui em São Paulo pegou fogo.
6: When a building here in São Paulo caught on fire.
5: E os bombeiros colocaram uma corda.
6: And the firemen put a rope.
5: Para atravessar de um prédio até o Joelma que estava em chamas.
6: To go from one building to this other building that was on fire.
5: E os corajosos bombeiros passavam de um prédio para o outro agarrados àquela corda.
6: And these brave firemen went from one building to another in this rope.
5: Vale lembrar a vocês que naquele tempo as normas de segurança não eram como hoje.
6: And at those times there was not many safety nets.
5: Os equipamentos de segurança não eram como hoje.
6: The safety equipments were not like today.
5: Era tudo muito precário.
6: Everything was retrograde.
5: E eu fiquei imaginando.
6: And I was imagining.
5: Imagine você, o bombeiro, e querer atravessar de um prédio até o outro. Ele diz: não, eu vou conseguir.
6: Imagine a fireman wanting to go from one building to another.
5: E quando ele chegasse na metade do caminho, ele: não, acho que eu não vou conseguir.
6: When he went halfway, he would start to believe that he was not going to make it.
5: Não conseguiria nem ir e nem voltar.
6: He was not going to be able to go or come back.
5: Teve metade da fé.
6: He had half faith.
5: Imagine você, pessoas que vão dar um salto pela própria vida.
6: Imagine people who are leaping for their own lives.
5: Às vezes nós temos que dar um salto, sei lá, vem uma enxurrada ou coisa, tem que pular, eu vou correr, vou conseguir pular daqui até ali, 2 metros, eu vou conseguir pular.
6: Sometimes you have to jump gaps to save your own life.
5: Aí eu começo a correr.
6: And when you start to run.
5: Quando eu estou quase chegando do meu ponto de salto.
6: When I'm coming close to the point of where I have to jump.
5: Aí eu penso, eu acho que eu não vou conseguir.
6: And I start to think that I'm not gonna make it.
5: Eu dou aquela diminuída de velocidade.
6: And then I come down in my speed.
5: Mas não consigo parar.
6: But I cannot stop all the way.
5: Aí o meu salto, ao invés de ser o salto para a vida, é o salto para a morte.
6: Instead of leaping for my life, I leap.
5: Por quê?
6: And why is that?
5: Porque eu sou aí, eu estou classificando essas pessoas como as pessoas mais infelizes da Terra.
6: Because I'm telling these people are the most unhappy.
5: São as pessoas que apenas creem na metade.
6: People who believe things only halfway.
5: E quando se trata de coisa espiritual, não tem como crer apenas na metade.
6: And when you're talking about spiritual things, you cannot only believe.
5: Não tem como você ser meio salvo.
6: You cannot be half saved.
5: Ou você é inteiramente salvo, ou você é inteiramente perdido.
6: You are either saved or you are lost.
5: Não tem meia fé.
6: There is no half faith.
5: Não tem meio salvo.
6: There is no half saved.
5: Ou temos fé ou não temos.
6: We either have faith or we don't.
5: Ou estamos salvos ou nós não estamos.
6: We are either saved or we are not.
5: As pessoas mais infelizes são as pessoas que não conseguem crer completamente, infelizmente.
6: The most unhappy people are those who can't.
5: Por isso nos deparamos com esse versículo.
6: And this is why we see this verse.
5: Se esperamos em Cristo só nessa vida,
6: if we believe in Christ only in this life,
5: somos os mais miseráveis de todos os homens.
6: The most miserable people among the.
5: Claro, meus irmãos, o que nós esperamos de Cristo nessa vida?
6: Of course, what do we expect of Christ in this life?
5: Eu espero meu alimento de todo dia.
6: I expect my everyday bread.
5: Eu espero ser todos os dias cuidado pelo Senhor.
6: I expect to be kept by the Lord.
5: Eu espero ter uma boa família sempre.
6: I expect to have a good family.
5: Eu espero sempre a paz do meu Deus.
6: I always expect the peace from God.
5: Amor, justiça.
6: Love and justice.
5: Eu gosto de ter o meu carrinho também.
6: I also like to have my car.
5: Gosto de ter a minha casa.
6: I like to have my car and my house.
5: Eu gosto de ter o meu dinheirinho sobrando para comer uma pizza de vez em quando.
6: I like to have money to buy my pizza every now and then.
5: Gosto de ser econômico para ter meu pezinho de meia.
6: I like to have my savings.
5: Eu gosto de saber que as promessas de Deus fazem parte também da minha vida.
6: I like to know that the promises of God are part of my life.
5: São coisas que nós podemos esperar de Cristo nessa vida.
6: These are things that we can expect from Christ.
5: Bons amigos,
6: good friends.
5: Aquele papo gostoso no final da noite, no final da tarde.
6: That nice chatter with friends.
5: Ou naquela caminhada no parque, como a gente vai de vez em quando com os nossos amigos aqui.
6: Or when we go and walk in the park with our friends.
5: Ou quando tem dia que de repente eu estou aqui, vim para os irmãos lá de Santos e falo, estou descendo para nós comer um peixinho aí. Coisa gostosa que Deus nos concede, amizade, pessoas.
6: Friendship and people that God concedes to us.
5: Tem gente que acha, não, eu sou crente, tem que fechar a cara e para parecer espiritual, tem que olhar as pessoas de cara feia.
6: People think they cannot be happy because they are spiritual.
5: Vá colher espinhos.
6: You only raise thorns.
5: Vá comer cacto.
6: You're gonna eat cactus.
5: Não. Ser crente é uma coisa muito diferente disso.
6: To be a Christian is very different from this.
5: Ser crente é estar com um sorrisão aqui atravessado.
6: To be a Christian is to be a happy person.
5: Mostrando que Deus está vivendo na sua vida e você tem paz, você gosta de gente, você gosta de amizade, você gosta de socializar-se.
6: When you have God, you are a happy person and you like to socialize with people.
5: Ser crente é ser feliz.
6: To be a Christian is to be happy.
5: Ser crente é ter certezas que o mundo não pode ter.
6: To be a Christian is to be sure of things the world cannot be.
5: Ser crente é ter fé completamente, não só fé pela metade.
6: To be a Christian is to have a full faith, not a half faith.
5: Eu creio, meus irmãos, que nessa vida nós podemos ter o do bom e do melhor.
6: I believe that we can have all the best things for us in this.
5: Eu sempre digo a vocês.
6: And I always say.
5: De trabalho, trabalho, trabalho.
6: We work and work and work.
5: E as boas coisas da vida a gente quer reservar para quem?
6: And the good things of this life, who do we want that?
5: Para nossa família.
6: For our family.
5: Para os nossos filhos.
6: For our sons.
5: Eu me recuso a acreditar que Deus fez tanta coisa boa para os filhos do diabo desfrutarem. As coisas boas que Deus fez são para nós, principalmente.
6: The good things that God has made is for us, especially.
5: Não faz sentido achar que Deus fez tanta coisa boa.
6: There is no use thinking that God made so many good things.
5: E muitos crentes ficam As coisas boas que Deus fez foram para nós, para os filhos, para os herdeiros.
6: The things that God has made so good is for the sons, for the heirs of his throne.
5: Mas se você acredita só pela metade, você é o mais miserável de todos.
6: If you only believe this halfway, you
5: are most miserable of all. Eu tenho compaixão, eu tenho pena.
6: And I feel pity.
5: Das pessoas que infelizmente creem só pela metade.
6: Of the people who believe only halfway.
5: Eu entendo que nós temos tudo para acreditar.
6: I understand that we have everything to believe.
5: Em todas as coisas que a Bíblia Sagrada escreve, ou seja, relata.
6: In all things that the Bible tells us.
5: E vou dizer a vocês, não vale a pena acreditar só na metade. Não vale a pena ter fé só pela metade. Não.
6: There's no use believing only halfway.
5: Se você acredita só pela metade,
6: if you believe only halfway,
5: então não renuncie os prazeres da carne, porque você está perdido.
6: So don't renounce the pleasures of the flesh.
5: A gente tem que acreditar em tudo.
6: We must believe everything
5: que a Bíblia Sagrada fala.
6: That the Bible tells us.
5: É evidente que nós temos todas as coisas que o Senhor nos promete, sim.
6: Of course we have all the things that the Lord promises.
5: Mas nós estamos falando de coisas que vão além das coisas materiais. Estamos falando de vida eterna. Estamos falando de ressurreição.
6: We are talking about spiritual things, about resurrection.
5: Eu não estou falando de fé pequena, essa fé pequenininha, fé incompleta, fé que não consegue atravessar a barreira da vida e da morte.
6: I'm not talking about half faith or half things.
5: Eu não estou falando dessa fé.
6: I'm not talking about this faith.
5: Eu
7: Eu estou falando da fé, meus irmãos, que nós recebemos do Senhor.
6: I'm talking about faith that we receive from the Lord.
7: Que nos faz entender vencedores sobre todas as barreiras da morte e da eternidade.
6: It makes us understand to overcome all barriers of life and death.
7: Eu estou falando dessa fé que fala que Cristo sim ressuscitou.
6: I'm talking about the faith that shows us that Christ has resurrected.
7: E é feito a primícia dos que dormem.
6: And is the first one of those who sleep.
7: Eu estou falando da coragem que o crente tem de ter na sua vida.
6: I'm talking about the courage that the Christian man has.
7: Para dizer o que Paulo disse.
6: To say what Christ has said.
7: Onde está a morte, a sua vitória?
6: Where is the victory of death itself?
5: Nós somos vencedores sobre a morte quando nós temos a fé completa. Não podemos ter a fé pela metade.
6: We are victors over death itself when we have our full faith.
5: Os campeões da infelicidade,
6: the champions of unhappiness,
5: são os que não acreditam na ressurreição de Cristo.
6: Are those who do not believe in the resurrection of Christ.
5: Porque não acreditando na ressurreição de Cristo,
6: because not believing in the resurrection of Christ,
5: não acreditam na própria ressurreição.
6: They don't believe in their own resurrection.
5: Para eles,
6: for them,
7: bem ou mal a vida acaba aqui, pronto.
6: Good or evil, life ends here.
7: São os que quando um corpo cai,
6: when a body goes to its grave,
7: chegam a filosofar como se fossem grandes pessoas.
6: They start to say philosophies as if they were great.
5: Viveu a vida.
6: He lived his life.
5: Como um bom vivant.
6: As a bon vivant.
5: Agora morreu, acabou tudo.
6: Now he is dead and everything is over.
5: Esses realmente são os campeões da infelicidade.
6: These are truly the champions of unhappiness.
5: Essas são as pessoas mais infelizes do planeta porque não têm esperança.
6: These are the most unhappy people on the planet because
5: não
6: they have no hope.
5: Não há para essas pessoas.
6: There is none for these people.
5: Salvação para os males desse mundo.
6: There's no salvation from the wicked.
5: Não há para essas pessoas.
6: For these people.
5: Esperança no pós-vida.
6: There is no hope in afterlife.
7: A morte para essas pessoas será sempre uma campeã invicta.
6: Death for these people will always be a victor.
7: Por quê?
6: And why is that?
7: Porque todas as pessoas que pensam assim, eu acredito que para todas as pessoas é assim.
6: Because all the people who think that this way,
5: a morte sempre será vitoriosa.
6: Death will always win.
5: Porque não haverá ressurreição.
6: Because there will be no resurrection.
5: Porque não serão enxugadas as lágrimas.
6: Because the tears will not be wiped
5: away. Porque o corpo não voltará à vida. Porque não haverá novos céus e também não haverá nova terra. Não haverá nova vida. Não haverá céu, não haverá nada. A morte será vitoriosa.
6: Não.
5: A morte foi vencida na cruz do Calvário.
6: Death was defeated on the cross of Christ.
5: A morte foi vencida por Jesus Cristo.
6: Death was defeated by Jesus Christ.
7: Eu posso dizer a vocês, meus irmãos,
6: I can tell you all, dear brothers,
7: que as pessoas que vivem esse sentimento que eu acabei de falar,
6: that the people who feel the way that I just explained,
5: são pessoas que têm de mudar a sua maneira de entender Deus.
6: People who need to change the way they think about God and their projects.
5: Nós podemos esperar em Cristo nessa vida, sim, como disse a vocês.
6: We can wait for Christ in this life, as I have explained.
7: Mas nós devemos acreditar que essa vida, meus irmãos, ela é curta, ela é passageira, ela é pequenina.
6: We need to realize that this life is short; it is only passing by.
7: E a verdadeira vida para o crente,
6: and the true life for Christians,
7: é a vida que começa depois que nós ultrapassamos os portais da eternidade.
6: The life that begins after we go through the gates of eternity.
7: É a vida que não termina mais.
6: Life that will never end.
7: É a vida daqueles que vão receber a coroa da vida.
6: The life of those who receive
7: a coroa da vitória.
6: The crown of victory.
7: Porque tiveram
6: because they had faith to defeat this world.
7: Tiveram fé para vencer o diabo.
6: They had faith to defeat Satan.
7: E foram vencedores sobre a morte pela fé no nosso Senhor e Salvador Jesus Cristo.
6: They defeated death itself through our Lord and Savior Jesus.
7: Nós não estamos vivendo uma esperança infantil.
6: We are not living an infantile.
7: Nós não estamos sendo nem tolos e nem inúteis.
6: Being foolish or useless.
7: Nós estamos embasados na palavra de Deus.
6: Faith in the word of God.
7: E nós queremos que vocês a partir de hoje passem a pensar e a interpretar de forma diferente.
6: From today on, we want you to interpret in a different way.
5: As questões da vida,
6: the matters of life,
5: as questões da morte,
6: matters of death,
5: as questões da ressurreição,
6: matters of resurrection,
5: e as questões da vida eterna,
6: the matters of eternal life.
5: Se não tem vida eterna, se não tem ressurreição,
6: there's no eternal life if there's no resurrection.
5: Eu estou enganando vocês.
6: Then I am fooling all of you.
5: Porque eu fui enganado também.
6: Because I have also been fooled.
5: Essa palavra não serve para nada.
6: This word is useless.
5: Você está perdendo seu tempo aqui.
6: And you are wasting your time here.
5: E a morte venceu.
6: And death has won.
5: Mas eu me recuso a crer nisso.
6: But I refuse to believe this.
5: Porque eu acredito na ressurreição.
6: Because I believe in resurrection.
5: Nós acreditamos na ressurreição.
6: We believe in resurrection.
5: A Bíblia Sagrada fala em Romanos 8:11.
6: The Bible tells us in Romans 8.
5: E se o Espírito daquele que dentre os mortos ressuscitou a Jesus habita em vós.
6: The Spirit of God who has raised Jesus lives in you.
5: Aquele que dentre os mortos ressuscitou a Cristo,
6: he who has raised Christ between the dead,
5: também vivificará os vossos corpos mortais pelo seu Espírito que em vós habita.
6: He will also raise your mortal bodies by the Spirit.
5: É simples assim.
6: It is that simple.
5: Se o Espírito daquele,
6: if the Spirit of me,
5: que ressuscitou Jesus,
6: who has raised Jesus Christ,
5: se ele está em vocês da mesma forma que ressuscitou Jesus Cristo,
6: the same way that he raised Jesus Christ,
5: ele haverá de ressuscitar vocês também.
6: He will raise all of you as well.
5: Eu creio na ressurreição.
6: I believe in resurrection.
5: Eu creio na vida eterna.
6: I believe in eternal life.
5: Eu não posso esperar em Cristo só nessa vida.
6: I cannot only hope for Christ,
5: senão serei o mais miserável de todos os homens.
6: I'll be the most miserable of all men.
5: O que crê pela metade, meus irmãos,
6: those who believe only halfway,
5: é o mais infeliz.
6: The most unhappy people.
5: Aqui mesmo em 1 Coríntios capítulo 15.
6: Here in 1 Corinthians chapter 15.
5: A Bíblia Sagrada fala a partir do versículo 35.
6: The Bible tells us after verse 35.
5: A respeito do corpo.
6: Regarding the body.
5: Mas alguém dirá, como ressuscitarão os mortos e com que corpo virão?
6: But someone will ask, how are the dead raised? With what kind of body will they come?
5: Aí Paulo vai explicando.
6: And then Paul will explain.
5: É igual a semente, morre para depois nascer.
6: It's just like the seed that dies after.
5: Semeia o grão.
6: You plant the seed.
5: Depois nasce aí a árvore.
6: And then comes the tree.
5: Assim é o corpo.
6: It is the same as.
5: Ele é semeado, depois ele vai ser ressuscitado.
6: It is planted and then it will be raised.
5: Um corpo celestial, num corpo diferente.
6: A celestial body, a transformed
5: body. Um corpo onde você nunca mais sofrerá as agruras de uma dor.
6: Body that will never again feel pain.
5: Um corpo onde você nunca mais sofrerá um câncer.
6: A body will never again feel cancer.
5: Você nunca mais terá uma simples dor de dente ou dor de ouvido.
6: You will never again feel toothache or earache.
5: Um corpo glorificado.
6: A glorified body.
5: A Bíblia Sagrada fala, meus irmãos,
6: the Bible tells us, dear brothers,
5: que no dia em que Jesus Cristo chamar a igreja para a sua glória,
6: the day that Jesus calls his church for glory,
5: os que morreram em Cristo ressuscitarão primeiro.
6: Those who died in Christ will be raised.
5: Oh, glória a Deus, aleluia.
6: Glory to God, hallelujah.
5: E nós, os que estivermos vivos,
6: those who are still alive,
5: seremos então transformados.
6: Will be transformed.
5: Receberemos também um novo corpo.
6: We will also receive a new body.
5: Um novo corpo onde a morte nunca mais terá poder sobre ele.
6: A body where death will never again once have power over us.
5: Infelizmente, meus irmãos, hoje muitas pessoas pregam apenas bens materiais.
6: Unfortunately, many people are only preaching material goods.
5: Tem pessoas que falam de um conforto tão grande nessa vida.
6: Many people speak of a great comfort in this life.
5: Que só faltam dizer às pessoas, minha gente.
6: But they are only about to speak to people.
5: Não vão para o céu não, porque aqui na terra a gente só tem tudo.
6: Don't go to
5: só
6: heaven.
5: Falta falar isso.
6: Because it is too good in this earth.
5: Mais uma vez eu digo, Deus dá a você porque você é filho.
6: And once again I tell you, God will bless you because you are his son.
5: Quando você é filho, Deus tem prazer em dar a você.
6: God has pleasure in blessing his
5: son. O melhor dessa terra.
6: And what is best in this earth.
5: Mas não há nada nessa terra que possa se comparar com a glória que nos há de ser revelada. Não há nada, nada. O mesmo Espírito,
6: the same Spirit,
5: que ressuscitou Jesus também nos ressuscitará.
6: That raised Jesus will also raise.
5: E receberemos um novo corpo.
6: And we will receive a new body.
5: E eu acredito, meus irmãos, inteiramente na palavra de Deus. Eu posso até ler para vocês Apocalipse no capítulo 21.
6: I can also read for you Revelation.
5: Quando a Bíblia Sagrada fala,
6: when the Bible tells us
5: sobre o novo céu,
6: about the new heaven,
5: e vi um novo céu e uma nova terra,
6: and a new heaven and a new earth,
5: porque já o primeiro céu e a primeira terra passaram,
6: for the first heaven and the first earth had passed away,
5: e o mar já não existe,
6: there was no longer any sea.
5: E nós vamos seguindo, ouvi uma grande voz,
6: and I heard a great voice,
5: que dizia, eis aqui o tabernáculo de Deus para com os homens,
6: would say, here is the great tabernacle with God, with
5: pois com eles habitará,
6: for he will inhabit with them,
5: e eles serão o seu povo,
6: and they will be his people,
5: e o mesmo Deus estará com eles e será o seu Deus,
6: he will be with them and be their God.
5: E Deus limpará dos seus olhos toda lágrima,
6: and God will wipe away every tear from the eye,
5: e com esse novo corpo ressuscitado não haverá mais morte,
6: there will be no more death in this new body,
5: não haverá mais pranto,
6: there will be no more mourning,
5: nem clamor e nem dor,
6: or crying or any pain,
5: porque as primeiras coisas já são passadas,
6: older things have passed away,
5: eu faço novas todas as coisas,
6: I have made everything new,
5: eu sou o Alfa e o Ômega, o princípio e o fim,
6: and the Alpha and the Omega, the beginning.
5: Quem vencer herdará todas as coisas,
6: those who are victorious will inherit all things,
5: e eu serei o seu Deus,
6: I will be their God,
5: e ele será o meu filho,
6: and they will be my children.
5: Aleluia, aleluia, louvado seja o nome do Senhor Jesus, graças a Deus, eu creio em tudo.
6: Aleluia, glória.
5: A igreja tem de crer em tudo.
6: We must believe it word by word.
5: Pobres e miseráveis são os que creem somente na metade.
6: Poor and miserable are those who only believe halfway.
5: Mas eu creio em mais coisas também, meus irmãos.
6: But I believe in many other things.
5: Eu creio também que os tímidos, no que diz respeito às coisas de Deus,
6: I also believe that those who are shy,
5: os incrédulos,
6: those who do not believe,
5: os abomináveis,
6: those who are abominable,
5: os homicidas,
6: homicides,
5: os fornicadores,
6: and fornicators,
5: os feiticeiros,
6: and witchcrafters,
5: os idólatras,
6: the idolaters,
5: os mentirosos,
6: the liars.
5: A parte desses vai ser no lago de fogo. Esses não vão para o céu, não. Eu creio nisso também.
6: And I also believe that these people will not go to heaven.
5: E ainda no capítulo 20 de Apocalipse, a Bíblia Sagrada fala.
6: Still in chapter 21 of the book of Revelation.
5: João falando sobre o juízo final.
6: And John is speaking about the final judgment.
5: Quando de repente a Bíblia Sagrada nos fala que abriram-se os livros.
6: And when the Bible tells us that the books were opened.
5: E abriu-se outro livro que é o livro da vida.
6: And another book was opened, the book of life.
5: E os mortos foram julgados pelas coisas que estavam escritas nos livros.
6: The dead were judged by the things.
5: Segundo as suas obras.
6: According to their works.
5: E deu mal os mortos que nele havia.
6: And the sea gave up their dead.
5: A morte e o inferno também.
6: And the death and in hell.
5: E cada um foi julgado segundo as suas obras.
6: Each were judged by their works.
5: E a morte e o inferno foram lançados no lago de fogo. Esta é a segunda morte.
6: And death and Hades were thrown in the lake of fire.
5: E o que não foi achado inscrito no livro da vida,
6: and those were not found in the book.
5: Foi lançado no lago de fogo.
6: They were thrown into the lake of fire.
5: Nós temos que acreditar em tudo.
6: And you have to believe everything.
5: Coitado do que crê apenas na metade.
6: Woe to those who believe only.
5: Tem muita gente que está na igreja, mas só acredita na metade.
6: Many people who are in church only.
5: Continuam mentindo.
6: They continue to lie.
5: Continuam fornicando.
6: They continue to fornicate.
5: Adulterando.
6: Committing adultery.
5: Quantas pessoas, meus irmãos, estão na igreja, são dirigentes de igreja, dirigentes setoriais e capitais, continuam roubando a igreja.
6: Many people leading churches,
5: eu tenho pena, porque só acreditam na metade.
6: I feel pity for them because they only believe.
5: Quantas pessoas que estão na igreja dizem-se servos de Deus.
6: Many people are in church and believe in
5: e ficam mandando fotos nuas para outras pessoas.
6: They're sending nudes to other people.
5: Denegrindo a imagem do evangelho.
6: Degrading the image of the gospel.
5: E sujando o bom nome do cristianismo verdadeiro.
6: And smearing the good name of truth.
5: Deus está de olho em vocês e Deus está anotando tudo que vocês estão fazendo.
6: God sees everything.
5: Eu tenho dó de vocês porque vocês acreditam só na metade. Miseráveis, maiores são os que creem só pela metade.
6: But those who only believe halfway.
5: Se esperamos em Cristo só nessa vida, somos os mais miseráveis.
6: We believe in Christ only for this life.
5: Eu creio no novo corpo.
6: I believe in the new body.
5: Eu creio na
7: na ressurreição.
6: I believe in resurrection.
7: Eu creio no novo céu.
6: I believe in a new heaven.
7: Mas eu também creio na justiça e no juízo de Deus.
6: I also believe in the justice.
7: Eu também creio que o ímpio será lançado no lago de fogo.
6: And the non-believers will be thrown into the lake of fire.
5: Mas eu creio em tantas outras coisas boas e gostosas e maravilhosas.
6: I believe in also so many good things from God.
5: Eu creio, meus irmãos, que quando nós chegarmos no céu,
6: I believe that when we reach heaven,
5: vai ser muito bom.
6: It will be too good.
5: Nós podermos,
6: that we may be,
5: saber que estaremos para sempre com o Senhor.
6: Know that we will be forever with the Lord.
5: Nós revemos os nossos irmãos na fé.
6: And we will see our brothers in faith.
5: Tem pessoas que têm dúvida a respeito de reconhecimento, se reconheceremos ou não.
6: Many people doubt that we will recognize anything.
5: É evidente que nós teremos sentimentos modificados.
6: Of course, our feelings will be different.
5: Seremos como anjos.
6: We will be like angels.
5: Mas é evidente que nós vamos reconhecer pessoas sim.
6: But of course we will recognize people.
5: Porque nós não vamos ser zumbis.
6: We are not gonna be zombies.
5: Nós não vamos ser aquele monte de múmia lá no céu. Quem inventou essa história?
6: We're not gonna be mummies in heaven.
5: A Bíblia Sagrada nos fala, meus irmãos, segundo Samuel capítulo 12, versículo 23.
6: Bible tells us in 2 Samuel chapter 23.
5: Quando morre o filho de Davi.
6: When the son of David has died.
5: A Bíblia Sagrada fala, está morta a criança.
6: Bible tells us the child is dead.
5: Ele jejuava e chorava e orava para que aquela criança vivesse.
6: He cried and prayed and fasted for the child.
5: Quando a criança morreu, ele disse, não faz sentido continuar jejuando.
6: When the child died, he said, there's no longer.
5: Porque eu não posso fazê-la voltar.
6: Because I cannot bring her.
5: Tem muita gente que acha que o morto volta. Morto não volta.
6: Many people think that dead people will return.
5: Enquanto você está vivo nesse corpo, você tem que tomar a decisão certa e acreditar por completo.
6: You need to make a decision while you still live in this.
5: E Davi pergunta, poderia eu fazer essa criança voltar?
6: And David asked, can I bring this child?
5: E ele responde, não.
6: And he said, no.
5: Mas eu um dia irei até onde ela está.
6: But one day I will go.
5: Porém, ela não voltará a mim.
6: And she will not return to me.
5: Nós iremos, os nossos irmãos que já foram, os profetas que já foram, nós iremos até onde eles estão.
6: We will go to where they are.
5: E estaremos para sempre com o Senhor.
6: And we will be forever with the Lord.
5: E vai ser maravilhoso demais estarmos nesse lugar desfrutando.
6: And we will be too marvelous to enjoy.
5: Além da presença de Deus.
6: Apart from the presence of God.
5: Desfrutando também a companhia dos nossos amigos, dos nossos irmãos e dos nossos familiares.
6: We enjoy also the company of our brothers and our
5: friends. Não dá para esperar em Cristo somente nas coisas dessa vida.
6: Not only hope for Christ in
5: nós temos de esperar a vida eterna.
6: We must believe our eternal
5: life. Nós temos de esperar o nosso corpo ressuscitado para nunca mais morrer e vivermos eternamente na presença de Deus.
6: We need to await our resurrection.
5: E eu só quero citar o versículo da própria ceia.
6: Now I would like to say only one.
5: Quem come da minha carne, e quem bebe do meu sangue,
6: those who drink of my blood,
5: esse tem a vida eterna.
6: These have eternal life.
5: E eu o ressuscitarei no último dia, o que diz a palavra de Deus.
6: I will raise him in the last day.
5: Isso eu tenho dito aos irmãos.
6: This is why I say to you.
5: A ceia do Senhor não é uma opção e a ceia do Senhor não é um joguete que você faz um dia que você quiser.
6: The Holy Supper is not an option.
5: Ceia do Senhor é uma obrigação para todos vocês que são crentes e são batizados nas águas.
6: The Holy Supper is an obligation for all.
5: Não participar da ceia do Senhor é um fracasso para você.
6: It is a defeat to not participate.
5: É João 6:54, versículo que eu acabei de citar para vocês.
6: John 6:54.
5: Eu creio na vida eterna.
6: I believe in eternal life.
5: Eu creio muito mais do que coisas boas para essa vida.
6: I believe in many more things better.
5: E os que creem apenas em coisas boas para essa vida estão crendo pela metade da pena.
6: And those who only believe in this life are to be
5: pena. Acredite por completo.
6: Please believe it completely.
5: Eu sei que tem gente que está aqui na igreja hoje, ou gente que está me ouvindo.
6: I know that people in the church are listening to me now.
5: Que são pessoas que acreditam em Deus.
6: There are people who believe in God.
5: Mas quando começa-se o aprofundamento a respeito de coisas cruciais em relação à vida e à vida eterna.
6: But when you go deeper into crucial things about life and life.
5: As pessoas falam, não, eu creio em Deus, mas eu não quero ser assim praticante desse jeito, aprofundado. Não, não, eu creio em Deus, para mim tá bom, eu creio no Senhor, tá bom. Não, não, você está crendo pela metade.
6: Many people only believe in halfway.
5: Você tem que acreditar em tudo. É importante acreditar em tudo que a Bíblia diz.
6: To believe in everything the Bible tells.
5: É importante.
6: It is important.
5: Porque se você acreditar só pela metade, você não vai conseguir herdar a vida eterna.
6: If you only believe halfway, you're not inherit.
5: Você tem que entender que você, quando tem Cristo, você já venceu a morte.
6: You need to understand that when you have Christ.
5: Cristo venceu a morte, nós vencemos em Cristo.
6: Christ has defeated death and we have.
5: Nós temos esperança mesmo na morte. A Bíblia Sagrada fala.
6: Our hope is truly.
5: A Bíblia fala em Provérbios que o homem maligno, pela sua malícia, o homem será lançado.
6: The Bible tells us in Proverbs that men
5: da presença de Deus, o ímpio será lançado da presença de Deus.
6: Those who don't believe will be.
5: Mas o homem que é justo, até mesmo na sua morte, ele tem esperança.
6: But the just, even in death, have hope.
5: Essa é a certeza que tem as pessoas que acreditam por completo na palavra de Deus, que tem a fé completa e não a fé só pela metade.
6: There's a certainty of those who have their faith complete and not only halfway.
5: A Bíblia Sagrada é clara.
6: The Bible is very clear.
5: Existe a ressurreição.
6: There is resurrection.
5: Existe a vida eterna.
6: There is eternal life.
5: Se Cristo não ressuscitou,
6: Christ is not resurrected,
5: a nossa fé e a nossa pregação se fazem vãs.
6: Faith and our preaching is
5: se vain. Cristo não ressuscitou,
6: Christ did not resurrect from the dead,
5: nós somos considerados falsas testemunhas de Deus.
6: We are considered false witnesses of God.
5: Mas acontece que Cristo ressuscitou.
6: But Christ did indeed raise.
5: Mas acontece que Ele ressuscitou dos mortos e foi feito primícia dos que dormem.
6: He resurrected from the dead and was the first of.
5: Mas acontece que nós acreditamos em Cristo muito mais do que nas coisas somente relacionadas a essa vida.
6: We believe in Christ much more than only this life.
5: Nós acreditamos em Cristo e em Deus.
6: We believe in Christ and in God.
5: Para a vida eterna.
6: For eternal life.
5: Para sempre.
6: Forever.
5: Forever and ever.
6: Forever and ever.
5: Nós acreditamos em Deus completamente.
6: We believe in God completely.
5: Essa palavra, meus irmãos, é completa.
6: This word is complete.
5: Porque ela fala com o que crê.
6: Because it,
5: só pela conveniência.
6: It speaks to those who believe.
5: Ela fala com o que crê nos benefícios de Deus pós-morte.
6: It believes to those who believe in the benefits from God.
5: E ela fala também naqueles que não querem acreditar.
6: And also speaks to those who do not want.
5: Nos juízos descritos na palavra de Deus.
6: In the judgment of those who

0: você tomar uma atitude perante Deus.
1: Today is a day you make a decision before God.
0: Hoje é dia de você dizer: eu acredito no Senhor Jesus completamente.
1: Today is a day for you to take a decision to believe.
0: Eu acredito que Ele ressuscitou dos mortos.
1: And believe that He was raised from the dead.
0: E acredito que eu também ressuscitarei.
1: And believe that I will also be raised.
0: Eu também terei a vida eterna.
1: I will also have eternal life.
0: Eu vou viver no céu para sempre.
1: I will live in heaven forever.
0: Eu terei um novo corpo.
1: I will have a new body.
0: Porque eu não sou daqueles.
1: Because I am not those.
0: Que creem somente pela metade.
1: I believe only half.
0: Ah, eu creio na cura, pastor.
1: Oh, I believe in the cure, dear pastor.
0: Eu vim aqui para ser curado.
1: I came here to be cured.
0: Você não quer aceitar Jesus para a tua vida eterna? Não, por enquanto não. Eu vim aqui só para ser curado.
1: Did you not want to come to accept Jesus? No, only to be cured.
0: Você está crendo só pela metade.
1: You're believing only halfway.
0: A sua fé é uma fé só pela metade.
1: Your faith is only halfway.
0: E você é então a pessoa mais infeliz que pode existir no planeta.
1: You are the most miserable person on the planet.
0: Porque você acredita somente até a metade.
1: Because you only believe.
0: Você acredita e espera em Cristo somente nas coisas dessa vida.
1: You hope for Christ only in this.
0: Ah, eu estou aqui hoje porque eu perdi tudo que tinha.
1: Well, I'm here today because I lost everything.
0: E eu ouço muito falar de prosperidade.
1: And I hear about prosperity.
0: Os crentes estão tudo ficando ricos.
1: And the Christians are becoming rich.
0: Eu vim aqui para ficar rico também.
1: But I came to be rich as well.
0: Você quer aceitar Jesus?
1: Don't you want to accept?
0: Não, não, eu vou acertar minha vida financeira.
1: No, first I want to get my financial life straight.
0: Eu quero primeiro aqui, né? Depois a gente vai pensar. A Bíblia Sagrada está dizendo.
1: The Bible tells us.
0: Que você é o mais miserável.
1: That you are the most miserable.
0: Dentre todos os homens.
1: Among all people.
0: Porque você espera em Cristo só nessa vida.
1: Because you hope for Christ only.
0: E nas coisas dessa vida.
1: And the things of this life.
0: Espera em Cristo, tenha fé em Cristo por completo. Aquele que acredita completamente, esse é o mais feliz.
1: Have hope in Christ for everything in
0: Christ. Dentre todas as pessoas.
1: These are the happiest people.
0: Deus abençoe você, que Deus tenha falado ao seu coração.
1: May God bless you.
0: Não tem crente meio salvo.
1: There are no people that are happy.
0: Irmão é salvo, irmão. Mais ou menos. Não tem crente mais ou menos salvo.
1: There are not those who are half saved.
0: O irmão tem fé, irmão. Mais ou menos. Não tem fé, mais ou menos. Ou você tem, ou você não tem. Ou você é salvo, ou você não é salvo. Ou você será ressuscitado, ou você não será ressuscitado.
1: You are either saved or you are not. You either have faith or you.
0: Creia completamente e desfrute Deus nessa vida.
1: Believe completely in God in this life.
0: Creia completamente. Seja abençoado nessa vida.
1: Believe completely and be blessed in this life.
0: Creia completamente e seja vitorioso.
1: Be completely victorious.
0: Pisa na cabeça do diabo.
1: And step in the head of the.
0: Dá o testemunho da cura do milagre.
1: Give a testimony of your cure.
0: Acredite por completo.
1: And believe completely.
0: E glorifique a Deus pelo seu nome no livro da vida.
1: Glorify God to have your.
0: E pode gritar a todo pulmão.
1: And you can yell.
0: Eu acredito em Deus completamente.
1: I believe in God.
0: E eu vou morar no céu.
1: And I will live in heaven.
0: Onde o mal não entra. Onde o diabo não entra.
1: Where Satan will not enter.
0: Onde o pecado não entra.
1: Where sin does.
0: E onde as minhas lágrimas serão enxugadas para sempre.
1: Where my tears will be wiped.
0: Onde Deus será o meu Deus.
1: Where God will be my God.
0: E eu serei seu filho para sempre.
1: And I will be his son forever.
0: Que Deus te abençoe, que Deus te guarde.
1: May God bless you and keep you.
0: Que o Espírito de Deus siga falando ao seu coração, na sua vida.
1: May the Spirit of God continue to speak unto you.
0: Aleluia, louvado seja Deus, aleluia. Diga comigo assim, meus irmãos. Paz do Senhor Jesus. Diga comigo assim mais uma vez. Paz do Senhor Jesus. Muito obrigado, irmãos, todos vocês da Igreja de Deus Amor, vocês de outros ministérios, vocês que juntaram-se a nós na oração. Bem-vindos e venham sempre. E muito obrigado por vocês estarem aqui. Que Deus nos abençoe. Diga comigo mais uma vez. Paz do Senhor Jesus. Louva a Deus, meus irmãos. Vocês estão guardados, vocês estão protegidos e abençoados. Em nome de Jesus Cristo.
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jovem aqui na nossa sede mundial, uma mensagem foi especial que nós vivemos e recebemos. Já também desfrutamos desta mensagem especial de 11 da noite, que é o culto no ar, é a reprise das mensagens que são ministradas aqui na sede mundial e agora já preparados para clamar. Quero deixar um convite especial neste momento para todos aqueles que estão fazendo uso destas redes. Temos um minutinho aqui para interação, então vamos fazer bom proveito dele. Sabe por quê? Eu não posso ser apenas aquele que fala, eu quero comentar a sua mensagem, senão não seria um diálogo, seria um monólogo, somente nós falando. Então, o nosso Deus, ele responde através da oração. Você participa com a interação no chat, enviando os seus pedidos, e isso faz toda a diferença. Vamos lá, neste domingo, minutos nos separam deste domingo, nós teremos o grande culto aqui na sede mundial. Pela manhã, nós teremos o culto público, 7 e 9 da manhã, cultos especiais em propósito na nossa sede mundial. Porém, também a nossa reunião ministerial, que acontece no nosso auditório. Obreiros, obreiras que nos acompanham agora de Barra Funda, da Penha, aqueles que estão na sintonia desta programação em Casa Verde, no Pari, enfim, todas as regiões, as 46 congregações que estão aqui próximos à sede mundial, não pode faltar esta reunião que será presidida pela nossa diretoria e transmitida para o Brasil e o mundo todo, já a partir de 9 da manhã. Então, atenção, grande São Paulo, você que é um obreiro, uma obreira, e deseja participar da nossa reunião aqui na sede, pode? Não somente pode, como deve, seja muito bem-vindo. Logo após esta reunião, já vamos à preparação para o culto da tarde, um legado de unção. Um legado de unção é o tema que será explorado, ministrado por ele, presbítero Davi Miranda Neto, que nesta tarde prega a palavra de Deus neste domingo, e também a nossa irmã Débora Miranda faz a oração, e aquela equipe especial que aqui já está e sabe da importância de intercedermos e apresentarmos as vidas, os necessitados. Então, vamos lá, você que é da Grande São Paulo, você que está aqui no raio cêntrico, se você é do Cambuci, aqui da Lapa, se você é aqui da Moca, quem sabe você está nos acompanhando, que é aqui do Ipiranga, tão próximo, então você não pode faltar. Domingo é dia de consagrar a Deus a nossa vida, família e os nossos projetos da semana, de toda a semana. Como que eu faço isso, pastor? Comparecendo na casa de Deus e trazendo a ele as suas causas, aquilo que você vai decidir e fazer. Domingo pela manhã nós teremos os cultos normais principais com a reunião, e à tarde aí todos aqueles que participaram do jejum da manhã, aqueles que estiveram na reunião, também nos estarão acompanhando no culto da tarde, que é o culto central, o culto principal, já a partir das 14h30 com a live especial de preparação pós-culto, ou seja, antes do culto e depois também do pós-culto. Pastor, até que horas eu posso chegar? No máximo até 15 horas, para você ter o melhor local, para você já se localizar com a sua família, você, mamãe, papai, titio, avô, vovó, que vai trazer aí o sobrinho, neto, filho, chegue um pouco mais cedo, já para trazer a sua criança, que será recebida pela nossa recepção, também que acontece aqui na sede mundial, porque você não vai deixar o seu filho em casa, com a televisão, com a internet, parentes, não, traga-o para cá, porque nós temos aqui os nossos professores que irão ministrar a palavra do reino de Deus, a palavra do reino dos céus, numa linguagem que a criança compreende. Então, no decorrer deste culto, nós teremos louvores, ministração da palavra e depois aquela oração especial e a unção com azeite. Aquela unção que despedaça todos os jugos, aquela unção que desperta o dom, a vida espiritual
espiritual para servir a Deus, e você não pode ficar de fora. Então, já neste domingo, a partir das 14 horas, cobertura completa, você que já foi abençoado, este culto especial não pode ser ignorado, mesmo porque nós vamos trazer a memória do Senhor. Gratidão pelos dias do mês que Ele nos deu, que é o mês de agosto, e já nos prepararmos para adentrar a este novo mês debaixo desta graça maravilhosa. Vamos lá, povo de Deus que está chegando agora, você que ligou o rádio receptor, falta 2 minutos, você pode nos acompanhar em áudio e vídeo. Aqui do lado da nossa tela nós temos comentários, pedido de oração, nós temos as necessidades daqueles que estão na interação conosco. Vai enviando seu pedido de oração, vai enviando também a sua interação, o que é que está incomodando a sua alma, porque Deus quer trazer respostas para a sua vida. E também, hoje temos aqui na sede mundial já há 59 minutos de oração. Por quê? Hoje nós temos a nossa vigília de intercessão, é a vigília que está na responsabilidade de orar pelos países, pelas missões, salvação de vidas e, é claro, nos ajudar intercedendo pela nossa diretoria, Ministério Geral e o grande batismo que acontece todos os fins de semana, neste mês de setembro. Desde o primeiro dia, desde o primeiro fim de semana, sábado e domingo, até o último, no caso da sede mundial, o nosso batismo acontece no último domingo, com a participação e presença do Ministério Geral, equipe local interna da sede mundial e também a nossa diretoria, que ali estará para prestigiar, participar e ministrar esse grande batismo nas águas no último domingo. Então vamos lá, não temos mais tempo, gostaríamos de continuar aqui neste bate-papo agradável, porém agora chegou o momento de falar com Deus. E quando se trata de comunicação com Deus, querido, tudo muda, porque não é mais o que eu e você queremos, é o que Deus tem para realizar pelo intermédio dos seus. Vamos falar com Deus em oração? Prepare o seu coração. Vamos ao Todo-Poderoso em clamor. Rei de glória, Pai eterno, em nome de Jesus Cristo, seu amado Filho, aquele Senhor que tomou sobre si todos os nossos pecados, foi o Senhor, o Rei da Glória, que levou sobre si todas as nossas iniquidades. Oh, graça maravilhosa! Oh, meu Pai, que presente divino o Senhor está agora nos dando, já nos primeiros minutos deste dia, segundos, Pai, que estamos entrando ao novo dia, entrando já em oração. Obrigado pela vigília da madrugada passada, meu Pai, aquela renovação, a forma poderosa que o Teu Espírito alcançou a nossa vida, o nosso ser, pelo Seu poder, ó Pai. Te agradecemos pelos que foram abençoados hoje, aqui em Tua casa e em todas as igrejas, Deus e amor, ó Pai, no culto de consagração da manhã, no culto, Senhor, de ministração da Tua palavra pela tarde, no culto, Senhor, jovem da noite, meu Deus, Senhor, tens Tu o poder de fazer, ó Pai, dentro do tempo, a cada momento, ó Deus, que buscamos a Ti. Reconhecemos que, Pai, devemos trazer ao Senhor tudo o que é concernente à vida, tudo, ó Pai, que queremos e devemos realizar. Por isso, agradecemos a Ti pelo dia que o Senhor nos deu, pela obra preciosa que aconteceu, pelos grandes livramentos do Senhor sobre a vida, sobre o solo, sobre os céus, sobre os mares e as águas do nosso país e nação.
coração. Te agradecemos, ó Pai, pelo cuidado, pela sua guarnição, meu Deus, que tem acontecido, Pai querido, na vida dos moradores deste estado, desta cidade. O Senhor nos levantou, ó Deus, aleluia. E o Senhor nos colocou na brecha, não para pedirmos por nós aqui agora, não para colocar as nossas urgências, problemas, causas, Pai. Senhor, o Senhor guardou este intercessor até agora para que ele seja nas tuas mãos um instrumento vigoroso, Pai, de intercessão para nos ajudar a interceder pelos moradores da terra, a interceder pelos que perecem e sofrem, Pai. Obrigado, Senhor, pelo culto abençoado desta noite. Obrigado, Pai amado, pelas bênçãos que o Senhor tem derramado. Obrigado, Pai, pelo perdão, pelo chamado da conscientização diária que o teu Espírito Divino tem ministrado em nós. Rei de glória, Pai de amor, nós oramos entregando, Senhor, esta reunião ministerial logo de manhã neste domingo. Nós oramos entregando o propósito da tarde deste jejum a ti, meu Pai. Nós oramos, Senhor, apresentando aqueles que nem sabiam, Pai, ó Deus, que o teu Espírito já tinha preparado este novo dia para eles ter um encontro com o Senhor. Ó Pai de amor, que hoje seja o dia do encontro, ó meu Salvador, desta casa, deste lar, desta família com o Senhor. Oricalamassurialamaia, ó Rei da Glória, ó Deus de poder, ó Deus de vitória, nós oramos a ti, Pai de amor, nós clamamos a ti, meu Redentor, e nós pedimos, ó Pai, o cuidado sobrenatural, o milagre sem igual do teu poder, da tua graça, da tua unção. Pai, nós pedimos por misericórdia, por piedade, por compaixão, aqueles que estão agora tomando decisões, ó Pai, aqueles que estão neste momento gritando por socorro. Deus poderoso, Deus Santo, faz uma obra preciosa, Rei da Glória, Lamasterimicandalabaia. Oh, Pai, faz uma obra maravilhosa, faz uma obra perfeita, faz uma obra grandiosa. Pai, não há quem possa operar como o Senhor opera, não há quem possa trabalhar como o Senhor trabalha, não há quem possa perdoar para que o Senhor, ó Deus, seja temido, reverenciado, diz a tua palavra, contigo mora o perdão para que os homens te temam. Pai, nós tememos o teu nome e sabemos que de ti procede, sai, ó Pai, para a nossa alma que ela necessita. Pai querido, este teu filho, esta tua serva que está orando neste momento, apresentando as atividades locais, Pai, os compromissos e também as responsabilidades espirituais que ele tem na obra do Senhor. Ó Pai de amor, venha abençoá-los de uma maneira poderosa, gloriosa, Santo Deus, venha fazer maravilhas, meu Pai. Alamastecandalamaia, opera mesmo, Senhor. Opera mesmo, meu Redentor, opera mesmo, Pai Eterno, jogando por terra todas as trevas, jogando por terra todo mal, repreendendo agora a fúria infernal. Espírito Santo, agora nós oramos, ó Pai, que seja o Senhor confirmando a obra perfeita, magnífica e poderosa do Senhor. Toda maldade, todo laço, toda malícia, todo mal
qual pensamento, Pai, que está sendo gerado, que está sendo cultivado pelas mentes e corações contra os teus, contra a tua obra, porque diz a tua palavra, porque os homens se amotinam e porque os moradores da terra pensam coisas vãs contra o Senhor. Ouve, calamasturianda, mas nós pedimos o dissipar, ó Pai, da tua presença, o dissipar do teu poder, o dissipar do teu mover, Pai, para que as vidas possam se congregar em ti, para que as almas agora sejam alcançadas, para que toda a ansiedade, as aflições, Pai, presentes, as aflições futuras, sejam todas aplacadas pelo poder da fé em ti, sejam destruídas, ó Pai, pelo poder, Senhor, da fé em tuas promessas, em nome de Jesus Cristo, Pai Santo. Nós pedimos pelos que estão agora, Pai, se ferindo nas madrugadas, se machucando, uns furando as suas veias, Pai, para se drogar, o outro queimando, Senhor, os neurônios, o cérebro, as mãos, naquele cachimbo de crack, outros, ó Pai, destruindo o organismo com aqueles opioides, com aqueles remédios, com os ansiolíticos, ó Pai querido, aquelas moças, aquelas mulheres que se mutilam, ó Pai, por causa da necessidade, da vaidade, ó Deus do corpo, Senhor, ó Pai de amor, olha que coisa terrível, olha que situação, a condição que escolheu, ó Pai, ó Deus, esta nação, o caminho a trilhar, meu Deus, aqueles que estão na bebida, Senhor, aquela multidão de jovens, Senhor, dançando freneticamente, Pai, aos sons daquelas músicas terríveis, Senhor, e ali se perde, se desconstrói. Ali, meu Pai, Satanás opera e desfaz a identidade, as vontades, ó Pai, que o Senhor coloca no ser e na alma para o homem viver a paz. Meu Deus, tenha de compaixão daqueles que estão, ó Pai, desatinados, perdidos, desorientados dentro dos seus carros, outros de a pé pelas ruas, Senhor, não sabem nem o que buscar, o que desejar, ó meu Pai, porque o inimigo tem enlouquecido a mente do homem, o inimigo tem enlouquecido o sentido daqueles que habitam na terra, com tantas ofertas, informações, desinformações, meu Pai, propostas, com males, que o homem não tem, Senhor, a condição para vencer, para resistir, mas em nome de Jesus Cristo, nos colocamos diante de ti para pedir o teu milagre. Alcança com teu milagre, Pai, aquela vida que já estava para ser destruída. Alcança com teu milagre, Pai, esta mulher que já estava, Pai, preparada para ser ceifada. Senhor, aquela moça que prometeu, Rei de amor, que passaria esta madrugada naquela danceteria e depois tiraria a própria vida, porque por dentro ela está destruída, por dentro ela está frustrada, meu Pai. Ô Espírito Santo, mas nós oramos, nos colocando aqui, meu Pai, no sofrimento, no que está vivendo a cada um deles, porque diz a tua palavra que foi assim que o Senhor clamou, Pai, orando, Senhor, contemplando o desenfreio daqueles que viviam nos seus dias, e a tua palavra revela que o Senhor olhava e chorava, dizendo que eram

Olha, Pai, aquele rebanho indo para a perdição, porque não ouve mais a voz do pastor, do sumo pastor da nossa alma, que é o Senhor e Salvador Jesus Cristo. Olha a multidão, Senhor, indo para a destruição. Olha aquela multidão, Senhor, a ritmo desenfreado, sendo embalados por sonhos, paixões, por vontades, desejos que não é lícito, ó Pai, ó Deus, nem comentar. Mas o Senhor é poderoso para livrar, mas o Senhor é poderoso para abençoar aqueles que estão agora naquele rádio receptor, Senhor, com aquele aplicativo, seja no computador, no telefone. Pai, agora esta oração está entrando dentro daquela casa para repreender o poder da depressão, da angústia. Senhor, o teu espírito de amor é que faz a obra. Nós não fazemos nada, nós não podemos nada, nós apenas intercedemos, mas pela fé, Senhor, na tua palavra nós cremos. Alabasterinimicandalabaia, que agora o Senhor está alcançando, que agora o Senhor está impactando esta casa, repreendendo, Senhor, aquelas nuvens, aquelas trevas, aqueles espíritos malignos, ô Pai querido, que atormentam as crianças. Senhor, olha quantos demônios dentro daquela casa. Senhor, aquelas névoas, aquelas sombras, aquelas trevas, oprimindo o sono das crianças. É a noite inteira gemindo, Pai. É a noite inteira acordando, suspirando e querendo voltar o sono. E aqueles espíritos do inferno não deixam aquela pessoa dormir. Sai daí, Satanás. É você que oprime esta criança com pesadelo. É você que oprime este jovem com estes maus pensamentos. É você que atormenta o ser, o viver desta mulher, deste homem, porque ele faz lembrar de tudo que ele praticou, que ele ouviu, que ele viu durante o dia, e usa isso para lhe atormentar. Pai, tenha de misericórdia destas vidas, tenha de misericórdia destas almas, meu Deus. Aquele que está aterrado porque foi usado pelo diabo e ceifou a vida, Pai, de seu semelhante, e agora está sendo consumido, Pai querido, na sua consciência. O diabo lhe acusa de noite e de dia. Tenha de compaixão, Senhor, fortifique este coração na tua graça, para que ele creia que em ti há perdão, para que ele creia que em ti há justificação, porque diz a tua palavra: sendo, pois, justificados pela fé, nós temos, ó Pai, justificados em Cristo pela fé, nós temos paz contigo, ó Deus. E agora, Pai, aquela paz que sobrepassa todos os tormentos, aquela paz que sobrepassa todas as opressões, aquela fé, ó Deus, que faltava para a vida, para o clamor, para a alma daquele presidiário. Ah, meu Deus, tenha de misericórdia daqueles que agora estão orando conosco no presídio, que estão orando conosco aqui nas delegacias, naquele centro de triagens, esperando sentenças e condenação, aqueles que estão nas colônias penais, Pai, e comparece à noite para cumprir aquele prontuário, Pai amado, aqueles que estão nas clínicas de recuperação. Olha a situação, meu Pai, o tormento nas noites, nas madrugadas, lá dentro daquele presídio feminino, meu Deus. Tenha de compaixão. Olha como o diabo agita aqueles corpos, ele atormenta aquelas mentes, ó Pai, para que haja entrega à prostituição, para que haja desejos pelo uso da droga, meu Pai. Mesmo ali aonde estão, é droga, Senhor, é crime, é prostituição, mas o sangue de Jesus tem poder para desfazer agora todo mal, meu Deus. Entra com a paz sobrenatural, aquela paz, meu Pai, que recebe as vidas, que abrem o coração para a tua palavra, que abre o coração para a tua presença, Senhor.
Oramos neste momento pelos novos convertidos, Pai querido, que estão se preparando. Nós trazemos e apresentamos a vida espiritual de cada um deles. Olha que guerra travada dentro desta alma, Pai. Olha que conflito travado dentro da mente e do coração deste homem. Olha, Pai, que batalha está vivendo, está sofrendo. O Senhor é poderoso para operar. O Senhor é maravilhoso para manifestar. Meu Deus, em nome de Jesus Cristo, agora nós pedimos, Pai bendito, faz este milagre espiritual que esperamos. Não, ó Pai, ó Deus, aquele que necessitamos, mas aquele que o Senhor quer nos dar, meu Deus, aqueles que estão em contínua oração, em jejum, em oração, para que o Senhor os use, para que o Senhor os tome, para que a tua obra não se estanque, mas avance, pelo poder da fé, meu Pai, em nome de Jesus Cristo, aqueles, ó Pai bendito, que estão pedindo os dons do Espírito Santo, aqueles novos convertidos que já estão orando, para que o Senhor os batize com poder e com fogo, aleluia, batiza mesmo Espírito Santo, batiza Senhor, batiza com este revestimento necessário, com este revestimento desejado, Pai, para que ele não tenha mais medo do mundo, receio de cair, de desviar-se, de se afastar da tua presença, Rei da Glória. Ô Pai de amor, eu oro, Pai, sobre o mês de setembro, pedindo, meu Salvador, a tua bênção, pedindo que o Senhor venha prosperar a tua igreja e a tua obra em todos os âmbitos e sentidos, para que ela possa avançar. Meu Deus, eu entrego nas tuas mãos o ministro teu, que estará no altar para ministrar a tua palavra, para pregar o teu evangelho, para anunciar estas boas novas de salvação. Faz uma obra gloriosa, meu Pai, ministra o coração daqueles que irão comparecer já neste domingo, Pai, cheios de fé. Opera prodigiosa, poderosamente, meu Deus. Nós pedimos ao Senhor, ó Rei de amor, que agora a tua presença possa inundar os corações, as mentes e as vidas, e capacitar a cada um de nós, meu Deus, para atuar, não somente esperar, mas para agir em conformidade a tudo que o Senhor nos tem dado e prometido. Pai querido, eu oro pela vida da nossa diretoria mundial. Venha com o teu socorro, com a tua proteção celestial. Alcança a vida da nossa presidente, da nossa irmã Irene Miranda. Alcança a vida, Papai, ó Deus, da tua serva, o ministério dela. Alcança, Senhor, ó Rei de amor, a vida, O Senhor é poderoso, o Senhor é maravilhoso para operar, meu Pai, na casa, no ministério. Ó Deus, vem agora alcançar a vida da nossa irmã Débora. Senhor, faz maravilha, usa a tua serva neste domingo. Usa, meu Pai, para que haja, Senhor, sinais, manifestações sobrenaturais. Meu Pai, nós pedimos pela vida, pela saúde, Senhor, pela restauração do pastor Lorival de Almeida. Toma em tuas mãos a vida do presbítero Davi Neto. Usa ele, Pai, para manejar, ó Deus, com poder, autoridade, a tua palavra, para edificar a nossa vida, as casas, as famílias que estarão na sintonia da transmissão deste culto. Abençoa, Pai, a equipe que aqui estará, ó Deus, voluntariando para cuidar daquelas vidas, para fazer o teu querer. Espírito Santo de poder, opera prodigiosamente, meu Deus. Nós
nós queremos suplicar, faz maravilhas, Pai, que esta semana que o Senhor já tem para nos dar seja uma semana de confirmação, seja uma semana de manifestação, seja uma semana de operação do Senhor, de agigantamento, de expansão do teu reino. Senhor, oramos neste momento, apresentando aqueles que estão se dedicando ali naquelas matas, nas montanhas, nos vales. Pai, ali estão eles em oração, pedindo a Deus com toda a dedicação pela tua igreja na terra. Usa a vida deles, Pai. Ó Deus, aqueles que oram por todos os ministérios, sem importar a denominação, ó Pai, a visão ou a placa, mas ali estão orando, mas ali estão buscando a tua presença, Senhor. Faz maravilhas, Rei de amor, faz maravilhas, Pai Santo. Agora, meu Deus, toda a limitação, todo o impedimento, todo o estancamento do inferno, que estava usando as dificuldades financeiras, que estavam usando as limitações físicas, que estavam fazendo uso das realidades, ó Pai, das normativas, e até mesmo, ó Deus, das dificuldades locais e pessoais desta pessoa, para lhe manter preso. Há poder no teu sangue, Jesus, há poder no teu nome agora, em nome de Jesus nós pedimos, vai destruindo todas as barreiras, todos os impedimentos, todos os pensamentos de fracasso, de derrota, Pai, que permeia esta mente, que domina este ser. Espírito Santo, aquele que começou a ser consumido, devorado pelas dúvidas, Pai querido, tenha de misericórdia deles, tenha de compaixão. Pai, nós reconhecemos em Ti as nossas limitações, nós reconhecemos em Ti as nossas falhas, nós reconhecemos em Ti, ó Pai, que não temos nada, ó Deus, no que possamos ou podemos confiar, Pai, mas nós cremos em Ti, o Senhor que derramou o Teu sangue para nos acobertar, aleluia. Senhor, que derramou a sua própria vida para resgatar a nossa vida que estava perdida, para nos unir a Ti, ó Pai, em um só corpo, para que entre todos os povos da terra levantar um só povo que se chama pelo Teu nome. E agora nós oramos pelo Teu povo, porque diz a Tua palavra que se o Teu povo que se chama pelo Teu nome se humilhar e orar e buscar a Tua face e se converter dos seus maus caminhos, então o Senhor ouvirá dos céus e perdoará os nossos pecados e sarará a nossa terra. E o Senhor prometeu, dizendo a Ezequiel, que o Senhor viria e faria morada entre os Teus, Espírito de Deus. Nós clamamos, Pai, venha operar, venha manifestar calamassuri alamaia nas vidas que estão, Senhor, feridas, acamadas, internadas naqueles hospitais gigantescos, meu Deus, e não é suficiente, não é suficiente, Pai. Tem pessoas caídas nas macas, nos corredores, sentadas nas cadeiras, Senhor, nos balão de oxigênio, tomando soro na veia, meu Pai, aqueles que já estão desenganados, aqueles que estão necessitados, Pai, que seja tirado alguém daquela UTI, meu Pai, para que ele possa ocupar aquele leito, aqueles médicos que operam, Senhor, de urgência e não dão conta, Senhor, do que está acontecendo, corpos quebrados que estão chegando agora acidentados no trabalho, de moto, de carro, Senhor, no trânsito, Senhor, tenha de misericórdia, que seja o Teu Espírito operando nesta madrugada, dando a vitória, Pai, usai aquelas Tuas filhas, enfermeiras, enfermeiros, que ali estão, Senhor, mas estão em espírito de oração, aqueles que servem a Ti, Pai, somente através do Senhor poderão, ó Pai, contribuir através do Seu trabalho, ó Deus, para ajudar aqueles que estão frustrados, aqueles que tentaram o suicídio e estão agora, Pai,
sendo atendidos, e já estão todos feridos, machucados pela decisão que tomaram. Aqueles que não tomaram decisões nenhuma, Pai, e foram simplesmente levados, acorrentados pela situação, pela vida, pelas correntezas das lutas, das situações que eles enfrentam. Meu Deus, operai, meu Pai. Nós não sabemos como devemos clamar, mas a Tua palavra diz que o Teu Espírito, que intercede por nós, sabe como levar ao Pai as nossas necessidades. Meu Deus, aquela situação, aquele negócio que se bloqueou, aquela porta que se fechou, meu Deus, vai colocando as Tuas mãos. Te calamanassurimikandalabaia, Espírito de amor, Espírito Santo do Senhor, opera prodigiosa, poderosamente, meu Deus, faz maravilhas nesta hora. Derrama, Pai, o poder maravilhoso da Tua vitória. Derrama da calamassurialamaia, meu Deus, eu quero Te louvar, porque é o Senhor que nos ajudou até aqui para interceder e clamar. Pai, abençoa as crianças da Tua casa, abençoa, Senhor, as crianças desta família, abençoa as vidas, Pai, que estão ali esperando, Pai, o milagre chegar. Espírito Santo, nós queremos clamar, Pai, ajuda, que o Teu socorro agora venha resultar em milagres tremendo. Pai Santo, nós trazemos a nossa oração, clamor e súplica, crendo que o Senhor está fazendo, crendo que o Senhor está movendo, crendo que o Senhor está operando maravilhosamente. Rei da glória, Pai de amor, use em Tuas mãos também agora, meu Salvador, a vida, Senhor, do pastor Wilson Siqueira. Use em Tuas mãos, Pai, a intercessão do Teu Filho, para fazer a diferença, para socorrer vidas que estão nesta oração. Pai, nós Te agradecemos e Te louvamos de todo o coração pelas vitórias que nos foi dada, e agora sela-nos, ó Pai, com as bênçãos gloriosas, em nome de Jesus Cristo, nós Te agradecemos e trazemos o nosso clamor a Ti, meu Pai, em nome de Jesus.

Senhor, meu Deus e meu Pai, em nome de Jesus Cristo, seu Filho amado, nós estamos mais uma vez na sua presença, em concordância, ó Deus, com a oração do teu servo, pastor Kleber. Nós estamos aqui, Senhor, para prosseguir em oração diante do Senhor. Neste momento, meu Deus, nós queremos também reconhecer as nossas fraquezas, reconhecer as nossas negligências e saber, Senhor, que nós somos falhos, que nós somos fracos, que nós não somos merecedores de estarmos diante de Ti. Mas o que torna isso possível, Senhor, é a graça, a misericórdia do Senhor, que foi manifesto através do Seu Filho, ó Deus, na cruz do Calvário, que nos deu esta oportunidade de estarmos diante do Senhor, em clamor, em súplica. Ó Senhor, portanto, nos perdoa, que nós somos tão falhos, meu Deus, e queremos aproveitar este momento de oração que o Senhor nos prepara dentro desta live de oração do Ministério Global de Oração. Queremos, ó Deus, aproveitar este momento para orar também por todos os nossos internautas, por todos os nossos ouvintes do programa Voz da Libertação. Na verdade, Senhor, eu não venho aqui orar por mim mesmo, não venho buscar nada para mim mesmo, mas eu venho, na verdade, orar pelos nossos ouvintes, orar por estas pessoas, Senhor, que estão precisando, que estão carentes, necessitadas, e que estão agora expondo diante do Senhor, de certa forma, do seu jeito, da forma que esta pessoa achou melhor e expor diante de Ti. Estou certo que tem pessoas que não conseguem nem falar neste momento. Estão, Senhor, com as lágrimas rolando sobre o rosto, a voz está embargada. Eu diria que estão como Ana, ó Deus, só meneando os lábios, mas não tem palavras, ó Deus. Mas o Senhor entende a linguagem das lágrimas. Essa pessoa está expondo diante do Senhor agora em lágrimas todo o sentimento, todo o sofrimento que tem perturbado esta vida, este coração, estes sentimentos. Essa pessoa, meu Deus, está expondo diante do Senhor agora tudo aquilo que ela necessita e que ela precisa. Ó Deus, e eu sei que não existe oração que fique sem resposta. Todavia, quando chegamos diante de Ti com sinceridade, com o coração aquebrantado, por isso que eu te peço, meu Deus, que a gente possa reconhecer de fato quem nós somos e nos aquebrantarmos diante de Ti. Porque quando há esse aquebrantamento, aí sim, meu Deus, existe uma oração sincera, um clamor sincero, não apenas uma oração formal, com frases e palavras bonitas, mas sim uma oração expressada pela própria alma. É isso, meu Deus, que nós estamos expondo diante do Senhor agora. Meu Deus, e nós entendemos que não é por me pedir, mas, Senhor, é exatamente com luz da fé, acreditando em quem o Senhor é, e não de fato aquilo que nós estamos, ó Deus, expondo e dizendo: eu quero que faça assim, eu quero que faça daquele jeito. Pois contudo, meu Deus, queremos deixar claro que ainda que nós recebamos um milagre, amém, ainda que nós venhamos, ó Deus, receber a resposta desse clamor ainda hoje, amém, mas, ó Deus, se for essa resposta, muitas vezes nós achamos tardia, porque a gente está, Senhor,
cronometrados pelo tempo, estamos, meu Deus, sendo monitorados pelo tempo. E nós entendemos que o Senhor governa o tempo. Então, dentro do nosso tempo, do nosso relógio, do nosso calendário, às vezes nós achamos que o Senhor está tardando. Mas, contudo, meu Deus, a gente possa entender que o Senhor está no controle, que o Senhor, meu Deus, irá nos responder, que o Senhor virá com a resposta de tudo aquilo que a gente está pedindo, que a gente está buscando. Nós entendemos, ó Deus, que o Senhor está trabalhando. Muitas vezes parece que o Senhor está em silêncio, parece que o Senhor nos abandonou, mas não, o Senhor nunca nos abandona. O Senhor está trabalhando por nossas vidas. E eu tenho certeza, Senhor meu Deus, que o Senhor está trabalhando agora por esse ouvinte. O Senhor está trabalhando agora, meu Deus, em prol desta pessoa que está nos acompanhando pelo rádio. O Senhor está nos, ó Deus, nos dando a sua bondade, o seu amor. A todo momento nós podemos sentir isso, ó Deus. E agora, Senhor, tem pessoas que estão terrivelmente doentes, enfermidades, ó Deus, que estão causando tanto transtorno nesta vida. Desde as enfermidades simples a aquelas complicadas. Aquelas, ó Deus, que o resultado muitas vezes é o óbito. E essas pessoas estão tão desesperadas, meu Deus. Se não for, ó Deus, em seus próprios corpos, no corpo de alguém da família. Ó Deus, no organismo de alguém da família, que tem tirado o sossego, que tem tirado, meu Deus, a tranquilidade desta família. Mas nesse instante, ó Deus, nós estamos apresentando o Senhor. Meu Deus, a gente olha, a gente tem empatia, a gente sofre com o sofrimento das pessoas. Quantas pessoas nos procuram, Senhor, queixando dos seus sofrimentos, queixando, Senhor, das suas dificuldades. E nós também somos limitados. Quantas vezes a gente quer ajudar, meu Deus, mas estamos dentro do nosso limite. A verdade, meu Deus, que a gente queria é colocar as mãos e tirar a enfermidade, resolver o problema desta pessoa. Mas às vezes foge, Senhor, das nossas forças, dos nossos limites. Mas uma coisa a gente sabe fazer, Senhor. E isso a gente quer fazer, isso agora, neste momento. É levar essas pessoas em oração diante de Ti. Senhor, nós temos aqui, ó Deus, subindo aqui nesta live muitos pedidos de oração. Se a gente ficasse aqui lendo esses pedidos, ó Deus, a gente ficaria aqui por horas, talvez a madrugada inteira, lendo esses pedidos. Mas eu entendo que o Senhor não tem necessidade de a gente ficar expondo, Senhor, lendo cada pedido para o Senhor. Pois o Senhor está vendo, o Senhor está enxergando todas as pessoas necessitadas agora. Uma coisa que eu sempre digo nas orações, ó Deus, é que o Senhor não se limita ao espaço em que estamos. Nós estamos limitados, ó Deus, a esse estúdio, ao espaço desse estúdio, aqui a esse ambiente. Mas o Senhor não. O Senhor está em todos os lugares agora. O Senhor está na casa deste ouvinte, na casa deste internauta. O Senhor está, meu Deus, neste hospital agora que está sendo apresentado na oração. O Senhor está, meu Deus, nesta UTI, nesta CTI. O Senhor está, meu Deus, nesta enfermaria. O Senhor está, meu Deus, nesse presídio, nesta Fundação Casa. O Senhor está, meu Deus, em todos os lugares. Aonde tem uma pessoa sendo apresentada agora, o Senhor está visitando. Nós acreditamos e temos confiança nisso, meu Deus. Eu sei que o Senhor está tocando agora em pessoas. Eu sei que o Senhor está, meu Deus, restaurando agora a saúde destas pessoas que estão sendo apresentadas aqui. Meu Deus, quantas vidas, ó Pai, que estão numa situação tão delicada. Meu Deus, estão, Senhor, passando por problemas emocionais, problemas, ó Deus, sentimental, problemas psicológicos. Estão debilitadas, ó Pai. E eu sempre digo que nesse momento de debilidade, nesse momento, Senhor, de fraqueza, nesse momento, Senhor,
onde a gente está tão frágil, Satanás às vezes se aproveita desse momento para inserir, meu Deus, as ideias, para inserir os pensamentos ruins. Senhor, quantas vezes Satanás insere um pensamento de morte, querendo que essa pessoa talvez cometa um homicídio, se vingue de alguma coisa que aconteceu. Meu Deus, quantas vezes o diabo leva as pessoas à destruição. Quantas vezes, Senhor, depois de feitas, as pessoas se arrependem, mas já é tarde demais. Mas antes, meu Deus, que aconteça, nós pedimos agora, intervenha, meu Deus. Intervenha, Senhor, nesses sentimentos, e todo sentimento vingativo, todo sentimento de vingança, todos sentimentos ruins, todos sentimentos de morte, meu Deus, que venha cair por terra agora, que esta pessoa, Senhor, seja liberta agora, pois o Senhor se manifestou para libertar, o Senhor se manifestou para trazer libertação sobre as vidas, ó Pai. Liberta essa pessoa agora, que essa sede de vingança caia por terra, porque a vingança pertence ao Senhor. Meu Deus, em nome de Jesus, ó Pai, liberta esta vida agora, limpa este coração, limpa estes sentimentos, ó Deus, e que esta pessoa possa, ó Pai, andar na bondade do Senhor, gerando os frutos do Senhor, que é a mansidão, que é a paz, que é o amor, que é a longanimidade, que é, meu Deus, todos os frutos do Espírito e não da carne. Meu Deus, em nome de Jesus, ó Pai, pessoas também que estão sendo tentadas ao suicídio, pessoas que está passando pela mente que não vale a pena mais viver, que não vale a pena, meu Deus, continuar do jeito que está, Senhor, se entregando ao desejo da morte, pessoas que talvez já escreveram, ó Deus, um bilhete, uma carta de despedida, pessoas que estão, Senhor, procurando os meios, estudando os meios para tirar a própria vida. O Senhor agora está entrando neste lar, o Senhor agora está entrando, meu Deus, nesses sentimentos, para desfazer a obra da morte, para desfazer, meu Deus, os sentimentos ruins, e que esta pessoa entenda agora, através desta live de oração, que o que ela precisa não é da morte. A morte não será a solução. A morte, meu Deus, não é a solução, meu Deus, aplausível que esta pessoa está precisando. Mas o que esta pessoa precisa, meu Deus, é a vida. Essa pessoa precisa ter um encontro com a vida, que é o Senhor Jesus. E que esta pessoa agora abra o coração, Senhor, para receber o teu filho. Pois o Senhor está à porta, está batendo, pedindo ali um lugar. E que aqueles que ouvirem a sua voz agora possam abrir a porta, meu Deus, para o Senhor entrar e fazer um banquete, fazer uma ceia com essa pessoa. Nós entendemos que aonde é um ambiente de morte, um ambiente, meu Deus, de desespero, de angústia, quando o seu filho chega, meu Deus, a alegria, a paz, a tranquilidade, todas as coisas, Senhor, se chegam ao devido lugar, porque nós entendemos que o Senhor é um Deus ordeiro, um Deus que dá ordem ao caos. Ó Senhor, em nome de Jesus, ó Deus, elimina todo o mal agora que luta contra esta vida. Apresentamos também, Senhor, todas aquelas pessoas que estão enfermas, que estão com dores terríveis agora, que estão, Senhor, se contorcendo em cima desta cama, tantas dores, tantas lágrimas, ó Deus, porque este câncer tem ocasionado tantas dores que nem a morfina está resolvendo o problema, Senhor, muitas dores. Olha a família, Senhor, passando por este momento de angústia, de ver esta pessoa sofrendo, as suas mãos agora podem ser estendidas, ó Senhor, para arrancar esse tumor, para arrancar essas dores terríveis, para arrancar esta enfermidade, meu Deus, e que a paz, a alegria, a saúde volte a reinar nesta vida. Senhor, essas pessoas que perderam a saúde, seja, meu Deus, por motivos, Senhor, naturais, seja também, meu Deus, por
estar ingerindo tantos tipos de alimentos que hoje em dia fazem mal à saúde, e isso agora está, Senhor, causando uma enfermidade. Que o Senhor possa repreender essa enfermidade também, as enfermidades também, Senhor, espirituais, aquela causada por demônios, pois quantas pessoas fazem os exames, quantas pessoas, meu Deus, fazem o que os médicos solicitam, mas dentre a tomografia, o raio-x, meu Deus, aos exames laboratoriais, nada, Senhor, se encontra, nada é detectado. E os médicos, Senhor, no diagnóstico diz: olha, você não tem nada, você está bem, você não tem nada, mas essa pessoa continua sentindo algo, sentindo uma enfermidade, sentindo uma dor, sentindo um mal-estar, sentindo alguma coisa doendo dentro de si. Isso aí é espírito maligno, isso aí é espírito de enfermidade. Mas no nome de Jesus Cristo, meu Deus, o nome que foi deixado à igreja para ser usado, porque o Senhor Jesus mesmo vai dizer: em meu nome expulsarão demônios, falarão novas línguas, se beberem ou pegarem alguma coisa mortífera, não sofrerão dano algum, e imporão as mãos sobre os enfermos e os curarão. É no nome de Jesus agora que nós estamos mandando esse demônio da enfermidade sair. É no nome do Senhor Jesus que nós estamos expulsando agora. Ah, Satanás, você não foi encontrado pelos exames, não foi encontrado no raio-x, mas os olhos do Senhor Jesus se encontram agora. E em nome de Jesus nós te expulsamos dessa saúde. Nós te expulsamos desse estômago, deste rim, deste coração. Nós te expulsamos desse organismo, deste corpo, do alto da cabeça, planta do pé, onde você estiver escondido, prejudicando esta pessoa. Saia no nome de Jesus. Saia no nome de Jesus Cristo todo mal agora. Seja repreendido pelo poder do nome de Jesus. Todo mal agora, todas as enfermidades de origem natural, espiritual, seja o que for, é no nome de Jesus que nós expulsamos agora e mandamos sair a paralisia, a mudez, a surdez. Nós expulsamos agora, meu Deus, todas as enfermidades, e nós colocamos no plural, porque a Bíblia vai nos dizer no plural também, quando Isaías vai dizer que Jesus levou sobre si todas as nossas enfermidades, não escapou nenhuma delas, tanto as existentes naquela época, como aquelas que apareceram hoje. Em nome de Jesus, sai agora. Em nome de Jesus, vírus, seja o que for, sai agora. Em nome de Jesus, meu Deus, que esta pessoa volte ao normal, que a saúde volte ao normal. Meu Deus, traz alegria, Senhor. Nós apresentamos também as criancinhas, ó Pai. As crianças que estão desenganadas com câncer. Olha este pai, esta mãe agora clamando comigo.

esta criança, Senhor, esse inocente que não sabe nem pedir, que não sabe queixar, meu Deus, as suas dores, antes só sabe chorar. Esse corpinho tão frágil, meu Deus, arranca este tumor, arranca este câncer, ó Pai, e que esta família volte a sorrir. Este pai que está fazendo votos agora, meu Deus, de contar o que o Senhor está fazendo. Eu digo está fazendo porque eu sei que o Senhor está operando. Nós estamos usando a nossa fé, meu Deus, e a fé é a chave que abre a glória do Senhor. E a aleluia, a sua presença, Senhor, não existe nenhum mal que possa subsistir ou suportar a sua presença. Nós pedimos agora a sua presença sobre esta criança. Nós pedimos agora a sua presença sobre esse adolescente. Nós pedimos agora a sua presença sobre este jovem. Nós pedimos a sua presença agora sobre esta pessoa. Em nome de Jesus, meu Deus, se manifesta na vida destas pessoas agora. E que todo mal, Senhor, que rodeia de perto, de longe, seja de que jeito for, saia pelo poder do nome de Jesus Cristo. Ó, Senhor, meu Deus, como é gratificante, como é bom, como é gostoso orar, como é gostoso falar com o Senhor e saber que as nossas orações estão sendo respondidas. Pai, em nome de Jesus agora, que o Senhor, meu Deus, trabalhe em prol destas vidas, ó Pai, que o Senhor trabalhe, meu Deus, sobre estas pessoas, pelas pessoas desempregadas, olha esse pai de família, esta mãe de família, meu Deus, que está olhando para a despensa e não tem ali, meu Deus, nenhum alimento para fazer o jantar, para servir um café da manhã para os seus filhos. Isso é desesperador, isso é angustiante, meu Deus. Esta pessoa não tem um recurso, não tem de onde tirar o recurso para suprir a necessidade da família. Tanto tempo desempregados, meu Deus. Meu Deus, pessoas que sobrevivem dos micros, que sobrevivem, meu Deus, de trabalhos, ó Pai, autônomos, mas até agora, Senhor, até esses trabalhos, até esses serviços estão faltando. E esse homem, essa mulher não sabe o que vão fazer, não sabe o que vão oferecer para os filhinhos, ó Pai. Abre as portas, meu Deus, abre as portas para esse homem, para esta mulher, que eles venham ter, meu Deus, a sua carteira de trabalho, Senhor, assinado, uma boa remuneração salarial, Senhor, que venha, meu Deus, aleluia, alegrar o coração deste pai e desta mãe, que eles tenham, meu Deus, de onde tirar o alimento, meu Deus, o recurso, a provisão para a família. O Senhor é um Deus que abre portas, cria, Senhor, a necessidade desse empresário, para que eles possam, Senhor, ter que contratar. Abençoe o comércio, meu Deus, abençoe o empresário, abençoe o microempresário, abençoe, Senhor, esta pessoa, Senhor, para que elas tenham que contratar. Abençoe, meu Deus, esta empresa, para que tenha que abrir, meu Deus, vaga de emprego, para que exatamente esta pessoa que está pedindo emprego venha receber uma porta aberta na vida dele, na vida dela. Senhor, em nome de Jesus, meu Deus, nós oramos também por todos os projetos da Igreja Deus é Amor, apresentando, Senhor, todos os projetos, meu Deus, da Igreja Deus é Amor, projetos de missões, projetos de evangelismo, projetos, meu Deus, que vão alcançar vidas. Continue abençoando, Senhor, abençoa também o Agosto Verde, o dia 22 agora que se aproxima. Venha, Senhor, enviar as pessoas, venha enviar as vidas, as almas, para ouvir a sua palavra e também contribuir com a Fundação Reviver, meu Deus, nessa comemoração do aniversário de 32 anos de existência da Fundação Reviver. Meu Deus, continue abençoando, meu Deus, toda a diretoria da Fundação Reviver. Continue abençoando a nossa irmã Irine Miranda, meu Deus, e também toda a diretoria deliberativa da Igreja Deus e Amor. Visita a irmã Irine Miranda, Senhor, com saúde, com livramentos. Dai aquilo que a tua serva está buscando e pedindo, Senhor. Meu Deus, abençoa a saúde da tua serva. Meu Deus, repreenda todo mal, Senhor, contra a vida da tua serva. E, ó Deus, restaura ela por completo, abençoando, Senhor, em nome de Jesus. Abençoa também a irmã Débora Miranda, Senhor, a sua família, os projetos da tua serva.

tua serva, os projetos, ó meu Deus, que está no coração da tua filha. Meu Deus, abençoa o pastor Lourival de Almeida, abençoa a saúde do teu servo, meu Deus, abençoa e visita ele aonde ele estiver agora, abençoa também, Senhor, o presbítero Davi Miranda Neto, abençoa, Senhor, a sua esposa, os seus filhinhos, continua usando o teu servo, meu Deus, continua falando com o teu servo, abençoa, Senhor, o pastor Milton de Almeida, juntamente com a sua família, abençoa, Senhor, o pastor Antônio Osmar, meu Deus, juntamente com a sua família, o pastor Gerry, abençoa, Senhor, o pastor Marco Magno, abençoa o pastor Fabrício, abençoa a irmã Maria Josefina, abençoa a família dos teus servos, meu Deus, abençoa a minha família também, abençoa a minha casa, abençoa o meu lar, abençoa os nossos internautas, abençoa os nossos ouvintes, meu Deus, abençoa os nossos voluntários, abençoa a membresia, abençoa os nossos visitantes, os nossos membros, os nossos frequentadores, abençoa, Senhor, em nome de Jesus, os nossos pastores, abençoa, Senhor, os obreiros, abençoa, Senhor, os dirigentes, abençoa, Senhor, as igrejas, Deus é bom, desde a maior, a menor igreja, meu Deus, que continue, aleluia, salvando vidas, ó Pai, para o teu reino, em nome de Jesus, meu Deus, é o que nós pedimos, Senhor, nesta oração, certos de que o Senhor está nos respondendo, é o que nós pedimos, ó Pai, e agradecemos, em nome de Jesus, continua conosco, e que não nos falte

0: Estamos finalizando esta oração e não poderíamos deixar de convidar você para receber Jesus neste momento. Queremos convidar você a receber o Senhor Jesus na sua vida, pois Ele tem a solução dos problemas, e um dos problemas que a gente não conseguia resolver nem resolver, que é a nossa entrada para a vida eterna. Isso a gente não conseguia resolver, e é isso que nós estamos convidando a fazer agora: aceitar a vida eterna, pois Ele é a vida. Ele deu a sua vida para nos salvar, e nós, recebendo Ele, teremos a vida eterna. Então convido vocês agora para aceitar a Jesus, para reconciliar também vocês que estão afastados, desviados não, né? Os filhos pródigos, aqueles que saíram da casa do Pai. É momento de voltar, é momento de reconciliar com o Pai agora, é momento de reativar essa comunhão que você perdeu. Vamos nesse momento, eu vou orar por vocês, eu vou pedir agora que o Senhor receba vocês, escrevendo o nome de vocês no livro da vida. Diga comigo: Senhor Jesus, neste momento eu estou te aceitando, eu estou te recebendo como meu Senhor e Salvador. Te confesso como Senhor e Salvador da minha vida. Senhor Jesus, perdoa os meus pecados, perdoa as minhas negligências, as minhas falhas. Eu reconheço, meu Deus, que eu errei, saí da sua presença. Eu reconheço, Senhor, as minhas misérias, mas agora eu me arrependo. Estou voltando, estou te aceitando, estou te recebendo como Salvador. Senhor Jesus, escreve o meu nome no livro da vida e sela com o teu sangue, com o teu precioso sangue, para o grande dia do arrebatamento. Senhor Jesus, faz uma obra na vida da minha família, no meu lar. Alcança todos que são meus neste momento. Em nome de Jesus, eu quero ficar firme, segura as minhas mãos e não me deixa cair. Em nome de Jesus, amém e graças a Deus. Muito bem, queridos internautas, ouvintes, vocês acabaram de receber Jesus e eu quero parabenizá-los pela decisão que vocês tomaram agora de receberem a vida. E vocês agora se tornaram filhos de Deus, saíram das trevas para a luz, saíram da morte para a vida. Parabéns! Mas parou por aí? Não! Nós temos aqui os nossos contatos para vocês entrarem em contato conosco. Vocês vão escolher aí o modo que você quer nos contatar através dos nossos endereços eletrônicos, seja pelo e-mail, pelo WhatsApp. Vocês podem nos contatar agora, que nós temos pastores preparados para dar todo o suporte, te orientando o que deve ser feito a partir de agora. Aqueles que estão conosco por live estão vendo aqui no rodapé desse vídeo os endereços, tanto do e-mail como também o número do WhatsApp. Agora, você que nos acompanha pelo rádio, anote aí, eu vou falar pausadamente para você anotar. O nosso e-mail é queroaceitarjesus@ipda.com.br. Eu vou repetir: queroaceitarjesus@ipda.com.br. Tudo junto, tá? Não tem separação. Tem também o WhatsApp, anote aí, o DDD é o 11, você que está fora aqui do estado de São Paulo, você vai colocar o 011, né? E o número do WhatsApp é o 9-50-94-46-45. Se está aqui na Grande São Paulo, não precisa colocar o 11, pode colocar direto 9-50-94-46-45. Mande uma mensagem dizendo: aceitei Jesus através da live de oração da Igreja Deus Amor. Lembrando que nós temos Igreja Deus Amor em todo o Brasil. Você pode entrar no nosso site, coloque lá ipda.com.br/endereços e a ali você vai localizar uma igreja Deus Amor bem próxima aí da sua casa, tá certo? Procure o nosso pastor e diga a ele que você aceitou Jesus na live de oração da igreja Deus Amor e ele vai te dar todo o suporte necessário a partir de agora. Bem-vindo à vida, bem-vindo à igreja Deus Amor, que é muito mais que uma igreja, uma família, uma igreja de todos e para todos. Muito bem, infelizmente, eu digo isso, nós temos que finalizar esta participação, né? A gente está indo embora agora, mas a programação continua, a rede de apoio na madrugada toda na rádio agora. Você que está no YouTube, só nos sintonizar aí pelo rádio, você vai ter a programação a madrugada toda aí com você, falando de Jesus, falando coisas boas nos céus, tá certo? E a gente volta a 0 hora de hoje para orar com todos vocês. A oração do Deus Amor não para. Que Deus abençoe, obrigado pela sua audiência. Orou com vocês aqui, presbítero Kleber de Oliveira e eu, presbítero Wilson Siqueira. Até a próxima, um abração, fiquem com Deus, bom descanso a todos, em nome de Jesus.
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0: comecei a me envolver com solventes, xeramutina. Com 13 anos de idade eu conheci a maconha. Com 14 anos de idade a cocaína. Com 15 anos eu conheci o crack, por onde eu fiquei dependente desta droga durante 20 anos. Depois que eu me envolvi com o crack, eu ia de mal a pior. E aos 16 anos de idade eu fui internado em uma clínica de recuperação, onde conheci o Evangelho de Jesus, me converti, me batizei, desci as águas, isso em 1998. Porém, ao sair de dentro desta clínica, não permaneci. Nos caminhos do Evangelho, eu era muito novo, muito iludido com o mundo, muito iludido com os prazeres oferecidos pelo inimigo, os prazeres da carne, a vontade da carne, concupiscência dos olhos, concupiscência da carne, soberba da vida, todas estas coisas. E então eu decidi abandonar a igreja. E quando foi em 99, em 2000, em 2001, em 2002, todos esses anos eu fui passando por clínicas de recuperações na luta contra as drogas. Todavia nada adiantava. Quando foi em 2007, eu acabei sendo preso. A guerra era muito grande e eu não tinha forças. Eu não tinha forças até que Deus foi estreitando os meus caminhos. Até que no ano de 2017, parece que, vamos dizer assim, o inferno inteiro se levantou para tentar tirar a minha vida. E eu me lembrava apenas de uma palavra que diz: escapa-te por tua vida. Se eu não me engano, foi o anjo que falou para Ló, quando foi destruída a cidade de Sodoma e Gomorra. Esse versículo batia na minha mente e eu falava assim: eu tenho que fazer alguma coisa, porque senão eu vou perder a minha vida. Então eu procurei a ajuda do pastor Alessandro e da sua esposa, a missionária Neuza. Comecei a congregar na igreja IPDA do anexo de São Judas. E assim Deus tem mudado a minha vida da água para o vinho. E eu digo para você, você que tem um parente alcoólatra, um parente drogado, um parente que é envolvido com crime, com tráfico, com roubo, com assalto, não importa o problema, porque para Deus nada é impossível. Então creia que o Senhor irá fazer um milagre na vida dos teus. Interceda por eles, não desista, tenha fé, apenas creia. Procure uma igreja IPDA, uma igreja pentecostal, Deus Amor. Entra num propósito de campanha, você vai ver que Deus vai honrar a sua fé, Deus vai honrar aquilo que você tem colocado diante do Senhor, e Deus vai abençoar a sua vida grandiosamente e a vida dos seus, em nome de Jesus. E hoje eu estou feliz com Jesus, feliz com Deus Pai, feliz com o meu amigo Espírito Santo, porque tem me agraciado com uma família onde que até mesmo a minha vida está verdadeiramente se encaixando em Salmo 68:7, que diz: Deus faz o solitário viver em família e liberta os que estão presos em grilhões. Meu nome é Eduardo de Azevedo Tarda, sou de Campinas, interior de São Paulo.
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negócio, como estamos o servindo, qual a nossa crença para com ele. 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
2: Paz, Senhor Jesus, povo de Deus, paz, Senhor Jesus, meus irmãos, começando mais uma madrugada de oração, de fé, esperança, seja muito bem-vindo à Madrugada do Socorro de Deus. Durante toda esta programação, estaremos juntos levando uma palavra amiga e apresentando a Deus a sua necessidade diante do Senhor. Já quero deixar com vocês o contato para vocês entrarem em contato conosco, para vocês nos mandarem mensagem. Queremos anotar aqui os seus pedidos de oração através do WhatsApp da rádio, através também do fixo. Eu vou passar para vocês o WhatsApp aqui da rádio, onde vocês vão mandar suas mensagens, deixar aí os seus pedidos

3392 ou através do telefone fixo 3208-2790. Lembrando que o DDD é 11 também. DDD 11-3208-2790 ou DDD 11-3208-2743. Eu sou seu amigo em Cristo, presbítero Israel Martins, e na

nome do Senhor sendo glorificado. Nós já temos como as nossas irmãs interagindo conosco, a nossa irmã Elizabeth, ela nos manda mensagem, ela diz: a paz do Senhor Jesus, sou Elizabeth aqui.

0: ao Senhor. Também temos com a nossa irmã Patiane, que nos manda mensagem e diz assim: boa noite, eu peço oração em favor do meu esposo Emerson e dos meus filhos Wesley, a minha família, para que Deus venha guardar, livrar a minha família em nome de Jesus. Nós estamos com o ouvinte amigo, eu já digo alô, bom dia, a paz do Senhor Jesus.
1: Pai do Senhor.
0: Com quem eu falo?
1: Pai do Senhor.
0: Oi, Gisele, a paz do Senhor, a irmã nos ouve da onde?
1: Gisele.
0: Gisele Goiânia. Irmã Gisele, deixa eu te fazer uma pergunta, a senhora já serve a Deus, querido?
1: Sim, eu sou da igreja de Deus, só que eu sempre fico com vocês.
0: É,
1: que eu até saio vocês da
0: vibração,
1: das 11 da noite até 11 da manhã, até 12 da manhã.
0: Que bênção, que bênção. É um culto no ar, né, Gisele?
1: Sim.
0: Que bênção. E, Gisele, qual é o seu pedido de oração?

0: geração leva 2 horas, nós estaremos entrando em oração, fazendo aquilo que é boa, e o nome do Senhor sendo glorificado, tá bom?
1: Tá bom, eu sempre liguei o campo.
0: Você consegue?
1: Consigo.
0: Que bênção.
1: Eu consegui, mas quase que eu liguei o campo.
0: Glória a Deus, que bênção, porque muitas pessoas ficam dias, às vezes até meses, para conseguir ligar você, é uma bem-aventurada.
1: É Deus, né? Eu sou muito fácil de conseguir falar com vocês aí, pedir oração.
0: Que bênção! Que bênção, glória a Deus por isso. Evangelizado, seus pedidos já estão anotados. Daqui a pouquinho, às 2 horas da manhã, a gente estará fazendo aquele clamor. E eu creio que o Senhor irá te visitar em nome de Jesus, tá bom?
1: Amém.
0: Deus te abençoe.
1: Obrigada.
0: Amém. É isso, querido ouvinte, faça como a nossa irmã Gisele, ligue aqui, queremos ouvi-lo, queremos anotar os seus pedidos de oração. A nossa irmã Kimberly, ela diz: a paz do Senhor Jesus, peço oração pela vida do meu esposo, Carlos Augusto, que trabalha como

0: de Jesus Cristo. Você também manda suas mensagens, deixa aqui os seus pedidos de oração, nós queremos orar por você. Nós estamos com um ouvinte amigo, e eu digo alô, bom dia, a paz do Senhor Jesus.
1: A paz do Senhor Jesus,
0: a paz, meu irmão, qual que é o seu nome, qual lugar? Perdão?
1: A paz do nosso Pai Celestial, né?
0: Amém. Qual que é o seu nome?
1: Meu nome é Antônio Carlos.
0: Antônio Carlos. De que lugar o senhor nos ouve?
1: Aqui da Vila Guilherme, que é Girona, no Pelo de Pantana.
0: Vila Guilherme. Você já conhece a nossa igreja aí na Vila Mazei?
1: Pastor também, viu? Já contei com o milagre. Você não esqueceu?
0: Eu não tô lembrando do senhor.
1: Já, acho que contei o milagre aí.
0: Na Mazei.
1: Filha Gabriela, né?
0: Que bênção, que bênção.
1: Bênção muito grande, né?
0: Que bênção, meu irmão.
1: Meu Deus.
0: Que Deus continue te abençoando em nome de Jesus. Qual que é o seu pedido de oração, meu irmão?
1: Meu pedido primeiro de oração é agradecer ao nosso Senhor Pai Celestial, nosso Jesus Cristo.
0: Nome de Deus.
1: Agradecer ao nosso irmão Elisne Miranda.
0: Certo.
1: Débora Miranda. Pastor Lorival de Aventa.
0: Sim.
1: Agora sempre às 3 horas da manhã, né?
0: Sim.
1: Eu sou da Igreja dos Nações e peço sempre oração aos nossos pastores e pastores lá para a glória do nome de Jesus, né?
0: Certo.
1: Olha que o senhor tiver um tempinho aí no João 14, que é o meu apartamento.
0: Certo.
1: É 14 e 13.
0: É.
1: Eu vou dar uma olhadinha. O senhor vai ver que fala mais lindo de nosso Pai que deixa para nosso Senhor Jesus Cristo.
0: Amém. Glória a Deus.
1: Contente, irmão. Graças a Deus.
0: Glória a Deus.
1: Tem feito coisas maravilhosas na minha vida.
0: Que Deus. É isso, meu irmão. Você entendeu o propósito do Evangelho.
1: Muito.
0: É melhor. A gente recebe bênção quando a gente é grato a Deus. Na verdade, quando a gente aprende a ser grato a Deus, Deus ele nos honra. Não é a primeira coisa que você fez, não foi nem pedir oração, mas foi agradecer, um ato de gratidão. Gratidão gera gratidão, meu irmão. Meu irmão, nós estamos com o seu nome aqui, irmão Antônio da Vila Guilherme. Qual é o seu pedido de oração?
1: Coloca também, pastor, por gentileza, minha esposa, Justina Belo, né?
0: Justina Belo.
1: É, minha filha Gabriela, que recebeu a bênção muito grande lá, que eu contei aí o milagre. Coloca minha filha Karina, né? O Mário Marcelo.
0: O quê?
1: Eu fiz um pedido de oração, meu pedido de oração, pastor.
0: É,
1: quase não tem, né? Tá ligando mesmo, pagou a gente com o nome
0: de Deus. Glória a Deus, que lindo, isso é bênção de Deus.
1: Tanta coisa maravilhosa, tanta coisa linda, pai. Que não tem nem palavra pra agradecer.
0: Glória a Deus, isso é bênção de Deus.
1: É celestial, ele é maravilhoso, ele é poderoso, ele é grandioso.
0: Glória a Deus.
1: Eu vi pra ele, de Miranda, nas orações aí, de festas, né?
0: Sim, sim.
1: Minha querida cantora que eu adoro, o nome de Débora Miranda, né?
0: Sim, sim.
1: A lágrima do meu sorte. Esse pastor lindo que é pastor da
0: Nora Correia,
1: né?
0: Sim.
1: Quando ele fez a cirurgia da cabeça dele, estão orando pra ele, né?
0: Glória a Deus.
1: E
0: que
1: Deus. Ele foi curado, então não passa.
0: Deus é bom.
1: E tudo.
0: Amém. Meu irmão, daqui a pouquinho, às 12 horas, estaremos clamando com você e por você, viu? Que Deus te abençoe, é sempre um prazer te atender. Amém. Paz, com Deus.
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0: Muito bem, queridos irmãos, nós vamos com o quadro Pão Diário com o pastor Lorival de Almeida, com o tema Distração, não, busque o caminho certo.
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5: Existe muita gente que gosta de dar fora, mas não vou dizer que gosta, vai. Não vou dizer que gosta, né? Mas existe muita gente que dá cada fora, assim, que só Deus para ter misericórdia, né? Uma senhora, por distração, imagine você que isso aconteceu. Essa senhora entrou numa fila para comprar sorvete. E comprou o sorvete que tinha que comprar e tal. E na distração, o que ela fez? Ao invés de colocar só a carteira dentro da bolsa, ela colocou a carteira e o sorvete. E ela, mas cadê o meu sorvete? Cadê o meu sorvete? Onde já se viu uma coisa dessa? Eu acabei de comprar um sorvete, eu paguei, vou chamar a polícia, enfim. Alguém encostou nela e falou assim, olha, com todo respeito, mas a senhora acabou colocando o sorvete dentro da bolsa. Ela abriu a bolsa, lá estava o sorvete. Já em estado de, desculpa, brincadeira, mas sorvete já estava em estado de decomposição, como dizer, né? Já estava se tornando, já estava quase um sorvete líquido, né? Distração total, e foi aquele rico, né? Vou chamar, enfim, onde está o meu sorvete? E também conto a história de um pastor, que ele foi a um shopping center, e diz ele que chegando no shopping center, ele teve vontade de ir ao banheiro, se dirigiu ao banheiro, chegou lá, olhou o símbolozinho, né, do banheiro masculino aqui, entrou pelo corredor, abriu a porta, e já ia se preparando para fazer a sua necessidade, quando uma senhora dentro do banheiro, zangada, que é isso? Onde já se viu uma coisa dessa? Vou chamar a polícia, só faltou começar a gritar, olha o tarado, segura o tarado, pega o tarado. E a senhora, quando ela começou a falar, o pastor, opa, peraí, não, mas saiu lá fora, olhou, não, desculpa minha senhora, mas a senhora está no banheiro errado. A mulher foi lá, olhou, pediu desculpa, e não é, que coisa, foi distração minha, por quê? Falando ao celular. Falando ao celular, entrou no banheiro errado. Bom, quantas pessoas ouvintes vão também, eu diria, não é, vão acabar por pagar um grande mico, né, no dia do juízo? Que muita gente tem se enganado pelo caminho por distração. Apesar de tantos avisos, apesar da placa, olha, por aqui, curva fechada, muitas pessoas, infelizmente, têm entrado pelo caminho errado. Muitas pessoas têm tomado atitudes erradas. Pessoas que têm colocado a sua crença erroneamente, assumindo posições e credos errados. Quem sabe essas pessoas até tentarão questionar quando alguém falar, ó, peraí, ó, o erro aí, ó, você errou, o caminho não era esse, acerta, indicava outra direção, por que você tomou esse caminho? Ah, eu estava distraído, ah, eu estava distraída. Cuidado com a distração. A palavra de Deus não mudou e não vai mudar. Muito cuidado, tem muita gente inteiramente distraída por aí. E apesar dos sinais, apesar das setas, seta que eu estou dizendo são setas indicativas, não é? Tem andado numa vida completamente desprovida da salvação que há em Cristo Jesus. Jesus pronunciou algumas palavras no Sermão do Monte, para concluir, para fechar. Nem todo que me diz ou que me chama de Senhor, Senhor, entrará no meu reino, mas somente aqueles que fazem a vontade do meu Pai que está no céu. Quando aquele dia chegar, muitas pessoas vão me dizer, Senhor, Senhor, eu expulsei demônio em seu nome, anunciamos a mensagem de Deus, maravilhas e milagres nós fizemos em seu nome. E Jesus então conclui dizendo que claramente dirá a essas pessoas, olha, eu nunca vos conheci. Apartai-vos de mim, vós que praticais a iniquidade. É, pessoas que viviam de uma forma errada, gente que errou, né? A questão nossa, ouvintes, ela vai muito além da religiosidade, milagres ou curas, vai muito além que isso, disso aí, perdão. Vai muito além de expulsarmos demônios. Eu estou falando isso porque eu gosto sim de orar para expulsar demônios, para Deus operar maravilhas, pregar a palavra de Deus, mas é algo maior que isso. É fazer a vontade do Pai. Como Jesus bem definiu, essa é a vontade do meu Pai. Que todo aquele que vê o Filho e crê nele tenha vida eterna. E eu o ressuscitarei no último dia. João 6,40. Se quer fazer a sua vontade, tem muita gente, não, eu não tem esse negócio de ninguém mandar em mim, ninguém quer mandar em você. Eu faço o que me der vontade de fazer, vai a zela de me dar a gana. E ninguém tem nada a ver com a minha vida. Tem razão. Se você quer fazer a sua vontade, é uma questão de direito. Você pode. E mesmo assim, garanto a você que nem tudo que é a sua vontade, você tem o direito de fazer, já que eu falei que era uma questão de direito, mas nem tudo. Mas tudo bem. Quer fazer a sua vontade, viver a sua vida, livre na vida louca, enfim. Mas você vai acabar entrando no lugar errado. Quer fazer a vontade de Deus? Então olhe para Jesus Cristo e creia nele. Eu sei, prezado ouvinte, que nós vivemos um momento, né? O século XXI oferta isso. O século XX também ofertava já, vai. Mas, infelizmente, quando você fala da verdade, não há muito interesse em muitas pessoas. Porque muitas pessoas não querem saber da verdade. Querem saber da sua própria conveniência. A autoridade foi substituída pela visibilidade e pela fama. Preste atenção no seu caminho. O certo não é que uma fonte de autoridade diz, no caso espiritual, né, a Bíblia, mas o que pessoas famosas, às vezes, ou pessoas públicas, ou midiáticas, pelo menos, dizem. Então, as pessoas desacreditam na autoridade da palavra de Deus, porque não está dentro da sua conveniência. Mas as pessoas, às vezes, que têm uma vida pública notória, ou têm acesso às grandes mídias, parece que o que essas pessoas falam vale muito mais do que a palavra de Deus. Para outros, na cultura do politicamente correto e também pós-moderna, cada um tem a sua verdade. E todo mundo tem que ser acatado, mesmo que esteja errado. Porque nós temos que respeitar a liberdade de expressão, temos que respeitar as opiniões que não são contrárias ou contrárias à palavra de Deus. O que importa para muitos é essa pseudo-sinceridade. Tanto faz o que a pessoa crê. O que importa é ter fé. Tudo é certo, nada é errado. Olha, gente boa. Há muitas pessoas trilhando esse caminho. Eu entendo que não está fácil, não. Eu entendo que não está bem. Ainda mais com tanta oposição e tanta oposição tão difícil, né? Ainda mais com tantas aberturas, tantas brechas. Num tempo em que ser crente e falar a verdade virou uma coisa assim, para muitos, brega. Motivo de gozação. Olha, ouvinte, deixa eu dizer para você, você está achando que você está no banheiro certo, mas não está. Sei que você fica indignado quando nós falamos a verdade, assim como ficam indignadas as pessoas que erroneamente, enganadamente estão no banheiro errado. Mas a verdade é que você está no caminho do engano, você está errado. Não peço desculpas e nem perdão, peço a você que busque o caminho certo. Pergunte pelas sendas antigas. Pergunte pelo caminho da salvação e ande nele. Uma pessoa se equivocar numa porta, eu diria que pode acontecer. Recentemente eu li de um rapaz que errou um avião e ninguém percebeu. Ele foi para um local totalmente diferente. Pode acontecer. Agora, o erro de uma decisão espiritual não é uma coisa tão tranquila assim. E a tentativa de depois espernear, dizer que não, porque não fui avisado o suficiente, não vai adiantar absolutamente nada. Se você tem que andar no caminho certo, tem que ser agora. Não vai dar para argumentar com Deus no dia do juízo. Não é o que nós pensamos que está certo. Que está certo é o que a Bíblia diz. E ela diz, porque há um só Deus e um só mediador entre Deus e os homens, Cristo Jesus, homem. Jesus Cristo, homem. 1 Timóteo 2, 5.
6: Jesus é o caminho, a verdade e a vida, e ninguém vem ao Pai senão por Ele. A Bíblia é clara em dizer que em nenhum outro há salvação, porque debaixo do céu nenhum outro nome há dado entre os homens em que devamos ser salvos. Preste atenção ao aviso que Deus está dando a você hoje. Deus não quer o seu mal, Deus quer o seu bem. Deus quer a sua alegria, Deus quer a sua vitória. Em nome de Jesus, preste atenção nos avisos, para que você não chegue no dia do juízo e não adianta gritinhos, esperneios, sem condição de voltar atrás e seja ali condenado. Evite ir para o lugar errado. Eu disse a vocês, ouvintes, errar uma porta acontece, mas errar a porta do céu, o caminho da salvação, é duro, é difícil, e aconselho você a não fazer isso, em nome de Jesus.
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0: povo de Deus, tem um convite muito especial para todos vocês. Esse domingo agora, dia 30 de agosto, tenho o privilégio de pregar a palavra a todos vocês. A partir das 15 horas, estarei ministrando, minha mãe também vai estar lá cantando com toda a banda Jota Rapá. Eu já fico o convite aqui, aquilo que Deus nos inspirou é um tema, um legado de unção. Eu creio que é isso que está sobre a nossa igreja, eu tenho certeza que Deus tem uma unção especial sobre a igreja Deus Amor como um todo. 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Então já fica aqui o meu convite, a partir das 15 horas, não fique de fora de nada, chama todos os amigos, família, te encontro com vocês lá. Esteja presente, não perca isso. Deus tem algo grande para fazer na sua vida.
1: 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Muito bem, 1:39, estamos retornando a nossa programação. Queremos agradecer pela sua companhia. A cada mensagem que chega é importante para nós. Daqui a pouco estaremos apresentando esse pedido de oração diante do Senhor. Como a nossa irmã Larissa, que pede oração pelo seu filhinho, né? Ela diz: a paz do Senhor Jesus, gostaria de pedir oração em favor especialmente do meu filho Marcelo, que está tendo tosse constantemente, perca de apetite. Peço que vocês orem pelo meu filho. Amém. Estaremos orando. Você também pode deixar aqui o seu pedido de oração. Pode fazer como a serva de Deus, a nossa irmã Larissa. Você pode entrar em contato conosco através do telefone DDD 11 98292 3392. Esse é o nosso WhatsApp, o WhatsApp aqui da rádio. DDD 11 98292 3392. Ou você também pode nos ligar através do telefone fixo DDD 11 3208 2790. É isso mesmo, DDD 11 3208 2790. Ou através do DDD 11 3208 2743. Novamente, 3208 2743. E nós estamos com um ouvinte amigo, e eu já digo alô, bom dia, paz do Senhor Jesus.
2: Oi, paz do Senhor Jesus, com o Fernando.
1: Oi, Fernando. Fernando, da onde, irmão Fernando?
2: Eu de Sacaia, do Rio Grande.
1: Rio Grande do Sul?
2: Isso.
1: Ok. Fernando, você já serve a Deus, meu irmão? Certo. Mas meu irmão já levantou as mãos ao céu, confessando Jesus Cristo, já?
2: Já fez.
1: Que bênção, glória a Deus por isso. Então tá bom. Irmão Fernando, qual é o seu pedido de oração, meu irmão?
2: Ah, eu gostaria de uma oração pra minha avó.
1: Certo.
2: Ela anda com as dores nas pernas ainda. Mesmo cuidando, continua essa enfermidade nas pernas dela.
1: Certo. Tem mais algum outro pedido específico?
2: Ah, eu gostaria de uma oração pra minha mãe, a Roberta.
1: Roberta.
2: E meu pai também, o Jairo.
1: Certo, tá anotado o seu pedido, viu, meu irmão? Daqui a pouquinho, às 2 horas da manhã, estaremos fazendo aquele clamor pela sua família, orando por você e com você, tá bom?
2: Tá bom.
1: Que Deus te abençoe, a paz. É isso aí, meus irmãos. Entre em contato conosco, deixe o seu pedido de oração. E nós já estamos com mais um amigo ouvinte. Eu digo alô, bom dia, a paz do Senhor Jesus.
2: Bom dia, meu irmão.
1: Paz do Senhor, quem eu falo?

0: O irmão fala da onde?
1: Zona Sul, aqui em São Paulo.
0: Que lugar da Zona Sul?
1: É pé da Danilo.
0: Danilo Marinho, minha terra.
1: É, você é daqui também, né?
0: Estamos aí no São José, eu morei aí.
1: Minha terra, sim.
0: Então tá bom, meu irmão, eu creio que Deus, ele vai fazer um milagre em sua vida. 2 horas da manhã nós vamos orar por você, tá bom? E eu tá crendo aí no milagre. É, tem mais algum pedido específico, irmão Rodrigo?
1: Sim, eu posso pedir para Maria José da Silva, Leonora, e mais pessoa, mas era pela família.
0: Família, minha mãe.
1: Eu me batirei, tem mais ou menos 4 meses.
0: Que bênção.
1: Mas eu não podia nem ir na igreja, né? Tem quem me leva, né? Porque eu tenho 74 anos.
0: Certo.
1: Mas se Deus quiser, eu vou fazer o meu controle, eu vou para a igreja.
0: Sim, eu creio que Deus vai fazer aí, vai operar um milagre em sua vida. E o nome do Senhor vai continuar sendo glorificado, viu, meu irmão?
1: Isso. Amém. Coloca o meu nome aí, porque...
0: Já tá anotado.
1: Eu preciso da minha visão, hein, um dia.
0: Amém,
1: tá,
0: meu irmão, que Deus te abençoe.
1: Amém, que o meu
0: pai. Amém. Uma hora com 44 minutos. Nós estamos com pessoas ligando, atendendo ouvinte, mas também estamos aqui lendo as suas mensagens. O nosso irmão Benedito Calixto, ele manda-nos mensagem e diz assim: bom dia, pastor, a paz do Senhor Jesus. Eu, Benedito Calixto da Silva, peço oração para que Deus repreenda toda a tribulação da minha vida, da minha família. Peço que Deus

Jesus. Estaremos clamando pela sua vida, pessoas entrando em contato conosco, como a nossa irmã Diva Neide, que ela diz assim: a paz do Senhor Jesus, meu irmão, peço oração para minha família, para que Deus dê livramento de todas as armadilhas do inimigo para minha filha Viviane, que está com depressão, em nome de Jesus. Pela Diva Neide, moro aqui em Piraquara, Paraná. Amém, minha irmã. Estaremos orando, crendo no milagre. É, querido ouvinte, entre em contato conosco, deixe seus pedidos de oração, porque queremos orar com você e por você. A nossa irmã Ana, diz: bom dia, a paz do Senhor Jesus, meu nome é Ana Maria Faria, sou de longe, peço oração. Se você puder colocar meu nome no pedido de oração, dos meus filhos, nora, netos, pela minha família no geral. Amém, meu irmão. Estaremos orando por você. Sim, é isso mesmo, meu irmão. Você que entrou aqui angustiado, aflito, você que está com a sua expectativa, sua perspectiva baixinha, está desanimado. Ei, creia no Senhor Jesus, creia que o Senhor Jesus, ele te dará a vitória. A palavra do Senhor nos diz assim: eu amo os que me amam, os que de madrugada me buscam, me encontrarão. Continue aqui conosco, ligado.

0: nós vamos de ouvinte, eu digo alô, bom dia, paz do Senhor Jesus.
1: Bom dia, paz do Senhor Jesus, querido irmão.
0: Amém. E quem eu falo?
1: Eu vou falar com o irmão Antônio José da Silva, Aricanduva, Zona Oeste, São Paulo, irmão.
0: Antônio Aricanduva. Meu irmão, qual é o seu pedido de oração?
1: Irmão, eu quero pedir oração para minha esposa, irmão.
0: Certo.
1: Irmão Cristiane, é o Almeida, que se encontra enferma, irmão, com dor na coluna,
0: certo.
1: Fica a coluna até os dedos dos pés, né?
0: E meu Deus.
1: Também para a irmã.
0: Sim.
1: Para a irmã nossa do...
0: Em Cristo.
1: Raquel, irmã Raquel, que se encontra internada no UPA da Avenida Conselheiro Carrão.
0: Sim.
1: Avenida Carrão, irmão.
0: Já está anotado aqui, meu irmão.
1: Sim, eu... também para a família, tá bom?
0: Ok, toda a família, né?
1: É, toda a família, irmão.
0: Irmão Antônio, o senhor já serve a Deus, né?
1: Sim, irmão, pela misericórdia de Deus, é...
0: Sim.
1: 28 anos completo.
0: Glória a Deus, que Deus. Então, daqui a pouquinho, estaremos fazendo aquele clamor, orando por você e com você, tá bom, meu irmão?
1: Tá ótimo, meu irmão.
0: Deus te abençoe.
1: Fique na paz de Jesus.
0: Amém.
1: Todos os irmãos aí que na madrugada faz o mais difícil da
0: vida. É verdade. Verdade.
1: Com Deus, né?
0: Verdade. Deus te abençoe.
1: Fique em cada um dos irmãos aí.
0: Amém.
1: Fique na paz de Jesus.
0: Amém. Glória a Deus. Deus te abençoe.
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0: Uma hora com 49 minutos, né? Nós temos aí recebido ligações do norte, do sul, do Iapoque, ao Chuí, da glória de Deus, pessoas pedindo oração, pessoas crendo aí no poder da oração. Está conosco também a nossa irmã Rosângela Rodrigues. Ela pede oração e ela diz: peço oração para minha saúde urgente, estou passando muito mal. Aqui, irmã Rosângela Rodrigues Bezerra. Amém, irmã Rosângela. Seu pedido já está anotado. Daqui a pouquinho estaremos clamando a Deus pela sua vida. Você também faça como os nossos irmãos, deixe aí o seu pedido de oração, porque daqui a pouquinho estaremos clamando, orando, e Deus te dando vitória. Nossa irmã Ângela, ela diz:

Santa Margarida, Minas Gerais. Amém. Povo mineiro, povo de fé, né? Sempre nos mandando mensagem. Está conosco também a nossa irmã Zélia. Ela diz: a paz do Senhor, eu peço oração, sou aqui de Pelotas, Rio Grande do Sul, peço oração por mim e pela minha família. Claro, minha irmã, estaremos orando daqui a pouquinho, já está aqui seu nome anotado, nós vamos orar pela sua casa, pela sua família. Está conosco também o nosso irmão Júlio César. Ele diz: a paz do Senhor Jesus, sou Júlio César de Serra Negra, São Paulo, peço oração pela minha família. Roseli Soares, Alessandro Lázaro e Luiz Felipe. Amém, meu irmão. Glória a Deus. É isso, meus irmãos. Creio, pessoas crendo no poder da oração, crendo no poder do clamor. Deixe também aqui os seus pedidos de oração, entre em contato conosco. Nós queremos anotar os seus pedidos, queremos te atender. A nossa irmã Célia, a nossa irmã Célia, ela diz: a paz do Senhor Jesus, eu peço oração em favor da minha filha Juliana, que vai viajar, para que Deus abençoe, dando grande livramentos. Sim, pode contar com as nossas orações. O nosso irmão Paulo, ele diz: bom dia, na paz do Senhor Jesus, estou pedindo oração por mim, pois estou com dor de estômago.

Amém, varão. Pode contar aí com as nossas orações. A nossa irmã Carla também pede oração, diz assim: na paz do Senhor, eu peço oração pela minha vida, pela vida do meu filho, que está aí usando drogas. Amém, meu irmão, vamos orar, crendo que Deus vai libertar o seu filho. Ela diz: eu preciso de ajuda de vocês para que eu possa estar contando meu testemunho. Amém, minha irmã, eu creio que você irá contar o seu testemunho.

0: agora nós vamos clamando, nós vamos de quadro Família em Foco com o presbítero Jessé Ávila, presbítero e psicólogo Jessé Ávila, com o tema Quando o casal se distancia sem perceber.
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3: Vocês sabiam que um casal pode começar a se afastar emocionalmente muito antes de perceber que existe um problema no relacionamento? Às vezes, não existe uma grande briga. Existe apenas pequenos afastamentos que vão se acumulando. E por essas razões, hoje, vamos falar sobre quando o casal se distancia sem perceber. Os pequenos sinais de desconexão emocional.
4: Estudos sobre relacionamentos mostram que a qualidade da conexão emocional é fundamental para a satisfação conjugal. Pequenas interações diárias, demonstrações de interesse e disponibilidade emocional ajudam a manter um vínculo. Quando essas experiências positivas diminuem continuamente, a distância pode crescer mesmo que o casal continue vivendo normalmente. O marido chega em casa e pergunta: está tudo bem? A esposa responde: está. E a conversa termina ali. No dia seguinte, acontece novamente. Depois passam semanas falando apenas sobre contas, filhos, trabalho e compromissos. Eles continuam juntos, mas deixaram de compartilhar aquilo que acontece dentro deles.
3: Pois é, às vezes o casamento não termina primeiro no coração. Ele começa a desaparecer na rotina, nas pequenas situações do dia a dia. E por isso que nós temos aqui 5 dicas práticas que podem lhes ajudar com relação a esse assunto. 1. Prestem atenção aos pequenos afastamentos. Se vocês perceberam que quase não conversam, não fazem atividades juntos como antes,

0: troque o tudo bem automático por perguntas como: como você está se sentindo hoje? Ou, tem alguma coisa que está te preocupando? Terceira, crie pequenos momentos de conexão. Não precisa ser um jantar caro ou uma viagem. 10 minutos juntos sem celular podem ser mais importantes do que horas no mesmo ambiente sem atenção. Quarta, demonstre interesse pela vida do outro. Lembre-se de compromissos, preocupações e acontecimentos importantes. Mostrar que você se lembra, comunica ou presta atenção em você. Quinta, não espere sentir vontade para cuidar da relação.
1: Entendemos então que relacionamento também precisa de intenção. Mesmo em períodos cansativos, pequenos gestos consistentes ajudam a preservar a proximidade. Tanto que a psicóloga Sue Johnson, referência nos estudos sobre vínculos afetivos, destaca: a conexão emocional é a base de um relacionamento seguro, isto é, um casamento não precisa esperar uma crise para voltar a se aproximar. Às vezes, o caminho de volta começa com algo muito simples: uma conversa, um abraço e uma pergunta sincera. Mas e aí, vocês gostaram desse conteúdo? Então compartilhe a nossa programação com outros casais e continue

Páscoa de Deus tem um convite muito especial para todos vocês. Esse domingo agora, dia 30 de agosto, tenho o privilégio de pregar a palavra a todos vocês. A partir das 15 horas, estarei ministrando, minha mãe também vai estar lá cantando com toda a banda J. Rafa. Eu já fico o convite aqui, tudo que Deus nos inspirou é um tema, um legado de unção. Eu creio que é isso que está sobre a nossa igreja, tenho certeza que Deus tem uma unção especial sobre a igreja Deus Amor como um todo. Esse domingo agora, pregarei essa palavra a todos vocês. Então já fica aqui o meu convite, a partir das 15 horas, não fique de fora por nada, chama todos os amigos, família, eu conto com vocês lá. Esteja presente, não perca isso. Deus tem algo

perdido. Mas eu sei que com a ajuda do meu Deus, tudo vai dar certo. Ah, vai chegar o grande dia que vai terminar a sua partida.

0: duas horas na capital dos bandeirantes, e nós vamos de prefixo das emissoras e retornaremos por ele com você e por você.
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0: 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A partir das 15 horas, estarei ministrando, minha mãe também vai estar lá cantando com toda a banda JRAFA. Eu já fico o convite aqui, tudo que Deus nos inspirou é um tema, um legado de unção. Eu creio que é isso que está sobre a nossa igreja, com certeza que Deus tem uma unção especial sobre a igreja dos amor de um todo. 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Esteja presente, não perca isso. Deus tem algo grande para fazer. Mas pode.
1: 2 horas e 2 minutos.

apresentou a presença nesta madrugada, meu Deus, crendo no poder da oração, crendo no poder do clamor. Eu apresento nesta madrugada, meu Deus, a cada pedido de oração que foi deixado aqui, meu Deus, aqueles que estão aqui no WhatsApp, meu Pai, visita nossa irmã, ah, meu Deus, Gisele, meu Deus, ali de Goiânia, Senhor, dá saúde para a tua serva, meu Deus, dá saúde mental, física, meu Deus, dá vitória para a tua serva, para a sua família. Eu apresento nesta madrugada, meu Deus, esse amigo que nos ouve do campo, esse amigo que nos ouve da fazenda. Eu apresento nesta madrugada esta pessoa que me ouve aí do semiaberto. Meu Deus, eu apresento em tuas mãos esta pessoa que me ouve agora. Aí, meu Deus, esta portaria, esse porteiro, esse amigo vigilante, esse amigo técnico em enfermagem, auxiliar de enfermagem, enfermeiro, eu apresento nas tuas mãos nesta madrugada, meu Pai. Visita agora todos os caminhoneiros, meu Deus, os motoristas de aplicativo, meu Deus. Eu apresento em tuas mãos, ó eterno Deus, visita, meu Deus, a cada pedido de oração que está sendo deixado aqui pelo WhatsApp, meu Pai. Visita, meu Deus, a nossa irmã Célia, o nosso irmão Paulo, a nossa irmã Carla. Visita, meu Deus, a nossa irmã Jéssica, que pede oração pela sua família, pela sua casa. Ah, Espírito Santo, quantas pessoas agora em prantos, orando, clamando por um milagre, por uma libertação. Visita, meu Deus, nesta hora de oração, meu Pai. Oh, Espírito Santo, nosso irmão Antônio, aqui, meu Deus, de Aricanduva, que precisa de um milagre em sua visão, que precisa de uma cura, que precisa de uma providência que só o Senhor pode dar. Eu apresento nesta madrugada, meu Pai querido. Oh, Espírito Santo, visita nesse momento, Pai, esta pessoa que está internada, esta pessoa, meu Pai, que está aí nesse leito de hospital, precisando de um milagre, precisando de uma cura, precisando, ah, meu Deus, de uma provisão de vida. Quantas pessoas, Pai, que estão aguardando por uma cirurgia, que estão aguardando, meu Pai, por um transplante de algum órgão, eu apresento nesta manhã. Visita agora, meu Pai, os presídios, as penitenciárias masculinas, femininas. Entra, meu Deus, com salvação. Entra, meu Deus, com libertação, meu Pai. Eu apresento em tuas mãos, ó Eterno. Visita nesse momento, Pai, aqueles que estão enfermos, aqueles que estão, meu Pai, e meu Deus, sem expectativa, sem perspectiva de vida, aqueles que foram, meu Deus, diagnosticados pela medicina com uma doença onde não há cura, é apenas tratamento paliativo. Visita o teu servo que me mandou, meu Pai, o exame da sua mamãe, que ela foi diagnosticada com câncer nos pulmões, e já tendo, meu Pai, evoluído para metástase, meu Pai. Meu Pai, cura a dona Antônia, meu Deus, a esposa, a mãe do teu servo. Meu Deus, visita nesta madrugada, Pai, os presbíteros, os diáconos. Visita nesta madrugada, ó Deus querido, ó Deus poderoso,
visita, meu Pai, nesse momento de oração, a todos aqueles que estão aflitos, a todos aqueles que estão angustiados, a todos aqueles que estão oprimidos, a todos aqueles que estão, meu Pai, Senhor, sem crer mais, esta pessoa, meu Pai, que está de joelhos dobrados em lágrimas, meu Pai, apresentando o seu matrimônio, a sua família, quantos lares, meu Pai, desfragmentados, quantos lares destruídos pelo álcool, pelas drogas, pela imoralidade, meu Deus, socorre esse homem, liberta esse homem desta vida promíscua, desta vida imoral. Liberta, meu Pai, agora este ouvinte, meu Pai, que talvez estava procurando, meu Pai, alguma música para ele ouvir e se deparou aqui com esta oração e está em prantos, está em lágrimas, porque ele está lembrando que um dia ele já esteve em tua presença. Eu apresento, meu Pai, em tuas mãos, visita, Pai, nesta hora de oração, oh, meu Deus, essa pessoa que está com pensamentos malignos em sua mente, pensamentos de suicídio, pensamentos de homicídio, vai libertando agora, vai, meu Pai, salvando agora. Visita o Carlos Alberto, que pede oração, meu Pai, meu Deus, para que o Senhor opere um milagre na vida material, financeira, espiritual. Visita, meu Pai, a família do irmão Carlos Alberto, visita o seu lar. Eu apresento nesta madrugada, meu Pai, oh Espírito Santo, olha esta pessoa que está sentindo dores no corpo, esta pessoa, meu Pai, que já tomou morfina, que já tomou analgésicos potentes, mas parece que não tomou nada, por esta dor intensa, meu Pai, que esta pessoa está sentindo. Meu Deus, eu apresento nesta madrugada, Pai, os orfanatos, meu Pai, visita os orfanatos, visita o Espírito de Deus, esta criança, meu Pai, que sonha em chamar, meu Deus, uma mulher de mãe, um pai de mãe, prepara uma família, meu Pai, para esta criança, prepara uma família, meu Pai. Quantas pessoas, quantas mulheres que têm algum problema, meu Deus, patológico, que lhe impede de engravidar, meu Pai, visita essas crianças agora que estão ali nos orfanatos, repreendendo todo trauma, repreendendo, meu Senhor, toda seta do inimigo, ó Pai. Eu apresento nesse momento de oração, ó Eterno Deus, os pastores que estão no campo, meu Deus, visita nesta madrugada, meu Pai, de oração, a cada pastor, a cada obreiro, ah, meu Deus, da tua casa, vai tirando do caminho desse irmão, deste jovem, todo empecilho, toda barreira, oh, meu Deus, visita agora a irmã Érica, ah, meu Pai, Luizeto, Pai, visita a sua casa, a tua filha, que pede oração ali, meu Pai, no Rio de Janeiro, oh, Espírito Santo, restaura a família,

socorro, meu Pai, olha esta mãe que agora está de joelhos dobrado, meu Pai, orando pelo seu filho que saiu de casa, meu Pai, saiu na sexta e até hoje não voltou. Meu Pai, guarda esse jovem, guarda esta moça, esse moço, do laço do passarinheiro, da peste perniciosa. Visita, meu Pai, agora, visita agora, visita agora. Ah, meu Deus, visita, meu Pai, nesta hora de oração. Ah, Espírito Santo, esta pessoa que está aguardando, meu Pai, uma avaliação médica para receber alta desse hospital. Essa pessoa que já foi até mesmo submetida a exames minuciosos, mas a medicina não tem descobrido nada, porque quantas pessoas estão tratando, meu Deus, doenças espirituais, como se fosse doenças, meu Pai querido, doenças, meu Pai, patológicas. Ah, meu Pai, cura esse ouvinte, cura, meu Pai, desta enfermidade, desta opressão maligna. Vai libertando agora, pelo poder que há no teu sangue. Visita nesta madrugada, Pai, o nosso irmão Edson Nicomendes Maciel, que pede oração, meu Pai, pela sua família ali em Minas Gerais. Arranca essas dores do quadril que ele está sentindo, meu Pai. Oh, Espírito Santo, Espírito Santo de Deus, oh, Pai eterno, Pai de poder, Pai de misericórdia, eu apresento em tuas mãos nesta madrugada toda a diretoria, meu Pai, a diretoria deliberativa, a diretoria executiva, meu Pai. Visita nesta madrugada o pastor Marcos Magno, a esposa do teu servo. Visita o pastor, meu Pai, Milton de Almeida. Visita teu servo, a família do teu servo. Visita nesta madrugada a irmã Maria Josefina, meu Pai eterno. Toma toda, meu Deus, toma o pastor Gério, o pastor Wilson Siqueiro, o pastor Fabrício Biaca. Eu apresento, Pai, a diretoria deliberativa, o pastor Lorival de Almeida, a irmã Débora Miranda, a nossa presidente, a nossa irmã Irmã Miranda, Senhor. Dá saúde para tua filha. Toma o presbítero Davi Miranda Neto nas tuas mãos, a sua família, guardando, livrando de todo plano, de todo projeto do inimigo, ó Deus querido. Eu apresento nesta madrugada, eterno Deus, toma nas tuas mãos, meu Pai, a nossa igreja, a cada projeto, meu Deus, da nossa igreja, o projeto Multiplicação, o projeto Água para o Sertão. Toma nas tuas mãos, Pai, a fundação, meu Deus, toma nas tuas mãos, ó eterno, a Casa Aberta a Reviver, a creche Arco-Íris, meu Pai. Toma, meu Pai, esse projeto do kit escolar. Toma a carreta, dois saúde nas tuas mãos, Pai. Oh, Espírito Santo, visita nesta madrugada, eterno Deus, aqueles que estão no asilo, Pai, os nossos idosos que estão ali, meu Deus, sendo cuidados ali, meu Pai, na clínica de repouso, na Cesefredo Fagundes, ali em Sarutaiá. Eu apresento em tuas mãos os pastores, meu Pai, os evangelistas, missionários. Visita, meu Pai, esse pastor, esse obreiro, meu Pai, dando força, sim, Pai, dando graça, tirando os embaraços, tirando as barreiras, para que o teu nome, ó Senhor, seja glorificado. O sangue de Jesus Cristo tem poder, tem poder, tem poder para curar agora esse ouvinte, essa pessoa que entrou aqui com fortes dores de cabeça, que entrou aqui, meu Pai. Ah, meu
Deus, passando mal. Meu Deus, ajuda, meu Pai, o teu filho, a tua filha, a se firmar em tua presença, ó Senhor. Eu apresento nas tuas mãos nesta hora de oração, meu Deus. Toma em tuas mãos esse culto hoje pela manhã. O primeiro culto às 7 horas da manhã, o culto das 9, o culto das 15. Ah, meu Pai, aonde estará o presbítero Davi Miranda Neto pregando por tema um legado de unção? Use teu filho, usa, meu Pai, os pastores, Pai, para que o teu nome seja glorificado, ó Senhor. Eu apresento nesta madrugada de oração o pastor aqui da sede mundial, o pastor Kleber, meu Pai, de Oliveira. Eu apresento, meu Deus, em tuas mãos nesta madrugada, Pai. Visita nesta madrugada esta mãe, essa esposa que ora pelo esposo. Meu Pai, esse homem que foi embora de casa, meu Pai, repreenda esse demônio, esse espírito maligno que faz o homem, que faz a mulher trair seu cônjuge, meu Pai, trair seu cônjuge. Sim, Pai, meu Deus, restaura esse casamento, essa família. Visita a irmã Dolores, meu Pai, que pede oração pela divômen, paz de Araucária. Meu Deus, visita, meu Pai, agora, visita, operando milagre. Ah, meu Pai, esta mulher que está na UTI, que teve um acidente vascular cerebral, opera cura, opera milagre, meu Senhor. Coisa boa estar em tua presença, meu Deus. Como é bom, meu Deus, estar na tua presença. Como é bom sentir a tua presença. Eu apresento nesta madrugada em tuas mãos, ó Eterno. Toma o nosso país, toma a nossa nação, meu Pai, em tuas mãos. Toma os governantes, meu Deus, em tuas mãos, salvando, libertando, dando sabedoria, meu Pai, para essas pessoas que são responsáveis por leis, que são responsáveis por decretos, meu Pai. Oh, Deus Santo, Deus Poderoso, visita agora, nesta madrugada, meu Pai, a cada lar, meu Pai, que nos ouve agora, que o Senhor entre dentro desse lar, operando milagre, operando a cura, operando a libertação. Sim, Pai, vai manifestando o teu poder, vai manifestando, ó Senhor, a tua cura, o teu milagre, o teu livramento. Liberta essa pessoa, meu Pai, meu Deus, que estava aí usando esse entorpecente, que estava usando aí esta cocaína, esta heroína, esta maconha. Liberta esse homem, esse jovem, desse vício, meu Pai. Oh, Espírito de Deus, eu apresento nesta madrugada nas tuas mãos, ó Pai. Toma em tuas mãos, Pai, os policiais civis, os policiais militares, os policiais das forças táticas, meu Pai, o GAEC, o Romum. Sim, meu Deus, guardando, sim, meu Deus, livrando. Visita esse homem que agora está nesse ponto de tráfico, meu Pai. Meu Pai, liberta esse homem desta vida, meu Pai. Liberta, meu Pai, liberta, pelo poder que há no teu sangue, pelo poder, meu Deus, que há no teu sangue, carmesim. Eu apresento nesta madrugada em tuas mãos, ó Pai. Oh, Espírito Santo, olha esta criança que está aí nesse pronto-socorro infantil, esta criança que chora, meu Pai, e os médicos não descobrem o que está acontecendo com esta criança. Oh, meu Pai, dá sabedoria para este médico, dá sabedoria para esse enfermeiro. Arranca essas dores nos nervos, essas dores nas pernas,
arranca esta infecção, esta inflamação, meu Deus. Continua, meu Deus, a manifestar o teu poder. Continua, meu Deus, a manifestar, oh, meu Deus, a tua vontade, Senhor. Eu apresento nas tuas mãos, meu Pai, a cada pai que ora pelo filho, a cada mãe que ora pelo filho. Toma meus filhos, meu Pai, em tuas mãos. Trabalha na mente, trabalha no coração dos meus filhos. Senhor, obrigado por esse minuto de oração, Pai. Obrigado, meu Pai, por tudo que o Senhor tem feito por mim, pela minha casa, pela minha família, meu Pai. Recebe nesta madrugada, meu Senhor, a nossa oração com um cheiro suave às tuas narinas, e que o enfermo seja curado e que o oprimido seja liberto, em nome de Jesus Cristo.

0: 2 horas com 31 minutos. E você que orou conosco, você que clamou a Deus conosco, você que estava apenas ouvindo esta oração, você que muito tempo está afastado dos caminhos do Senhor, hoje é o dia de você retornar para a casa do Senhor. Hoje é o dia de você retornar para a casa do Pai. O salmista Davi, ele diz nos Salmos, do número 20 e versículo do número 8, uns se curvam e caem, mas nós nos levantamos e continuamos de pé. Hoje é dia de você levantar dessa vida lamentável, dessa vida de pecado, dessa vida de erro. Hoje é o dia de você retornar para a casa do Pai. Você que vai aceitar a Jesus agora, você que está retornando, está reconciliando, curve sua cabeça, você que pode, você que não pode, apenas eleve seu pensamento a Deus, repita comigo: Senhor Jesus, perdoa os meus pecados. Senhor Jesus, segura nas minhas mãos, não deixa eu voltar para trás. Senhor Jesus, escreve o meu nome no livro da vida e sela com teu sangue até o dia do arrebatamento. Seja muito bem-vindo à família de Jesus Cristo, porque mais que uma igreja, nós somos uma família.
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0: É isso aí, 2 horas com 37 minutos. Nós vamos de quadro Bíblia e Foco, com o tema O Propósito das Enfermidades na Nossa Vida, com o pastor Kleber de Oliveira.
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0: Paz do Senhor Jesus, querida audiência, chegou aquele momento todo especial de meditarmos na santa, genuína e poderosa Palavra de Deus. Quero convidá-los ao texto sagrado, livro do profeta Isaías, capítulo de número 38, versículo 16. Se você tem a Bíblia, e se você pode tomá-la, para que possa ler junto conosco, vamos fazê-lo. E se você não tem a Bíblia ao seu alcance, vamos juntos meditar no texto sagrado também. Senhor, por estas disposições tuas vivem os homens, e inteiramente delas depende o meu espírito. Portanto, restaura-me a saúde e faze-me viver. Eis que foi para minha paz que eu tive em grande amargura. Tu, porém, amastes a minha alma e livrastes da cova da corrupção, porque lançastes para trás de ti todos os meus pecados. A sepultura não te pode louvar, nem a morte glorificar-te. Não esperam em tua fidelidade os que descem a cova. É sabido de todos que o cântico de Ezequias celebra e enaltece a Deus, o Deus que o livrou da morte, ainda que estando sentenciado, pelas palavras que foi dado ao profeta Isaías, filho de Amós, que disse ao rei de Judá, o rei Ezequias, no final de seus dias, foi esta: o Senhor lhe ordenou, dizendo, põe em ordem a tua casa, porque morrerás e não viverás. Então Ezequias, na aflição do seu coração, ele virou seu rosto para a parede, ele orou ao Senhor e em muitas lágrimas ele começou a recordar dos seus dias. Ele sabia que a sentença de morte estava decretada, que os seus dias acabaram e que estava sendo lhe tirado a vida. Porém Ezequias não ora a Deus perguntando como seria, como terminaria ou como ele morreria, mas ele faz questão de colocar diante de Deus a vida, e ele reconhece que a vida é muito mais do que o fim dela, que se termina com a morte. Ele ainda acrescenta dizendo, porque Senhor, se não me curares e não livrares a minha alma da corrupção, não lançares para longe ou para trás de ti todos os meus pecados, ele pergunta, na sepultura, quem te louvará? Quem pode te glorificar, Senhor? Na cova, Isaías estabelece um princípio no seu cântico de adoração. Ele está dizendo, durante todos os dias da minha vida que me forem dados, eles serão usados para cânticos, para louvores, para exaltar a sua fidelidade e recordar em testemunho que tu lançastes para longe de mim os meus pecados. Nós sabemos que o que Deus estava querendo de Ezequias, através daquela palavra de sentença, era justamente uma decisão de organizar a sua própria vida, a começar pela sua vida espiritual. Você sabe muito bem que a enfermidade, seja no corpo, seja na alma, seja no espírito, seja na família, seja na vida de um ente querido, ela tem como objetivo desorganizar a dor, o sofrimento. Ela consegue riscar da nossa vida esta capacidade dada por Deus. Deus, de nos organizarmos espiritualmente, mentalmente, fisicamente e em todos os âmbitos da nossa vida. Basta uma enfermidade para a pessoa ter que correr aos médicos, basta uma enfermidade para a pessoa ter que gastar tudo o que havia guardado, basta uma enfermidade para angustiar toda a família, filhos, parentes, que agora tem que contemplar aquele grande homem caído na cama, aquela grande mulher gemendo, como disse Ezequias, como gemia as pombas, gemendo e chorando, como um oprimido que está se queixando das dores que sente nos seus muitos ossos. Porém, a enfermidade também não tem somente esta missão de nos fazer gemer, de desorganizar a nossa vida, mas também de nos revelar o quanto a nossa vida caminhava em contramão da vontade de Deus. Enquanto Ezequias estava bem, em plenitude de saúde, com todo vigor e força, ele jamais aceitou a realidade que depois ele confessa, dizendo: Senhor, são as suas disposições que fazem viver os homens. Ele pensava que era a força da vida que o norteava, ele pensava que estava no vigor e tudo ele podia fazer, mas agora ele reconhece que depende o seu espírito de Deus, e ele confessa: restaura-me a saúde e faz-me viver. Aleluia! Ele reconhece então que as muitas dores e que aquela chaga mortal lhe desperta sensibilidade espiritual para reconhecer que na mão de Deus está o espírito e os dias de todos aqueles que vivem. Segunda coisa que Ezequias reconhece, que foi para sua paz com Deus, que ele teve grandes amarguras, foi para renovar a sua comunhão com Deus da sua alma, que tanto lhe amava, que ele teve que passar pelos momentos angustiantes, pela estrada amarga das enfermidades. Já dizia o escritor anônimo que as enfermidades e as muitas dores nos livram de vários pecados, principalmente do pecado da insensibilidade, que não nos permite reconhecer que Deus é o médico dos médicos e em suas mãos está todo o poder para nos curar no corpo, na alma e no espírito, e para organizar tudo aquilo que as dores, que as enfermidades desorganizaram. E muitas das vezes nós caímos doente e temos que aceitar esta realidade, que quem pode nos levantar é somente Deus. A Bíblia diz no livro de 2 Crônicas, capítulo 16, do versículo 1 ao 14, que Asa adoeceu dos pés, e Asa caiu doente de seus pés, e a sua doença era em extremo grave. Contudo, na sua enfermidade não buscou ao Senhor, mas antes os médicos. É louvável. E os médicos foram deixados para nos ajudar, mas eles não podem tomar o lugar de Deus em nossa vida. A Bíblia diz que foi esplêndido o reinado de Asa, mas ele não tomou a decisão. Do mesmo Ezequias, que estando na dor, na sua aflição, ele busca ao Senhor e reconhece que Deus estava naquele processo. E ele acrescenta: porém amastes a minha alma, livrastes da cova da corrupção, porque lançastes para trás de ti todos os meus pecados. Sabemos que a causa de muitas enfermidades que tem nos matado, ainda que venha disfarçado de um vírus, de uma pandemia, de uma endemia, ainda que venha disfarçada de uma praga, de peste, de fome, de espada, sabemos que é através do pecado que o inimigo consegue trazer os males que enferma, que açoita e que destrói a alma do homem. Porém, nós temos a palavra de um Deus Todo-Glorioso, que mesmo decretando uma sentença de morte, está esperando em nós uma decisão para a vida. Temos em Deus a certeza de que podemos nos levantar e usar a nossa vida para louvar durante toda a nossa existência. Porque Ele é Deus e está esperando, até mesmo nas nossas grandes amarguras e dificuldades, o reconhecimento. E dizer: em tuas mãos está a nossa vida, o Senhor pode nos curar e nos levantar.

0: receba este bálsamo, receba esta palavra, e ainda que tenha te desenganado, a ciência humana e toda a realidade tem atestado que você não irá viver. Comece a suplicar. Busque ao Deus da sua vida. Ele vai te dar vida e paz e condição de vencer toda a morte, porque nele está a nossa vida. Que Deus te abençoe e que você possa também ter esta decisão de se levantar em vida e usar todo o seu fôlego e a sua força para honrar aquele que te deu vida e esperança e a oportunidade de voltar para ele a qualquer momento. Volte para Deus, volte para Cristo e viva o melhor da sua vida.
1: Que Deus abençoe sua vida.
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2: No ano de 1987, eu conheci um senhor por nome Francisco e passei a trabalhar com ele na padaria, e ele convidou a minha mãe, a minhas irmãs, para ir a uma igreja. Até então não sabíamos o nome da igreja. A minha mãe, que frequentava outros lugares, tomou a decisão e foi visitar esta igreja. Ela voltou alegre, voltou feliz, e desse dia em diante, a minha irmã foi também, aceitou Jesus e fez amizade com uma jovem da igreja, onde chamou ela para ser membro da mocidade Brasa Viva. E esta jovem passou a convidar toda a família. E aí chegou a minha vez. Uma certa feita, eu estava na casa da minha irmã trabalhando, e essa jovem me convidou para participar de um culto da mocidade no dia de domingo. E eu aceitei, fui a esse culto, gostei, fiquei muito feliz, e marcamos para ir no próximo domingo. E segundo, no próximo domingo, eu também gostei, e ela me convidou para um culto de libertação, que era uma sexta-feira. Naquele momento, eu comecei a chorar ouvindo aquela pregação, e houve um apelo. Houve um apelo, sim, houve uma resistência, né? Algo segurava a minha mão para não levantar e confessar a Jesus. Mas de repente, quando eu me dei em si, eu já estava na frente do altar, cercado de obreiras, orando por mim, em pranto, em lágrimas. Levantei as minhas mãos, aceitei Jesus. E daquele dia em diante, passei a servir ao Senhor, aderi à fé cristã, e hoje sou um presbítero da Igreja Pentecostal Deus é Amor.
3: Meu nome é Diogo da Silva Marques de Souza, moro no Fátima, Piraçara, na rua Mayumi, na Caema. Por influências e amizade, eu comecei a roubar, comecei a assaltar. Eu trabalhava, eu parei de trabalhar através de certos tipos de amizades que eu me envolvi. Eu comecei a praticar certos tipos de crime, comecei a praticar assalto, o 5-7. Fiz parte de quadrilhas grandes de São Paulo, na qual chegou um dia que eu fui preso. Aí eu fui preso no dia 29 de janeiro de 2009. A minha condenação era de 6 anos e 5 meses. Era para eu ter ficado 6 anos e 5 meses preso. Em 2012 eu fiz um voto com o Senhor, dois votos. Um desses votos eu fiz voto com Deus, eu estava preso já há 3 anos. Eu falei: Deus, não aguento mais, Senhor. Me tira desse lugar, eu estava no fechado na penitenciária do Pacaembu. Não aguento mais, Senhor. Porque se o Senhor me tirar daqui, da cadeia do fechado de Pacaembu, vou dar um testemunho do Senhor. Aí eu fiz esse voto, e aonde que o Senhor me honrou com esse voto? Foi passando o tempo, quando deu um ano e 3 meses, eu ganhei um benefício que saí de liberdade, através do voto que eu fiz com o Senhor. E eu falei: eu vou na igreja pentecostal do Zé Mona Sétimo Mundial dar esse testemunho. Hoje Deus me restituiu, hoje eu tenho meu trabalho, eu tenho minha família perto de mim, eu tenho meu carro, tenho minha moto, tenho meu salário todo mês, pago meu aluguel, graças a Deus, que Deus supra minha necessidade através do meu trabalho. O Senhor tem me colocado no meio de empresários, o Senhor tem me colocado no meio de pessoas que hoje me deu oportunidade. Que Deus usou essas pessoas para me ajudar, para me abençoar. E hoje eu sou um servo do Senhor, em nome do Senhor Jesus, para a honra e glória do Senhor Jesus. Meu nome é Diogo da Silva Marques de Souza, do bairro do Piraçara, na Nossa Senhora de Fátima, na rua Mayumi, na Caema.
4: Senhor, nos programas da libertação, eu fui libertado, porque antes de eu adentrar a igreja pentecostal, Deus e Amor, era usuário de droga, vendia droga, assaltava, roubava, planejava o mal contra o meu próximo, e no decorrer de toda essa vida, eu me sentia vazio, eu me sentia, fui preso 5 vezes, assalto, roubo, tentativa de homicídio, porte de ilegal de arma. Eu vivi uma vida assim, errada, mas quando eu conheci a Jesus, Jesus me libertou, foi me libertando fase a fase. Primeiro me libertou das drogas, depois fui me libertando espiritualmente, porque quando eu cheguei aqui, eu adentrei a Igreja Deus de Amor, eu adentrei ainda drogado, tinha acabado de usar um cigarro de droga, e eu vim buscar minha esposa, e uma menina me chamou, me convidou para que eu viesse receber uma oração do pastor. Quando eu adentrei, foi diferente, já tinha entrado em outras igrejas, mas foi diferente, Deus falou comigo. Depois dessa oração, eu comecei a caminhar, comecei a perseverar, e Deus foi quebrando as portas. Hoje eu faço parte do corpo de Cristo, batizei, sou casado, sou feliz, estou vivendo uma vida com Cristo, a família está estruturada, estamos vivendo uma vida melhor do que nós levávamos antes, porque antes nós éramos rejeitados pela sociedade, a sociedade olhava, não tinha futuro, não tinha salvação. Hoje, pelo contrário, pessoas vêm até nós receber oração, pedir uma ajuda de palavra, uma ajuda espiritualmente. Antes não, nós corríamos atrás de pessoas para ajudarmos, porque a gente era escravizado pelo inimigo, escravizado pelo pecado, mas hoje não, hoje pessoas vêm até nós. Meu endereço é Alameda dos Girassóis, no Parque da Laranjeira.
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6: Muito bem, querido ouvinte, 3:02, e nós vamos de prefixo das emissoras e retornamos com nós vamos com prefixo das emissoras e retornamos aí.

0: Muito bem, querido. Muito bem, queridos ouvintes, nós vamos de prefixo de emissoras e retornaremos com a oração com o pastor Lorival de Almeida.
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1: 3 horas e 4 minutos.
2: Na minha aflição, clamei ao Senhor. Gritei por socorro ao meu Deus. Do seu templo, ele ouviu a minha voz. Meu grito chegou à sua presença, aos seus ouvidos. Salmos capítulo 18, versículo 6.
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Paz do Senhor, prezados ouvintes, aqui estamos nós para buscar a presença de Deus mais uma vez. Quero convidar vocês, vamos falar com Deus, focados em Deus. Vamos sentir a essência realmente dessa oração e aquele sentimento que só mesmo quando estamos conectados, não faço esse sentimento. Vamos sentir isso aí de Deus, falando com o Senhor. Vamos orar.

que o Senhor está ouvindo meu clamor, que o Senhor está ouvindo a minha oração. Obrigado, Senhor meu Deus, por ser meu Deus. Obrigado, Senhor meu Pai, pela quantidade enorme de gente que está orando comigo agora. Eu reconheço, a Deus, a minha fragilidade. Reconheço os meus pecados. Reconheço, Senhor meu Deus, que eu não sou bom, como é o Senhor. Mas sei que o Senhor é misericordioso. Primeira coisa, meu Deus, que sempre faço nas minhas orações, e o Senhor sabe disso. Eu me coloco diante do Senhor de coração rasgado. Sei que nesse momento eu estou orando no ar, ó Deus, e muitas pessoas estão orando comigo. E sei que muitos estão apenas observando a oração. Mas não tenho por que, ó Deus, deixar de dizer que pecador sou e preciso de perdão dos meus pecados. Sei que tenho pecado em pensamentos, às vezes até em obras, palavras faladas fora do tempo. Às vezes o coração fica nervosinho, né, Senhor? Perdoa os meus pecados, ó Deus, porque eu quero orar ao Senhor. E quero saber que o Senhor não só está ouvindo, mas o Senhor vai estar respondendo a minha oração. Eu sei, ó Deus, que os nossos momentos nessa terra são momentos de lutas, tribulações, raros momentos de alegria. Mas sei também, Senhor meu Pai, que o Senhor tem estado conosco. O Senhor tem tido misericórdia de nós. O Senhor tem tido misericórdia de mim. Eu quero orar, Senhor meu Deus, sabendo que o Senhor está me abençoando, que o Senhor está me ouvindo. Eu quero interceder sabendo, Senhor, que o Senhor está indo na direção desse ouvinte, abençoando tremendamente, curando tremendamente, fazendo maravilhas, ó Deus, fazendo sinais. Senhor meu Deus, Senhor meu Deus, quantas vidas nesse momento, Senhor, estão atravessando um momento que eu diria que é um momento de lágrimas, e apenas lágrimas, e nada mais do que lágrimas. Quantas vezes num estado de sofrimento inimaginável, Senhor meu Deus, nós não podemos nem pensar, nem dimensionar o tamanho do sofrimento dessa pessoa que está orando comigo agora pedindo socorro. Deus a glória, Deus o poder. Obrigado por me ouvir, Senhor. Eu sei que o Senhor está me ouvindo. Eu sei que o Senhor está ouvindo esses milhares de ouvintes que estão orando comigo nesse momento. Eu sei que o Senhor está nesse momento atendendo o apelo dessa mãe que chora pelos filhos, pelo filho enfermo, pelo filho desaparecido, pela família, pelo esposo. Senhor meu Deus, Senhor meu Pai, eu sei que o Senhor está curando nesse momento. Eu sei que o Senhor está nos lavando nesse momento. O Senhor está nos purificando nesse momento. O Senhor está fazendo com que o coração mais incrédulo se volte ao Senhor nesse momento. Eu sei que na presença do Senhor existe abundância de vida. Eu sei que na presença do Senhor existe abundância de soluções. Senhor meu Deus, Senhor meu Pai, muitas lágrimas estão rolando nesse momento por vidas que parecem estar se esvaindo, vidas que parecem, Senhor meu Deus, estarem escorregando nos dedos da mão desse médico, famílias em desespero, famílias sofrendo essa dor tão triste, tão profunda, que a dor já dá quase perda, Senhor. Mas eu confio no Senhor, meu Deus, e intercedo por essas pessoas. Deus poderoso que ressuscita mortos em nome de Jesus Cristo. Deus poderoso que age nessa vida, nessa família, em nome de Jesus Cristo. Vem agir agora, Senhor. Vem agir agora, Senhor meu Deus. Venha fazer maravilhas agora, Deus da glória, Deus do poder. Venha levantar essa pessoa que está no leito da morte. Essa pessoa, Senhor meu Deus, que está atravessando, sim,
nós chamamos como vale da sombra da morte. Senhor meu Deus, Senhor meu Pai, eu creio que o Senhor está agindo nesse momento, nessa família desestruturada, nessa família, meu Deus, que perdeu o seu norte, o seu arrimo, nessa família que o inimigo está se aproveitando da fragilidade momentânea e está com toda a sua força e seu empenho tentando trazer a destruição, trazer a morte. Senhor meu Deus, Senhor meu Deus, eu creio que o Senhor está agora nesse momento ouvindo o clamor dessa família que quer resistir, essa família, Senhor meu Deus, que não quer sucumbir de forma alguma, essa família, Senhor meu Pai, que quer resistir a esse ataque maligno, covarde, nesse instante de fragilidade. Senhor meu Deus, haja, Senhor, haja, haja em nome de Jesus Cristo. Senhor, é Deus vivo, Deus poderoso, para contemplar essa pessoa que está, Senhor, nesse estado vegetativo, essa pessoa que está aprofundada no mundo das drogas. Como queima o nosso coração, Senhor, como queima dentro da nossa própria vida vermos pessoas, ó Pai, numa situação de escravidão e dependência. Nós oramos, intercedemos, estamos clamando por essa gente. Estamos, Senhor meu Deus, tentando falar a essa gente, ajudar essas pessoas. Mas sei, Senhor meu Pai, que a nossa ajuda em oração é muito valiosa em favor dessas vidas. Estivemos, Senhor meu Pai, falando com crianças ainda, Senhor. Crianças, ó Deus, que já tem como lar as ruas da cidade de São Paulo. Senhor, que o Senhor tenha misericórdia, Senhor meu Deus. Que o Senhor tenha compaixão desse momento, Senhor meu Pai. Que o Senhor levante, Senhor meu Deus, pessoas. E se o Senhor quiser, ó Pai, ou se alguém quiser falar, que sejam verdadeiros anjos enviados pelo Senhor para fazer essa obra tão tremenda, perigosa assim, mas tremenda, necessária. Que a zona de conforto seja rompida, Senhor. E que nós possamos sair, Senhor meu Pai, ao encontro dessas vidas necessitadas, vidas arruinadas, Senhor, pelas ofertas que esse mundo tem colocado em pratos, ó Deus, que parecem apetitosos, mas que são pratos de morte. Que nós possamos, ó Deus, deixar aquilo que eu chamo de bobagens de lado, Senhor, e que possamos encarar a missão que o Senhor tem colocado diante de nós. E, Senhor meu Pai, falar essas vidas quase já mortas, essas vidas quase que já vencidas, Senhor. O poder do nome do Senhor Jesus, o poder do sangue de Jesus Cristo. Que, Senhor, essas pessoas que estão sendo agora, nesse momento, alcançadas, não só pela minha oração, mas alcançadas pela oração dessa mãe, pela oração desse pai, pela oração desse irmãozinho, dessa irmãzinha, Senhor, em favor desses que estão sucumbindo, desses que estão quase vencidos. Que o Senhor levante, como nós ouvimos nos testemunhos, que o Senhor tire essa situação tão degradante, dessa situação, Senhor meu Deus, que não resta a menor dúvida, é a pior situação que uma pessoa possa viver, escravizada, humilhada, vivendo, Senhor meu Deus, como se fosse até um animal, Senhor meu Pai, alguma coisa irracional, Senhor meu Deus. Quantos animais de estimação, Senhor meu Deus, não que não devam, claro, Senhor, mas quantos animais de estimação são tão bem mais tratados do que seres humanos, que perecem nas calçadas e sarjetas da vida. Senhor meu Deus, visita essa vida também que está desviada dos caminhos do Senhor. Pessoas que experimentaram a sua verdade, experimentaram o seu poder,
experimentaram a sua graça e contemplaram a sua misericórdia. Agora, Senhor meu Deus, estão à mercê do inimigo. E se ainda não foram assassinadas por aquele que não quer prisioneiros, mas vítimas, o inimigo não deixará de tentar, Senhor, destruir essas vidas, matar essas pessoas, porque sabe que essas pessoas, nesse momento de fragilidade, essas pessoas estão completamente fora do projeto do Senhor, porque não conseguiram se manter de pé na sua presença, foram ludibriadas, foram enganadas, e agora o inimigo não vê a hora de poder passar a foice da morte, Senhor, para de uma vez por todas matá-las também, já que as matou em vida, o quesito da eternidade, da salvação eterna. Senhor meu Deus, Senhor meu Pai, eu quero interceder por essas pessoas, eu quero interceder pelos paralíticos, eu quero interceder, Senhor, pelos cancerosos, eu quero interceder, Senhor meu Pai, por todas as pessoas que estão agora hospitalizadas, as pessoas que estão encarceradas, algumas ameaçadas de morte. Quero interceder também, Senhor meu Deus, pelas pessoas que trabalham zelando pela segurança dessa nação. Senhor meu Deus, o Senhor pode ver e contemplar a nossa nação, uma nação, ó Deus, que tem tudo para ser próspera. É uma nação que tem tudo para ser abençoada. Mas, Senhor da glória, nós estamos vivendo um momento tão difícil, Senhor. Infelizmente, ainda não fomos derrotados, mas fomos, Senhor meu Deus, arrasados por uma sistemática de corrupção tão grande. Estamos basicamente falidos, ó Deus. Mas o Senhor é poderoso para levantar essa nação. Essa nação tem tanta gente crente, cristã, realmente orando por ela, Senhor. Levanta a nossa nação, Senhor meu Pai, mas de forma que as pessoas possam ver que foi o Senhor quem agiu, que foi o Senhor quem realizou a sua obra. Portanto, Senhor meu Deus, eu oro pelas autoridades que estão, ó Deus, nos seus postos e tenho, meu Deus, a autorização da Bíblia Sagrada para, Senhor meu Pai, por que não orar por essas pessoas? Para que possamos ter paz, respeitar a Deus aqueles que o Senhor colocou para estarem diante de povos, nações, e que o Senhor mesmo concedeu, permitiu, pelo menos, de forma, Senhor meu Pai, que nós queremos ter paz, nós queremos ter prosperidade. Então pedimos ao Senhor, coloque nesses corações de honestidade, e quem sabe, ó Deus, uma gotinha de dó. É, Senhor, porque o nosso povo está digno de dó. Com tristeza eu falo isso contigo. Nosso povo não tem nada, Senhor meu Deus, a não ser uma vontade enorme de viver, de sobreviver, de ser campeão, de se levantar das cinzas. O nosso povo quer se levantar. O nosso povo, Senhor meu Deus, que pelo menos o mundo fala que é um povo bom. Sei que bom, no sentido geral, é o Senhor. Mas é um povo, Senhor meu Deus, receptivo, todo de coração aberto. Um povo, Senhor meu Deus, que se os nossos comandantes tiverem um pouquinho de dó, trabalharem um pouquinho em favor do povo, e tiverem a honestidade de manipular aquilo que pertence à sociedade, eu sei, ó Deus, que esse povo vai ter um pouco de mais de alegria, de alimentação saudável na mesa, saúde, segurança. Senhor meu Deus, Senhor meu Pai, eu quero que o Senhor abençoe os nossos obreiros também. Quero que o Senhor abençoe todos aqueles que propagam a palavra do Senhor com sinceridade e com amor. Quero que o Senhor abençoe a nossa juventude. Quero que o Senhor abençoe a minha família, os meus filhos, a minha esposa, os meus pais, também os meus amigos. Também, Senhor meu Deus, aqueles que se consideram meus inimigos, Senhor. Aquele, Senhor meu Pai, que talvez, ó Deus, por algum problema, ou talvez algum tipo de revolta encerrada no peito,
parece que tem um objetivo, ó Deus, destrutivo, de criar, ó Deus, situações ruins para outras pessoas. Que o Senhor apague desses corações esse sentimento de ódio. Que o Senhor apague dessas vidas esse sentimento, ó Deus, que na realidade está correndo dessas pessoas mesmas. O ódio, meu Deus, esse sentimento que as pessoas têm dos outros, mas que corrói, que mata elas mesmas. Tira agora, Senhor, meu Deus. Eu sei que nem sempre somos justos. Justo é o Senhor. Mas sei, Senhor, meu Pai, que também não há dúvida. Sei, Senhor, meu Pai, pelo menos fale por mim. Quantas vezes, ó Deus, sei que cometi coisas que não foram boas, talvez até cometi injustiças. Mas, Senhor, meu Deus, o Senhor conhece o meu coração e o coração de tantos outros. Nós não somos criminosos, ó Deus. Não cometemos, às vezes, injustiças de forma dolosa, premeditada. Porque isso não seria digno de um homem de Deus, uma mulher de Deus. Mas, às vezes, erramos, Senhor. Nós todos erramos, ó Pai, o Senhor não. O Senhor é justo. Então, Senhor, meu Deus, mesmo sabendo que somos falhos, mesmo sabendo que outras pessoas também às vezes cometem injustiças para conosco, que nós possamos arrancar dos nossos corações esse sentimento que corrói, esse sentimento que faz mal, esse sentimento que mata, meu Deus. Em nome de Jesus, ó Pai, tira de nós esse sentimento de ódio, de rancor. É um peso, ó Deus, que não dá para carregarmos. O inimigo se aproveita dele. Eu sei que Satanás se aproveita dele. Quantas pessoas, meu Deus, estão cumprindo o papel do inimigo? Pessoas, ó Deus, carregadas de um sentimento vingativo. Tira desse coração esse sentimento e rega essas pessoas no seu amor. Tira dos nossos corações sentimentos, ó Deus, que não são sentimentos do Senhor. E venha nos regar no seu amor. Venha nos regar, ó Deus, no seu poder. Que nós possamos amar mais e odiar menos. Que nós possamos perdoar mais e condenar menos. Que nós possamos, ó Deus, arrancar de sobre nós o peso que nos faz viver curvados, ó Deus, andando com os nossos corações sem misericórdia, numa escuridão, Senhor, que parece sem fim. Arranca de nós isso, porque nós queremos amar o nosso irmão, nós queremos pregar a sua palavra, queremos ver almas salvas, nós queremos, ó Deus, que todo espírito imundo seja repreendido. Mas como faremos isso, Senhor, se as nossas orações não serão ouvidas, porque nós estamos sujos? Como faremos isso, Senhor, se temos rancor, se temos ódio do nosso próximo, se somos críticos, ó Deus, com excessos? Levanta a tua igreja, levanta o teu povo. Eu repreendo essa força maligna, repreendo essa enfermidade que está no rim dessa pessoa, que está no fígado. Eu repreendo essa enfermidade que está nesse coração. Eu repreendo, meu Deus, toda febre. Eu repreendo, Senhor, meu Deus, toda bactéria. Eu repreendo, Senhor, meu Deus, toda inflamação, toda infecção. Eu repreendo as enfermidades renais, repreendo as enfermidades pulmonares. Eu repreendo a enfermidade dessa criancinha. Cura as nossas criancinhas, Senhor meu Deus. Eu repreendo, Senhor meu Deus, todo o mal que está nesses ossos, todo tipo de reumatismo. Eu repreendo essa ansiedade, Senhor meu Deus. Eu repreendo mesmo essa enfermidade que está levando dessa pessoa toda a paz, toda a tranquilidade, essa ansiedade que mata, Senhor meu Pai. Essa pessoa, meu Deus, que além da ansiedade, ela está desenvolvendo tantas qualidades e síndromes. São síndromes daqui, dali, popularmente, Deus, conhecemos muito mais a síndrome do pânico, o medo. Senhor, o Senhor é Deus poderoso, eu sei que o Senhor é poderoso, o Senhor está ouvindo o meu clamor agora. Eu sou servo do Senhor, meu Deus. Abençoe essa gente toda que está orando comigo, todo mundo, Senhor, por essa enfermidade. Quantas pessoas, ó Deus, têm pensado até no suicídio, porque não aguentam
aguento mais ansiedade, porque não aguento mais essa sistemática depressiva, Senhor. Quanta gente na depressão, quanta gente, Senhor meu Deus, que não consegue sair, ó Deus, desse movimento que parece que não termina nunca. São noites longas demais, são dias longos demais, são sofrimentos que parecem não ter fim. Senhor meu Deus, usa de misericórdia agora em nome de Jesus e haja nessas vidas, Senhor. Haja nessas pessoas agora, meu Deus. O nome do Senhor é glorificado. Glorifico-te, ó Pai, com toda a força do meu coração. Exalto o nome do Senhor, porque o Senhor é digno, meu Pai, de toda exaltação, por todas as coisas que o Senhor está fazendo. Quando o Senhor veio a essa terra, Senhor, o Senhor fez tanta coisa e continua fazendo. E deixou para nós esse legado. E nós estamos, ó Deus, tentando, ó Pai, realizar. Temos fé para ver o realizar do Senhor. A oração é nossa, mas o realizar é do Senhor. Eu tenho fé, meu Deus, que o Senhor está nesse momento, levantando aquele que apartou-se dos seus caminhos. Tenho certeza que o Senhor está colocando nesse coração uma consciência viva, uma consciência, meu Deus, com a verdadeira realidade a respeito das coisas espirituais, da vida, da morte, das pessoas, enfim, Senhor. Levanta agora, Senhor, o que está caindo. Levanta esse que está caindo, está à morte, Senhor, está à beira da morte. Levanta agora. Quanta gente, Senhor meu Deus, se deixou levar por erros de uns, erros de outros, e agora, Senhor meu Pai, desenvolver uma verdadeira resistência, Senhor. Não querem mais ouvi-lo, não querem mais servi-lo. Senhor meu Deus, o Senhor é poderoso para levantar essas pessoas. Eu sei, Senhor Jesus, que o Senhor é aquele que nunca cometeu erros, nunca cometeu pecados, e sei, ó Pai, que é olhando para o Senhor que nós vamos poder atravessar a vida, vamos correr a carreira, vamos vencer as batalhas, vamos guardar a fé. Senhor, levanta essas pessoas, mostra a elas, ó Deus, que o Senhor é infalível, infalibilidade só está em Ti, Senhor meu Deus, na pessoa do Pai, Filho e Espírito Santo. Levanta essas pessoas, ó Pai, porque sei que o inimigo a qualquer momento vai tentar mais uma vez um golpe fatal, mortal. Levanta agora, meu Pai, levanta, levanta. Nós estamos com tantas campanhas, Senhor. Que o Senhor nos abençoe nas nossas campanhas. E que as nossas campanhas sejam para a glorificação do nome do Senhor. Que as nossas campanhas, ó Deus, venham trazer cura, milagre, maravilha. Mas, acima de tudo, venham trazer as nossas campanhas salvação. Senhor, abençoe todos aqueles que estão já, Senhor, pré-registrados para descer nas águas do batismo. Senhor, meu Deus, Senhor, meu Pai, obrigado pelas almas que o Senhor tem nos dado. Eu só tenho a agradecer ao Senhor pela sua bondade, ó Pai, pelo amor do Senhor para comigo e para com todos os nossos ouvintes. Que a alegria do Senhor esteja em nós, que a alegria do Senhor esteja nas nossas vidas, na vida de todos os nossos irmãos e ouvintes, que estejam todos abençoados, prosperados, salvos, em nome de Jesus Cristo, em nome

0: abençoe você, viu? Programa Voz da Libertação, sou o pastor Leivaldo Almeida. Nossa igreja está na Avenida do Estado, 4568, na Baixada do Ministério. Igreja Firme Pentecostal, Deus e Amor, uma igreja de todos e para todos. Até a próxima oportunidade, futuro.
1: O coração do homem planeja o seu caminho, mas o Senhor lhe dirige os passos. Provérbios 16:9.
2: 3:31

beleza é homem inesquecível. Esquece dos fatos, datas, pessoas e compromissos. Por outro lado, a tendência humana é para não esquecer certos fatos que ocorrem na vida. Principalmente quando se trata de perdoar ou pedir perdão. Vemos e ouvimos muitas pessoas afirmarem: eu perdoo, mas não esqueço. Perdoo, mas não quero mais amizade com ele ou com ela. Isto não é perdão. O perdão que a Bíblia ensina é cheio de amor, misericórdia. E normalmente, se perdoando, se esquece, se sepulta no passado. Isso é possível se a pessoa experimentar

0: esquece dos nossos pecados. Pois eu mesmo, o Senhor de Israel, apago as tuas transgressões por amor de mim, e dos teus pecados eu não me lembro mais. O Senhor Deus lança os teus pecados perdoados para trás de suas costas e joga nas profundezas dos mares. Caro amigo ouvinte, o sangue de Jesus Cristo nos purifica de todo o pecado. Através do seu sangue, que temos a comunhão uns com os outros. E o sangue do Cordeiro de Deus, o Filho de Deus, nos purifica de todo o pecado. Isso se conhecermos a Jesus Cristo e sabermos que Ele é o Senhor. Mantemos a comunhão uns com os outros. E o sangue do Cordeiro nos purifica, nos lava e nos limpa de toda a iniquidade. Amigo ouvinte, pare, pense, confesse os seus pecados. E a partir de hoje, você será uma nova pessoa em Cristo Jesus, o Filho de Deus. Aprenda a perdoar e serás perdoado. Pois quem conhece a Deus, sabe perdoar. 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
6: Paz do Senhor a todos meus amigos e irmãos do programa A Voz da Libertação. Aqui é o seu irmão, pastor Júlio Souza, e nós estamos juntos para mais um momento de reflexão dentro do programa A Voz da Libertação. E o tema de hoje é: o que sai da boca do homem contamina-o. A leitura está no Evangelho de Mateus, no capítulo 15, o versículo 11, diz assim a palavra de Deus: o que contamina o homem não é o que entra na boca, mas é o que sai da boca. Isto é o que contamina o homem. Preste atenção na palavra de Deus. Jesus está confrontando a tradição dos anciãos, a tradição dos fariseus, de que em hipótese alguma poderia se alimentar sem lavar as mãos. Nós sabemos hoje, obviamente, que há uma questão de higiene a respeito disso. Nesse ponto nós podemos concordar. Porém, no caso dos anciãos, no caso dos fariseus, a preocupação deles em lavar as mãos antes de comer era simplesmente uma questão de tradição. Era a observância da tradição. E Jesus Cristo, ele vem confrontando aquele mero rito de obediência a uma tradição. E de repente os anciãos, os fariseus vão criticar, porque os discípulos de Jesus estavam comendo sem lavar as mãos. Agora, o problema aqui, repito, é que a discussão aqui não era questão da higiene, né, de lavar ou não as mãos para comer, mas sim a questão de guardar ou não a tradição. A preocupação daqueles homens era apenas se Jesus e os seus discípulos observariam aquilo que era tradição para eles. Infelizmente, esses anciãos, fariseus, eles estavam fundamentados somente nas tradições, somente nos costumes. E, infelizmente, seguir tradição, ainda que seja bem intencionada, ainda que seja de um fundamento até bom, mas se não se entender o porquê se faz aquilo, se torna inútil, se torna sem valor algum. A intenção dos fariseus era simplesmente se mostrar fiéis aos costumes que eles tinham, e não ao valor que tinha em si de lavar as mãos. Então, novamente, eu ressalto que até bons costumes, até boas tradições, se não forem compreendidas, acabam se tornando vazias em si. E, por fim, até não contribuindo para nada. A Bíblia nos ensina que tudo o que a gente faz deve ser feito pela fé. E esta fé nos fala de fundamento, fundamento pela palavra de Deus. Então, precisa se compreender, precisa se entender, para que a nossa fé não se torne uma fé simplesmente abstrata, simplesmente pelo mundo imaginário. A fé, ela enfim o fundamento. A fé, ela é prova do que não se vê. E por esse motivo, Jesus vai combater o entendimento daqueles homens. Jesus então diz: enquanto vocês se apegam a esta tradição de não poder comer sem lavar as mãos, vocês não sabem o que há de pior nisso. Porque o que contamina o homem não é o que entra pela sua boca, mas é o que sai pela sua boca. Claro que Jesus está ignorando aqui, repito, a questão do cuidado que deve se ter ao se ingerir alimentos. Contudo, Jesus está falando daquilo que mais pode contaminar o homem. Pior do que qualquer contaminação material é a contaminação espiritual. É sobre isso que Jesus está dizendo. Que enquanto eles estavam preocupados com o exterior, com o exterior do corpo, com o exterior da tradição, com o exterior da aparência, de simplesmente mostrar que estavam obedecendo só para mostrar para os outros, Jesus vai dizer: olha, vocês estão fazendo coisas piores, porque vocês não guardam os lábios de vocês, vocês não vigiam com suas palavras, vocês não vigiam com a maneira como vocês se expressam. Então, vocês estão muito mais contaminados por aquilo que vocês falam do que aquilo que alguém possa comer, ainda até sem lavar as mãos. Jesus está condenando eles, porque cuidavam da aparência da tradição, mas não se preocupavam com aquilo que era essencial. Cuidavam em obedecer estritamente a lei de Moisés e as tradições, respectivamente.

0: coração é um coração contaminado. E desde o coração procedia palavras ruins. E desde o coração procedia palavras desagradáveis a Deus. Palavras ofensivas. Palavras de baixo calão. E Jesus está dizendo, gente, está feio o que vocês estão fazendo. Está errado o que vocês estão fazendo. Vocês estão muito mais sujos por aquilo que vocês falam do que aqueles que vocês criticam, do que aqueles que vocês condenam por não guardarem a mesma tradição, por não guardarem o mesmo costume que vocês têm de Moisés e dos anciãos. Meus irmãos, não podemos perder a essência do Evangelho. O nosso Deus, Ele nos conhece por dentro e por fora. O nosso Deus nos conhece mais do que a gente mesmo. É claro que o cristão fiel, ele tem uma aparência adequada, sim, eu defendo os padrões da ética cristã, os padrões dos bons costumes que todo povo deve ter. Agora, a gente não pode ficar apegado apenas a isso e esquecer da essência, irmãos, daquilo que realmente é o Evangelho de Jesus Cristo, que nos fala de uma transformação que já acontece por dentro e que aí sim vai ser apresentada pelo lado de fora. E aqui, como disse Jesus, inclusive pelas nossas palavras, iremos tomar muito cuidado, irmãos, para não nos tornarmos crentes hipócritas, que pensam estar cuidando de detalhes, mas de repente está tropeçando em coisas grandes. E de repente a gente não se torna aquelas pessoas que encontram defeito em todo mundo. E às vezes a gente mesmo está errando gravemente. Assim eram os fariseus. Eles criticavam todo mundo estava errado nos olhos deles. Mas eles erravam em coisas grotescas, inclusive em palavras. Não vigiavam nas palavras, não vigiavam no que diziam. Infelizmente, este é um quadro muito rotineiro nos dias de hoje. Há tantos cristãos assim que alegam estar bem na sua fé, porque eles estão se autoavaliando simplesmente pela tradição que eles desguardaram. E de repente seus lábios são tão contaminados. De repente em casa fala mal da igreja. De repente em casa fala mal do pastor. Fala mal do obreiro, fala mal do diácono, fala mal de todo mundo. Tenta defender uma santidade tão grande. Tenta demonstrar uma aparência de crente. Mas a língua é tão grande. Às vezes até a família não se converte. Porque em casa o crente fala mal de todo mundo, para as pessoas que não são crentes dentro de casa. Infelizmente isso acontece. Filhos que às vezes até deixam de ir à igreja porque estão cansados de ouvir os pais falar mal de todo mundo dentro de casa. E depois chegam lá do culto e são hipócritas. Que a gente possa tomar cuidado com nossas palavras. Jesus disse, o que mais contamina o homem que sai. Porque a gente sabe que do coração procede as fontes da vida. O que a gente fala é o que está no nosso coração. Se tem pecado, vai sair coisas ruins da nossa boca. Se tem ódio, vai sair coisas sujas. Se tem mágoa, se tem impureza, se tem moralidade dentro de nós. É isso que também vai sair dos nossos lábios. Que tenhamos lábios santos, para não sermos contaminados. Que a nossa boca seja pura em todo o tempo. Que a nossa vida de santidade não seja apenas na aparência, mas seja na essência. Aquilo que falamos revela a nossa essência. Não tem como esconder. O que contamina o homem é o que sai da sua boca. Sejamos atentos. Que Deus abençoe. Essa foi a nossa meditação, a nossa reflexão dentro do programa A Voz da Libertação.
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1: 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Um grande abraço a todos e que Deus te abençoe.
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1: Quatro horas e três minutos.
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2: Muito bem, 4 horas com 5 minutos na capital dos bandeirantes. Sejam muito bem-vindos, eu sou seu amigo em Cristo, presbítero Israel Martins, estamos juntos desde as 9 da manhã, aqui nesta rádio, trazendo assuntos relevantes, orando, trazendo aí testemunhos edificantes e o nome do Senhor sendo glorificado. Agora nós vamos de bloco de notícias, saúde mental.
0: Momento de informação aqui na Rádio Deus é Amor. Fome emocional. Você come demais e sente um vazio? Entenda o que pode estar causando essa sensação. Para algumas pessoas é muito comum confundir o mecanismo fisiológico da fome com a vontade de comer. E algumas delas sentem que, apesar de comer demais, ainda assim sentem um vazio. O problema é chamado de fome emocional. A fome é uma sensação fisiológica que faz o organismo procurar e ingerir alimento para satisfazer as necessidades diárias de nutrientes. Mas isso também pode ser embaralhado pela saúde emocional quando temos outros estímulos além de nutrir e dar energia ao corpo. O apetite emocional pode ser uma resposta ao estresse acontecendo em situações específicas ou de forma crônica, quando o paciente sempre lida com questões emocionais adversas, ingerindo mais alimentos. O problema pode causar compulsão alimentar e doenças metabólicas. A fome emocional, segundo especialistas, também tem relação com o sentimento de vazio, ansiedade, tédio, depressão, oferta ou restrição de alimentos e até comemorações, situações que podem despertar o gatilho emocional da fome. Endocrinologistas comentam que sempre que um paciente perceber esse tipo de relação entre saúde emocional e fome, é importante tratar as causas que as levam à compulsão alimentar. Felicidade no dia a dia. Dicas para ter mais leveza no cotidiano. Se sentir mais feliz é também se sentir mais disposto. O prazer em realizar determinada tarefa está diretamente ligado ao quão satisfeita está a pessoa. Praticar a felicidade gera resultado em todos os âmbitos, tanto no núcleo pessoal quanto no profissional. Por isso, é importante estar sempre buscando o que nos faz sentir bem. Pensando nisso, hoje trouxemos algumas dicas que vão te ajudar a ter mais felicidade aí no seu dia a dia. Pratique exercícios físicos. Movimentar o corpo libera endorfinas, os chamados hormônios da felicidade, que ajudam tanto a reduzir o estresse e aumentar a sensação de bem-estar. Conecte-se com as pessoas. Relações saudáveis e momentos de conexão com amigos ou com a família estimulam a produção de ocitocina, o hormônio do afeto e da confiança. Pratique a gratidão. Aliás, a gratidão ativa o sistema de recompensa do cérebro, liberando dopamina responsável pela sensação de prazer e satisfação. Então, ao incorporar na sua rotina esses métodos, é possível ter um excelente resultado na saúde física e emocional. 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
2: Muito bem, hoje, queridos ouvintes, nós estamos aí recheado de novidade. Para a glória de Deus, às 7 horas da manhã já começa o primeiro culto. Diácono Lindenberg pregando a palavra. Às 9 horas, em busca do Espírito Santo. Estamos aqui buscando a presença do Senhor. E o nome do Senhor sendo glorificado. Às 15 horas, aquela poderosa campanha. Aquela poderosa campanha com o tema Um Legado de Unção. Eleitor presbítero Davi Miranda Neto, com também a nossa irmã Débora Miranda, banda J. Rafa, transmissão ao vivo. 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
6: A paz do Senhor, irmãos. Eu moro em Porto Velho, Rondônia. Me chamo Stephanie. E ouço todos os dias a programação, a bênção no meu lar. Que Deus continue abençoando. A paz do Senhor Jesus. Paz do Senhor. Meu nome é Lúcia Gonçalves, de Belém do Pará. Eu amo ouvir esse programa todos os dias. Pra mim, é cativo. Não posso perder. Quando eu perco, eu fico muito triste. E tem sido uma bênção pra mim. Minha vida, esse programa. Tenho certeza que muitas almas têm sido salvas através desse programa. Deus abençoe.
7: Sou irmã Natália, São Paulo, Baixada Santista. Amo essa programação. É uma bênção no meu lar. Aprendo muito e que Deus abençoe vocês. Fica na paz do Senhor. Pai do Senhor, amados. Deus abençoe.
8: A paz do Senhor, todos os ouvintes. Aqui quem nos cumprimenta é o teu irmão Cristo, Luciano Júnior. E eu quero expressar a minha alegria, a minha gratidão a Deus. E mais um dia está sintonizado no programa A Voz da Libertação. Fiquem todos na paz, que Deus abençoe.

0: estado de Goiás. E quero contar a minha conversão em Cristo Jesus por intermédio desta igreja tão maravilhosa que é a Igreja Pentecostal do Amor. Antes, meus irmãos, usuário de droga, uma pessoa que vivia usava vida alcoólica, tinha vício do cigarro também, e era um jovem e andava só no mundo da bebição. Eu confesso para os irmãos, como eu tenho, graças a Deus, por todo lugar que eu passo, até na igreja também que eu congrego, eu não deixo de consigo, faço memória disso. Eu não vivia, eu posso dizer para os amados irmãos, para os ouvintes também, para todos ver, meus amigos, que a partir do dia que eu tive um encontro com Deus, a minha vida mudou totalmente. Eu era um jovem, podendo dizer, eu não posso falar que eu era ruim materialmente dizendo não, meus amigos, porque a parte material, ela não traz a paz no nosso coração. Então eu tinha uma vida triste, vazia, sem Deus. Para caçar uma alegria, eu ia na droga, para caçar uma alegria, ia na bebida alcoólica, mas não se encontrava. Usava maconha por 5 anos, mas droga e a bebida alcoólica foi por mais tempo que eu comecei pelo cigarro e depois pela bebida alcoólica junto. Mas eu confesso para os ouvintes que eu era uma pessoa que não tinha alegria, não tinha paz, e fazia passeio, não tinha alegria, mas a minha alegria foi a partir do dia que eu encontrei Jesus na igreja pentecostal Deus Amor. Eu chegando na igreja pentecostal Deus Amor, na cidade de Jaraguá, qual é a nossa sede hoje, sucursal, né? Ali tinha um servo de Deus, um jovem, pegando a palavra de Deus, e achei muito lindo como era jovem, né? Tinha um jovem lá pregando a palavra de Deus também, e eu estava uma pessoa, né? Estava no mundo, estava até sujo com as coisas do mundo, barbudo, estava aquele jovem assim, que só Deus sabe. Então, meus irmãos, eu quero dizer aos irmãos que quando eu olhava para o altar, porque eu tinha um orgulho dentro de mim, uma soberba dentro de mim, que isso não me deixava eu chorar, eu sentia vergonha de chorar. Mas quando eu olhei para o altar, dentro da igreja pentecostal Deus Amor, ali eu não resistia a glória de Deus. Ali, graças a Deus, eu tive um encontro muito grande com Deus. Ali eu abaixava a cabeça para não olhar para o altar, porque dentro de mim estava chorando como uma criança, glórias a Deus, aleluia. E aquele dia, graças a Deus, quando eu vi, já tinha erguido a minha mão, eu já havia aceitado Jesus como salvador da minha alma. E hoje eu confesso que eu vivo, e Deus me levantou na sua obra, glórias a Deus. Hoje eu faço parte até de obreiros da obra do Senhor Jesus, e amo esse ministério, que é um ministério que eu nasci nele, eu vivo nele. Se eu tive tudo com Deus nesta igreja pentecostal Deus Amor, e prometo diante de Deus viver nela até o fim da minha vida, julgando os errados de Deus e de Araújo. E eu tenho certeza que você, meu irmão, você drogado, você que usa droga, que pensa, que já tem, talvez até já tentou, já procurou recursos em vários lugares e não encontrou, eu quero dizer para você que a partir do dia que você procurar uma igreja pentecostal Deus Amor, graças a Deus, e abrir o coração para Deus, você vai ter um encontro com Deus e a sua vida vai ser mudada como Deus mudou também na minha vida. Lindamar Rosa de Oliveira. Eu moro na cidade de Jaraguá, Goiás.
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3: Muito bem, 4:26, hoje domingo, na nossa sede mundial, Avenida do Estado, 4568. Nós temos aí cultos abençoados hoje, aquela poderosa campanha com o tema Um Legado de Unção, confirmado a presença do presbítero Davi Miranda Neto, pregando a palavra em nome do Senhor, sendo glorificado.
4: O que é fé?
5: Que é fé?
4: O que, que é?
5: Que?
4: Ter fé em Jesus Cristo.
5: Ter fé em Cristo Jesus.
4: Fé é igual.
5: Fé é igual.
4: Acreditar.
5: A crer.
4: Mas agir.
5: Pero actuar.
4: Quantas pessoas?
5: Quanta gente?
4: Nós temos no meio das igrejas.
5: Temos no meio da igreja.
4: Que acreditam.
5: Que creem.
4: De todo o seu coração.
5: De todo o seu coração.
4: Em Deus.
5: Em Deus.
4: Acreditam que Jesus.
5: Creem que Jesus
4: tem poder para curar.
5: Tem poder para sanar.
4: Acreditam que Jesus.
5: Creem que Jesus
4: tem poder para perdoar pecados.
5: Tem poder para perdoar pecados.
4: Acreditam em tudo isso.
5: Creem em tudo isto.
4: Mas estão sentados.
5: Pero estão sentados.
4: De braços cruzados.
5: De braços cruzados.
4: Toma uma atitude.
5: Não toma atitude.
4: Na sua vida.
5: Em sua vida.
4: Essa pessoa acreditou.
5: Essa pessoa acreditou.
4: Mas ela não teve fé.
5: Ela não teve fé.
4: E temos também aquelas que agem.
5: E também
4: aquelas
5: que atuam.
4: Que tomam decisões.
5: Que tomam decisões.
4: Que praticam rituais.
5: Que praticam rituais.
4: Mas não acreditam genuinamente.
5: Não creem genuinamente.
4: Em Jesus Cristo.
5: Em Jesus Cristo.
4: Qual é a atitude hoje que vai te deixar como um inconformado com o mundo e o rumo que o mundo tem tomado?
5: Qual é a atitude que é diferente ao que o mundo tomado?
4: A fé que quebra protocolos.
5: A fé que rompe protocolos.
4: A fé não vai te impedir de agir aqui essa tarde.
5: Não te impedirá da tua tarde.
4: A fé que vai quebrar a sua zona de conforto.
5: A fé que te sacará da zona de comodidade.
4: Que vai quebrar os protocolos que estão te aprisionando aqui essa tarde.
5: Romperá protocolos
4: que tem. A fé que vai permitir com que você veja com os teus olhos da fé que Jesus está passando aqui essa tarde. E se você tiver uma fé genuína que quebra protocolos, você vai tocar no manto dele. E você vai receber dele poder e virtude do Filho de Deus.
5: Jesus passando por aqui, tocar seu vestido e receber poder do Filho de Deus.
6: Paz, povo de Deus, tem um convite muito especial para todos vocês. Esse domingo agora, dia 30 de agosto, é o privilégio de pregar a palavra a todos vocês. A partir das 15 horas, estarei ministrando, minha mãe também vai estar lá cantando com toda a banda J. Rafa. Eu já fico o convite aqui, aquilo que Deus nos inspirou é um tema, um legado de unção. Eu creio que é isso que está sobre a nossa igreja, com certeza que Deus tem uma unção especial sobre a igreja dos amores de um todo. Esse domingo agora, pegarei essa palavra para vocês. Então já fica aqui o meu convite, ative as 15 horas. Não fique de fora por nada, chama todos os amigos, família, eu conto com vocês lá. Esteja presente, não perca isso. Deus tem algo grande para fazer na sua vida.
3: Olha aí a presença confirmada, presbítero da Guilherme Neto, Débora Miranda, cantora Débora Miranda, juntamente com a banda J. Rafa, com a banda Libertação, os pastores aqui orando, clamando a Deus para Deus operar o milagre em sua vida. Nós vamos agora de projeto Eu Mais Um com a nossa irmã Débora Miranda, com o tema Jovens Cristãos, parte 3.

Estamos pedindo licença, porque está chegando no seu lar o espaço Eu Mais Um. Nós estamos aqui todos os dias, quatro edições ao dia, para a gente alcançar os novos convertidos. Nosso desejo, nosso intento é que o novo convertido esteja firme, esteja assistido, esteja sendo ajudado para que ele possa seguir adiante neste novo caminho, nesta nova caminhada com Cristo. Se você é novo convertido,

sorrindo no último programa sobre a conduta do jovem cristão na sociedade, eu queria terminar essa parte. Nós falamos sobre as más companhias, falamos também do seu desenvolvimento como jovem crente, no seu lar, na escola, na igreja. E também eu gostaria de falar sobre a sua carreira, né, o seu futuro. Quando você escolhe uma profissão, é importante você estar atento às sugestões de seus conselheiros na escola, no conselho dos seus pais e dos líderes da sua vida. Às vezes você não tem ideia se aquela carreira vai ser

um jovem que fique isolado, porque você talvez possa se sentir inferior. Puxa vida, eu cheguei agora, não conheço ninguém. Não procure se unir a outros jovens que têm os mesmos ideais, né? Que têm um nível espiritual alto, vamos dizer assim, que seja maduro para que você tenha ele como companheiro, né? Isso é importante. Não fique sem fazer nada na igreja. Procure uma atividade que você goste, talvez seja os louvores, talvez seja visitas, o que você gostaria de fazer? Procure as atividades que correspondam à sua personalidade. Seja cortês com todas as pessoas, daquelas que você acha que não gostam de você e daquelas que não gostam. E também seja voluntário em servir a tudo que você possa servir e que esteja ao seu alcance. A Bíblia diz que o maior é aquele que serve, não aquele que é servido. Quanto mais você serve dentro do reino de Deus, ali na igreja, sempre um jovem disposto para apoiar o seu pastor, o seu líder, apoiar outros jovens também que estão chegando neste momento na igreja. Isso é importante. Mostre-se uma pessoa disposta. E com certeza, quando você precisar, também terá alguém disponível para te apoiar. Vai chegar um momento em que você vai querer conhecer uma moça para se casar com ela. É importante você buscar uma pessoa que venha compartilhar com você os mesmos ideais, sentimentos, os seus princípios dentro do lar, para você não se iludir com alguém que não vai te trazer felicidade. Por exemplo, o noivado entre cristãos é um período em que o casal se conhece. É um período em que você avalia as características que aquela outra pessoa possui. E se deixa guiar, claro, pela vontade de Deus e pelo conselho das pessoas mais maduras.

líderes da igreja, que já são casados principalmente, aqueles que são casados principalmente, terão experiências para compartilhar com você. Não tenha vergonha, não tenha receio, não seja tímido de chegar até eles e dizer: olha, gostaria que você me compartilhasse um pouquinho das experiências na vida de casado, do seu noivado. Isso é importante, porque eles já passaram por essa estrada, têm experiência para compartilhar com você, e você ficar mais atento às características dessa pessoa com que você vai se casar. Porque o casamento é para sempre. O que junta o Senhor não separa o homem, diz a Bíblia Sagrada. Então não tenha pressa de se casar, se forme primeiro, busque a sua carreira, busque o Senhor. Você tem a oportunidade de buscar o Senhor porque você está livre. Não tem uma casa para cuidar, filhos para educar, esposa para estar ao lado dela. Agora aproveite a sua juventude para servir o Senhor. Vamos seguindo com esse tema nas próximas

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1: Soberano Deus, eterno Pai, Deus poderoso, entramos em tua presença, meu Pai, nesta manhã, clamando, meu Deus, por esse ouvinte que agora, meu Deus, pede por uma porta aberta. Abre esta porta, meu Pai, que está fechada. Repreenda o migrador, o devorador. Meu Deus, dá vitória para a tua serva, para o teu servo. Olha aí quantas pessoas precisando de um milagre, precisando de uma porta aberta na área da saúde, na área da finanças, Pai. Quantas pessoas com processos, Pai, parados. Meu Deus, quantas pessoas que tiveram seus benefícios cortados, meu Pai. Entra com a providência aí na vida desta mulher. Essa mulher, meu Pai, que cuida dos filhos sozinha, meu Pai. Essa mulher que já foi, meu Deus, até mesmo ameaçada de despejo desta casa, deste apartamento, meu Pai. Meu Deus, abre esta porta para que a tua filha consiga honrar com seus compromissos, meu Deus. Abre as portas para esse moço, para esta moça, porta da faculdade. Meu Deus, esta moça que sonha em fazer uma pós-graduação, em fazer um mestrado, um doutorado. Meu Deus, tira os embaraços, tira as barreiras, meu Pai. Olha esta pessoa, meu Pai, que sonha em fazer um intercâmbio, meu Pai, que sonha em, meu Deus, em ir para outro país, para outra nação. Senhor, abre esta porta, meu Pai. Abre esta porta, porque a tua palavra diz aquilo que os olhos não viram, aquilo que não subiu ao coração do homem, é o que o Senhor tem preparado para nós. Meu Deus, opera um milagre aí na vida desse ouvinte. Meu Pai, entra com providência nesta causa jurídica, nesta causa trabalhista. Meu Deus, olha esta pessoa que agora está aí com esses documentos, com esses processos em suas mãos, levantando aos céus, crendo, Pai, no milagre. Crendo, meu Deus, na providência divina. Oh, Espírito de Deus, Espírito de Deus, visita agora, meu Pai, nesse hospital, esta pessoa que está aguardando por uma avaliação médica, que está aguardando, meu Pai, por uma cirurgia, por um encaixe, meu Pai. Meu Deus, repreenda agora pelo poder que há no teu sangue, pelo poder que há no teu sangue, todo mal, toda barreira, todo bloqueio que caia por terra. Eu apresento nesta hora de oração, Pai, essa pessoa que tem, meu Deus, um processo seletivo para realizar na segunda-feira, que tem uma entrevista para realizar na segunda-feira. Meu Pai, joga por terra todo embaraço, toda barreira, que tudo dê certo, meu Pai, nesta entrevista. Meu Pai, e que a tua filha venha, Senhor, conseguir honrar os seus compromissos, meu Pai, que o teu filho possa conseguir honrar os seus compromissos. Olha esse jovem que está orando para entrar, meu Pai, nessa escola técnica. Meu Pai, joga por terra toda barreira, todo empecilho, e glorifica o teu nome, é o que te pedimos e já te agradecemos, em nome de Jesus Cristo. Muito bem, 4:45, e nós vamos agora de saúde em foco. Nós vamos agora de saúde em foco, e você vai ficar aí ouvindo sobre, nós vamos ficar agora com o bloco de notícias, saúde em foco. Fique atento, informações relevantes para a sua vida, para a minha vida, em nome de Jesus.
2: E vamos é o momento de informação aqui na Rádio Deus é Amor. Gordura no fígado. Saiba o que ajuda a reverter a doença de acordo com especialistas. Entre tantas dúvidas a respeito da condição popularmente conhecida como gordura no fígado, um dos maiores questionamentos é sobre o que deve ser feito para reverter o quadro. Em torno aí de 30% da população brasileira tem a doença. E segundo especialistas, é preciso atuar em três pilares principais para reverter a gordura no fígado. Os médicos pontuam que o primeiro suporte é a alimentação estratégica. Reduzir o máximo possível de consumo de açúcar, carboidratos refinados, como pão francês e biscoito, e alimentos ultraprocessados, aconselham os especialistas. O segundo pilar é o movimento. Colocar o corpo para gastar energia por meio de exercícios como a caminhada acelerada que força o fígado a queimar o estoque de gordura. O terceiro está aí envolvendo o controle metabólico. Cuidar do diabetes, do colesterol e da pressão alta. Afinal, a reversão da esteatose hepática vem de resultado direto de um estilo de vida consciente, porque o fígado sente as escolhas e principalmente as erradas. Conforme especialistas, a reversão da gordura no fígado pode ser descrita como uma operação de esvaziamento de estoque. Ao melhorar a alimentação, fazer exercícios, o corpo entra em um estado de déficit de energia. O organismo ele começa a quebrar as moléculas de gordura que ficam estocadas no fígado, processo chamado de lipólise, e transformá-las em energia circulante. Problemas na tireoide. Sintomas parecidos podem confundir com menopausa. Cansaço constante, alterações de humor, dificuldade para dormir, ganho de peso, mudanças na sensação de calor e frio, os sintomas costumam ser associados à menopausa, mas também podem indicar alterações na tireoide. A semelhança entre os quadros faz com que muitas mulheres tenham dúvidas sobre a origem dos sinais e reforça a importância da avaliação médica. Os especialistas explicam que tanto a menopausa quanto doenças da tireoide provocam mudanças hormonais capazes de afetar vários sistemas do organismo. E por isso, o diagnóstico correto depende da análise do conjunto de sintomas e, em muitos casos, da realização de exames complementares. Segundo especialistas, condições como hipertireoidismo, hipotireoidismo e menopausa podem apresentar manifestações muito parecidas. Entre os sintomas compartilhados estão irregularidade menstrual, alterações de humor, aumento da sudorese e insônia. E apesar disso, alguns detalhes ajudam a

0: Enquanto no hipertireoidismo a transpiração costuma ser mais generalizada, na menopausa ela frequentemente aparece em episódios conhecidos como fogachos, caracterizados por ondas repentinas de calor. De acordo com especialistas, sintomas como ganho de peso, baixa energia, sonolência, irritabilidade e alterações na percepção de temperatura podem estar presentes tanto na menopausa quanto em doenças da tireoide. E por isso, é tão importante uma investigação ampla antes de atribuir os sintomas exclusivamente às mudanças hormonais da menopausa.
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2: Muito bem, 4 horas com 50 minutos, é isso mesmo. Nós estivemos juntos aí até. Iniciamos 1 hora da manhã e estamos aí já se despedindo de vocês. Não é verdade, o tempo passa muito rápido, mas coisa boa é estar na presença de Deus. Nós se despedimos de vocês, eu juntamente com nosso amigo Hamilton. Nós vamos agora, daqui a pouquinho, de prefixo das emissoras, e estaremos reservando o horário, né? Estamos em um horário reservado para propaganda eleitoral. Na verdade, sabemos que em período de eleições nós temos que deixar horários reservados aí, como lei, né, estabelecido lei, horários reservados para propaganda eleitoral. Nós vamos se despedir de vocês, que Deus te abençoe. Até sábado, se Deus quiser, estaremos juntos em mais uma madrugada, madrugada do socorro de Deus. Fique aí com os prefixos das emissoras, depois do horário reservado para a propaganda eleitoral, e após, continuar com o pastor Paulo Figueira, tema Gálatas 3.

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12: Cinco horas e três minutos.
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15: A paz do Senhor Jesus, queridos irmãos. Eu sou seu irmão Paulo Figueira e eu queria nesse momento já dar as boas-vindas para você que está chegando agora nesse momento. Receba a paz do Senhor Jesus. Sou muito feliz de estar aqui. Nós estamos aqui em um tema hoje muito importante e nós falaremos sobre a justificação pela fé em Cristo Jesus. Tema muito importante e fundamental para a igreja. E agora nesse momento nós vamos compartilhar da palavra de Deus. Eu pedi para você abrir em Gálatas, capítulo 2, e versículo 20. E eu quero nesse momento ler com vocês, e nós vamos também ler alguns outros versículos que faz sentido para nós aqui hoje. Nós estamos em um culto de ensinamento, e quem está com fome do pão que é a palavra de Deus? Se você está com fome, pode ter certeza que Deus ele vai alimentar você neste momento. Diz assim a Bíblia: logo, já não sou eu quem vive, mas Cristo vive em mim. E esse viver que agora tenho na carne, vivo pela fé no Filho de Deus, que me amou e se entregou por mim. Esse versículo vai ser o versículo chave que nós vamos aqui falar com vocês. Mas nós vamos olhar para todo esse capítulo 2, do versículo 15 até o 20. Por que isso? Porque esses versículos são fundamentais para nós, de alguma forma, trazer novamente algumas coisas, algumas verdades. Para a gente entender mais ou menos, o livro do Gálatas, ele é um livro conhecido como aquele livro que revolucionou a história do cristianismo. Essa carta do apóstolo Paulo é uma carta que ela traz verdades absolutas para a fé cristã. Então, há muitas pessoas que, olhando para esse texto e olhando para essa carta, ele diria que se ela, de repente, não estivesse na Bíblia, teríamos uma dificuldade de entendermos algumas coisas. Porque nessa carta, o apóstolo Paulo, ele foi muito, eu diria que, preciso e cirúrgico para explicar algumas coisas. Então, eu quero, em nome de Jesus, pedir para você prestar muita atenção. Eu quero ser bem rápido aqui nessa mensagem e compartilhar uma verdade que o Espírito Santo colocou aqui no meu coração. E nós vamos falar então dessa doutrina. E qual é essa doutrina tão especial e tão importante do livro de Gálatas? é a justificação pela fé em Cristo Jesus. Porque é sobre isso que nós vamos trabalhar, é sobre isso que nós falaremos aqui hoje. É muito importante entendermos o que estava acontecendo aqui. Porque se você volta um pouquinho atrás, eu acho que é muito importante você saber disso, que nunca nós podemos, de repente, pegar um versículo isolado da Bíblia e tentar entender ele, fazer uma interpretação a partir de um versículo isolado. Isso pode fazer com que você, de repente, cometa alguns equívocos e erre sobre algumas coisas. Então é muito importante que você sempre leia a Bíblia lendo os versículos anteriores e também os versículos posteriores, porque isso vai te dar um contexto, vai fazer você entender algumas verdades da Bíblia. E quando nós olhamos os versículos anteriores e posteriores, aqui do versículo 15 até o 21, do capítulo 2 de Gálatas, nós vamos entender o que está acontecendo. O que está acontecendo é uma certa confusão na igreja de Antioquia, aonde foi uma das cidades que mais cresceu o movimento do cristianismo. Então imagine que naquele momento a igreja primitiva, ela de repente era mais fechada aos judeus, e de repente o evangelho começa a ser levado para os gentios, para pessoas que não eram de repente judeus. E essa cidade de Antioquia foi a cidade que mais cresceu com o evangelho de Jesus. E lá eles foram evangelizados, eles abraçaram ao evangelho. E só para você ter um dado de curiosidade, foi nessa cidade de Antioquia, onde chamou pela primeira vez os crentes ou os seguidores de Jesus de cristãos. Então foi lá que eles receberam esse título. Foram pessoas que abraçaram a fé, abraçaram a salvação. E só para eu não ficar aqui de repente dando muitas informações antes de chegar no lugar que eu quero chegar, o que está acontecendo é que Pedro, ele foi um apóstolo que Deus levantou para pregar para os judeus. E Paulo, ele foi totalmente diferente, ele foi na contramão, porque Deus deu a ele um chamado, que era reconhecido pela liderança da igreja naquela época que ficava em Jerusalém, que Paulo tinha um ministério, e o ministério de Paulo era para falar com os gentios. Enquanto Pedro falava com os judeus, Paulo falava com os gentios. E nesse meio tempo, Pedro, ele entendia que a salvação também era para os gentios. Tanto é que quando o Espírito Santo desce lá em Atos capítulo 2, a Bíblia diz que Pedro foi o primeiro que saiu pregando e anunciando Cristo para os gentios, pregando aquela mensagem que no Antigo Testamento, falando aquela mensagem de Joel que estava se cumprindo o dia de Pentecoste, quando o Espírito Santo seria derramado sobre toda a carne. Então Pedro, ele tinha um entendimento, só que o entendimento dele era uma coisa e a atitude dele era outra. A Bíblia fala que ele estava andando com alguns cristãos, que se diziam cristãos, mas eles eram judeus. E eles começaram a criticar os gentios, porque os gentios não tinham algumas práticas da lei. Eles não cumpriam algumas coisas que a lei pedia para que fizessem. Então os judeus, eles eram circuncisados. Mas os judeus, os gentios não tinham a circuncisão. E pelos gentios não terem a circuncisão, isso fez com que, de repente, os judeus começassem ali a menosprezar aos gentios. E a Bíblia fala que Pedro, naquele momento, ele estava sentado, e aí ele sai de perto. Ele sai e distancia da mesa que ele estava sentado, porque ele não iria comer com os gentios. Eu acho isso muito interessante, porque isso acaba acontecendo muito, infelizmente. Nós vivemos um tempo em que as pessoas se preocupam muito com o que os outros estão falando, sabe? Tem pessoas que, ele de repente, para ser bem visto na sociedade, ele começa a ter uma atitude diferente do que ele acredita. Isso é uma verdade, porque às vezes nós vemos isso dentro da faculdade, nós vemos isso dentro das escolas. Cristãos que, sob pressão na escola, na faculdade, no trabalho, começam então a negociar a sua fé. Eles acreditam em uma coisa e de repente, motivados por outras, eles começam a deixar de cumprir a verdade da palavra de Deus. E é exatamente o que Pedro fazia. E o apóstolo Paulo, nesse momento, a Bíblia vai dizer que ele é muito enfático em admoestar e corrigir a Pedro. Essa discussão vai parar lá na sede em Jerusalém, na igreja que era a sede naquela época. Os irmãos entenderam, imagine que a sede mundial era em Jerusalém. E eles estavam ali, né, em Antioquia, que era uma igreja que pertencia a Jerusalém, e eles foram então debater sobre isso. E é muito importante que eu acredito que nada é por acaso. Deus permitiu toda essa situação para que Gálatas fosse escrito e tivesse registros sobre esse acontecimento. Por que que esse acontecimento é tão importante? Porque aqui Paulo, ele está falando pela primeira vez sobre a doutrina da justificação pela fé. E por que que isso é tão importante? Porque sem a doutrina da justificação pela fé, nós estamos sem fundamentos. Sem a doutrina da justificação pela fé, alguns dizem que até mesmo a doutrina da igreja, do cristianismo como um todo, ela está perdida. Então, é sobre isso que nós falaremos aqui hoje. A importância dessa doutrina. Eu queria fazer uma pergunta para você. O que é, na sua mente, a justificação pela fé? O que você entende sobre isso quando eu falo da justificação pela fé em Cristo? Em Cristo Jesus. O que é que você entende com isso? Eu queria te dar esse tempo para você pensar sobre. Porque é muito importante. Quando nós olhamos para esse contexto, nós vamos ver que a Bíblia, ela fala o tempo todo sobre a justiça. E nós vamos ver lá em Jó, capítulo 9, versículo 2, que a Bíblia diz assim: como pode um homem ser justo para com Deus? Como pode um homem ser justo para com Deus? Essa pergunta é uma pergunta que está em Jó, no capítulo 9, no versículo 2. E aí nós vamos ver lá em Abacuque, capítulo 2, versículo 4, a Bíblia dizendo: o justo viverá da fé. Eu queria que você repetisse isso comigo: o justo viverá da fé. Depois disso, nós vamos ver no Novo Testamento mais três textos que vão explicar um pouco sobre isso. Vai explicar sobre o justo, vai explicar sobre o viver e vai explicar também sobre a fé. Nós podemos olhar, por exemplo, se você quiser abrir a sua Bíblia para ir acompanhando isso, eu peço que você faça. Hoje eu quero pregar de uma forma mais expositiva, como um ensinamento para você de fato sair daqui, aprendendo e entendendo o que é a justificação e a importância. Por que que nós estamos falando sobre esse tema de Gálatas capítulo 2? Então, entenda, até agora nós trabalhamos então Jó capítulo 9, versículo 2, que é a pergunta: como pode um homem ser justo para com Deus? Eu imagino que isso é uma vontade de todos nós que estamos na igreja. Uma vez que uma pessoa entrou dentro da igreja, ela está aqui porque ela quer ser justa, ela quer ser diferente, ela busca uma justiça. E a pergunta de Jó é: como pode um homem ser justo? E aí em Abacuque tem, Abacuque 2,4, o justo viverá da fé. E aí nós vamos ver três passagens que vão explicar um pouquinho isso para nós. Romanos capítulo 1, versículo 17. Ele vai falar um pouquinho sobre esse caminhar. Quando nós olhamos, por exemplo, para Gálatas capítulo 3, versículo 11, a Bíblia vai dizer um pouco sobre viverá. E quando nós olhamos para Hebreus capítulo 10, versículo 38, a Bíblia vai explicar a questão da fé. Então aqui a Bíblia está trazendo para nós um princípio muito importante. E qual é esse princípio? É que a justificação da fé é a doutrina central do cristianismo. Grave isso e não esqueça. A doutrina da justificação, ela é fundamental, a doutrina fundamental do cristianismo. E olhando para essas verdades, nós começamos aqui a entender algumas coisas. Que quando nós não sustentamos isso e de alguma forma nos perdemos no ensinamento e na convicção, nós podemos de repente cometer alguns erros. Erros que aconteceram na história da igreja. Eu tenho certeza que talvez você não precise ir muito longe, mas quem não lembra, por exemplo, de quando foi necessário a revolução ou o que nós chamamos de reforma protestante? Por que que a reforma aconteceu? Porque essa verdade deixou de ser uma verdade. A justificação pela fé deixou de ser esse pilar principal. E aí, algumas pessoas de outras igrejas a Igreja Católica começou a falar sobre a Igreja Católica Romana, começou a pregar o Evangelho onde você tinha que fazer para merecer, onde você tinha que pagar para merecer alguma coisa, onde você tinha que entregar alguma coisa para ser merecedor, para ter méritos. Então a doutrina da justificação foi deixando de lado. Mas foi nesse momento que Deus levanta um homem corajoso, Martinho Lutero, para colocar as teses e trazer novamente a convicção e colocar esse pilar tão importante que é a justificação pela fé, e é por isso que nós estamos aqui hoje. Assim como Paulo foi um instrumento de Deus para falar sobre isso, para que fosse uma verdade absoluta, também Deus levanta Martinho Lutero para falar sobre isso, os reformadores trazendo essa verdade, e nós aqui hoje também precisamos falar sobre ela. Foi nesse contexto que Paulo começou a falar sobre tudo isso. Foi nesse debate que Paulo estava tendo com Pedro. Foi nesse debate que Paulo estava tendo com alguns judeus que se diziam cristãos, que ele começou então a lembrá-los do que é a verdadeira salvação. Como que o homem faz para ser justo diante de Deus? Logo que Deus pede sim a justiça, o nosso Deus ele é santo. O nosso Deus é um Deus que é justo. E ele pede para que as pessoas que caminham com ele também sejam justas. E como que faz para alcançar essa justiça? Já está perguntando. E a resposta é: o justo vive pela fé. E aqui nós estamos vendo o apóstolo Paulo dizendo sobre a justificação pela fé. Não se entende o cristianismo sem entender a justificação. É impossível você conseguir explicar o cristianismo, explicar o que nós vivemos, explicar o que é o evangelho, explicar o que é a igreja, explicar o que é o pastor, os membros da igreja. É impossível falarmos sobre tudo isso se nós não falarmos primeiro sobre essa doutrina fundamental. Eu queria ir compartilhando com você algumas chaves para você entender. Perder esse ensinamento, nós podemos perder toda a doutrina do cristianismo. Então, entenda uma coisa, a doutrina da justificação é tão importante porque é ela que faz a distinção do cristianismo para com as outras religiões. Você sabia disso? Que é a doutrina da justificação que faz a distinção entre o cristianismo e as outras religiões. Porque você pode ver que existem N religiões, existem muitas religiões. Por séculos, o homem tem tentado justificar a si mesmo. Por séculos, o homem tem tentado, de alguma forma, mostrar que ele é bom, mostrar que ele é justo. Mas, infelizmente, o homem, mesmo tentando fazer uma ponte entre ele e os céus, ele não consegue. Porque a única maneira, escute isso, a única forma de eu e você termos acesso ao céu, a única maneira de termos essa ponte, essa ligação com Deus, é através de Jesus Cristo, é através da fé, é através dessa justificação que foi vertida na cruz do Calvário, que eu e você podemos, então, termos acesso ao nosso Deus em intimidade. É impossível nós termos isso, porque a justificação, a doutrina da justificação, é o que vai separar o cristianismo de outras crenças. Por exemplo, alguns acham que você fazendo muita caridade para o próximo, e entenda, não estou fazendo apologia à caridade, mas existem pessoas que acham que de repente você fazendo muita caridade, ajudando muitas pessoas, você vai obter salvação por isso. Outras acham que o fato de você de repente se sacrificar, existem religiões que até mesmo é a base de torturas, a base de você fazer sacrifícios, entregar sacrifícios, isso vai fazer com que você alcance a salvação. São meios que o homem busca para tentar se justificar, mas nenhum deles o homem consegue de verdade, porque existe um único jeito, um único caminho, que o apóstolo João vai dizer, e João vai dizer de forma categórica, dizendo lá em João capítulo 14, ele vai dizer no versículo 4, que Jesus é o caminho, a verdade e a vida. Por que que ele usa o artigo "o"? Porque é único. Não existe outro caminho, não existe outro meio, não existe outra forma do homem justificar a si mesmo. Então até aqui eu aprendi que para o homem ser justo, ele precisa ser justificado pela fé em Cristo Jesus. Somente o sacrifício de Jesus é suficiente para perdoar os meus e os seus pecados e entregar para nós vida eterna. Aleluia! Eu queria que você glorificasse a Deus agora aí na sua casa. Exalte a Ele, porque é graças a essa justificação que nós temos como hoje acessar o nosso Deus. A justificação foi revelada por Deus. Ela não é uma doutrina de repente criada por homens, porque existem muitas pessoas que vêm com esse entendimento, achando que a doutrina da justificação pela fé é uma doutrina que foi criada por homens. Mas não, ela foi revelada pelo próprio Deus. Aqui em Gálatas nós vemos pela primeira vez ela aparecendo. Sempre existe uma convicção que o apóstolo Paulo, a primeira carta que ele escreveu foi essa carta de Gálatas. E nós entendemos a importância dela. E qual é o princípio que nós aprendemos? Que nós somos então justificados pela fé. Ela coloca Deus no centro. Quando nós entendemos isso, nós estamos então reconhecendo uma mensagem que é cristocêntrica. Eu sei que você já ouviu várias vezes alguém falar da mensagem cristocêntrica. Eu sei que de repente você já escutou muitas pessoas falando sobre ela. A mensagem cristocêntrica é exatamente essa. Se nós não temos a convicção da doutrina da justificação pela fé, nós podemos falar, pregar, cantar, mas Cristo não será o centro. Porque somente ela reconhece Jesus como o único meio de justiça, o único meio de salvação. Ela tem a justificação, o termo legal. Isso é interessante. A palavra justificação, ela foi emprestada do tribunal. E você sabe qual que é o contrário de justificação? Se nós olharmos aqui, por exemplo, a palavra justificação é um termo legal que foi emprestado do tribunal. E o oposto disso, de justificação, é condenação. Eu queria repetir isso para você. O oposto, escuta isso. O oposto de justificação é condenação. Então, se eu falo que justificação está me fazendo como justo, é me declarar como justo, o contrário disso é condenação, e a condenação ela está afirmando que eu sou o culpado. Então entenda essa verdade. A justificação ela vem para tirar você de um estado de condenação, mas essa condenação é retirada a partir do momento que pela fé você então confessa a Jesus Cristo e a graça de Deus se manifesta na sua vida. Continuando, fique comigo nesse raciocínio, continuando nesse entendimento, nós vamos entender algumas coisas, que na Bíblia, essa palavra, ela significa que é um ato imerecido de Deus para conosco. Nós não merecíamos a justificação. Por quê? Porque nós éramos pecadores, falhos, por mais que o homem tentasse fazer o bem, por mais que o homem tentasse fazer coisas boas, ele não poderia. Por quê? Porque nós estávamos em um estado de pecado. Nós estávamos caídos. Nós estávamos manchados. Mas, através da justificação, ela é esse ato que nós não merecíamos. Mas, através disso, nós somos, por meio dela, justificados. Ela tira de nós, então, esse estado de pecador. Nós não somos apenas perdoados pela justificação. Isso é uma coisa que eu queria enfatizar aqui hoje. Eu queria enfatizar na sua vida em nome de Jesus. Quando você aceita pela fé a Jesus Cristo, você não é apenas perdoado dos seus pecados, mas você é declarado justo. Significa o quê? Que não é só sobre dívidas que foram pagas, mas é um estado que você é colocado. Porque existem muitas pessoas que, de repente, aceitaram a Jesus e carrega consigo esse entendimento de culpado ainda. Tipo assim, eu pequei muito, eu fiz muitas coisas erradas e eu ainda me considero culpado. Eu carrego dentro de mim, de repente, até mesmo um peso, um fardo pesado. Mas eu quero, em nome de Jesus, declarar sobre a sua vida aqui hoje que não importa os pecados que você cometeu no passado. Se você confessou Jesus como seu único e suficiente Salvador e foi alcançado pela justificação de Jesus Cristo na cruz do Calvário, você não foi apenas perdoado, mas os seus pecados foram apagados na cruz do Calvário e você foi feito justo. E hoje você vive pela fé, e o justo é vivo, ele vive pela fé. Aleluia! O justo é chamado para viver pela fé. Você é tratado como justo. Em nome de Jesus, quebra essas mentiras. Eu queria que você quebrasse nesse momento essas mentiras que Satanás tem colocado na sua mente, que fazem com que você olhe de repente olhando para o chão, olhando para os pés, que faz com que você pense que você é indigno de alguma coisa. Eu quero te falar, não importa o que você cometeu no passado, se você se arrependeu, se você foi regenerado pelo Espírito Santo, tudo isso foi apagado em Cristo. E você é uma nova criatura declarada justo. Você foi declarado justo. A justiça de Deus alcançou a sua vida em nome de Jesus. Eu queria nesse momento compartilhar com você 4 pontos. Eu queria compartilhar com você 4 pontos que eu acho que é muito importante você sair dessa mensagem entendendo isso. E o primeiro ponto é que, se você puder anotar isso, faça isso em nome de Jesus. Eu vou até dar um tempo para você aí agora anotar o que nós falaremos aqui. Então, até aqui, só para recapitular o que nós falamos, nós entendemos que para o homem ser justo, para o homem conseguir a justiça, é somente pela fé, ou pela justificação, pela graça em Cristo Jesus. Então, até aqui nós estamos com esse entendimento. E o primeiro ponto que eu quero compartilhar é: a justificação é um ato e não um processo. Essa verdade, ela precisa estar muito forte no seu coração. A justificação é um ato e não um processo. Tem muitas pessoas que acham que, de repente, a justificação, a salvação é um processo na vida. Mas entenda uma coisa: o que é justificação? É o ato de Jesus, o ato em que Jesus morreu por nós, pagou os meus e os seus pecados na cruz do Calvário, e através disso ele foi então no tribunal e declarou que nós somos justos. Então, entenda, foi um ato. A pergunta que eu te faço é: o sangue de Jesus é suficiente para perdoar pecados? Eu imagino que você agora disse sim. Se o sangue de Jesus é suficiente para perdoar pecados, significa que ele pagou a dívida. A Bíblia diz que o salário do pecado é a morte. O salário do pecado é a morte. Então, qual era o que nós merecíamos? Por isso que a gente fala que a salvação é um dom imerecido. Nós não merecíamos. Então, se eu não merecia a salvação, o que eu merecia? Você merecia a morte, porque o salário de quem peca, a consequência de quem peca é morte. E o que Jesus fez por você na cruz do Calvário? Ele morreu em seu lugar. Lugar significa que ele pagou a dívida por você. Ele te justificou, entende isso? Então entenda, Jesus pagou o preço por uma vez, um único ato. Jesus morreu e pagou a dívida. A dívida está paga. Então, a partir do momento que você confessa o nome de Jesus como seu único e suficiente Salvador, você está participando de um único ato que salva a sua vida. Então, até aqui você entendeu? A justificação não é um processo, é um ato. Então, uma vez que você confessa Jesus, você está perdoado e justificado por Deus. O segundo ponto que eu quero compartilhar com você é: a justificação tem, na morte de Cristo, a sua causa de mérito. Então, entenda uma coisa: é através da morte de Jesus que nós merecemos, que nós somos justificados diante de Deus. Uma vez que eu declaro essa verdade, que a justificação tem na morte de Cristo sua causa meritória, eu estou dizendo que o mérito é Cristo. O mérito é Jesus na cruz. O mérito não é eu, não são os meus atos. E aqui é muito importante você entender, meu irmão, porque infelizmente muitas vezes nós vemos pessoas que confundem isso e começam a achar que as suas práticas vão fazer com que você consiga de repente ser justificado ou de repente ser achado justo diante de Deus. Escuta essa verdade que eu vou falar aqui para você. Não existe nada que você faça que te fará santo. Não existe nada, por mais que você tente fazer, você não vai conseguir. Não está em você a salvação. A justificação está apenas na morte de Jesus. Somente na morte de Cristo está a justificação. A justificação, terceiro ponto, tem na fé sua causa instrumental. O que isso significa? Que a salvação, tem muita gente que confunde isso, e eu quero em nome de Jesus quebrar isso também aqui hoje. Porque tem pessoas que acham que é a fé que te salva, não é a fé. A fé é o meio que te conecta com a graça para que você seja salvo. Então a fé, ela é um instrumento, ela é um aperto de mão que faz com que você consiga alcançar a justificação. Porque a justificação está na morte de Deus, de Jesus. Então na morte de Jesus é onde está a justificação. Mas para você obter ela, é necessário a fé. Por isso que a Bíblia diz que o justo vive da fé. Por isso que a doutrina que nós estamos falando aqui é a justificação pela fé em Cristo Jesus. O quarto ponto, a justificação tem nas obras sua consequência óbvia. E aqui, talvez você ouvindo essa mensagem, você está pensando, poxa, mas então quer dizer que eu não preciso obedecer, eu não preciso fazer nada, então eu já estou salvo, é isso mesmo? Deixa eu te falar uma coisa, esse quarto ponto, ele é muito importante para eu e você entendermos uma verdade. E qual é essa verdade? A verdade é que a salvação não é pelas obras, mas uma vez que você é salvo pela fé, você vai viver com obras que agradam a Deus. Então entenda uma coisa, a Bíblia fala que a fé sem as obras é morta. Então entenda isso em nome de Jesus. A partir do momento que você é salvo pela fé, pela justificação em Cristo, você começa então a experimentar uma nova vida em Deus. O Espírito Santo passa a habitar dentro de você. E a partir disso, eu disse que a justificação é um ato. Segura esse ponto comigo. A justificação é um ato. A santificação é um processo. Então é isso que você precisa entender. Justificação é uma coisa, santificação é outra. A justificação é um ato, a santificação é um processo na vida do crente. Então a partir do momento que eu e você confessamos a Jesus Cristo e nós somos salvos, a partir disso o Espírito Santo vai habitar dentro de você para te ajudar a andar em santidade. É Ele que vai gerar em você o fruto da santificação. Então se você falar para mim, eu sou justificado pela fé, eu sou justificado por Deus, eu aceitei a Jesus pela fé, então está tudo certo na minha vida. Mas se você vive uma vida pecando, fazendo coisas que não agradam a Deus, então desculpa, você talvez não entendeu ainda o que é a justificação. Uma vez que nós somos justificados pela fé em Cristo Jesus, nós passaremos a viver em santidade. Porque é isso que acontece em nós. Porque nós estamos nos parecendo com Deus. À medida que o Espírito Santo habita em você, Ele vai te aperfeiçoar para que você se pareça com Ele. Então não existe justificação sem santificação. Então as obras, de alguma forma ela vai mostrar que você é salvo, mas não são elas que te justificam. Não é o fato de você obedecer a Deus que vai te fazer salvo. A salvação é somente em Cristo. E a partir do momento que você entende isso, toma posse dessa salvação em Cristo, você passa então a viver uma nova experiência, aonde o Espírito Santo que habita dentro de você vai te levar para viver uma vida em santidade. Não uma vida de religiosidade, de repente achando que você merece alguma coisa, achando que você tem um mérito. Mas o mérito sempre estará em Jesus. O mérito sempre estará na morte do Cordeiro de Deus. E é por isso que às vezes nós pregamos e falamos, cuidado, para que você não pense que a salvação, ela é um mérito seu. Porque aí nós estaríamos destruindo uma doutrina tão importante, que é a doutrina da justificação pela fé. Então, nós precisamos como igreja falar mais sobre isso, entendemos mais sobre isso. Porque quando nós entendemos essas verdades, nós entendemos que existe um ataque sobre essa doutrina. Ela estava sendo atacada no tempo de Paulo. Pedro com aqueles judeus estavam de alguma forma atacando essa doutrina. Nós vamos enxergar o próprio Martinho Lutero lutando com todas as suas forças sobre defendendo essa doutrina. E nos dias de hoje nós também somos atacados. Nós vemos muitas pessoas que de repente não entendem isso que nós falamos aqui hoje. E aí começa a achar que quando nós pregamos a graça ou de repente pregamos a justificação pela fé, essas pessoas entendem como se a gente quisesse de repente viver no pecado. E uma coisa não tem nada a ver com a outra. O fato de eu falar que a justificação é somente em Cristo, é somente pela graça, eu estou dizendo que a minha salvação e a sua salvação é mérito de Jesus na cruz. Mas não é por isso que você vai permanecer vivendo uma vida de qualquer jeito, fazendo o que você quiser da sua vida. Porque uma vez que eu sou salvo e tenho o Espírito Santo, a minha vida precisa ser mudada e ela precisa ser diferente. A única coisa que nós estamos dizendo é, nós precisamos carregar a convicção que a glória é dele, o sacrifício foi dele, o amor foi dele, e nós estamos colocando ele no centro, da onde ele merece estar no nosso coração. Nós estamos dizendo que Jesus é o nosso Salvador. Nós só estamos aqui hoje porque um dia ele morreu por nós na cruz do Calvário, e nós estamos desfrutando deste momento onde de repente nós somos feitos justos, declarados justos pelo sangue dele. Nós podemos viver eu diria que a graça da santificação, tudo isso porque um dia Jesus morreu por mim e por você na cruz do Calvário. E nós, para terminar essa mensagem, nos deparamos com esse versículo de número 20. Logo, já não sou eu quem vive, mas Cristo vive em mim. E se viver que agora tenho na carne, vivo pela fé no Filho de Deus, que me amou e se entregou por mim. Sabe, você entende? Eu construí toda essa parte introdutória dessa mensagem, eu desenvolvi falando sobre a justificação para te explicar esse versículo de número 20. Talvez quando você leu, e já leu diversas vezes, você nunca tinha entendido ele. O que Paulo está querendo falar aqui? E lembra que no começo eu falei, quando você olha o anterior e o posterior, você entende? Eu vou ler de novo, e tudo que eu preguei você vai agora entender com muita clareza o que, que quer dizer o versículo 20. Logo, já não sou eu quem vive, mas Cristo vive em mim. E esse viver que agora tenho na carne, vivo pela fé. Vivo pela fé no Filho de Deus, vírgula, que me amou e se entregou por mim. Eu comecei essa mensagem dizendo, o justo viverá da fé. Eu queria em nome de Jesus pedir para você, você que pode, ficar em pé nesse momento. Porque eu quero orar sobre essa palavra, declarar ela sobre a sua vida. Nós estamos aqui falando que estamos mortos. Para quê? Para a lei. É muito importante você entender isso. Tem muitas pessoas, escuta isso que eu vou falar aqui em nome de Jesus. Eu queria que você cravasse isso. Meu irmão, entenda uma coisa. Entenda isso. A Bíblia, a lei, ela é como uma lanterna que clareia um lugar escuro e mostra para mim e para você que existe um obstáculo. Mas o farolete, o farol, aquilo que está iluminando, não remove o obstáculo, apenas mostra que existe um obstáculo. O que eu estou dizendo? A lei, ela vem para mostrar para nós que estamos errados, que somos pecadores. Como que eu sei que eu sou um pecador? Porque a Bíblia mostra para mim, ela é um espelho que aponta os meus erros e os meus defeitos. Ela clareia para mim o que é certo e o que é errado. Ela me mostra os obstáculos, mas os obstáculos não são retirados. Então quem é que retira o obstáculo? Somente o ato único de Jesus na cruz do Calvário é que pode retirar e remover esse obstáculo da sua frente. É só sobre isso que a Bíblia fala o tempo todo. Nós precisamos entender essa verdade. Entender que é somente Jesus, aquele que pode retirar do nosso caminho, remover o obstáculo. A lei nos leva para Cristo. O tempo todo, quando você lê a Bíblia e você vê a Bíblia falando para você fazer certo, ó, não faça isso, faça isso. O tempo todo a Bíblia está te mostrando, te clareando um obstáculo e te falando, vai até Cristo, porque quando você chegar em Cristo, você vai conseguir viver pela fé e vai ser justificado por ela. É sobre isso que a Bíblia está dizendo. Então, a lei me leva para Jesus. A Bíblia me leva para Jesus. Porque é somente nele que eu encontro salvação. Agora você entende por que você morre para a lei e você vive para Deus? Por que, que você vive para Cristo e morre para a lei? Consegue entender agora? Meu irmão, quando a Bíblia fala que nós estamos morrendo para a lei, ela está dizendo o seguinte. O apóstolo Paulo, lá em Romanos capítulo 7, ele fala sobre um casamento. E ele compara a lei e nós com um casamento. E ele fala o seguinte. Se eu estou casado com uma pessoa, e claro que nós estamos falando do casamento bíblico, eu não posso casar com outra pessoa, a não ser um caso de repente um falecimento. Por exemplo, um marido, um homem casou com uma mulher, e de repente aquela mulher veio a falecer ou vice-versa. E aí o que acontece? Nesse caso, você pode casar. Novamente. E a Bíblia, o apóstolo Paulo, ele dá esse exemplo. Uma vez que nós estamos casados com a lei, ele compara a lei como aquele marido ou aquela esposa certinha, que faz tudo certo. E que nela não há nenhuma falha. E nós que estamos casados com a lei, somos pecadores, somos falhos. O tempo todo nós enxergamos a nossa injustiça. Nós enxergamos que nós não somos justos. Só que a lei apenas aponta para nós que nós não somos certos. Apenas mostra que nós estamos errados. E aí a consequência disso é a morte. Mas aí sabe o que acontece? O apóstolo Paulo dá um exemplo. É por isso que nós precisamos morrer para a lei. Porque quando você morre para a lei, você está cancelando um casamento com ela, com a lei. Mas você está novamente se abrindo para um casamento com Cristo Jesus, o noivo perfeito. Então entenda uma coisa, quando você morre para a lei, você então está reconhecendo que somente em Cristo há salvação. E aí é nesse momento que você então passa a ter esse relacionamento, a se casar com Jesus, a ter Jesus como seu noivo. E Jesus é aquele que não fica apontando seus pecados, mas ele entende que você é pecador. E é por isso que ele mesmo é aquele que te justifica dos seus pecados e te declara justo, justo e justo para a glória de Deus. Aleluia. E é sobre essa palavra que eu quero encerrar com você. Você não vive mais para a lei, mas agora você vive para Cristo. Isso acontece dentro e fora. A justificação é o ato fora. Jesus já te justificou. E a salvação, a santificação, né, o processo, é algo que acontece dentro do seu coração. Então, em nome de Jesus, sobre essa palavra, eu quero neste momento convidar você para fechar os seus olhos. Eu quero convidar você para fazer essa oração comigo em nome de Jesus. Você que ouviu essa palavra, quem sabe você não estava vivendo com essa convicção. Mas a partir de agora você entendeu. E você quer colocar isso, trazer isso como uma verdade sobre a sua vida. Eu quero em nome de Jesus convidar você neste exato momento para levantar as suas mãos e fechar os seus olhos. Eu quero que você neste momento confesse que você possa ter esse entendimento de que a salvação é somente em Cristo, a justificação é somente pela fé em Jesus. E você que ainda de repente não confessou Ele como seu único e suficiente Salvador, eu quero que você neste momento também também faça uma oração comigo, reconhecendo seus pecados. Você que está afastado também, reconcilie com Jesus agora. Você que está pela rádio, o número para você entrar em contato é 011-95094-4645. Entre em contato neste momento e nós vamos orar por você nesse momento. Pai, nós te agradecemos por essa palavra, nós te agradecemos por este momento e pedimos, Espírito Santo de Deus, que o Senhor possa trazer essa verdade. Aquilo que através da argumentação, através das palavras, eu não consegui, Pai, fazer. Porque eu estou apenas como instrumento para compartilhar aquilo que o Senhor quer falar. Pai, que o Senhor possa, em nome de Jesus agora, Espírito Santo, leve esta palavra agora, trazendo um romper na vida dessa pessoa. Pai, quantas pessoas que estão buscando a justificação, estão buscando ser justas pela própria força dela, pela força do braço. Pessoas que estão, Pai, com uma intenção boa, buscando encontrar este lugar de justificação. Mas nós aprendemos aqui que a doutrina principal, a doutrina fundamental, é que a salvação é somente através da justificação pela fé em Cristo. E, Pai, nós estamos aqui para declarar o Senhor como nosso Salvador. Nós estamos aqui para declarar o Senhor como nosso Salvador, Salvador da nossa vida. Pai, nós estamos aqui reconhecendo isso neste momento. Nós estamos aqui, Pai, pedindo perdão dos nossos pecados. E pedimos, Pai, que isso possa tornar mais e mais verdade sobre nós. Que nós possamos caminhar, Pai, com passos firmes sobre isso. Que nós possamos, Pai, viver esse sobrenatural em nós. E que possamos desfrutar, Pai, de uma vida de santidade na Tua presença, entendendo essas verdades, Pai. Em nome de Jesus, essa pessoa que está entregando a sua vida pela primeira vez, essa pessoa que está reconciliando, eu peço, Pai, as Tuas bênçãos sobre elas, eu peço a provisão do Senhor acontecendo, em nome de Jesus, Espírito Santo. Traga sobre elas, Deus, a provisão do Senhor, perdoa nesse momento os pecados, Pai, venha trazer a regeneração que eles possam nascer de novo, para a Tua glória, para o Teu louvor, é o que eu te peço e te agradeço, em nome de Jesus. Amém, Senhor meu Deus. Glória a Deus, você que entregou a sua vida para Jesus, eu quero que você entre em contato conosco, porque eu tenho certeza que você vai viver uma nova vida na presença de Deus. E você que, quem sabe, já era crente, já estava no Evangelho, mas você não tinha esse entendimento. E você muitas vezes se assustava quando alguém falava da graça. E talvez você pensava, nossa, então se a gente é salvo pela graça, eu posso viver pecando e fazendo o que eu quero? Hoje você entendeu que não, não é isso que nós estamos falando. A doutrina da justificação, ela não te faz viver uma vida de pecado, mas ela te eleva para uma vida de santidade em Deus, onde você reconhece Ele como seu Salvador, e a partir disso o Espírito Santo que mora em você vai te levar a viver uma vida em santidade. Não é sobre nós, é sobre Ele. Não é sobre mim, é sobre Jesus. Então carregue essa convicção, carregue ela firme sobre a sua vida, em nome de Jesus. Nós vamos agora encerrar, que Deus abençoe vocês. Eu vou despedir com vocês aí agora, a paz do Senhor Jesus, a paz do Senhor Jesus e a paz do Senhor Jesus.
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4: 5:58.
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Deus foi a sua vida, uma linda manhã, manhã domingo. Obrigado pela sua audiência, obrigado pela sua sintonia, pela sua companhia. Vamos orar a Deus, vamos clamar ao Senhor, vamos suplicar a Deus pelas muitas bênçãos e misericórdias que Ele tem derramado sobre a nossa vida. Hoje é dia de comunhão, é dia de mudança, é dia de transformação, é dia de milagre, é dia de viver o que Deus tem preparado para cada um de nós. Creia com fé, coloque o seu coração, aplique o seu coração em oração e nós viveremos milagre. Oremos ao Senhor. Maravilhoso Deus, poderoso e eterno Pai, Deus de vida, Deus de graça, Deus de favor e também de milagres. Obrigado, Senhor, pelo privilégio e pela oportunidade que o Senhor tem concedido à nossa alma de estarmos em Tua presença e de buscarmos a Tua face. Homens e mulheres cheios de pecados, carregados de erros e iniquidades, somos nós, ó Pai, homens e mulheres, falhos e pecadores e errantes, e dependemos da Tua mão poderosa. Jesus querido, Jesus amado, dependemos do Teu favor, dependemos do Teu querer, porque queremos sobreviver às tentações da vida, às lutas, às provações, ao pecado que nos rodeia. Queremos vencer a maldade, queremos vencer a mentira, queremos vencer o engano, a hipocrisia, a falsidade, em nome de Cristo. Pedimos ao Pai da Glória em oração, porque cremos que estás conosco para gerar milagre, ó Deus, para gerar a mudança, ó Pai, para gerar, Senhor, a bênção sobre a nossa vida, ó Jesus querido, porque se o Senhor não perdoar os nossos pecados, como alcançaremos misericórdia? Se o Senhor não perdoar os nossos pecados, como alcançaremos graça e favor? Se o Senhor não perdoar os nossos pecados, como viveremos a Tua promessa, Senhor, e as Tuas bênçãos? Ó Deus maravilhoso, ó Deus poderoso, perdoa-nos, ó Pai da Glória, porque muitas vezes temos vivido com o coração fragilizado, com o coração, Senhor, carregado, Deus, de maldades, ressentimentos, com o coração carregado, ó Pai da Glória, Senhor Jesus, de dúvidas, de incertezas, de tristezas profundas, oh, aleluia, muitas vezes carregado, ó Pai da Glória, de angústias que doem aos ossos, ó Pai, sim, meu Deus, com choros, com soluços e lágrimas, que vem, Senhor, machucar a nossa carne e o nosso corpo, ó Pai bendito e Pai amado. Eu oro, Senhor Jesus, porque tenho a certeza que o Senhor perdoa, que o Senhor lava, que o Senhor purifica e também santifica, que o Senhor ajuda a todo aquele que se aproxima e entrega o seu coração e entrega, Pai da Glória, a sua alma. Oramos, meu Deus, oramos, ó Pai da Glória, porque queremos ser melhores do que fomos ontem. Sim, Senhor, queremos ser melhores, ó Pai da Glória, e produzir mais para o Teu louvor. Queremos ser melhores, ó Pai, e fazer mais do que temos feito, mais do que temos produzido, para louvor, honra e glória do Teu santo nome. Somos falhos, somos pecadores, somos errantes, mas isso, Pai da Glória, não nos inibe de buscarmos mais, de lutarmos por mais, de desejarmos mais. Sim, Senhor, e nós queremos ser melhores, melhores do que fomos outrora, melhores do que vivemos, ó Pai da Glória, em dias passados. Senhor, então limpa o nosso coração, limpa a nossa mente, limpa a nossa alma, purifica-nos, ó Pai da Glória, de toda maldade, de todo erro, de todo engano. Senhor Jesus, limpa-nos do que produzimos para os outros e
limpa-nos daquilo que os outros produzem para nós, ó meu Pai, porque quanta maldade, quanta tristeza, quanto ódio, Senhor, é produzido, Pai, dos outros para conosco, sim, Senhor, quanta inveja, quanta calúnia, quanta difamação, quantas palavras más, Senhor meu Pai, segundo a Tua palavra, nenhuma ferramenta preparada contra nós vai prosperar, e nós cremos nesta palavra, nenhuma obra maligna, nenhuma palavra maligna preparada contra nós vai prosperar em nossa vida e não vai, no nome de Cristo, Senhor, não vai, e por isso oramos, por isso clamamos e suplicamos ao Senhor que nos ajude, Pai, por quê? Porque este mal externo não pode influenciar e não vai influenciar a nossa vida, esse mal externo, Senhor meu Deus, não vai destruir a nossa fé, e no nome de Cristo, meu Pai, em nome de Jesus, e aquilo que nós produzimos por causa do que é feito contra nós, Senhor, também não vai prosperar, não vai prosperar, Senhor, a tristeza profunda e aguda, não vai prosperar, Pai, a maldade, não vai prosperar, Senhor, o ressentimento, não vai prosperar, baixa estima, não vai prosperar, Senhor, o ódio, o rancor, a raiva, não vão encontrar lugar em nós para prosperar, porque o Senhor está conosco e cuidará da nossa vida, aleluia, ó Deus maravilhoso, ó Deus bendito e Pai amado, eu oro, Senhor, porque não vai prosperar em nossa família, não vai prosperar em nossa casa, obra nenhuma, Senhor, e não importa se vem da macumba, da feitiçaria, e não importa se vem da parentela, se vem de amigos ou vizinhos, e não importa se vem de colegas de trabalho, e não importa se vem, Senhor, daqueles que são próximos e se dizem amigos e amigas, não importa, Senhor meu Pai, de onde vier, não vai prosperar, porque o Senhor é quem faz prosperar a nossa vida, a nossa terra, a nossa sementeira, o Senhor é quem faz prosperar a nossa produção, meu Pai, então em nome de Cristo, que o Senhor limpe agora, e não deixe, Senhor, não nos deixe pecar contra o Senhor, não nos deixe falhar contra o Senhor, de forma alguma, Pai, em nome de Jesus Cristo, ó Senhor, ajuda-nos, meu Deus, queremos ser melhores a cada dia, queremos fazer como Daniel fez, ele orou, Senhor, mesmo traído pelos colegas de trabalho que ocupavam os cargos públicos, ele não se deixou levar, ele não murmurou, ele não reclamou, ele não blasfemou, ele continuou, Senhor meu Pai, a fazer a obra que o Senhor havia proposto em seu coração, orar, orar em comunhão, orar em adoração, orar com entrega, orar com vida, Senhor, porque muitas vezes somos condicionados, ó Pai da Glória, a orar, Senhor Jesus, e oramos em cima das nossas mágoas, oramos em cima das nossas dores, oramos em cima das nossas fragilidades, oramos, ó Pai da Glória, porque somos provocados, somos tentados à raiva, oramos, ó Pai da Glória, porque somos levados, Senhor, a querer revidar, meu Deus, mas nós não vamos dar lugar ao maligno, este povo não vai dar lugar ao maligno, porque o Senhor é aquele que vai cuidar, e se alguma situação da nossa vida, Senhor, está mal parada, e se alguma situação da nossa casa e da nossa família está mal parada, e se há algum evento em nossa vida, Senhor, que concorre para o fracasso, que concorre para o erro e para a quebra, para a destruição, para a ruína, para a separação, e concorre, Pai, para o desemprego, e concorre para a enfermidade, e concorre para brigas e contendas, o Senhor vai ajudar, e vai amparar, e vai cuidar, e vai livrar, e vai, Deus, aplainar, e vai trazer calmaria, e vai trazer contentamento, aleluia, e vai renovar para a glória do seu santo nome, o Senhor não vai deixar esta família, não vai deixar esta casa, não vai deixar este lar sofrer, meu Deus e Pai, as agruras desta vida, as tentações e provações
corações, Senhor, não vai deixar com que destruam esta fé. E no nome de Cristo, meu Pai, oramos, Senhor, porque no final de tudo queremos viver a promessa que há em Cristo, no final de tudo queremos viver a graça que há em Cristo, porque no final de tudo queremos viver a transformação que há em Cristo. Ó Deus maravilhoso, não nos deixes sós. Eu sei que o Senhor não abandona, o Senhor não despreza aquele que confia na sua palavra e aquele que teme ao seu nome. Por isso eu oro, meu Deus, eu oro, meu Pai, para que hoje a tua mão amiga e de poder, ó Pai da glória, restaure, renove e levante do chão esta alma cansada, levante do chão esta alma aflita, levante do chão, meu Deus e meu Pai, este coração que anda ferido e machucado. Ó Senhor Jesus, quantas vidas andam feridas e machucadas no meio da fé, quantas famílias feridas e machucadas pensam até em abandonar a fé, pensam, Senhor, em deixar Jesus Cristo. Senhor, meu Deus, a luta é grande, a provação é grande, a tentação é grande. Senhor, meu Deus e meu Pai, sim, a obra do inimigo tende a crescer, mas o Senhor é aquele que dará a bênção, que dará a vitória, que dará o milagre. O Senhor é aquele que dará a resposta para esta vida, para esta família, para esta casa. E eles não vão, Senhor, se distanciar do Senhor. Eles não vão abandonar a tua palavra. Eles não vão abandonar o Evangelho. Porque o Senhor vai direcionar, aleluia. O Senhor vai capacitar, aleluia. Vai mostrar o caminho a seguir, a direção a seguir. E vai renovar as tuas forças para a glória do teu santo nome. Ó Pai maravilhoso, ó Deus bendito e poderoso, que o Senhor tome as rédeas desta vida. Não deixa, Senhor, famílias inteiras ladeira abaixo por causa de rancor, de ódio e raiva. Não deixa famílias inteiras destruírem-se, Pai, por causa de ressentimentos, mágoas passadas, dores passadas, meu Pai. Em nome de Cristo, cura agora. Cura, Senhor, cura esta casa, cura esta família, cura este lar, ó Pai. Em nome de Cristo, cura esta mãe ferida, porque quem sabe foi mãe solo. Senhor, meu Pai, este pai ferido, quem sabe foi pai solo. Ó Deus maravilhoso, ou esta mulher ferida por causa das muitas traições, este homem ferido porque foi deixado de lado por causa das muitas traições. Cura, Senhor, cura, meu Pai, esta vida que parou de prosseguir, que deixou de viver e tem sobrevivido, está sempre no limiar da vida, no limite da fé, está sempre no limite de tudo que se pode apresentar, porque deixou de acreditar e deixou de viver, porque foi desiludido, porque foi desenganado, porque foi ferido, porque foi machucado. Mas eu oro, é no nome de Cristo, aleluia, para que haja bênção, para que haja vitória, para que haja milagre agora, para que o Senhor possa renovar as forças, oh aleluia, renovar as forças desta vida, erguê-la do chão agora, ergue esta vida, meu Pai, do chão, tira do chão, tira, Senhor, meu Pai da glória, é deste lamaçal em que ela se tem, Pai da glória, entregue esta areia movediça, Senhor, que tem sugado esta vida e tem levado, Senhor, meu Deus, a perca, em nome de Jesus, e faz, Senhor, resplandecer negócios fechados, Senhor, vida financeira bloqueada, meu Deus e meu Pai, nome sujo, empresas, empregos que não vêm, portas que não se abrem, oportunidades que não chegam, meu Deus e meu Pai, por causa de um coração ferido, por causa de um coração machucado, por causa, Senhor, de uma vida passada carregada de palavras pesadas, de palavras de engano, de palavras de inveja. Quantas vidas deixaram de frutificar, meu Deus, por causa da inveja? Quantas vidas deixaram, Senhor,
parou de prosseguir por causa de palavras de maldição, de palavras malditas, palavras de derrota, palavras de morte, palavras de medo, palavras de acusação. Quantas vidas, meu Deus e meu Pai, deixaram de progredir porque alguém se colocou à frente e disse-lhes que não eram capazes, e disse-lhes que não serviam para aquilo, e disse-lhes que a família não merecia, que elas não mereciam, que não era para ser, que não era para estar, que não era com eles. Oh, aleluia, meu Deus e meu Pai. E quantas vidas, Senhor, estão estagnadas na fé, estão estagnadas na vida profissional, estão estagnadas na vida financeira, estão estagnadas na vida emocional, na vida sentimental. Quantos casamentos pararam, quantas famílias pararam, quantos lares pararam, quantos relacionamentos se quebraram, quantas amizades desfeitas, meu Deus e meu Pai. Quantas empresas fecharam, negócios próprios acabaram. Por que, meu Pai? Porque ouviram dizer, porque receberam palavras malditas, porque receberam um toque da inveja, porque receberam a palavra da destruição, da desgraça. Quantas famílias lutaram, lutaram anos a fio para ver um membro da sua casa, Senhor, liberto das drogas, liberto, Pai, das bebidas, liberto, Senhor, do caminho mau, da prostituição. E de repente, meu Deus, quando esta vida está a caminhar, quando as coisas começam a melhorar, as palavras de dúvida, de desencorajamento, as palavras de descrédito começam a ressoar, meu Pai da glória, nesta casa, e aquilo que era progresso torna-se em regressão, aquilo que era crescimento, Senhor, meu Pai, começa, Senhor, a não florescer, a não frutificar mais, e já não cresce, e começa a regredir agora. Aquilo, Pai da glória, que era luz, começa a apagar, Senhor, e a escuridão toma conta, e o medo toma conta, Senhor, meu Pai da glória, e a confiança vai embora, e a vida acaba, Senhor, meu Pai. Mas em nome de Cristo, o Senhor tem poder, meu Pai, para restaurar estas vidas, resgatar estas vidas, resgatar estas casas, resgata, meu Pai, estas famílias, resgata estes lares agora, resgata a confiança de muita gente, Senhor, que tem se acabado, resgata a fé de muita gente, Pai, que tem se esvaído, em nome de Cristo, meu Deus. Eu sei que o Senhor pode fazer uma obra grandiosa, eu sei que o Senhor pode fazer uma obra milagrosa agora, em nome de Cristo. Limpa, limpa toda palavra maligna, toda seta satânica, toda obra diabólica, toda luta maligna e diabólica, Senhor, põe toda aflição do inferno que tem se levantado contra esta vida, limpa agora, limpa em nome de Jesus Cristo, limpa, meu Deus e meu Pai. Eu sei que o Senhor tem poder e vai bloquear qualquer caminho satânico, meu Deus, todos os caminhos malignos, todas as portas de acesso em nossa vida, para que o inimigo ganhe espaço, seja fechada agora, em nome de Jesus Cristo. Toda brecha, em nome de Cristo, seja tapada agora, oh Deus. Ó Deus maravilhoso, toda brecha maligna, toda brecha em nós que dá acesso ao maligno, toda brecha em nós que dá acesso, Senhor, a mentira, a inveja, que dá brecha para que palavras malignas frutifiquem, seja fechada agora. Toda brecha no casamento, a brecha no lar, a brecha nos filhos, a brecha na vida financeira e na vida conjugal, seja fechada agora. Toda porta de acesso maligno para a nossa vida hoje é fechada. O inimigo não terá lugar, o maligno não vai conseguir, não tem acesso, não tem porta de entrada, não tem lugar, meu Pai, para que ele encontre espaço, porque em nome de Cristo o Senhor vai bloquear agora. Oh meu Deus, oh glória, o Yandere me clama, aleluia, oh glória, oh Pai bendito, Pai maravilhoso, porque vidas querem frutificar, querem crescer, querem avançar, querem progredir, mas as portas de acesso, Senhor, têm dado oportunidade a Satanás, porque, meu Deus, não importa o que façam do lado externo, não importa o que falem aos nossos ouvidos, não importa o que produzam diante de nós, nós não daremos acesso,
não daremos retorno e nem resposta àquilo que não vem de Cristo, àquilo que não vem do céu, porque a nossa vida é pautada pela palavra. Oh Deus, oh Deus, oh Deus, a nossa vida é guiada pelo Senhor, a nossa casa é guiada pelo Senhor, a nossa família é guiada pelo Senhor, os filhos são guiados pelo Senhor, os negócios são cuidados pelo Senhor, a saúde é cuidada pelo Senhor, a vida emocional é cuidada pelo Senhor, a vida sentimental é cuidada pelo Senhor, a vida familiar é cuidada pelo Senhor, os bens que nós temos são cuidados pelo Senhor, os passos que damos são iluminados pelo Senhor, os sonhos que sonhamos são realizados pelo Senhor, oh glória, oh glória, e nós não vamos deixar, Senhor, com que as brechas em nós, meu Pai, deem oportunidade às obras satânicas. Então, em nome de Cristo, Senhor, feche agora todas as brechas que nós abrimos, meu Deus, todas as brechas, Senhor, que deixamos como acesso para o inimigo. E não importa, meu Pai, há quanto tempo essa brecha está aberta, nós damos permissão ao Senhor, nós damos legalidade ao Senhor, nós autorizamos e permitimos ao Senhor que feche agora toda brecha maligna, toda porta do Pai de acesso do inimigo, para que haja cura. Meu Deus, se a vida inteira, Senhor, vivemos em enfermidade, o Senhor vai curar agora. Se a vida inteira, Senhor, vivemos de uma forma desregrada, nós vamos organizar nossa vida agora, e em nome de Cristo, meu Deus, o Senhor vai nos ajudar, o Senhor vai nos amparar, o Senhor vai operar milagre e maravilha, e em nome de Cristo, meu Pai, o Senhor vai agir de uma forma poderosa e gloriosa. Meu Deus, eu sei que estás conosco, eu sei que a tua mão é conosco. Eu sei, meu Pai, que em nome de Cristo o Senhor não vai deixar o inimigo crescer e nem frutificar. Oh, aleluia, meu Pai, toda porta de acesso agora, Senhor, no casamento com os filhos, todas as permissões que nós demos ao maligno, que cessem agora. Toda autorização que em tempo de ignorância nós demos ao maligno, que seja desautorizado agora. Em nome de Jesus, estamos na graça, estamos em Cristo, estamos com o Senhor agora. E nós cremos que o Senhor está conosco e vai mudar a nossa história, e vai mudar o rumo da nossa vida. Se até hoje, Papai amado, nós demos permissão ao maligno, e até de forma inconsciente, até hoje, o Senhor vai cuidar da nossa vida. O Senhor vai cuidar e vai limpar de todo mal. O Senhor vai cuidar e vai arrancar, Senhor, toda a semente maléfica que foi plantada em um tempo de ignorância, um tempo de fraqueza. O Senhor vai arrancar agora, no nome de Jesus Cristo, meu Pai, toda a permissão que foi dada ao inimigo, toda a permissão que foi concedida a Satanás de produzir em nós. Nós renunciamos agora toda ação maligna, diabólica e satânica. Sim, meu Deus, em nós renunciamos agora toda permissão satânica e diabólica, e no nome de Cristo haverá mudança, no nome de Cristo haverá transformação, no nome de Cristo haverá cura e libertação para o teu louvor, meu Pai. Nós cremos, nós confiamos e nós esperamos, porque o Senhor é fiel para confirmar a bênção, para confirmar a vitória. O Senhor é fiel. Senhor, meu Pai, nós não temos aliança com o maligno, nós não temos aliança com o inimigo, a nossa casa não tem aliança com Satanás, a nossa família não tem aliança com o diabo, o casamento não tem aliança com o diabo, as finanças não tem aliança com o diabo, a vida financeira, conjugal, material e espiritual não tem aliança com o inimigo. Então, hoje nós decidimos frutificar pelo poder da palavra de Jesus Cristo. Oh, aleluia! Nós vamos produzir para a glória de Jesus. Oh, aleluia! Meu Deus e meu Pai, oh Espírito Santo, aleluia!
Que o Senhor conduza a nossa vida, guarde a nossa alma. Nós queremos frutificar e vamos frutificar para a glória do teu nome. Em nome de Jesus, amém. E graças a Deus. Deus abençoe a sua vida, querido irmão, querida irmã. Eu quero fazer um convite especial a você que está conosco pelo YouTube, você que está comigo agora pelo YouTube, Facebook ou até pelo Instagram. Eu quero que você escreva nos comentários aqui, olha. O inimigo não tem permissão. Em nome de Jesus Cristo. O inimigo não tem permissão. E você vai assumir essa postura. E não importa. Não importa o tempo que você viveu, as falhas que você cometeu, os erros que praticou. Hoje nós fechamos toda a porta de acesso do inimigo contra a nossa vida. Hoje nós renunciamos toda a porta de acesso do inimigo em nossa vida. Hoje nós fechamos toda a porta de acesso de Satanás. E no nome de Jesus Cristo, sim, viveremos um tempo novo. Pastor, mas eu errei muito, eu pequei, todos nós pecamos, todos nós falhamos, mas o Senhor tem a resposta para a nossa vida. O Senhor tem a bênção para a nossa alma. Sim, Salmo 60, o texto a partir do versículo 11. Dá-nos auxílio na angústia, porque vão é o socorro do homem. Em Deus, oh glória, receba esta palavra. Faremos proezas, porque Ele é que pisará os nossos inimigos. Você crê nisso? Você crê que o nosso socorro vem do Senhor, o auxílio do dia da angústia vem do Senhor, a resposta vem do Senhor, e em Deus, creia nisso, faremos proeza. Então você vai escrever nos comentários agora: o inimigo não tem permissão. O inimigo não tem permissão. Escreva nos comentários agora, em nome de Jesus, que eu quero fazer esta oração com todos vocês. O inimigo não tem permissão. Não tem. Ele não vai ter mais acesso à sua vida. Ele não terá mais acesso à sua casa. O diabo não terá mais acesso, nem vai controlar nem sistema nervoso. Não vai causar desequilíbrios emocionais, espirituais. Ele não vai colocar a família em pé de guerra, porque ele não terá mais acesso à sua vida. Eu quero orar por isso agora, em nome de Jesus. Eu quero clamar a Deus por isso agora, em nome de Jesus. Deus, eu quero orar com teus filhos, Pai, que declaram que o inimigo não terá mais acesso. O inimigo não terá mais oportunidade em sua vida. Eles confessam: Senhor, meu Deus e meu Pai, através da tua palavra, porque em Deus faremos proezas. E nós cremos nesta palavra, nós cremos nesta graça, nós cremos neste favor, nós cremos, ó Pai, que no Senhor, ó glória, faremos proezas, haverá milagre e haverá favor. E o inimigo não tem permissão, não tem acesso à nossa vida a partir de hoje, para a glória do teu nome, em nome de Jesus, amém. E graças a Deus. Deus abençoe, queridos irmãos. Deus guarde cada um de vocês e proteja a sua alma, em nome de Jesus. Eu quero fazer agora o convite a você que quer aceitar a Jesus Cristo, quer entregar a sua vida ao Senhor. Pastor, o inimigo não tem permissão. O inimigo não tem mais vez na minha vida. Não tem mais oportunidade. Mas eu quero entregar a minha vida a Jesus. Eu quero confessar ao Senhor. Eu quero me entregar a Deus com tudo que tenho e que sou. É agora. Levanta a mão para o alto. Diga comigo: Senhor Jesus, perdoa os meus pecados e o meu passado. Lava minha alma. Purifica os meus caminhos. O inimigo não tem acesso e não tem permissão. Porque hoje o controle é completo de Jesus Cristo. Pai amado, entrega estas vidas que confessaram em oração, porque já oramos e eles creem. Recebe-os, ó Pai, e confirma a tua bênção, a tua vitória. Guarda-os pelo teu bom nome,
Em nome de Jesus cremos, amém. E graças a Deus. Você que tomou a decisão, seja bem-vindo em nome de Cristo. Quero aceitar Jesus. @ipba.com.br 119-5446-45. Você que está pela rádio, 119-8292-3392. Deus abençoe a sua vida, a sua casa, a família, o seu lar. Tavonana, nos veremos em Chile. Bom dia, Deus abençoe a sua vida. 9 horas de reunião, 15 horas da Vila Miranda Neto, um legado de unção hoje, aqui na Sede Mundial. Prepara o seu coração para viver um tempo de milagre. Tavonana, nos veremos, você catequista, que Deus te abençoe. Amém.

0: Agora meu filho tinha 2 anos, ele foi diagnosticado com autismo e os médicos diziam que ele não iria falar, iria vegetar. E foram muitos anos, né, assim, muitas crises, às vezes de se machucar e machucar a gente, né, eu e minha mãe que cuidamos dele. Era noite sem dormir, meu filho não dormia à noite, gritava. Às vezes ele trocava a noite pelo dia, passava a noite inteira gritando e durante o dia ele dormia. Não se alimentava como uma criança normal, comendo comida, bebendo água, né? Os médicos bem preocupados porque uma pessoa que não bebe água, os rins dela pode parar. E hoje meu filho tem 7 anos, né? Eu coloquei numa escola e para a honra e glória do Senhor Jesus Cristo, meu filho tem me surpreendido muito. Através da campanha de quarta-feira, né, iniciei em janeiro uma campanha, e toda campanha que eu vou, eu escrevo o nome do meu filho nos votos. Muitas pessoas dizem assim, autismo não tem cura, se ele não vai falar, ele não vai falar. E aí eu falava para Jesus que queria que me vê meu filho comendo um arroz e feijão, bebendo água, brincando com outras crianças, socializando, né? Não tendo que ficar presa com meu filho dentro de casa. E aí, colocando o nome do meu filho nos votos, o Senhor me surpreendeu meu coração, que esses dias a professora me mandou uma foto dele no bebedouro, enchendo o copinho dele para beber água. Meu filho, hoje, ele, quando dá 11 horas, ele mesmo deita na caminha dele e se cobre, dorme sozinho. Hoje ele não tem crises mais, ele não agride, não se autoagride, não agride mais a gente. E o que mais me alegrou disso tudo, que eu sei que foi o Senhor que fez, porque o sonho do meu coração era ouvir meu filho falar mamãe. E hoje ele fala o tempo todo, mamãe, mamãe, mamãe, me chama na escola, que as professoras dizem, quando eu saio para ir para a igreja, deixo ele com a minha mãe fala que ele fica o tempo todo chamando mamãe. E eu quis contar esse testemunho, porque eu creio que tem muitas pessoas que tiveram seus filhos com diagnóstico de autismo e hoje acredita que seu filho vai vegetar, que seu filho não vai ter uma vida normal. Mas hoje eu vejo meu filho lá na escola progredindo, todo mês eu recebo relatórios da escola do progresso do meu filho. E eu quis compartilhar essa bênção que o Senhor me deu através das campanhas da Igreja Deus e Amor. E eu louvo e glorifico ao Senhor porque ele se lembrou de mim. E creiam, irmãos, creiam que o Senhor está lá dentro da Igreja Deus e Amor. Confie que o Senhor vai te dar a bênção também que você tem esperado. Meu nome é Gabriele, eu moro em Senador Camará e louvo e glorifico a vida dos irmãos em nome de Jesus.
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Deus, bom dia meu povo. Como é que nós estamos? É manhã de comunhão, manhã de bênção, manhã de vitória, manhã de milagre, manhã também de favor. E eu sei que você está conosco para viver esse tempo, não é? Tempo de comunhão, tempo de vida, tempo de graça. Eu sei que você está conosco para viver esse tempo de resposta. E Jesus Cristo também tem a bênção para a tua vida, para o teu lar. Vem conosco, vem com fé, vem com alegria. Eu sou seu irmão, disse amigo Aaron de La Landa, técnica Márcio Luiz, e aproveitamos da melhor maneira possível. Já cursamos comunhão, adoração, celebração a Deus, o nosso Pai. É domingo, domingo, dia 30 de agosto. Sim, por sinal, penúltimo dia, não é? Amanhã já é 31 e já começamos o mês de setembro. Entramos já no nono mês do ano. Olha aí, Márcio. Márcio, terias tu pensado no mês de janeiro no que estarias a viver hoje? Agora, de tudo isso que nós passamos, em agosto, em setembro eu estarei assim. Nada. A gente nem começou a planejar janeiro, já estamos em agosto. Que coisa, não é? Nós nem temos pensado, já estamos a chegar quase o mês das eleições. Estamos a chegar já quase ao final do ano. O aniversário da igreja passou. O agosto verde do Fundação Reviver já passou. Grandes expectativas e de repente você vê como a vida é, né? Fazemos expectativas de grandes coisas e de repente em duas, três horinhas tudo acaba. Olha que coisa é a vida. Ó, 2026 vai ser o meu ano. De repente é agosto. O que você fez? Nada. O que você produziu? Nada. O que nós fizemos? Nada. Então temos oportunidade, tá? Vai entrar no mês de setembro e olha, aproveite. Não, eu vou entrar com o pé direito. Não, não entro com o pé direito, nem com o pé esquerdo, nem com os dois pés, nem com o pulinho de saci. Não é sobre isso. É sobre você entender que precisa fazer algo diferente. Tomar uma atitude, mudar esse cenário. É verdade. Tá, está desempregado, começa a vender água. Não é verdade? Começa a vender água. Está desempregado, está difícil. Vá pedir para limpar uma calçada, para pintar uma loja. Faça alguma coisa, mas comece, pelo amor de Deus. Deus está falando com alguém aqui nesta manhã. Não era essa a nossa proposta agora, mas Deus está falando com alguém aqui nesta manhã. As coisas ficaram difíceis, mas é possível reverter o quadro e a situação. Deus te quer ajudar. Toma uma atitude de fé hoje. Eu sei costurar, então vai para uma fábrica, vai para uma empresa, vai falar com uma costureira, nem que seja caseira. Começa com abotoar, não é? Colocar os botões, colocar o zíper, fazer a bainha e Deus vai prosperar a sua vida. Mas faça alguma coisa hoje, porque senão vai passar o ano, vai andar 2027 eu começo e você não vai começar por falta de coragem. Que Deus te dê coragem hoje para vencer todo o mal, em nome de Jesus. 6:40

0: dia, meus irmãos, uma paz do Senhor Jesus. Aqui é Luiz Antônio de Paraíba do Sul.
1: Bom dia, minha paz do Senhor. Aqui é a irmã do Vale do Chapa, a Santa Mara. Quero desejar um bom dia para todos vocês. E que Deus abençoe todos vocês aí, tá bom? Fica na paz, peça oração por mim e minha família, irmã do Vale do Chapa, a Santa Mara. Que Deus abençoe.
2: Bom dia, minha paz do Senhor. Tenham todos um bom dia. Tenho a Florestina de São Luís Gonzaga.
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5: Vem comigo, 6h45. É manhã de Deus, manhã de vitória, manhã de milagre. Eu quero que você aproveite da melhor maneira possível o dia hoje. E eu quero ler algumas mensagens aqui dos irmãos que já oraram comigo, Márcio, logo pela manhã. E tem muito irmão aqui, ó, que declarou com fé, é verdade. Aqui, ó, Moraes Santos, bom dia, amém, bom dia. Deus abençoe a sua vida, irmão Moraes, a vitória é nossa. Aparecida, o inimigo não tem permissão na nossa vida. É isso, irmã Aparecida, o inimigo não tem permissão sobre a nossa vida, está repreendido todo mal. Deus já cuidou e já guardou. Regina Aparecida, o inimigo não tem permissão na minha vida. Amém, é sobre isso, é sobre declarar a mudança, declarar transformação e declarar fé no nome de Jesus. Vitor André, o inimigo não tem permissão. Coisa linda, coisa linda. Vem comigo, o inimigo não tem permissão. Deixa eu ver aqui o nome, Joana Dark, de Além Paraíba, um abraço, minha Joana Dark, Deus abençoe. O inimigo não tem permissão, e é isso mesmo, vamos fechar brechas, vamos fechar portas. Marcelo de Osasco, o inimigo não tem acesso, não tem mais acesso, não terá mais acesso. É sobre isso, é sobre declarar que a nossa vida não terá mais a oportunidade para o inimigo. Auxiliadora, o inimigo não tem permissão na vida dos meus filhos e nem na minha vida. Amém. É sobre isso, é sobre deixar o inimigo sem oportunidade, sem conseguir encontrar o caminho de chegada. Oh, glória! É Deus que está conosco nesta manhã. O inimigo não tem permissão. O irmão Elias José, glória a Deus, a paz, Senhor, irmão Elias José. É sobre isso, querido irmão. O inimigo não tem, não vai e não pode ter acesso. Elaide Versosa, o inimigo não tem permissão, glória a Deus. Isso, irmã Elaide, o inimigo não tem acesso sobre a sua casa, sobre a sua família e sobre o seu lar. A paz do Senhor Jesus, o inimigo não tem permissão sobre a minha vida e da minha família. Deus abençoe todos os irmãos da igreja, Deus amor, irmã Fran, um abraço. Deus abençoe, irmã Fran, o inimigo não tem acesso, não terá permissão. E não pode, hein? Não pode de jeito nenhum, porque a vitória é nossa pelo sangue de Jesus. Um abraço, irmão Jean, bom dia. E nós já começamos mais a todo vapor aqui nesta manhã. Por quê? Porque o inimigo não tem permissão para mexer com a nossa vida, com a nossa casa e com a nossa família. Se você não mandou a sua hashtag hoje, mande. O inimigo não tem permissão. O inimigo não terá acesso. E é Deus quem faz a obra chegar. Jorge! O Jorge é massoterapeuta. Deus abençoe. É um que vai demais. Essa coisa mais massoterapia, essas coisinhas, né? É, de coração, é isso mesmo, né? Coisa linda, cuidar da saúde, tá certo. Um abraço, Jorge, ele é de Candeias, Bahia. Deus abençoe a sua vida, o inimigo não tem acesso. Vamos lá, 119-8292-3392. Gente, o Márcio é meu amigo desde 2017. Eu tenho uma alegria imensa de ver que ele está cuidando da saúde dele. Pensa num homem que estava com o pé na cova, com a saúde toda debulhada, a vida toda, e de repente ele decidiu cuidar da saúde. Que coisa linda, sabe? Ó, diminuiu as bebidices, diminuiu as noitadas, diminuiu a vida, ficava só sentado, não fazia nada, nada, nada. O Master Jim, e hoje, ó, emagreceu. hoje se recompôs, vai na academia. Que bênção! É verdade, eu estou muito feliz. Eu fico feliz, gente. Para quem viu o Márcio, não conseguiu nem respirar, gente. Lembra, Márcio? Asma atacada, bronquite, e hoje está aqui homem saudável, dando glória a Deus. Você quer? Dando glória a Deus, Márcio.
6: Glória a Deus!

0: sou de mais. O inimigo não pode com o ungido de Deus, diz a irmã Maria José. É isso mesmo. Nova Lima, Minas Gerais, um abraço. 6:50. 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
1: Fabiane, a minha menina em 2019, ela caiu do meu apartamento, que a patroa estava ligando para ela esqueceu a chave e ela achou que não ia acontecer nada, ela caiu do quarto andar e a minha menina quebrou a segunda da vértebras. Foi maior correria e o médico falou, né, que ia fazer cirurgia nela, de urgência, né, e talvez ela não poderia nem andar. Aí eu comecei a clamar, Senhor, aí eu falei pra Deus, né, eu falei, Senhor, o que eu vou fazer? Só que assim, o Senhor falou, né, que estava cuidando da minha filha, e a menina ficou 5 dias internada. O médico falou que ia liberar ela pra casa, que não tinha leito ali pra poder, uma vaga pra poder fazer uma ressonância na minha menina e na minha tomografia. Porque o que comprovou ali foi o raio-x que ela, e as dores, né? E ela ficou na enfermaria. Aí eu vim, trouxe ela assim, arrastada, que minha filha não poderia andar, de jeito nenhum. Aí eu cheguei aqui, encontrei a irmã, falei, irmã, ora para minha filha, porque eu não sei o que pode acontecer, mas eu estava crendo no Senhor Jesus em mim, né? E eu não estava desesperada, porque o Senhor tinha falado comigo, tá, eu cuidando dela em cima daquela maca. Aí eu falei pro Senhor, na quinta dia que ainda ela estava lá, eu falei, Senhor, antes do relógio se cruzar, meia-noite me dá uma resposta. Aí o médico me ligou, estava me procurando, desesperado, me ligou, ele falou, vem, gente, fica precisando falar com a senhora. E eu falei para Gabriela, falei, Gabriela, não deixa ninguém mexer em você, meu filho, para fazer nada, manda eles me ligarem. Aí eu cheguei lá, os médicos já tinham ido embora e deixou avisado que a minha filha estava sendo liberada, mas era para guardar em casa. E ela com muitas dores, tudo, passou colete para ela também fazer, e eu trouxe ela. Aí a irmã orou, né? A irmã falou assim, ó, que venha ser feita a vontade de Deus. Se tiver que fazer cirurgia, vai fazer. Se não tiver, não vai fazer. Só que todos os raios-x. E a, durante, assim, menos de uma semana, a ressonância saiu, que ia demorar 6 meses. Tudo estava sendo demorado naquele momento. O tempo não passava, as horas também não passavam. Ficava uma coisa assim, sabe, difícil de ter pra gente, pros médicos resolver. Só que na madrugada, era oração, era 3 horas da manhã, ouvindo a Deus e Amor, no radinho ligado, com o nome da oração, minha filha, tudo. E saiu tudo rapidinho. Assim, a mão do Senhor Jesus se moveu sobre a vida da minha filha. Durante, assim, uma semana foi raio-x, novamente, foi ressonância, foi a tomografia que na Santa Casa eles não estavam conseguindo fazer. E para a honra e glória do Senhor Jesus, a ressonância não deu nada. A tomografia também não deu nada. Só que o colete precisou de usar só para poder acertar a coluna dela. Minha filha hoje anda, corre, está na bênção do Senhor Jesus. Então, assim, eu tenho que glorificar mesmo esse meu Senhor Jesus, esse nosso Senhor Jesus, porque foi um milagre na vida da minha filha. Minha filha continuou indo nas consultas. E os médicos falaram assim, vai, Gabriela, o que aconteceu? Já fechou, a coluna dela se abriu, a vértebra ficou totalmente separada. Olha, o nosso Senhor Jesus, nosso Deus, fechou. A minha filha ficou perfeitinha da forma que o Senhor me deu ela. Meu nome é Fabiana, eu moro em Jardim do Ribão, Ribeirão Preto, e o nome da minha filha é Gabriela.
0: Abençoe a Fabiana e a Gabriela. Gabriela curada, Fabiana feliz e a fé em alta. É sobre isso. Você já ouviu o testemunho, não vou reproduzi-lo aqui em minhas falas novamente, que é para não ficar cansativo, mas de forma bem clara é sobre isso, tá? Uma menina cai do quarto andar, os médicos não sabem o que fazer, mas a fé entra em ação. Através do clamor, da oração, da entrega a Deus, com tudo parecia perdido, Jesus chegou e fez o milagre. Hoje, dá tempo ainda de viver o milagre. Tu tens a chance hoje de viver o milagre. É só tomar a decisão.

0: direção certa e vir ao encontro de Jesus Cristo aqui na sede mundial.
1: Tem Deus nesse lugar!
0: 6 horas e 55 minutos, vamos ao prefixo, Márcio. Voltamos daqui a pouquinho, é isso? Voltamos então, hora certa com todos vocês. Tem muita coisa boa de Deus aqui neste lugar. Até já.
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1: 7 horas.
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1: procura apresentar-te a Deus aprovado, como obreiro que não tem de que se envergonhar, que maneja bem a palavra da verdade. 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Na minha aflição clamei ao Senhor, gritei por socorro ao meu Deus. Do seu templo, ele ouviu a minha voz. Meu grito chegou à sua presença, aos seus ouvidos. Salmos capítulo 18, versículo 6.
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0: Graças a Deus e glória a Deus, queridos ouvintes, recebam a doce paz do nosso Senhor e Salvador Jesus Cristo. Pastor Guilherme Ribeiro, de volta com você dentro desta programação. Eu já estou aqui, hein, para clamar mais uma vez em favor dos nossos queridos irmãos e irmãs mantenedores do programa Voz da Libertação. Meu Deus do céu, é o maior exército, é o exército que mais cresce em Minas Gerais, é o exército dos mantenedores do programa Voz da Libertação. E eu tenho certeza que o nosso Deus já está com as mãos estendidas, o nosso Deus já está manifestando o seu poder, abrindo as portas, resolvendo causas na vida daqueles que têm ajudado o programa Voz da Libertação a se manter no ar. Escute aí agora o que Deus está fazendo na vida de todas estas pessoas que já se tornaram mantenedores do programa Voz da Libertação.
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2: O nome da senhora?
3: Marília.
2: Conte a bênção.
3: Com certeza. Aqui, pastor, eu fiquei 12 anos planejando para vender uma casa. Eu não conseguia vender de jeito nenhum. Aí eu resolvi fazer essa campanha de 7 quarta-feira e eu trazia foto. Aí o que acontece? No quinto ano, eu consegui fazer uma pergunta. Consegui uma outra casa no Jardim Riacho e fiz a troca da casa. E hoje eu trouxe a chave para ser ungida da nova casa.
2: Meu Deus do céu, pastor Guilherme Ribeiro, amados e diletos ouvintes, esta senhora entrou na campanha, pegou o voto, pegou o propósito, já está aqui com a nova casa do imóvel, ó. Escuta aí, ouvinte, ó. Já é a chave da nova casa.
3: Já é a chave da nova casa.
2: E a senhora trouxe hoje para consagrar a casa no altar de Deus.
3: Sim, com certeza, com certeza. E estou muito feliz porque trouxe 12 anos tentando vender a outra e eu não conseguia.
2: A senhora entrou na campanha e conseguiu.
3: Sim, no quinto elo eu já recebi o meu milagre.
2: O quinto elo da campanha.
3: Sim, sim.
2: Fala para todo o estado de Minas Gerais ouvir. Se o povo comparecer aqui na IPDA, sede Monte Cabana, entrar na campanha com muita fé e pegar o voto, funciona?
3: Com certeza, funciona. O nosso Deus, ele é Deus do impossível. Aquilo que não é possível ao homem, é possível a Deus. E foi mais uma vez a prova que eu tive disso.
2: E a senhora é dizimista fiel?
3: Sim, sou dizimista fiel na casa do Senhor.
2: Vale a pena?
3: Com certeza, com certeza. Todos que estiverem em casa, vem, eu fico nesse maravilhoso.
2: Mas seu nome e seu bairro?
3: É, meu nome é Marília, eu moro no Jardim e acho das Pedras.
2: Seu nome?
4: Rafaela.
2: Conte a bênção.
4: Eu tinha trazido meu carro, a gente tem um carro de 7 lugares, e eu trouxe aqui para contar a bênção, pedir irmão José Marcos para orar por nós, né? E aí ele falou comigo e com meu esposo, que era dali para melhor. E aí, para glória de Deus, agora a gente já trocou o carro 2012 por um 2022. E aí eu tenho uma empresa, não estava dando conta de serviço, o Senhor me abençoou com mais uma máquina de bordado. Pra
2: glória. Do jeitinho da revelação.
4: Do jeitinho que ele falou.
2: A senhora recebeu a palavra profética da parte de Deus, foi concretizada.
4: Foi concretizada. Em pouco tempo a gente trocou de carro de novo e eu já ganhei mais uma máquina de bordado.
2: Querida irmã, fala para todo o estado de Minas Gerais ouvir. Se o povo exercitar sua fé, sair da zona de conforto, comparecer aqui na sede mãe, aqui na IPDA do Cabana, entrar na campanha e pegar o voto, funciona?
4: Funciona. O Senhor abre as portas.
2: Jesus opera
4: grandes coisas.
2: A senhora e a família da senhora está prosperada.
4: Amém.
2: E a família está crescendo. Glória do mar.
4: Glória a Deus, como Abraão.
2: Deus abençoe. Seu nome e seu bairro?
4: Rafaela, do bairro Paulo VI.
2: Deus abençoe. Pastor Guilherme Ribeiro, este varão veio lá da região de Vespasiano. Uma causa na justiça desde quando?
5: 2019.
2: Desde 2019. Ele entrou no propósito, meu milagre vai virar notícia. Causa ganha. Ele fez um voto de gratidão de R$ 750 para ajudar a pagar o programa de rádio. Seu nome?
5: Flávio.
6: É desse jeito, Flávio?
5: É desse jeito mesmo.
6: Tu desde
5: 2019, 7 anos.
6: 7 anos.
5: 7 anos fez em fevereiro.
6: Entrou na campanha, fez o voto, a vitória chegou.
5: A vitória chegou.
6: Tremendo, pastor Guilherme. Impressionante. Seu milagre virou notícia.
5: Virou notícia, amém.
6: Valeu a pena.
5: Valeu.
6: Seu nome, seu pai.
5: Flávio de Amaral, Sueli.
6: Deus te abençoe.
5: Amém.
6: O nome da senhora?
7: Ari José.
6: Tá chegando de qual bairro?
7: Beleza.
6: Vou te abençoar, amigo.
7: Meu esposo estava pelejando para aposentar, não conseguia. Aí ele fez um propósito com Deus e Deus abençoou. Eu trouxe o primeiro salário para a igreja para ajudar a obra de Deus.
6: Meu Deus do céu. Ele fez um propósito de dar o primeiro salário que ele recebesse da bênção da aposentadoria para ajudar a pagar o programa de rádio. Não vai fazer falta, não?
7: Não, em nome de Jesus.
6: Deus tem prosperado?
7: Deus tem prosperado, em nome de Jesus.
6: O nome da senhora?
7: Maria José Gomes, da Dureza.
6: Seu nome?
8: Arlindo.
6: Valeu a pena?
8: Valeu.
6: Primeiro salário, abençoa na igreja?
8: Sim.
6: Valeu a pena?
8: Valeu.
6: Seu nome?
8: Arlindo.
6: Seu pai?
8: Beleza.
6: Deus te abençoe.
9: É um milagre virando notícia. Quem dá glória a Deus? Seu nome? Mora em qual bairro? Conte a bênção, amigo.
10: A bênção, pastor Alberto, que eu, graças a Deus, estou aqui para cantar a igreja. Deus tem me abençoado poderosamente. Dores nas pernas, todos que se assumem bem, que Jesus tem o controle de todas as coisas.
9: Sumiu a dor na perna.
10: Ele também, chegou lá em casa na quinta-feira, cheguei lá e na caixinha do convite e agora para mim, está a vitória para mim.
9: Tem a pena, amigo.
10: É Jesus, que eu estou ajudando, aqui no programa da rádio.
9: O senhor é o mantenedor do programa Voz da Libertação.
10: Carnezinho também confirma.
9: Pegou o carnezinho com fé.
10: Com fé.
9: Pegou o voto também.
10: Com fé também. Pegou. Em nome de Jesus.
9: É dizimista também.
10: Glória a Deus.
9: Sim ou não?
10: Amém. Sou sim.
9: Seu nome, seu pai?
10: Meu nome é José Maria da Silva, Rua das Almendras.
9: Deus te abençoe.
10: Amém. Você também, tio.
9: Seu nome?
11: Acilino.
9: Que aconteceu?
11: Olha, eu falei que tinha falado com a minha esposa, que eu ia vir aqui hoje assistir o culto aqui. Eu vou fazer uma campanha aqui de 7 quarta-feira, em nome do Senhor Jesus. Aí eu peguei o voto e falei com ela, eu tenho lá pra cabana. Aí eu saí pra cá, e antes de eu chegar aqui, a minha menina me ligou que a minha esposa já tá aposentada.
9: Meu Deus do céu! Quem dá glória a Deus por isso?
6: Antes dele pegar o voto, ela já recebeu a bênção da aposentadoria.
9: A campanha agora é só para agradecer.
11: Pra agradecer.
9: Quem dá glória a Deus por isso?
6: Seu nome, meu irmão?
12: Gilmar Nunes. Você mora onde? Assis Vitória.
6: Qual foi o voto, o propósito que você fez com Deus aqui na igreja Pentecostal Deus Amor do Bairro Cabana?
12: Eu fiz um voto que eu alugasse a minha loja, a primeira seria para Deus. Hoje eu vim para cumprir.
6: O senhor é um empresário.
12: Sim. Hoje eu parei, não vou trabalhar mais.
6: Hoje o senhor só está alugando os seus imóveis?
12: É,
6: hoje
12: só alugo imóveis.
6: E de quanto foi o valor que o senhor fez no voto de ajudar a obra de Deus?
12: R$1.620, o valor do salário dele.
6: R$1.620.
12: Isso.
6: Foi o propósito que o senhor fez que se alugasse a loja, o primeiro salário, um salário mínimo, o senhor ia abençoar a igreja de Deus Amor aqui do Cabana. É isso mesmo?
12: Isso mesmo. Graças a Deus, isso foi muitos anos que eu faço voto, já tem mais de 20 anos. Eu te falar a verdade, nem eu que comer. Há 20 anos atrás eu não tinha. Hoje, graças a Deus, eu não preciso trabalhar mais.
6: Hoje está abençoado, prosperado, já foi um grande empresário. Hoje o senhor só está alugando os seus imóveis, o senhor está reportando que o senhor não precisa de trabalhar mais.
12: Não, graças a Deus, não. Hoje é só a bênção de Deus.
6: Deus tem prosperado a vida do senhor.
12: A minha e toda a minha família, graças a Deus.
6: E vale a pena fazer esses votos como mantenedor do programa Voz da Libertação? Vale a pena?
12: Com certeza. Se a gente não fazer um voto, não tem como a igreja ir e também não tem como a gente ser abençoado.
6: Verdade. Vai parar ou vai continuar?
12: Não, continuar. Graças a Deus. Porque é em Deus.
6: Seu nome e seu bairro?
12: Gilmar Nunes. Bora no Jardim Vitória.
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0: Pai, chegou a hora de nós orarmos por todas estas pessoas que já colocaram seu nome no livro da oração. Talvez você está aí do outro lado dizendo, mas pastor, como eu faço para me tornar o mantenedor do programa Voz da Libertação? É muito simples, você vai estar aqui na nossa sede estadual do Cabana, Avenida Amazonas, 8410, e vai retirar o seu carnezinho dos mantenedores do programa Voz da Libertação, ou também você pode enviar o comprovante do Pix realizado diretamente na conta da igreja, e nós estaremos clamando a Deus em seu favor.
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Você vai também se tornar agora o mantenedor do programa Voz da Libertação e também será apresentado nas orações todos os dias. Vamos orar. Vou orar pela vida da nossa irmã Maria Augusta, Maria da Paz. Vamos clamar pela vida da irmã Sanes Xavier, Vanderlei Caetano, Lívia Esther, Maria de Fátima dos Anjos, Carmen Lúcia. Vamos clamar pela vida da irmã Lourdes Maria, também da Márcia Gonçalves, do Sebastião Rodrigues, do Pietro. Vamos orar pela vida do João Leal, da Maria Helena, do Manuel Gomes, do Israel de Avelar. Vou orar pela vida da Ruth da Rocha, da Ivone Nascimento. Vamos clamar pela vida do Aldel Marciano, da Maria Fátima Silva, Justine de Souza, Ivânio Alves, Neuza Tânia. Vamos orar pela vida da irmã Terezinha Pereira, Conceição Nobre, Jefferson Pinheiro, também da Celina Mendes, da Marinda, do Alexander Alves, da Maria Domingos, da Geralda Andrade. Vou orar pela vida da Carmelita Ramos, da Maria da Paixão Leão. Vamos orar pela vida da nossa irmã Adina de Souza, da Maria Rosa, da Celina Gomes, da Edna Maria. Vamos clamar a Deus agora pela vida de Darcy Mendes, também Rosimei de Jesus. Vamos orar, Belo Horizonte, em favor da vida da Edna Maria, do Maurício José Inácio, do Antônio Pereira, Crésia Soares, Senusa Moraes. Também vou orar em favor de Jandira da Conceição. Vamos orar pela vida do Carlos João, do Kennedy, do Gustavo Mendes, da Floripa Andréia. Vou orar pela vida do Adna Emerson, do Ovécio, da Adna Rodrigues, do Ernestino Miguel, do Edivaldo de Souza. Vou orar em favor da vida da Conceição Maria da Silva, do Otávio Paixão, da Leonildes Dias, do Raimundo Ferreira. Vamos orar, Minas Gerais, em favor da vida da Patrícia Supriano, também da Stephanie. Vou orar pela vida da Rita da Silva, da Onidina, da Maria Dias. Vamos clamar em favor da vida da Sandra Luzia, da Judete, da Rosane. Vou orar em favor do Samuel Francisco, Jefferson Pinheiro, Jefferson Vicente, também a Maria da Consolação, a Maria Aparecida, o Joaquim Fernandes, a Vera Lúcia, o Sérgio Marcos, a Eliane, também o Alpides Antônio, o Miguel Natalino, a Bem-vinda de Souza. Também vou clamar pela Lucinéia Agostinho, pelo Adriano Moreira. Vamos orar agora pela vida da irmã Jéssica Pales, da Neuza Maria. Vamos orar em favor também da Pina das Graças, também da Lúcia. Vou orar pela vida da Franciene Paula. Vamos clamar pela vida do Lindomar e também da Miriam, do Gilmar Mendes, também do Geraldo Elias, da Ângela Maria, do Vicente de Paula, da Shirley Fátima, da Flaviane de Jesus. Vamos orar pela vida do Gustavo Oliveira, da Margarida de Fátima, da Francisca Chagas. Também vou orar pela vida da Ruth da Rocha, do Joaquim Costa, do Raimundo Eustáquio, do Elias Marciel, da Heloísa Alves, do Rodrigo, da Maria Conceição, da Rosária de Fátima, do Plácido, da Maria Auxiliadora, do Jorge Vitor, da Marli Gonçalves, da Yolanda Pires, do Danilo, da Terezinha Barbosa e também da Elaine Cristina.

todas estas pessoas que já se tornaram mantenedores do programa Voz da Libertação.

ressaltar: mantenha firme o seu coração no desejo sincero de perseverar até o fim. Se estás tristes, estás angustiado, estão te atirando pedras dia e noite, faça ao contrário, orai a Deus por todos os inimigos de forma humilde, pois Deus transformará todas essas pedras em uma rocha para alicerces da terra.

maravilhoso Deus e Pai, é nesta hora de oração, meu Deus, que nós já apresentamos agora, mais uma vez, a vida de todos os mantenedores do programa Voz da Libertação. Que o Senhor venha, meu Deus, repreender agora todo o mal. Que o Senhor venha jogar por terra todo impedimento, todas as obras malignas que estão lutando, Senhor, para que esta pessoa não prospere, que estão lutando para que esta pessoa não seja feliz. Em o nome do Senhor Jesus Cristo, joga por terra agora essa obra do diabo, joga por terra agora este impedimento, Senhor, aonde esta pessoa tocar, que seja abençoado em o nome do Senhor Jesus. Ó Deus poderoso e santo, eu apresento agora cada um destes mantenedores e peço ao Senhor, meu Deus, que venha levantar cada vez mais mantenedores, Senhor, desta programação, porque o Senhor sabe, ó Deus, que altas são as despesas, mas o Senhor já proveu, o Senhor já preparou, e eu creio, Espírito Santo, que esta programação não vai terminar, pelo contrário, vai continuar cada vez mais e mais, porque mais pessoas têm, aleluia, Senhor, entregado as suas vidas, têm conhecido e ouvido a tua palavra através do programa Voz da Libertação. Continua, meu Deus, prosperando a vida deste povo, seja com esta irmã que está fazendo este voto agora, de que se o Senhor abençoar, ela também vai ajudar o programa Voz da Libertação. Repreenda todo o mal e confirma a bênção, o milagre e a vitória, em o nome do Pai, do Filho e do Espírito Santo de Deus, e graças a Deus.

Graças a Deus e glória a Deus, está aí. É mais um momento de oração em favor dos mantenedores do programa Voz da Libertação. Só está faltando você. Faça um voto, faça este propósito com o nosso Deus e eu tenho certeza que você também vai testemunhar das bênçãos, dos milagres e das vitórias do Senhor Jesus. Que Deus te abençoe e até a qualquer momento dentro desta programação, onde eu volto para orar por mais mantenedores do programa Voz da

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0: glória a Jesus. Nós vamos contar bem, o povo vai contar bênção aqui agora. Isso, você que está aí ouvindo em casa, não falta não, hein, irmão. Domingo do Santo Jejum, olha aí, o domingo é denominado a medicina de Deus, o domingo do jejum das causas impossíveis, não é verdade? O povo vai receber a bênção. Nossa irmã Zelita recebeu a cura, olha aí que bênção, tá vendo? A paz do Senhor, minha irmã. Paz do Senhor, irmão. Só recebeu a bênção aqui nessa manhã, né, minha irmã?
1: Eu recebi a bênção, pastor, e eu tô muito alegre com meu Jesus. Não arredo o pé dessa campanha, porque tudo que eu tenho é daqui, tirado da igreja.
0: O próprio Senhor Jesus que te deu
1: tudo, tudo, tudo, em nome de Jesus.
0: Meu Deus, vale a pena fazer a campanha, minha irmã?
1: Vale a pena. Ô, pastor, quarta-feira a minha filha me levou para fazer um exame e meu cunhado foi me levar para fazer esse exame. Aí, pastor, na estrada, no carro, nós dava dentro do carro, nós estávamos comentando que eu tenho 38 anos que eu parei de fumar.
0: Meu Deus.
1: Jesus me libertou.
0: 38 anos, 38 anos que eu só vivia fumando, fumando, fumando, a saúde indo embora.
1: É, aí eu parei, tem 38 anos. Aí nós conversando no carro, ela e meu cunhado, nós conversando, meu genro, nós conversando, aí resumindo, ela falou assim, é mãe, quando para de fumar,
0: sequelas no pulmão, né, minha irmã?
1: Sequela no pulmão. E hoje, para a glória do Senhor, aleluia! Sou, aleluia! Deus mostrou para pastor José Marcos. Aleluia! E eu sei que eu não estou sentindo mais nada.
0: Não está sentindo nenhuma dor mais no pulmão.
1: Nada, nada, pastor.
0: Respira perfeitamente.
1: Aleluia!
0: Olha, tá fazendo até um teste aqui, ó. Meu Deus do céu, tá vendo aí? Olha aí, pastor Guilherme. Fazendo até um teste. Meu Deus do céu, cadê a sua, minha irmã?
1: Oh, glória a Deus! Aleluia!
0: Sumiu!
1: Sumiu!
0: Dá um glória a Deus!
1: Glória a Deus, eu tô muito feliz, tá, pastor?
0: Maravilha! Olha aí, tá vendo? 38 anos que ficava com coisa do demônio na boca, depois de 38 anos foi curada por Jesus. Olha aí, tá vendo? É, irmão. Corre pra igreja, Deus te amou. Vale a pena servir assim, Deus, meu irmão?
1: Vale a pena, pastor. E eu bebia também.
0: Bebia?
1: Já. Eu bebia cerveja. Jesus me libertou.
0: Sangue de Jesus.
1: Eu bebo cerveja pra minha água.
0: Olha aí.
1: Eu bebo sangue de Jesus.
0: Maravilha, tá vendo? Bebia, bebia, bebia, bebia. Também foi liberto da bebida. Olha aí, tá vendo, irmão? Você tá com seu filho aí, irmão, que tá ouvindo em casa, que fica bebendo, viu, irmã? Corre pra cá, corre pra cá. Apresenta ele na oração, porque a bênção é maior. Mais uma irmã aqui, ó, ansiosa pra falar nos microfones do programa Voz da Libertação. Fala o seu, minha irmã.
2: Meu nome é Pastor.
0: O seu nome?
2: Meu nome é Sônia.
0: Irmã Sônia, conta a bênção, irmã Sônia.
2: Pastor, desde ontem, que eu tô com a dor, tava com a dor no meu estômago, eu não tava aguentando. Aí levantei, eu tava deitado, porque eu ouvi na rádio.
0: A senhora ouve o programa Voz da Libertação.
2: Ah, aí eu falei assim, não, eu vou lá, é amanhã. Levantei, fiz um café, eu não posso sair no jejum, porque a gente toma remédio. Então, e fui deitar, fiz a oração, fui deitar. Eu cheguei aqui, que eu não tava aguentando de dor no meu estômago, mas graças a Deus, já fui curado.
0: A senhora ouve o rádio, a senhora ouve o rádio em casa, né? Aleluia, e graças a Deus, a senhora ouviu lá o convite para a campanha, o desafio de Elias, Deus responde com fogo. A senhora veio cá hoje de manhã, a senhora sentindo essa dor, a senhora chegou aqui, que a dor sumiu.
2: Graças a Deus, não tem mais nada no meu estômago, graças a Deus.
0: Olha aí, pastor Guilherme, ouvindo o programa Voz da Libertação, uma irmã nunca veio aqui, veio aqui a primeira vez, foi curada em nome de Jesus. Vale a pena, minha irmã?
2: Vale a pena, eu
0: até emocionado.
2: Vou continuar em nome de Jesus.
0: Vale a pena vir aqui.
2: Jesus, vale a pena.
0: Dá um glória a Deus.
2: Glória a Deus.
0: Que Deus abençoe minha irmã pelo seu milagre alcançado. Olha aí, tá vendo, irmã? Tá vendo aí, irmão? Você que ajuda o programa Voz da Libertação, no carnezinho dos mantenedores. Tá vendo aí? Olha aí, ó, o resultado, tá vendo? A irmã ouvindo o programa, ouve o rádio, recebeu a bênção de Deus. Então você não pode ficar de fora, viu, irmão? Capé de sexta-feira, capé de domingo, domingo. Houve um equívoco aqui. Domingo, o dia da medicina de Deus. Você não pode faltar. O domingo do jejum mundial, o dia do jejum. Então você não pode faltar. Avenida Amazonas, 8410. O dia da medicina de Deus. Deus tem algo para nós. Deus tem algo para você. Deus tem algo para sua casa. Deus tem algo para sua família. Lembra aos irmãos também que estamos ouvindo agora, a programação reunião ministerial, viu, irmão? 9 horas da manhã. Povo do PEMU, hein? Não pode faltar. Em nome de Jesus, PEMU, PEMU, equipe dos missionários da última hora, os irmãos aí do Expansão. Em nome de Jesus, fiquem, né? Aleluia, toda liderança. Em nome de Jesus, porque estará sendo tratado o assunto com a serva de Deus, vice-presidente mundial Débora Miranda, usadíssima nas mãos de Deus, irmã Débora, usadíssima nas mãos do Senhor, irmã Ereni Miranda, atual presidente. Meu Deus do céu, que Deus usa poderosamente a irmã Ereni, Deus usa poderosamente a irmã Débora, irmã Débora, em nome de Jesus, usadíssima nas mãos de Deus, também estará tratando assuntos importantes da obra de Deus, nosso Pai. Então não falte, viu? Será o culto normal às 8 da manhã, mas às 9 será a reunião ministerial. Esse foi, irmãos ouvintes, o convite especial do Povão para este domingo. Domingo da Medicina de Deus, Avenida Amazonas, 8410, bairro do Cabana. Volte de Deus abençoe, em nome de Jesus, rádio Deus é Amor. Que Deus abençoe, ouvintes, fiquem todos na paz do Senhor Jesus.

do Senhor ouvintes do programa A Voz da Libertação. Quem tem o prazer de falar, tomo em Cristo, presbítero Mauro César. Quero fazer um convite a você e a toda a sua família para estar conosco aos domingos à noite. Lembrando a todos que os cultos aos domingos à noite começam às 19 horas com término às 21 horas, na Igreja Pentecostal dos Amor, Avenida Amazonas, 8410, no bairro Cabana. Culto em favor da família. A Bíblia está escrito no livro do Evangelho do Senhor Jesus Cristo, escrito em Mateus, no capítulo 11, versículo 28. Vinde a mim, todos vós que estáis cansados e oprimidos, e eu vos aliviarei. Tomai sobre vós o meu jugo e aprendei de mim, que sou manso e humilde de coração, e encontrareis descanso para a vossa alma, porque o meu jugo é suave e o meu fardo é leve. Venha você e toda a sua família a participar conosco nos cultos, nos domingos à noite, em favor da família. Jesus está garantindo um fardo leve, um jugo leve. Quem sabe você está passando por problemas financeiros, por problemas com enfermidade. Eu quero chamar a atenção a você enfermo, a você desenganado dos recursos humanos, a você que está sofrendo com vícios, a você que está desesperançado, já perdeu a esperança, já perdeu a alegria. Quem sabe você está passando por um momento que você já perdeu até mesmo a razão de viver. Jesus garante a bênção, o milagre e a libertação. Venha todos os domingos à noite. Estamos esperando por você. Eu, a minha esposa Luciana e toda a equipe de obreiros estamos ali pregando a palavra de Deus, orando por revelação do Espírito Santo e Jesus Cristo garantindo a bênção.

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1: Muito obrigado, pastor Guilherme Ribeiro, pelo espaço concedido, pelos vídeos e a Dracila na torre dos transmissores, queridos irmãos dos estúdios, companheiros de trabalho, já vamos colher aqui os depoimentos de fé, os testemunhos, e também já a expectativa do povo para a campanha de domingo com o pastor Guilherme Ribeiro e todo o pelotão da fé. Seu nome, meu irmão?
2: Meu nome é Geralda.
1: Tá chegando de qual bairro?
2: Eu tô chegando do bairro Ribeirão das Graves.
1: Para aumentar a fé do povo que vai estar neste domingo de manhã em Santo Jejum, conte a bênção que a senhora recebeu da parte de Deus.
2: A bênção que eu recebi é que desde 2013, que Deus não reconciliou isso comigo, e foi muito difícil. Aí, nesse intervalo de muita luta, muita prova, surgiram muitos problemas. Surgiu separação de casais, de meus filhos, famílias se afastaram, e por aí as coisas foram acontecendo. Então, aí, Deus me deu a graça de que eu fizesse um voto com o Senhor de estar vindo aqui nesse ministério, a qual eu já congreguei há muitos anos, aqui nesse ministério, mudei daqui da cidade, né, que eu morava aqui em Belo Horizonte, mudei para outro lugar, e foi difícil continuar congregando esse ministério, mas aí eu fiquei assim, focada no milagre, né? Então eu fiz um voto com o Senhor, que se o Senhor me desse a vitória e me tirasse daquele vale que eu estava vivendo, eu ia vir aqui e ia contar o testemunho. Então o Senhor me deu a vitória, porque tudo que estava fora do lugar voltou no seu devido lugar. Deus trabalhou poderosamente ali naquela situação, né? Aquelas pessoas que afastaram, né? Família que se afastaram, Deus veio trazendo de volta a aproximação, a reconciliação, e aqui eu estou contando testemunho, né?
1: Sim.
2: E depois disso aconteceu várias coisas, né? Que eu vim ter um diagnóstico do câncer, fui operada 3 vezes no câncer no intestino, foi diagnosticado o câncer já bem avançado, né?
1: Estágio avançado.
2: Isso. Aí fiz as 3 cirurgias, perdão, de 7 meses, 3 cirurgias. Fui desenganado pelo médico. Depois de tudo já operado, a barriga se abriu, tudo, e eu fui.
1: E qual foi a atitude de fé da senhora?
2: A minha atitude de fé é continuar confiando e acreditando que o Senhor não ia deixar que eu viria morrer, porque eu estava confiando que grandes coisas Deus iria fazer. Então,
1: seja rebeliço. E mudou a situação da senhora, o quadro clínico da senhora?
2: Sim, mudou, e isso os médicos disseram, não vai ter jeito mais com ela, porque ela não vai suportar o processo, porque ela já operou 3 vezes cirurgia, já não aguenta mais cirurgia, e nisso a minha barriga cicatrizou aberta, e continuou ali aquela cicatriz muito profunda, e
1: resumindo,
2: então ali aconteceu que os médicos ainda não disse que tem que fazer uma outra cirurgia, mas infelizmente eu não iria aguentar o processo da cirurgia.
1: E qual foi o milagre? O que aconteceu?
2: O milagre é que eles iam operar e disse que não tinha mais jeito para acontecer, que eu ia aguentar. No... O milagre é que Deus abençoou, que não precisou deles me operar mais. Aí eles me colocaram as bolsas de colostomia. Quem me vê assim não acredita, mas eu ainda estou com 2 bolsas de colostomia.
1: Mas a senhora foi completamente curada por Jesus, irmão?
2: Foi completamente.
1: Não tem mais nada?
2: Não tem câncer mais não.
1: Sumiu tudo?
2: Não tem câncer mais não.
1: Quem curou a senhora?
2: Foi Jesus, graças a Deus, Jesus que curou.
1: Essas campanhas que a senhora faz, o voto que a senhora pega, funciona, Jesus opera.
2: Jesus opera, maravilha.
1: Opera ou não opera?
2: Opera, Jesus é maravilhoso.
1: Os votos também funcionam?
2: Funciona todos, que eu recebi muitas bênçãos com os votos e os envelopes que a gente tem pegado, e Deus me deu várias bênçãos através dos votos do envelope também.
1: A senhora recebeu um caminhão de milagres.
2: Recebi bênção demais da conta mesmo. Só tô aqui para agradecer a Deus, nem contestar.
1: Maravilha. Qual que é o nome dessa igreja milagrosa aqui em Belo Horizonte?
2: É a igreja Deus e Amor.
1: Aqui do Cabana também Deus opera.
2: Opera, maravilha.
1: Do Cabana?
2: Do Cabana. Opera sim.
1: E a senhora tá feliz com Jesus?
2: Eu tô muito feliz com Jesus.
1: Valeu a pena estar aqui hoje?
2: Valeu a pena, graças a
1: Deus. Deus tá honrando a fé do pastor Guilherme Ribeiro aqui no estado de Minas Gerais, é?
2: Tá sim.
1: Deus tá usando ele?
2: Tá, tremendamente.
1: Jesus tá curando e libertando as almas?
2: Tá, eu estou, fico na minha casa só assistindo lá,
1: adorando.
2: Eu,
1: orações.
2: As orações.
1: E a senhora está acompanhando também a oração das 10.
2: Eu estou, eu acompanho sempre.
1: Junto com ele?
2: Sim, junto.
1: 10 horas da manhã e às 22 horas?
2: Isso, direto.
1: Deus está operando lá na casa da senhora?
2: Está operando, poderosamente.
1: Ele não falta um dia, né,
2: menina? Não, todo dia eu sinto, né, pela internet.
1: E pelo rádio.
2: Só pelo rádio.
1: Através do rádio.
2: Isso.
1: Nome da senhora?
2: Meu nome é Geralda.
1: Bairro?
2: Bairro é Ribeirão das Neves.
1: Estamos agradecidos, querido.
2: Graças a Deus, graças a Deus.
1: Graças a Deus. Honras e glórias ao nosso Jesus, por mais uma senhora que foi abençoadíssima por Deus, pastor Guilherme Ribeiro, presbítero José Abraci, na torre dos transmissores, na grande campanha de domingo, a campanha aqui do jejum mundial, a campanha em favor da família, mais uma ovelha do rebanho, uma mulher de Deus, toda doutrinada. Vamos entrevistar ela aqui, a paz do Senhor, irmã?
3: Sim.
1: O nome da senhora?
3: Muito bom.
1: A senhora está feliz com Jesus?
3: Muito.
1: Jesus é bom?
3: Muito bom,
1: né? Deus está operando aqui nessa campanha de domingo, né? Tá ou não tá?
3: Tá, meu Deus.
1: Mas o povo que vem está sendo abençoado?
3: Tá, meu Deus, eu escuto.
1: A senhora escuta pelo rádio. E a senhora também está firme com o pastor Guilherme na oração das 10.
3: Vale a pena.
1: Vale a pena estar aqui hoje?
3: Vale a pena.
1: Essas campanhas é de Deus, minha irmã?
3: É de Deus.
1: E a senhora está na fé, tá ou não tá?
3: É, tá na fé.
1: Em nome de quem?
3: Em nome de Jesus.
1: Dá um glória a Deus aí.
3: Glória a Deus.
1: Seu nome e seu bairro?
3: É Maria das 10, Senhor, vem aqui.
1: Deus abençoe. Vamos entrevistar mais uma ovelha do rebanho aqui, que também já está ansioso para falar no programa do rádio A Voz da Libertação. Querido irmão, estamos pegando aqui a expectativa do povo, este culto de domingo, a campanha de domingo, aqui com o pastor Guilherme Ribeiro e todo o pelotão da fé aqui na igreja Sede Mãe do bairro Cabana. Seu nome?
4: Israel.
1: Está chegando de qual bairro, meu irmão?
4: Estou chegando do Abrigo.
1: Para aumentar a fé dos ouvintes que estão tá te ouvindo agora, conte aquela bênção que mais marcou e impactou a vida do irmão.
4: Depois que eu passei a conhecer a Igreja dos Amor, inclusive faz parte do projeto Casa Aberta, que minha mente abriu, Deus foi só lembrando de vitória. Agora mesmo estou indo levar a minha documentação, que está aqui, ó. O irmão está vendo, está aqui para eu levar para a empresa e já pegar o uniforme.
1: Depois que o senhor entrou aqui com o pastor Guilherme Ribeiro e toda a equipe da FIA aqui no projeto Casa Aberta,
4: tudo mudou.
1: Tudo mudou.
4: Tudo mudou.
1: Tudo mudou. E como que o irmão conheceu esse projeto do Casa Aberta? Foi através do rádio ou foi alguém que te convidou?
4: Alguém que me convidou. Me convidou e a partir de então eu exerci minha fé e estava parada. Cheguei no projeto, aí já parei de Deus de substância, já parei com tudo.
1: Parei aí,
4: com tudo, graças a Deus.
1: Através do Casa Aberta.
4: Através do Casa Aberta.

0: em estado de rua, veio para o Casa Aberta aqui, juntamente com o pastor Guilherme, toda a equipe, primeiramente o Senhor Jesus. O irmão recebeu auxílio espiritual, alimentação, roupa, orientação, e hoje a sua vida mudou.
1: A minha vida mudou. Devido a tudo isso, a minha vida mudou. Eu cheguei no Casa Aberta, né, devido ao pastor Guilherme, conheci a programação toda, né, e veio no Casa Aberta, tá me dando um banho, alimentação, roupa, e a partir daí eu comecei a olhar as coisas, a partir daí eu entendi, pô, eu tenho que dar a volta por cima, aí comecei a procurar trabalho, agora eu tô aqui, com as coisas para levar para a empresa, para deixar a empresa, a documentação, pegar o uniforme e voltar semana que vem para trabalhar.
2: Irmão, eu achava que não valia nada, nada, eu achava que o futuro não valia nada. Depois eu conheci o meu pastor, aí passei a dizer isso, conversei com ele, falei assim, mas ó, tudo pode mudar, mas assim que a sua fé, tal, fica aí, tem um projeto aí e tal,
1: Casa Aberta,
2: Casa Aberta, todo carinho, todo amparo, todo amor, aí me orientou, eu peguei e falei, não, eu tenho que ficar, eu fiquei, e aí Deus fez um milagre.
0: Como que é a atitude do pastor Guilherme Ribeiro no Casa Aberta?
2: Irmão, não sei se eu posso falar isso, o pastor Guilherme, ele não faz exceção de pessoas,
0: aí ele, todos são iguais,
2: todos são iguais, me tratou maravilhosamente bem, muito bem,
0: e eu estou aqui devido a isso,
2: tá com toda a documentação para ir para a empresa,
0: e agora, como...
2: arrumou um emprego, um salário satisfatório e gratificante,
1: graças a Deus,
2: graças a Deus,
0: através do Senhor Jesus e do Casa Aberta, hoje o irmão tem sua vida transformada,
1: transformadíssima,
0: valeu a pena,
1: valeu muito a pena,
0: muito
1: a pena.
0: E domingo agora nós temos essa grande concentração também, o jejum mundial, campanha da família pro povo, tem que vir ou não?
1: Sim, com certeza, irmão, aquele que tá jogado, aquele que não tá jogado ainda, não chegou o momento dele tá jogado, aquele que tá desacreditado da medicina, aquele que tá sem fé, a fé tá parada, estagnada, irmão, levanta e vem,
0: levanta e vem,
1: com certeza, eu fico muito bem amarrado aqui,
0: com certeza.
1: Seu nome, Israel,
0: seu bairro,
1: meu bairro, eu tô morando lá no Abrigo, São Paulo, próximo 1º de maio,
0: já vai pra empresa agora,
1: já vou pra empresa agora,
0: e a vida vai mudar,
1: já mudou, irmão, falei assim, ó, vou alugar uma kitnet, vou te ajudar e tal, já mudou, agora é só vitória,
0: Deus te abençoe,
1: amém,
0: graças a Deus, tá vendo aí, amados e diletos ouvintes, já é o projeto Casa Aberta, também o povo de Deus, que foi abençoado, foi curado, foi liberto, foi prosperado, através de comparecer aqui no projeto Casa Aberta. Então está aí, pastor Guilherme Ribeiro, queridos irmãos dos estúdios, presbítero Zé da Assinatura dos Transmissores, a expectativa do povo para este domingo agora, o prosseguimento do jejum mundial e o culto da família com o pastor Guilherme Ribeiro na IPDA Sede Mãe, na Avenida Amazonas, 8410, no bairro Cabana. A qualquer momento, nós voltamos com mais informações precisas dentro do programa A Voz da Libertação. Adelante, estúdio, é contigo agora, presbítero José Adraci.

pessoa para você mais próxima de Deus. Deus seja contigo, meu irmão. Tá? Diga a pessoa mais próxima de você. Deus seja contigo. Que o Senhor seja contigo. Que o Deus Todo-Poderoso seja contigo. Aleluia, louvado seja Deus. Que Deus esteja conosco. Que Deus seja conosco.

a sua presença, Senhor. Nós queremos a sua presença, meu Deus. Nós queremos a presença do Senhor nas nossas vidas. Nós queremos a presença do Senhor juntinho de nós, para sempre.

0: manifesta o teu poder e a tua presença sobre esses corações que estão abertos para o Senhor nesta noite, meu Deus.
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Não se esqueça, ouvintes, que nós estamos aqui em campanha, nós temos culto todos os dias nas nossas igrejas Deus e Amor. E você está ouvindo, ah, mas eu não moro perto da sede mundial, não moro na capital, mas você vai procurar a nossa igreja Deus e Amor aí na sua cidade. Nós temos igrejas em todo o território nacional, no exterior, e nós temos uma igrejinha Deus e Amor aí no seu bairro, na sua cidade. Ali temos campanhas de libertação, temos campanha com unção com óleo, campanhas de oração, temos culto com jovens, com senhoras, enfim, nós temos cultos para todos os gostos, vamos dizer assim. Procure a igreja Deus e Amor mais perto da sua casa, participe dos cultos. Deus tem palavra de vida, Deus tem uma solução para a sua vida. Compareça com fé para que

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0: Senhor.
1: Hoje eu vou compartilhar com os meus irmãos o fundamento, o Espírito Santo. Cremos que o Espírito Santo é a terceira pessoa da Trindade, portanto é Deus. Ele não é uma força ativa, poder ou energia. Na antiga aliança, o Espírito Santo se manifestava capacitando e dirigindo o povo de Deus. Na nova aliança, ele foi derramado sobre a igreja no dia do Pentecostes, em Atos capítulo 2. E em caráter definitivo, habita em todos os salvos, habilitando e dando acesso aos dons espirituais, ao poder e à autoridade de Deus. O Espírito Santo é o nosso consolador, guia, ajudador e nos leva a viver em santidade perante ao Deus e Pai. O Espírito Santo, que passa a habitar no cristão, é o mesmo Espírito que ressuscitou Jesus dos mortos. Portanto, nos capacita, nos dá poder e autoridade sobre as hostes malignas, para que possamos trazer libertação, salvação, curas aos cativos. Pelo seu poder em nós, a Igreja de Cristo é vencedora sobre todo o reino maligno de Satanás e podemos exercer a autoridade de Cristo em nós para cumprir o propósito divino nesta terra. É também o mover do Espírito que convence o homem a abandonar os seus pecados e convence da justiça e do juízo. Uma pessoa não tem capacidade em si mesma a trazer arrependimento do pecado a ninguém. O convencimento para o arrependimento de pecado é uma função do Espírito Santo. Continue nos acompanhando, pois iremos compartilhar com vocês todos os fundamentos de fé da nossa igreja, Deus e Amor. Que Deus abençoe.
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3: De 9 minutos, já se passaram 9 minutos, estamos em rede nacional e internacional. Bom dia, vem conosco para desfrutar desta manhã, manhã de comunhão, manhã de bênção, manhã de graça e manhã de favor também. Eu sei que você está conosco e tem vivido esse tempo bom, nós também, de certeza absoluta que sim. José Carlos Pereira está conosco, a paz do Senhor, meus irmãos, pela voz da libertação, que Deus abençoe, que seja um domingo maravilhoso para a glória do Senhor, amém, amém. Deixar uma mensagem para todos nós, né? O fruto do justo é a vida, ganha almas, sábio é, que maravilha. Esse era um versículo que os saudosos gostavam muito, né? E é bem sobre isso. Deus abençoe, irmão José Carlos, está disposto a levar a palavra, a anunciar a palavra, coisa linda, coisa linda. Vamos lá, 11982923392. A paz do Senhor Jesus a todos da rádio, irmã Ana Cunha de Jaú. Oração pela família. Abençoada semana para todos nós, amém, que assim seja, que a mão de Cristo conduza, se Cristo comigo vai, é verdade. Bom dia, Pai Senhor, eu sou o Renê, São José do Rio Preto, ligadinho na Rádio Deus e Amor, amém. Jesus Cristo é o mesmo, ontem, hoje e será eternamente, Hebreus 13:8. Deus abençoe, querido irmão Renan, uma ótima manhã, um ótimo domingo também, no nome de Jesus Cristo. Vamos lá, meu povo, não se esqueçam, nós temos 20 minutos para o início da nossa reunião ministerial, tá? E quero só frisar-vos, que teremos a participação da diretoria nas nossas igrejas também, tá? Então, teremos aquela comunhão boa e aquela informação que vem da parte da diretoria para as cidades, para as estaduais, setoriais e para as centrais a mais de 100 quilômetros. Combinadíssimo? Vamos lá então com fé, vem com alegria. Vamos um trechinho só de louvor, só um trechinho mais, porque nessa sequência vamos orar, vamos falar com Deus, vamos glorificar ao Senhor.
0: porque ele é bom demais.

16 minutos, Rádio Deus e Amor. É, programação A Voz da Libertação. Vamos clamar, vamos orar, vamos falar com Deus, porque Ele está conosco aqui nesta manhã. E o bom nome do Senhor é glorificado. Prepare-se para buscar, para clamar, para entregar ao Senhor tudo, sim, e a vitória é nossa, em nome de Jesus. Vamos clamar, vamos orar, vamos suplicar a Deus, o nosso Pai, porque o Senhor é bom e a sua misericórdia dura para sempre. E de certeza que tudo mudará. Vem conosco, vem com fé, vem com aquela alegria de quem sabe que Jesus já mudou o cenário da sua vida. Vamos orar? Vamos clamar a Deus? Vamos suplicar ao Senhor Jesus Cristo.

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1: Maravilhoso Deus, poderoso eterno Pai, Deus de vida, Deus de graça, obrigado, Senhor, pelo privilégio, pela oportunidade que nos concedes de podermos estar em Tua presença e adorar o Teu santo nome. Deus Todo-Poderoso, Deus Eterno, somos filhos Teus e felizes porque tens operado de uma forma extraordinária. Ainda que o inimigo lute, ainda que ele peleje, ainda que ele trabalhe contra nós, ó Pai, ele não vai encontrar brecha nem oportunidade. Senhor, eu quero orar, meu Deus, porque nós queremos fazer um concerto contigo e queremos ajustar nossa vida e aprimorar nosso caminho e direcionar, ó Pai da glória, o nosso ser para viver um tempo de glória, um tempo de graça, um tempo de favor, um tempo de refrigério, um tempo, Deus, ó Pai, em que o Senhor cuidará da nossa vida. Ó Deus, precisamos do Teu renovo, precisamos da Tua misericórdia, precisamos, ó Pai, da Tua compaixão, precisamos, ó Pai, do Teu favor. E eu sei que Tu tens para dar, Tu és Deus e fora o Senhor não há. Sim, meu Pai, Tu és Deus e é o Senhor quem cuida de tudo, absolutamente tudo, Pai querido. Por isso oramos, Senhor meu Deus, oramos convictos da vitória no nome do Todo-Poderoso, oramos convictos da resposta, Senhor, e queremos ajustar nossa vida, consertar nossa vida, direcionar nosso caminho. Ó Espírito Santo, precisamos da Tua ajuda, precisamos da Tua graça. Senhor, dependemos de Ti e sabemos que és fiel, meu Pai. Por isso eu peço força, força, Senhor, para que esta vida se levante. Tem gente que não consegue se levantar, tem gente que não consegue ficar em pé, tem gente que não consegue estar disposto, tem vidas que não conseguem, Pai da Glória, mesmo que tenham muita vontade, falta-lhes força, falta-lhes autoridade, falta-lhes poder para poder estar em pé e vencer e poder, Pai da Glória, reduzir a nada toda a obra do inimigo. Tem gente que falta, Senhor, tem vontade, mas não tem autoridade, mas não tem poder, mas não tem unção, mas não tem virtude. E é no nome de Jesus que nós usamos a autoridade, além da vontade, além do bem querer, autoridade no nome de Jesus para estarmos firmes e poder vencer toda a proposta de Satanás pelo sangue de Jesus. Meu Deus e meu Pai, dá autoridade para este homem, dá autoridade para esta mulher, dá autoridade para esta casa, dá autoridade para esta família, dá autoridade para este lar, Senhor, para que não se resuma, ó Deus, a uma vontade, Senhor, pequena, para que não se resuma a um querer. Meu Deus, querer todo mundo quer, vontade todo mundo tem, sonho quase todo mundo tem, mas falta força para que isso se aplique. Ideia todo mundo tem, Senhor, mas praticar e colocar em prática a ideia, as boas ideias, nem todo mundo tem. Sonhos muitos têm, meu Pai, mas colocar em prática os sonhos, meu Deus, é uma dificuldade. E é isso que nós temos que vencer, é essa dificuldade que nós temos que superar, é essa barreira que nós temos que superar. Meu Deus e meu Pai, muitos têm, Senhor, às vezes até orado, pedido a Deus, querem uma casa própria, querem mudar de condição, querem mudar, meu Deus, de situação, mas falta vontade e coragem para isso, ânimo para isso. Oh, meu Pai, quando o Senhor olhou para Josué, viu que Josué tinha um desejo. Sim, primeiro amava estar com Moisés, seguir a Moisés. E quando ele é escolhido, o Senhor diz para ele: tem bom ânimo. Não é só ter vontade, anima-te, levanta-te, faz alguma coisa porque eu serei contigo. Se não fizeres nada, a probabilidade de não receberes nada é grande. Ah, meu Pai, aleluia! O que o Senhor está a dizer para Josué é: não adianta ter andado com Moisés, não adianta ter visto milagres, não adianta teres contemplado e teres vencido guerras em oração. Isso foi com Moisés. Agora é a tua vez, é a tua parte. Esforça-te e tem bom ânimo. Sim, meu Deus. E o Senhor pede esforço para Josué. E ele precisa, sim, um uso intenso das suas energias, da sua força física, da sua força mental, para realizar tarefas, para cumprir metas, para chegar lá. Ele precisava, meu Deus. E este homem, esta mulher que ora comigo agora, este irmão e esta irmã que ora comigo, precisa também se esforçar, se dedicar, se levantar, se colocar em pé e começar a caminhar. Porque fé não é caminhar quando tem chão. Fé é dar o primeiro passo quando não há chão, quando não há possibilidade de ter nada. Foi o que Jesus falou para Pedro: homem de pouca fé. Por quê? Porque teve coragem de desafiar, mas não teve fé para caminhar. Eita! Aleluia! Meu Deus do céu! Pedro caminha primeiro, segundo, e chega, olha para trás, vê que está tudo breu, a neblina toma conta, ele tem medo, e recua, e afunda, e se desespera. Jesus segura ele: homem de pouca fé, homem de pequena fé, pequenino. Senhor meu Pai, levanta esta vida, esta casa, esta família agora, em nome de Jesus. Esse homem que está com a saúde não sabe o que fazer, dá-lhe coragem. Ajuda-lhe a esforçar, a dar o primeiro passo, a começar a seguir a Senhora jornada da vida, e o Senhor vai ajudar. O Senhor vai ajudar. O Senhor vai mostrar o caminho. O Senhor vai mostrar a saída. Oh, glória! O Senhor tem resposta, e eu creio que é para a tua glória. Cuida, meu Senhor, e hoje, que nós possamos dar o primeiro passo rumo à vitória, e os demais deixamos tudo com o Senhor, porque o Senhor é fiel para cumprir a sua palavra, no nome de Jesus. Cremos e confiamos. Amém.

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Estamos pedindo licença porque está chegando no seu lar espaço Eu e Mais Um. Nós estamos aqui todos os dias, quatro vezes, quatro edições ao dia, para a gente alcançar os novos convertidos. Nosso desejo, nosso intento é que o novo convertido esteja firme, esteja assistido, esteja sendo ajudado para que ele possa seguir adiante neste novo caminho, né? Nesta nova caminhada com Cristo. Se você é novo convertido, então esse programa é para você. Aumente o volume do seu rádio e nos acompanhe agora. Estávamos falando no último programa sobre a conduta do jovem cristão na sociedade. Eu queria terminar essa parte. Nós falamos sobre as más companhias, falamos também do seu desenvolvimento como jovem crente no seu lar, na escola, na igreja. E também eu gostaria de falar sobre a sua carreira, né, o seu futuro. Quando você escolhe uma profissão, é importante você estar atento às sugestões de seus conselheiros na escola, no conselho dos seus pais e dos líderes da sua igreja. Às vezes você não tem ideia se aquela carreira vai ser

jovem que fique isolado, porque você talvez possa se sentir inferior. Puxa vida, eu cheguei agora, não conheço ninguém. Não, procure se unir a outros jovens que tenham os mesmos ideais, né? Que tenham um nível espiritual alto, vamos dizer assim, que seja maduro para que você tenha ele como companheiro, né? Isso é importante. Não fique sem fazer nada na igreja. Procure uma atividade que você goste, talvez seja os louvores, talvez seja visitas, o que você gostaria de fazer? Procure as atividades que correspondam à sua personalidade. Seja cortês com todas as pessoas, daquelas que você acha que não gostam de você e daquelas que não gostam. E também seja voluntário em servir a tudo que você possa servir e que esteja ao seu alcance. A Bíblia diz que o maior é aquele que serve, não aquele que é servido. Quanto mais você serve dentro do reino de Deus, ali na igreja, sempre um jovem disposto para apoiar o seu pastor, o seu líder, apoiar outros jovens também que estão chegando neste momento na igreja. Isso é importante. Mostre-se uma pessoa disposta. E com certeza, quando você precisar, também terá alguém disponível para te apoiar. Vai chegar um momento em que você vai querer conhecer uma moça para se casar com ela. É importante você buscar uma pessoa que venha compartilhar com você os mesmos ideais, sentimentos, os seus princípios dentro do lar, para você não se iludir com alguém que não vai te trazer felicidade. Por exemplo, o noivado entre cristãos é um período em que o casal se conhece. É um período em que você avalia as características que aquela outra pessoa possui. E se deixa guiar, claro, pela vontade de Deus e pelo conselho das pessoas mais maduras.

0: experiência no casamento do que você. Aqueles líderes da igreja que já são casados principalmente, aqueles que são casados principalmente, terão experiências para compartilhar com você. Não tenha vergonha, não tenha receio, não seja tímido de chegar até eles e dizer: olha, gostaria que você me compartilhasse um pouquinho das experiências de uma vida de casado, do seu noivado. Isso é importante, porque eles já passaram por essa estrada, têm experiência para compartilhar com você e você ficar mais atento às características dessa pessoa com que você vai se casar. Porque o casamento é para sempre. O que junta o Senhor não separa o homem, diz a Bíblia Sagrada. Então não tenha pressa de se casar, se forme primeiro, busca a sua carreira, busca o Senhor. Você tem a oportunidade de buscar o Senhor porque você está livre. Não tem uma casa para cuidar, filhos para educar, esposa para estar ao lado dela. Agora aproveite a sua juventude para servir ao Senhor. Vamos seguindo com esse tema nas próximas edições. Se você quiser falar conosco, você que é jovem, está começando agora a caminhada com Cristo, terei o maior prazer de responder a sua dúvida. Nosso WhatsApp é 1992-3392. Querido jovem, um grande abraço e até a próxima edição. Se despede, Débora Miranda, na paz do Senhor.
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gente você for encontrando, vai dando glória a Deus. Isso, para eu entender que você achou o texto. Oh, glória a Deus. Podemos ler, diga amém. Olha o que diz a palavra do Senhor. Capítulo de número 20, versículo de número 1, segundo Crônicas, está escrito: e sucedeu que depois disso os filhos de Moabe e os filhos de Amon, e com eles alguns outros dos amonitas, vieram a peleja contra Josafá. Então vieram alguns que deram aviso a Josafá, dizendo: vem contra ti uma grande multidão da além do mar e da Síria, e eis que já estão em Azazontamar, que é em Gedi. Versículo 3. Então Josafá temeu. E pôs-se a buscar o Senhor e apregoou o jejum em todo o Judá. Eu quero que você agora vá até o versículo 17. Está escrito: nesta peleja não tereis que pelejar. Parai, estai em pé e vede a salvação do Senhor para convosco, ó Judá e Jerusalém. Não temais, nem vos assusteis,

Então Josafá se prostrou com o rosto em terra, e todo o Judá e os moradores de Jerusalém se lançaram perante o Senhor, adorando ao Senhor. E levantaram-se os levitas, dos filhos dos coatitas e dos filhos dos coraitas, para louvarem ao Senhor Deus de Israel com voz muito alta. E pela manhã cedo se levantaram e saíram ao deserto de Tecoa. E saindo eles, pôs-se em pé Josafá e disse: ouvi-me, ó Judá, e vós, moradores de Jerusalém, crede no Senhor vosso Deus e estareis seguros. Crede nos teus profetas e sereis prosperados. Levanta o poder de Deus, diga assim comigo: meu Deus. Pode ser mais bonito, diga: meu Deus, fala comigo através da tua palavra. Podeis assentar. Isto, e nós vamos aplaudir ao Senhor e glorificar o nome dele com muita alegria. Vamos dar glória a Deus aí para Jesus. Queridos, eu gostaria que você ouvisse a palavra de Deus nesta manhã e prestasse muita atenção para que o Espírito de Deus venha falar conosco. Quem crê que Deus quer falar com você hoje? Eu tenho certeza disso. Uma das estratégias que Satanás utiliza, uma das estratégias que o diabo vem para tentar nos destruir, para tentar nos abater, é a luta contra o nosso psicológico. É a luta contra a nossa mente. Satanás, ele é especialista em tentar destruir o nosso psicológico e a nossa mente. Ele sabe que muitos de nós, muitos dos que estão lá fora, infelizmente, não tem a sua mente, a sua alma, o seu coração firmado em Deus. Eu vou te dar um exemplo claro disso. Você já viu como é fácil mobilizar uma população? Como é fácil criar um alarde? Como é fácil criar um momento de desespero? Como, pastor? Quando se traz, por exemplo, más notícias. Quando se traz, por exemplo, notícias que atingirão, talvez, supostamente, as nossas vidas, a nossa casa, a nossa família. Se alguém chegar e dizer: olha, prepara e começa a estocar arroz, começa a estocar água, vai faltar arroz, vai faltar água, o povo já vai para o supermercado e começa
começa a saquear tudo. As pessoas são levadas pelas más notícias. As pessoas são levadas pela manipulação em massa. Às vezes, ela nem olha para ver se é verdade aquilo, para ver se realmente será necessário tomar aquelas estratégias. Eu me lembro, na época da pandemia, assim quando começou a pandemia, saíram algumas notícias de que se você tomasse um remédio, eu até me esqueci o nome do remedinho, um remedinho que era para piolho, Tião usou demais. Lembra do nome do remédio? Ivermectina. Lembrei o nome do remédio. Vocês lembram da Ivermectina? Então, se você tomar um dia sim, um dia não, um dia sim, um dia não, você não vai adoecer. Você não vai pegar o Covid. E aí começou uma corrida nas farmácias. Todo mundo queria comprar Ivermectina. Todo mundo estava tomando aquilo sem nenhuma comprovação, sem nenhuma aprovação. As pessoas diziam assim: não, o máximo que vai acontecer é o piolho cair. Quem não tem piolho vai prevenir. Apenas por ouvir falar. Então, meus irmãos, nós precisamos tomar muito cuidado, principalmente na época em que estamos vivendo, em que a verdade deixou de ser verdade, em que tudo é relativo, em que tudo tanto fez como tanto faz. E qual é a postura que nós precisamos, pastor, adotar quanto a isso? É a mesma postura que Josafá toma quando o inimigo tenta vir contra a sua mente e contra o seu psicológico. Os mensageiros chegam desesperados. O correio chega apressado, dizendo: olha, rei Josafá, juntaram-se 3 exércitos, os filhos de Moab, os filhos de Amon, se juntaram e agora estão marchando contra o Senhor. Eles vão destruir tudo. Eles vão acabar com tudo. Não vai sobrar pedra sobre pedra. E aí, sempre quando a mensagem negativa chega, já vem também o aumento. Já vem também aquela dosezinha a mais do veneno, tá entendendo? Às vezes não era nem tudo aquilo, mas é assim que Satanás trabalha. As más notícias chegarão. O mal chegará. E qual é a sua, a minha atitude? Quando talvez as más notícias chegarem. Quando talvez a notícia de que o inimigo se levantou e está vindo contra você para te destruir. A má no...
notícia de que talvez a porta se fechou, o desemprego chegou, a crise veio, a má notícia de que talvez você foi diagnosticado como algo incurável, a má notícia de que talvez um filho seu, aleluia, agora está entregue aos vícios, a má notícia de que talvez um ente querido partiu, a má notícia de que talvez a sua família está se desestabilizando, tudo está indo por mal abaixo ou por mal a pior. Qual será a nossa reação? A nossa reação precisa ser pelo menos igual à reação de Josafá. Porque diz as Sagradas Escrituras que quando a má notícia chegou para Josafá, quando os mensageiros começaram a anunciar, olha, se levantaram contra você, vão te destruir, vão acabar contigo, estão vindo contra você uma grande multidão e não tem como.

você está perdido. Olha, agora não tem mais o que você fazer. Seu filho já era, o seu lar já era, a sua casa já era, seu ministério já era, a sua empresa já era. Quando as pessoas chegam, meus irmãos, com as más notícias, quando Satanás vem para tentar trabalhar contra o nosso psicológico, aleluia, faça como Josafá fez. Ele temeu e pôs-se a buscar ao Senhor. Ele temeu e pôs-se a buscar a Deus. Oh, aleluia! Quando a má notícia vier, quando o vento contrário começar a soprar, quando a porta se fechar, quando o diagnóstico vier e não for, aleluia, daquela mesma forma que você tanto esperava, quando talvez vier a má notícia, não se desespere, mas comece a buscar a Deus. Volte-se para Deus, comece a clamar ao Senhor, se humilhe na presença de Deus, porque pode ter certeza, o nosso Deus ouvirá esta oração, o nosso Deus ouvirá o seu clamor, o nosso Deus ouvirá a nossa súplica, Ele nos responderá. Josafá começa a orar, e mais, ele apregoa, ele coloca como decreto em Judá que todos deveriam agora entrar em jejum a Deus. Ninguém iria comer, ninguém iria beber, todos iriam voltar os seus corações para o Senhor, todos iriam voltar os seus corações para Deus, todos iriam se humilhar na presença de Deus, todos iriam, aleluia, se prostrar diante do Deus verdadeiro. Ah, meu irmão, ao invés de Josafá entrar em desespero, ele começa a clamar. Em vez de Josafá entregar os pontos, ele começa a se chegar a Deus. Em vez de Josafá esperar a derrota vir, ele começa a pregoar o jejum. Ele começa, aleluia, a buscar a face do Senhor. E isso é tremendo demais, sabe por quê? Porque enquanto você se volta para Deus, enquanto você começa a buscar a presença de Deus, quando você começa a jejuar a Deus. O que é o jejum, pastor? É a renúncia das coisas da carne, é a renúncia das coisas terrenas. Quando você começa a se voltar a Deus, Deus já estende as suas mãos e começa a trabalhar, começa a mover céus e terra em teu favor. Diga glória a Deus aí. Josafá diz: todos irão jejumar. E a Bíblia diz que todo Judá se ajuntou para pedir socorro ao Senhor. Para pedir socorro a Deus. E isso é tremendo, porque quando nós estamos em apuros, somente o nosso Deus para nos ajudar. É por isso que o salmista vai dizer: eleva os meus olhos para os montes, de onde me vem o socorro? O meu socorro vem do Senhor que fez os céus e a terra. E diz a palavra, meus irmãos, que Deus começa a responder aquela oração. Deus começa a responder aquele jejum. Deus começa a responder aquela congregação. E o Espírito do Senhor veio sobre Jaziel, filho de Zacarias, filho de Benaia, filho de Matanias, levita dos filhos de Asaf. O Espírito de Deus, aleluia, tomou aquele profeta e

começou a profetizar dizendo: ouvi Judá e Jerusalém, ó rei Josafá, assim diz o Senhor, não temais, nem vos assusteis por causa desta grande multidão, pois a peleja não é vossa, senão de Deus, senão de Deus. Deus, aleluia, me trouxe aqui nesta manhã para dizer, aleluia, alguém que veio para receber essa palavra. Eu não sei quais foram as notícias que chegaram até você, eu não sei quais foram os males que chegaram até você. Talvez alguém já te disse: olha, o seu casamento já era. Talvez alguém já te disse: a porta se fechou, não tem mais nada o que você fazer. Talvez alguém já te disse: esse teu filho, esse teu neto já está condenado. Qualquer hora eu já vejo a má notícia para você ir reconhecer o corpo. Mas hoje o Senhor Deus está dizendo: levanta sua mão, nessa peleja não tereis que pelejar, nessa peleja não tereis que pelejar, essa peleja não é sua, ela tem dono, é do Senhor. Alguém crê nessa palavra, levanta a mão e dá glória a Deus. Mas eram dois exércitos, a peleja do Senhor. Mas era uma multidão, a peleja do Senhor. A enfermidade não tem cura, a peleja do Senhor. O problema não tem solução, a peleja do Senhor. Entenda isso nesta manhã. Deus te trouxe aqui nesta manhã no santo jejum para você entender que é uma guerra, para você entender que é uma batalha espiritual, para você entender, aleluia, que é uma peleja, mas essa peleja não é nossa. Eu já vejo a mão do Senhor entrando com a providência dentro da sua casa. Eu já vejo a mão poderosa do Senhor quebrantando aquele coração de pedra. Eu já vejo a mão do Senhor entrando com uma provisão nesta semana. A boa notícia chegando e você entendendo que Deus pelejará por ti. Aleluia! Aleluia! O profeta disse: não temais nem vos assusteis por causa desta grande multidão. Por que é que você está se assustando com essa notícia? Por que é que você está se assustando com este vendaval? O Senhor está falando contigo: nessa peleja não tereis que pelejar. Você precisa entender algo. O Senhor diz: parai, estai em pé. O que significa isso? Estai na posição de vaso. Estai na posição de servo. Você não vai vencer essa guerra na base do grito. Você não vai vencer essa peleja na base da força. Você não vai vencer essa guerra achando que o seu poder de persuasão vai convencer alguém, porque não vai. Mas dobra o joelho para você ver. Põe a boca no pó para você ver. Se humilha na presença do Deus Todo-Poderoso para você ver. Entra no jejum, entra na oração, entra na torre da vigilância. Eu duvido se você não vai cantar o hino da vitória do outro lado. Eu duvido se Deus não te dará a vitória nesta causa.
Aleluia! Não temais nem vos assusteis. Amanhã vai ao encontro deles, porque o Senhor será convosco. Então Josafá se prostrou com o rosto em terra. Está vendo? Se prostrou com o rosto em terra. E todos os Judá e os moradores de Jerusalém se lançaram perante o Senhor, adorando. Eis, adorando. Como que eles foram para a guerra? Como que eles foram para a batalha? Como que eles foram para a peleja? Murmurando, reclamando, amaldiçoando, jogando praga, adorando ao Senhor. Aleluia! Eis, e confundir o inimigo, adore ao Senhor. O vento está soprando, adore ao Senhor. A dificuldade chegou, adore ao Senhor. Acabou a picanha e o contra-filé, agora é só ovo, adore ao Senhor. Está difícil, está travado, adore ao Senhor. O carro estragou, a geladeira queimou, está dando tudo errado, adore ao Senhor. Estão me perseguindo, estão levantando contra a minha vida, adore ao Senhor. Porque enquanto você adora, Deus trabalha. Enquanto você adora, Deus peleja. Enquanto você adora, o milagre vem. Enquanto você adora, aleluia, o inimigo vai ficando confuso. Porque ele diz assim: nada destrói ela, nada para ele, nada destrói ela. A luta veio e ele está adorando. A peleja veio e ela está glorificando. Satanás fica confuso e a vitória chega para aquele que adora ao Senhor. Josafá diz assim, lá no deserto, antes da peleja, ele diz a todo o povo, povo de Judá, povo de Deus, crede no Senhor vosso Deus, e estareis seguro. Crede nos seus profetas, e sereis prosperados. Deixa o inimigo, não deixe Satanás lutar contra a sua mente, lutar contra o seu psicológico, trazendo as más notícias. Não deixe que essas más notícias venham contra você. E mesmo que elas cheguem, você vai vencer no jejum, na oração, na vigilância, na santificação e na adoração. E na adoração. Quem assim crê, diga glória a Deus. Vai se colocando de pé. Isso. Vai se colocando de pé.

0: Levante a sua mão e dê glória a Deus aí. Eu quero orar por você. Eu quero que você levanta agora a chave da sua casa. Levanta a chave da sua casa, a chave do carro, a carteira de trabalho, a peça de roupa. Eu quero que você levanta e agora o resultado do exame que você fez, porque nós vamos orar por vocês agora. O batalhão da fé, esses pastores que estão aqui consagrando a sua vida a Deus, vão orar por vocês agora. O médico disse que você tem uma enfermidade incurável, mas o meu Deus tem cura para a sua vida hoje. Eu quero orar por você que hoje está sofrendo com dores, com enfermidades, com este problema na coluna, no cérebro, na mente. Você que talvez não está enfermo, mas está cuidando de alguém que está enfermo e também está exausto, está cansado, já não sabe mais o que faz. Eu vou orar agora e Deus vai entregar alívio para a sua alma. Quantos assim creem, diga glória a Deus. Quantos assim creem, diga glória a Deus. Isso, em nome do Senhor, o batalhão da fé já está aqui. Eu quero que você levante as suas mãos e diga comigo: meu Deus, mais forte, meu Deus, opera um grande milagre na minha vida, nessa hora. Diga: Jesus, eu creio que é hoje, mais forte, é hoje o dia do meu milagre, da minha vitória. Fecha os olhos, começa da glória, glória, glória, glória, glória a Deus. Vai dando glória, glória, glorifica, vai glorificando. Agora é a hora de você clamar, agora é a hora de você buscar a face do Senhor, agora é a hora de você pedir ao Deus Todo-Poderoso. Senhor, eu já apresento aqui agora o batalhão da fé, ó Deus. Eu já apresento aqui agora, Senhor, estes obreiros, estes pastores que estão com a sua vida separada a ti, meu Senhor. Que o Senhor venha, meu Deus, dar a vitória agora, e aonde eles colocarem as mãos, que venha ser abençoados pelo Senhor. Isso, vamos lá, batalhão da fé, orando agora por este povo, profetizando agora sobre essa igreja. Creia no Senhor teu Deus e estará seguro. Creia nos seus profetas e sereis prosperados. Vai ter uma boa notícia ainda nesta semana. Vai ter um milagre de Deus ainda por esses dias. Senhor, eu quero orar agora por esta pessoa que chegou aqui enferma. Esta pessoa, meu Deus, que está sofrendo com tantas dores, com tantas doenças, com tantas enfermidades. Essa pessoa, meu Pai, que já foi desenganada pelos médicos, mas nós clamamos agora a um Deus Todo-Poderoso, a um Deus que tem o poder para repreender este mal, para repreender essa obra maligna, para repreender essa obra do inferno, que se levantou para trancar as portas, que se levantou, meu Deus, para destruir essa família, que se levantou para destruir este casamento, que se levantou para separar este casal, que se levantou, meu Deus, para impedir estes sonhos de acontecer. Mas é hoje o dia da batalha, é hoje o dia da peleja, e nós cremos, meu Deus, que nessa peleja não tereis que pelejar. Nós cremos, Senhor, que nessa peleja o Senhor já deu vitória. saia, saia, Satanás, saia, em o nome do Senhor Jesus Cristo. Isso, comece a clamar agora, comece a pedir a Deus agora. O Senhor vai jogar por terra essa depressão, o Senhor vai jogar por terra este mal que estava lutando contra a sua vida. O Senhor vai jogar por terra essa obra do inferno. Saia, saia, Satanás, saia. Senhor, eu oro agora, meu Deus, por esta pessoa que foi desenganada, esta pessoa, Senhor, que está sofrendo, Deus, com dores espalhadas pelo teu corpo. Esta pessoa, meu Pai, da qual o médico já disse que não há mais nada o que ser feito. Eu oro agora, meu Deus, em favor dessa pessoa que está até mesmo, Senhor, cuidando de alguém que está doente, cuidando de alguém que está enfermo, e ela já está exausta, ele já está exausto e já não sabe mais o que fazer. Ela precisa de um milagre, meu Deus, ele precisa de um milagre, Senhor, e nós declaramos hoje o milagre da cura, o milagre da saúde. Começa a repreender agora, repreende esse câncer, repreende, meu Deus, essa osteoporose, repreende agora este mal. Queima, Jesus, queima, queima o mal de Chagas, queima o mal de Alzheimer, queima, Senhor, este mal de Parkinson agora, queima, meu Deus, essa virose, essas dores, meu Pai, que estão espalhadas. Saia, saia, vai orando, vai orando. Esse é o segredo da vitória, esse é o segredo da bênção, esse é o segredo do milagre, esse é o segredo. Levante as suas mãos e comece a receber agora. Vai recebendo de Deus a chave dessa vitória, vai recebendo de Deus a chave dessa porta aberta. Eu já vejo Deus operando na tua casa, eu já vejo Deus salvando a tua família, eu já vejo Deus repreendendo agora este câncer, eu já vejo Deus jogando por terra agora este mal, eu já vejo Deus tocando na vida de alguém aqui nesta manhã. Seja curado pelo Senhor, seja tocado por Ele agora. Oh, Espírito Santo de Deus, isso, já começa a procurar essa enfermidade, já começa a procurar este mal agora. Você já está curado pelo poder de Deus, a porta já se abriu em o nome de Jesus. Oh, aleluia. Oh, aleluia! Oh, glória a Deus! Levanta a sua mão e diga glória a Deus! O Senhor curou vidas aqui agora. O Senhor abriu portas sobre a vida de 37 pessoas aqui agora. Você vai ver o milagre do Senhor, já aconteceu e vai acontecer durante toda esta semana. Essa peleja não vai precisar você pelejar, Jeová já está pelejando em teu favor. Procure as dores, procure as enfermidades, procure o mal que você chegou aqui hoje. Jesus já te curou agora, agora. Oh, glória a Deus. Eu quero fazer mais uma oração. O meu horário está um pouquinho avançado, mas eu quero fazer mais uma oração. E eu quero orar agora junto com vocês. Nós vamos repreender uma legião de demônios. Grita, queima ele, Jesus. É a legião do destruidor de sonhos. Satanás quer destruir os seus sonhos. Satanás quer destruir a sua vida. Grita, queima ele. Mas o meu Jesus já operou nessa hora. Isso. Glória a Deus. Vamos ouvir. Olha o que Deus já está fazendo.
1: Escuta bem.
0: O que aconteceu, irmão Washington?
1: Um mês mais ou menos, meu braço está doendo. Não nem para ver meu chifre direito. Eu já estou podendo, para poder nem levantar a mão.
0: Há um mês sofrendo com essa enfermidade.
1: E agora o senhor mandou levantar as mãos para cima. Aí eu já olhei batendo.
0: É o esposo da senhora.
1: É, ele já queimou mesmo, que ele estava sentindo dor, pedindo remédio.
0: Direto, não podia nem levantar os braços. E agora, depois da oração, olha aí. Cadê o mal nosso, Tom? Cadê as dores? Cadê a enfermidade?
1: Acabou, foi embora.
0: Quem te curou?
1: Jesus.
0: Foi Jesus, foi Jesus. Quem dá glória a Deus aí?
2: Já tem umas duas semanas que nós estamos marcando de vir. Sexta-feira nós fomos no centro, nós não conseguimos vir até aqui, mas o Senhor nos preparou e nós viemos de lá de Mateus Lemos e o Senhor nos deu a vitória.
0: Saiu lá de Mateus Lemos para ser curado por Jesus.
2: Lá de Mateus Lemos, 5:30 da manhã.
0: 5:30 da manhã, mas valeu a pena.
2: Valeu a pena, mas chegou aqui, era 8 e pouquinho.
0: Está indo embora curado.
2: Em nome de
0: quem dá glória a Deus por isso? Quem aplaude ao Senhor Jesus por isso? Aleluia! Tem mais pessoas curadas por Jesus nesta manhã. Pode procurar o caroço, a enfermidade. Pode vir aqui porque nós vamos ouvir você e o seu testemunho. Mas eu quero levantar agora essa oração e nós vamos repreender o destruidor de sonhos. Quem aí crê que Deus tira os sonhos do papel? Quem aí crê que o nosso Deus torna os nossos sonhos em realidade? Sim ou não? Mas o diabo, ele lança essas más notícias para tentar bater o seu psicológico, para tentar fazer você desanimar, para tentar fazer você parar. Mas hoje a vitória vai chegar em nome de Jesus. Eu quero que você se coloque de pé agora. Nós vamos orar em teu favor. E nós não vamos fazer essa oração de mãos vazias, não. Nós vamos fazer essa oração com voto santo.
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2: Meu nome é Rosângela Melo do Santo da Silva. Eu moro em Salvador, Bahia. 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Mas graças ao Senhor e Salvador Jesus Cristo, eu fui curada, hoje estou bem.
3: 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Eu conheci há bastante tempo, eu já mais uns 16 anos, e hoje eu tenho muita alegria em dizer que sou membro desta igreja tão maravilhosa. 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

0: nome, minha irmã?
1: Albanete.
0: Albanete, qual foi a bênção de prosperidade que a irmã recebeu nessa grande campanha de quarta-feira?
1: Escute, meus irmãos, desta manhã eu cumprimento a igreja com a paz do Senhor Jesus e pedindo, aleluia, glória a Deus, aqui na campanha das quarta-feira, da sexta, de madrugada também. Então, pedindo esta bênção que meu filho, ele disse assim, mãe, as coisas não estão muito bem na firma. Eu digo assim, ó, confia no Senhor e você vai receber o que você quer, sua bênção. E para a honra e a glória do Senhor Jesus, sexta-feira ele foi me buscar em casa e disse assim, ô mãe, fica aí que eu vou passar aí para você ver uma coisa. Eu digo, tá certo. Então, o carro que ele queria, o bis, esse da Honda, ele estava ali com o carro zerado que ele comprou. Então, tudo a gente deve agradecer o Senhor em tudo, meus irmãos. Em todas as causas nossas, nós colocamos diante de Deus. Não é só prosperidade, é no modo geral. Você que confia no Senhor, você vê o seu agindo poderosamente na sua família, na sua vida. Amém?
0: Está muito feliz com esse grande milagre, prosperidade. Deixa eu dizer para a senhora, antes da senhora entrar na campanha, pegar os votos, ele andava de ônibus, de carro da Uber. Depois que a senhora entrou na campanha, fez o voto em favor dele, a bênção chegou. Estou visualizando aqui, amados ouvintes, é um carro da Honda, 0 quilômetro. É mais de 100 mil reais em Albanete.
1: É sim, foi uma surpresa muito grande que o Senhor fez para nós. Eu estou muito feliz e ele também.
0: Carro da Honda.
1: É sim.
0: Mais de 100 mil reais.
1: Verdade.
0: Ele não tinha um centavo.
1: Não tinha. Eu comecei a orar, pagando o meu voto, contribuindo com o meu voto do 91, e nós terminamos, e eu fiz todo dia, até terminei agora de orar, o 91, foi 21 dias jejuando e orando, e agradeci muito o Senhor.
0: Aleluia.
1: Foi uma benção, que Jesus abençoe todos os irmãos, e venham para a casa do Senhor. Amém.
0: Seu nome e seu bairro para os ouvintes.
1: Meu nome é Albanete, eu moro no bairro Padre Estado.
0: Seu nome, minha irmã?
2: Divina Maria da Silva.
0: Qual foi a bênção de Deus que a senhora recebeu através de ser uma dizimista fiel da IPDA?
2: Que Jesus sempre me dê saúde, me dá prosperidade, nunca faltou nada para mim, graças a Deus. Mais de 30 anos que eu sou dizimista, aqui na igreja nunca faltei, Claudio, não digo, morador nunca teve oportunidade.
0: Presbítero José Adraci, mais de 30 anos dizimista fiel da IPDA, casa prosperada, família abençoada e prosperada, mais de 30 anos fiel. Valeu a pena, minha.
2: Valeu a pena. A primeira coisa que eu faço antes de comprar nada é o dízimo que eu tiro do Senhor.
0: Mais de 30 anos.
2: Mais de 30 anos que eu sou dizimista.
0: E a casa abençoada e prosperada.
2: Abençoada e prosperada. Ainda ajuda os outros, as outras pessoas. E nunca faltou nada para mim.
0: Amados ouvintes, mais de 30 anos, ganhou um salário mínimo e é fiel a Deus. E nunca faltou nada, casa abençoada e prosperada. E os ouvintes que estão ouvindo a senhora, tem que ser dizimista fiel da IPDA ou não, irmã?
2: Tem que ser dizimista fiel, se não quiser que adoece. Pessoa não adoece, não falta nada. O morador cai por terra e não tem nada na vida pessoa.
0: Seu nome e seu bairro para os ouvintes?
2: É Divina Maria da Silva, moro pra bem demais.
0: Deus abençoe.
2: Amém.

setembro. E quem quer ter um setembro mais do que abençoado? Quem quer ter um setembro próspero? Eu quero, no nome de Jesus, declarar que setembro vai ser o melhor mês deste ano. Vocês creem nisso? Em nome de Jesus, o que você não conquistou até hoje, o Senhor vai abrir a porta neste mês de setembro. O Senhor Deus me mostra ainda três pessoas aqui. Eu via estas três pessoas e eu já termino. Vocês sentados em uma mesa, na mesma cadeira, e você sentado, escrevi alguma coisa. E Deus está falando comigo nessas três pessoas. O Senhor vai te entregar uma bênção material muito grande. E essa bênção vai ser tão grande que você vai ficar surpreso, porque você não esperava. É três pessoas. Três pessoas. O Senhor Deus me mostra. O Senhor vai te dar essa vitória. Onde estão vocês? Aquilo era a vitória que Deus estava colocando nas suas mãos. Era a bênção que Deus estava colocando nas suas mãos. Aonde estão as outras duas pessoas? Que é lá atrás, essa irmã que abaixou o braço, isso. E cadê a última pessoa? Quer o milagre de Deus? Quer a vitória do Senhor? Eu não te chamo mais. Vou levar essa bênção para mim. Essa irmã, isso, leve o milagre. Só quem quer começar o mês de setembro abençoado. Eu quero entregar nas suas mãos. Você vai trazer no próximo domingo. Isso, passa lá, pastor. Senhor, Pai da vitória. Que o mês de setembro venha a ser o melhor mês deste ano. Livra do homem mau, do homem sanguinário, do prejuízo, do gasto na farmácia. Livra, meu Deus, em nome de Jesus. Isso, passa lá, passa lá. Todo mundo, com este voto.

paz do Senhor, ouvintes do programa A Voz da Libertação. Quem tem o prazer de falar, também o Cristo Presbítero Mauro César. Quero fazer um convite a você e a toda a sua família para estar conosco aos domingos à noite. Lembrando a todos que os cultos aos domingos à noite começam às 19 horas com término às 21 horas, na Igreja Pentecostal Deus Amor, Avenida Amazonas, 8410, no bairro Cabana. Culto em favor da família. A Bíblia está escrito no livro do Evangelho do Senhor Jesus Cristo, escrito por Mateus, no capítulo 11, versículo 28. Vinde a mim, todos vós que estáis cansados e oprimidos, e eu vos aliviarei. Tomai sobre vós o meu jugo e aprendei de mim, que sou manso e humilde de coração, e encontrareis descanso para vossa alma, porque o meu jugo é suave e o meu fardo é leve. Venha você e toda a sua família a participar conosco nos cultos, nos domingos à noite, em favor da família. Jesus está garantindo um fardo leve, um jugo leve. Quem sabe você está passando por problemas financeiros, por problemas com enfermidade. Eu quero chamar a atenção a você enfermo, a você desenganado dos recursos humanos, a você que está sofrendo com vícios, a você que está desesperançado, já perdeu a esperança, já perdeu a alegria. Quem sabe você está passando por um momento que você já perdeu até mesmo a razão de viver. Jesus garante a bênção, o milagre e a libertação. Venha todos os domingos à noite. Estamos esperando por você. Eu, a minha esposa Luciana e toda a equipe de obreiros estamos ali pregando a palavra de Deus, orando por a revelação do Espírito Santo e Jesus Cristo garantindo a bênção, o

0: Assim como está escrito na Bíblia Sagrada em 2 Timóteo, capítulo 2, versículo 15,
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março, estamos contando com a ajuda de todos vocês para que a sua cidade tenha a oportunidade de ter um templo próprio da Igreja de Deus. Nós estamos trabalhando com os seus dízimos, com as suas ofertas, para que a sua igreja tenha um conforto pleno, para que você e sua família possam estar bem confortáveis quando estiverem ali assistindo e prestando um culto a Deus. Pedimos a vocês que não deem os seus dízimos em mão de qualquer que seja a pessoa. Pedimos aos irmãos, portanto, que apenas depositem os seus dízimos em uma das contas bancárias da Igreja de Deus. Se você não puder ir ao banco, faça uma transferência bancária de sua conta à conta da igreja. Evite devolver o seu dízimo na igreja. Você pode perguntar, mas eu não tenho que levar o dízimo à casa do tesouro? Sim, você consagrou o seu dízimo, você separou o seu dízimo, Deus o sabe. E não seria melhor deixar no banco, onde tem a linha de vigilância 24 horas, onde tem câmeras, onde pode ser garantido se ele sumir da conta? Então, deposite o seu dízimo em uma das contas bancárias da Igreja de Deus. Ninguém está autorizado, quem quer que seja, diretor, pastor, membro, a receber o seu dízimo em sua casa. Se isso estiver acontecendo, nos comunique. Mas o ideal, o certo mesmo, é que você esteja tranquilo, que seu dízimo não será desviado, você deve depositá-lo em uma das contas bancárias da Igreja Pentecostal de Deus de Amor. Se você quer saber qual o número de conta bancária do Banco Bradesco, Itaú, Santander, ou então o Banco da Caixa Econômica Federal, você abre o nosso site. Ali estão todas as contas, você vai poder anotar. E quando você fizer o seu depósito bancário, você receberá um comprovante que você depositou o seu dízimo no banco. Você leva esse comprovante à livraria da Igreja de Deus, onde você congrega, e peça para ele marcar no livro de dízimo, na ficha de dízimo, na sua credencial, este valor depositado. Não assine o livro de dízimo antes de verificar qual o valor que foi anotado. Tem que ser o mesmo que foi anotado na sua credencial de mão. Com certeza, fazendo assim, você estará tranquilo, tranquila, que seu dízimo chegou à conta bancária e será bem destinado para um bom fim, para um grande objetivo, que é a obra de Deus. Deposite seu dízimo em uma das contas bancárias da Igreja Pentecostal de Deus. E com certeza Deus o recompensará grandemente.

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0: nome, minha irmã?
1: Albanete.
0: Albanete, qual foi a bênção de prosperidade que a irmã recebeu nessa grande campanha de quarta-feira?
1: Escute, meus irmãos, nesta manhã eu cumprimento a igreja com a paz do Senhor Jesus e pedindo, aleluia, glória a Deus, aqui na campanha das quarta-feira, da sexta, de madrugada também. Então, pedindo esta bênção que meu filho, ele disse assim: mãe, as coisas não estão muito bem na firma. Eu digo assim: ó, confia no Senhor e você vai receber o que você quer, a sua bênção. E para a honra e a glória do Senhor Jesus, sexta-feira ele foi me buscar em casa e disse assim: ó, mãe, fica aí que eu vou passar aí para você ver uma coisa. Eu digo: tá certo. Então, o carro que ele queria, o bis, esse da Honda, ele estava ali, o carro zerado que ele comprou. Então, tudo a gente deve agradecer o Senhor em tudo, meus irmãos. Em todas as causas nossas, nós colocamos diante de Deus. Não é só prosperidade, é no modo geral. Você que confia no Senhor, você vê o Senhor agindo poderosamente na sua família, na sua vida. Amém?
0: Está muito feliz com esse grande milagre, prosperidade. Deixa eu dizer para a senhora, antes da senhora entrar na campanha, pegar os votos, ele andava de ônibus, de carro da Uber. Depois que a senhora entrou na campanha, fez o voto em favor dele, a bênção chegou. Estou visualizando aqui, amados ouvintes, é um carro da Honda, 0 quilômetro. É mais de 100 mil reais em Malbané.
1: É sim, foi uma surpresa muito grande que o Senhor fez para nós. Eu estou muito feliz e ele também.
0: Carro da Honda.
1: É sim.
0: Mais de 100 mil reais.
1: Verdade.
0: Ele não tinha um centavo.
1: Não tinha. Eu comecei a orar, pagando o meu voto, contribuindo com o meu voto do 91, e nós terminamos, e eu fiz todo dia, até terminei agora de orar, o 91, foi 21 dias jejuando e orando, e agradeci muito o Senhor.
0: Aleluia.
1: Foi uma bênção, que Jesus me abençoe todos os irmãos, e venham para a casa do Senhor. Amém.
0: Seu nome e seu bairro para os ouvintes.
1: Meu nome é Albanete, no nosso bairro Padre Oscar.
0: Seu nome, minha irmã?
2: Divina Maria da Silva.
0: Qual foi a bênção de Deus que a senhora recebeu através de ser uma dizimista fiel da IPDA?
2: Que Jesus sempre me deu saúde, me dá prosperidade, nunca faltou nada para mim, graças a Deus. Mais de 30 anos que eu sou dizimista aqui na igreja, nunca faltei, Claudio, não disse, o morador nunca teve oportunidade.
0: Presbítero José Adraci, mais de 30 anos dizimista fiel da IPDA, casa prosperada, família abençoada e prosperada, mais de 30 anos fiel. Valeu a pena,
2: minha. Valeu a pena. A primeira coisa que eu faço antes de comprar nada é o dízimo que eu tiro do Senhor.
0: Mais de 30 anos.
2: Mais de 30 anos que eu sou dizimista.
0: E a casa abençoada e prosperada.
2: Abençoada e prosperada. Ainda ajuda os outros, as outras pessoas. E nunca faltou nada para mim.
0: Amados ouvintes, mais de 30 anos, ganhou um salário mínimo e é fiel a Deus. E nunca faltou nada, casa abençoada e prosperada. E os ouvintes que estão ouvindo a senhora, tem que ser dizimista fiel da IPDA ou não, minha irmã?
2: Tem que ser dizimista fiel, se não quiser que adoece. A pessoa não adoece, não falta nada. O morador cai por terra e não tem nada para a vida da pessoa.
0: Seu nome e seu bairro para os ouvintes?
2: É Divina Maria da Silva, moro para bem demais.
0: Deus abençoe.

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4: 10:05.
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5: Você está entendendo que Jesus, ele está preparando para você? Porque às vezes pedimos a Deus aquilo que ele quer usar apenas como ferramenta para nos levar a algo maior. O milagre não era simplesmente encher a rede, era transformar o pescador em instrumento do reino. Fique em pé que eu quero orar por você. Pedro já está abençoado, já está com a rede cheia. Mas eu lhe disse, é agora que ele vai dizer não. É agora que ele vai dizer sim. É agora que a mente dele está mudada. Levanta essa mão que eu quero orar por você. Jesus está criando a oportunidade para abraçar você. Jesus está criando a oportunidade para mudar o cenário que você está vivendo. Percebe que ele está no propósito de abraçar a Pedro. E Pedro está no propósito de pescar peixe. E o Senhor está no propósito de pescar a alma de Pedro. Jesus, nesta manhã, ele quer fazer uma mudança extraordinária na sua vida. Jesus, nesta manhã, ele quer cicatrizar as suas feridas. Jesus, nesta manhã, ele quer abraçar a sua alma. Quem sabe estou falando com pessoas que estão sendo tomadas por tantas síndromes, que estava dominando teu sentimento, tua alma, teu coração e o desejo de viver. Não vai dominar mais, porque a partir de agora você estará nos braços de Jesus. Levanta as suas mãos. Eu quero fazer uma oração para aqueles que querem viver uma mudança na história da sua vida. Eu quero fazer uma oração para aqueles que desejam ter mudanças na sua vida. Levanta as suas mãos que eu quero orar por você. Pastor, eu estou como Pedro, desistindo de tudo. Não vai desistir, porque Jesus entrará com a sua palavra. Tu sairá daqui hoje como Pedro, sendo discípulo do reino, sendo ganhador de almas, pregador, mas eu não estava, não está mais. A partir de agora você está nos braços de Jesus. Levanta suas mãos. Você que quer que ele mude a sua vida, sai do teu lugar e vem aqui que eu quero orar por você. Levanta tuas mãos, vem com a tua mão levantada, vem. Vem com a tua mão levantada para me segurar nas tuas mãos. Vem. Vem chorando, vem sorrindo, vem. Ele está te chamando hoje, ele pode fazer mudança. Ele pode abraçar a tua alma, ele pode transformar as tuas lágrimas. Eu estou desistindo de tudo, pregador, é a vida inteira a mesma coisa, a vida inteira a mesma coisa. Ele está dizendo, hoje é dia de mudança. Hoje é dia de mudança. Você pode dizer não para ele vai criar uma outra oportunidade. Ele quer você por inteiro, ele é apaixonado por você, e isso que você não entendeu. Você está fugindo dele, ele está indo atrás de você. Você está fugindo dele e ele está indo atrás de você, porque ele tem plano, projeto. Ele quer fazer algo notório acontecer na tua vida, que muitos olharão e ficarão sem entender, porque a partir de agora será tudo diferente na história de vida que você está vivendo. Levanta as mãos e vamos orar por eles. Tem mais alguém? Decida-se hoje, não decida depois, decida-se hoje. Você sabe que o não pode, que pode causar lágrimas, o não pode causar tristezas ainda mais profundas. Então o que é que eu faço, pastor? Diga assim para Jesus: não deixa para amanhã o que ele preparou hoje. Hoje é domingo, um dia em que Deus trouxe você para a casa dele, para curar as suas feridas, tratar a dor da sua alma e mudar a situação de vida que você está vivendo. Você nunca mais vai desistir da vida, você nunca mais vai desistir da tua família, você nunca mais vai desistir dos teus sonhos, porque a partir de agora existe um homem chamado Jesus que estará contigo todos os dias. Tem mais alguém? Levanta suas mãos e vem que eu quero orar por você. Eu quero orar por você que estava batido na fé. Eu quero orar por você que estava desacreditado em tudo. Vem para cá que eu quero orar por você. Essa igreja quer orar por você. Esse povo quer orar por você. Levanta as mãos e vamos orar por eles, igreja. Levanta as mãos e vamos orar por eles, igreja. São almas que a partir de hoje voltarão a viver os planos e os projetos seu e os planos e os projetos de Deus. Levanta suas mãos, vamos orar por eles. Vamos orar. Será que tem mais alguém? Eu sinto que tem mais alguém. Eu sinto que tem mais alguém sendo tocado por Deus. Jesus levantou a sua cabeça. Agora você não é mais uma pessoa derrotada. Jesus levantou a sua cabeça e está dizendo: eu tenho algo muito maior e melhor para fazer na sua vida. Agora é momento de você tomar essa decisão. É uma decisão que eu não posso tomar. Que se eu pudesse tomar por você, eu já te pegaria pelo braço e traria você aqui na frente. Eu não posso. É você que tem que tomar. É você que conhece o que você está passando. É você que sabe das coisas que você está enfrentando. É você que sabe das coisas que você vem vivendo dia após dia, te consumindo aos poucos, te matando aos poucos, te destruindo aos poucos. E o que você tem feito para sair da situação que você está vivendo? Tomando remédio? Não vai resolver. Buscando na cartomante, não vai resolver. Mesa branca, não vai resolver. Espiritismo, não vai resolver. Porque o seu problema não é droga, o seu problema não é bebida. Porque tem pessoas que acham: agora estou alucinado, pastor, estou nas drogas, pastor, agora o negócio vai ficar bom. Vai acabar o efeito e vai continuar os mesmos problemas e problemas piores. Jesus não. Quando você prova Jesus de corpo, alma e espírito, você será uma pessoa alegre eternamente. Levanta as mãos e vamos orar por eles. Levanta as mãos e diga: Senhor Jesus, abraça minha alma, limpa-me, Senhor, porque a partir de agora eu decidi andar contigo. Diga: Senhor, perdoa os meus pecados, salva minha alma, salva minha família e liberta por completo, porque eu quero a tua presença na minha alma. Diga: Senhor, limpa-me completo e salva a minha alma. Começa dando glória, glória, glória. Ora por eles, irmãos obreiros. Ora por elas, irmãs obreiras. Ora por eles, ora por esse povo, meu Deus. Nós oramos por aqueles que estão nos ouvindo também agora, dentro de um presídio, dentro de um hospital, Senhor, até mesmo trancado dentro de um quarto. Meu Deus, o Senhor pode libertar esta alma, transformar esta vida por inteiro, ó Deus. Senhor, nós oramos por este povo. O Senhor pode segurar nas mãos e libertar, ó Deus. Esta será a última lágrima derramada. Esta será, Senhor, a última lágrima de dor, meu Deus, porque a partir de agora eu já estou vendo o Senhor entrando com salvação, eu já estou vendo o Senhor entrando com libertação, eu já estou vendo o Senhor entrando. Faz a tua obra, ó Deus, faz a tua obra, ó Deus, faz a tua obra, ó Deus, na vida deste povo que clama, na vida deste povo que invoca, na vida deste povo, meu Deus, que está buscando a tua face. Enquanto se for deixar, larga esta vida, Satanás, larga esta alma, Satanás. Clama, meu irmão, clama, liberta, meu Deus. Esta vida precisa ser transformada. Demônio, sai do caminho dela. Espírito da tristeza está passando mal ali, obreiras. Sai do caminho dela, Satanás. Sai da alma dela, Satanás. Sai da vida dela, não
4: teu grito de derrota agora. Dá o teu grito de derrota agora aqui em Lombreira. Dá o teu grito de derrota agora. Em nome de Jesus de Nazaré. Espírito de Lucifer, larga a vida desta moça. Eu te repreendo agora. Os seus planos, os seus projetos. É você que queria matar ela, Satanás. Larga o corpo dela, sai da casa dela, sai da mente dela. Eu te repreendo agora, não adianta. Segure nas obreiras, legião do inferno, sai do caminho dessa pessoa. Você não pode mais atormentá-la, você não pode mais perturbá-la. Meu Deus, as tuas mãos é poderosa para desfazer esta obra do inferno. Você perdeu, Satanás. Esta alma não te pertence mais, esta vida não te pertence mais, esta casa não te pertence mais. Demônio do desespero, larga esta vida pelo poder do sangue de Jesus. Arranca, meu Deus, agora. Arranca, meu Deus, agora. Esse espírito de Lucifer, arranca, meu Deus, agora. Esse espírito que atormentava. Ora, meus irmãos, ora, meus irmãos. Ora que o bicho não gostou. Ora que o inferno não gostou. Tem mudança acontecendo em vidas aqui. Tem mudanças acontecendo em vidas aqui. Larga ela, Satanás. Demônio do desespero, demônio do suicídio, demônio da tristeza. Diga, queima ele, igreja. Sai do caminho dela agora, legião. Eu te repreendo para nunca mais atormentar essa vida. Sai em nome de Jesus. Diga, sai em nome de Jesus. Diga amém. Olha aqui para mim, não volte a sentar. Nós temos uma equipe que quer dar um abraço em você e anotar o nome de vocês. E cadê a equipe? Sumiu, foi arrebatada. Atalia, vão lá, não volte a sentar. Deixe o nome de vocês com os nossos colaboradores, que nós vamos estar orando por vocês, tá bom? Você que está em casa no rodapé do vídeo, já está disponível para você. Você que está em casa também pode entrar em contato com a nossa equipe, quer aceitar Jesus, e também pelo WhatsApp. Isso, permaneça em pé, não se assente. Jesus está dando saúde para 128 pessoas aqui. Eu vejo Jesus tocando na sua saúde, arrancando o mal que te acompanha. Levanta as mãos aqui e dá glória para Jesus. 53 pessoas aqui, Deus o mostra, Ele te curando, te curando. Ele arrancou uma enfermidade que estava na sua cabeça, que vinha incomodando você constantemente. Levanta as mãos aqui, levanta as mãos ali, ó. Levanta as mãos, fica em pé, igreja, fica em pé, que nós vamos fazer mais uma oração. Quem crê que Jesus pode repreender as forças do mal, diga glória a Deus. Nós vamos entregar o nosso voto a Deus agora. Pega o voto nas suas mãos. Me traz o voto aqui, irmãos obreiros do livramento, que eu quero fazer a oração. Livra-me do mal. Quem quer que Deus livra, diga glória a Deus. Quem quer que Deus livra, diga glória a Deus. Diga, livra-me do mal, Senhor. Quem quer que Deus te livra do mal, já fica em pé, que eu quero entregar o voto nas suas mãos. Já quero entregar o voto nas suas mãos. Quem quer que Deus te livra, diga glória a Deus. Hoje é dia de vitória. Hoje é dia do quê? Hoje é dia do quê? Vitória. Então quem quer vitória já vai pegar o voto e levantar nas mãos. Levanta para Deus. Quem precisa de livramento, vem pegar das minhas mãos aqui, que eu já entrego nas suas mãos. Livra-me do mal. Diga, livra-me do mal. Sai do teu lugar e vem. Vem que eu entrego nas tuas mãos. Você vai fazer esse voto com Deus agora. Diga, livra-me do mal. Quem quer que Deus te livra da inveja? Quem quer que Deus te livra desses demônios de olho gordo? Quem quer que Deus te livra dessa possessão maligna? Diga, livra-me do mal, Senhor. Quem quer que Deus te livra? Quem quer que Deus te livra? Pega o voto, porque Deus vai te dar livramento. Livramento, diga livramento. Quem precisa de livramento já está com o voto nas mãos, Jesus no coração e o Chico Tripa com a cara arrebentada no chão. Diga glória a Deus, igreja. Livra-me do mal, Senhor. Livra-me do mal. Deus vai te livrar do mal que te persegue. Deus vai te livrar do mal que te atormenta. Deus vai te livrar do mal que está oprimindo a sua vida. Deus vai livrar sua casa. Deus vai livrar sua família. Deus vai dar livramento. Não tem dinheiro que pague o livramento de Deus. Levanta para Deus, levanta para Deus, levanta para Deus e diga: sai, miséria!
6: Diga: sai, devorador, sai da minha casa, sai do meu lar. Vamos expulsar o demônio da enfermidade, irmãos? Vamos ou não vamos? Sim ou não? Então levanta para Deus. Demônio do desemprego, demônio da depressão, da solidão, da angústia. Tem pessoa que vive uma vida angustiada. Jesus vai dar alívio para sua. Você vai voltar para casa hoje com vontade de viver. Vai para casa com vontade de viver. Levanta para Deus que nós vamos orar. Levanta para Deus, levanta para Deus. Tenho mais três aqui nas minhas mãos. Você que deseja ajudar através do aplicativo do seu banco, abre seu aplicativo, QR Code disponível à minha direita, à minha esquerda, para aqueles que estão em casa no rodapé do vídeo, e aqueles que estão pelo rádio, chave CNPJ 43-208-040-1000, ao contrário. Levanta para Deus, levanta para Deus. É início de semana, início de semana, e a bênção já está nas nossas mãos. Quem crê, diga glória a Deus. Então levanta para Deus e diga: Senhor Jesus, prospera na minha casa, prospera no meu lar, porque eu creio. Diga: eu creio na bênção da prosperidade. Diga: prospera, Senhor, na minha casa, no meu lar e na minha família. Começa orando, orando, orando. Ora a Deus agora, pedindo para Deus abençoar sua casa, pedindo para Deus abençoar seu lar. Ora, meus irmãos, para Deus abençoar agora. Abençoa, Senhor, o trabalho do teu servo, o trabalho da tua serva, casa, família. O Senhor pode abençoá-la agora. O Senhor pode estender as tuas bênçãos dos céus, repreendendo o devorador, o migrador, toda peste, toda praga. Expulsa, meus irmãos, sai, sai, sai. Meu Deus, o Senhor é poderoso para abençoar aquele que clama. O Senhor é poderoso para honrar o teu povo que é fiel no pouco e do muito. O Senhor o colocará em nome de Jesus de Nazaré. Sai, sai, expulsa, expulsa o demônio da enfermidade, expulsa a miséria, expulsa o tranca-rua, expulsa. Sai, sai, sai. Meu Deus, o teu nome é exaltado, o teu nome é glorificado. Ó Deus, honra o teu povo e abençoa para a tua glória, em nome de Jesus. Levanta o voto, aonde colocar os teus pés, abençoado será quem recebe. Diga amém. Aonde colocar as tuas mãos, prosperará quem recebe. Diga amém. Coloca dentro do alfolim, vamos ouvir o louvor. Enquanto você entrega a sua oferta a Deus, já vamos adorar a Deus, lá em seguida os obreiros, entregando o voto para o próximo domingo. Vamos em adoração para glorificar a Deus, igreja.
7: Grande igreja, graças a Jesus, amém?

glória a Deus, aleluia. Pode bater palmas para o Senhor bem alegre, amém, aleluia. Vamos adorar ao Senhor porque Ele é digno, aleluia, Jesus. Minha fé não está firmada nas coisas

pé, fique de pé para declarar. Se Deus fizer, levante a tua mão.

meus irmãos, levanta as suas mãos, levanta o seu voto e vamos orar para Deus dar uma semana abençoada. Quem crê que Deus vai te dar, diga glória a Deus. Já te dou. Pega o voto para o próximo domingo, estarei com vocês às 9 da manhã. No próximo domingo vai ser o domingo do grande jejum dos vencedores. Quem é vencedor, diga a glória a Deus. Você não pode perder, levanta para Deus. Eu quero fazer uma oração antes eu quero fazer uma oração por 91 pessoas que me revelam o Espírito de Deus. Deus está dizendo: não se preocupe, que eu já decretei vitória. O Senhor me mostra 91 pessoas questionando até quando. Deus está dizendo: não se preocupe, porque eu já te dei vitória. Cadê você com a mão levantada? Levanta as tuas mãos. Já vem para cá que nós já vamos encerrar. Vem para cá. Eu quero orar por 78 pessoas sofrendo uma perseguição no ambiente de trabalho. Me revela o Espírito de Deus que a porta quem abriu foi Deus e ninguém fecha. Levanta as tuas mãos e vem, vem, vem, vem, vem, vem, vem, vem. Eu quero orar por 33 pessoas. Sofria, não vai sofrer mais. Deus me diz que hoje cai por terra o espírito da insônia. Toda noite a mesma batalha, não tem paz para dormir. A partir de hoje é tempo de mudança. Cadê tu com a mão levantada? Levanta as mãos lá, levanta as mãos aqui. Vem, vem, vem, vem. O Espírito de Deus me revela 13 pessoas. Eu vejo Deus arrancando uma mancha que andava no teu corpo e coçava, uma alergia, Deus acabou de arrancar. Levantou, levantou, levantou, levantou, levantou. Vem pra cá, vem pra cá. Jesus está curando 15 pessoas aqui. Eu vejo Deus te dando um coração novo nesta manhã. Deus está dizendo que aquele cansaço, aquela fadiga não estará mais, porque ele acabou de trocar o teu coração. Levanta as mãos aqui, ó. Levanta as mãos ali, ó. Levanta as mãos. 18 pessoas eu vejo Deus entrando com restituição completa na tua vida. Cadê tu com a mão levantada? Levantou, levantou, levantou, levantou. Cadê a glória deste povo? Levanta as mãos, levanta as mãos, levanta as mãos e começa dando glória, glória, glória. É para clamar pelo milagre agora, é para clamar pela libertação, clamar pelo Espírito Santo. Senhor meu Deus, aqui estamos na tua presença nesta manhã. Ó Deus, abre o céu, Senhor, derrama da tua graça, da tua bênção sobre a vida deste povo que está numa fé gigantesca, meu Deus. É manhã de receber milagre, é manhã de receber. Entrega tudo nas mãos de Deus, entrega tudo nas mãos de Deus, entrega a tua casa, entrega a tua família, entrega, meu Deus. Nós estamos orando e crendo, Senhor, nos dá uma semana repleta de bênção, repleta de milagre, repleta de vitória, Senhor. Olha o teu povo orando, olha o teu povo clamando, olha o teu povo suplicando por um milagre. Leva o teu povo em paz, ó Deus, como o Senhor trouxe nesta manhã. O Senhor levará debaixo da tua bênção, debaixo da tua proteção. Confirma, meu Deus, o milagre do Senhor agora. Toca nos rins dessa pessoa, toca no fígado dessa pessoa, toca, meu Deus, agora, sobre a vida daquele que clama, sobre a vida daquele que pede. Toca, meu Deus, agora. É através da oração, Senhor. Eu creio, meu Deus, no poder dos céus. Eu creio, meu Deus, que o Senhor fará maravilhas acontecer na vida daquele que clama, na vida daquele que pede, meu Deus, como diz a tua palavra. Tudo que pedires a Deus crendo, o Senhor dará. Entrega, meu Deus, agora sobre a vida deste povo que está crendo na resposta, que está crendo, meu Deus, que o Senhor pelejará por nós. Peleja, meu Deus, pela vida deste povo. Peleja, meu Deus, pela vida desta mulher. Peleja, meu Deus, agora de uma forma especial, através da oração, através da
intercessão, através do grandioso clamor. Repreende, meu Deus, agora. Sai, Satanás, sai daí, espírito de Lucifer, sai daí agora, meu Deus, a poder no teu sangue. Garante, meu Deus, o milagre, garante, meu Deus, a tua vitória. Saia, saia, saia, sai. Levanta as mãos e diga: obrigado, Jesus, por tudo que o Senhor fez. Levanta as suas mãos como ministro de Deus. Na sua casa já tem uma bênção de Deus, quem recebe diga amém. Na sua saúde já tem uma bênção de Deus, quem recebe diga amém. No seu trabalho já tem uma bênção de Deus, quem recebe diga amém. 115 pessoas, Deus está dizendo: estou acrescentando a tua fé, porque essa semana será diferente. Eu vejo o mês terminando e um novo mês começando com a dupla honra dos céus. Levanta as mãos aqui, levanta as mãos ali. Jesus tocou na saúde de 85 pessoas que sentia dores nos seus ossos. Jesus te curou hoje aqui. Levantou, levantou, levantou. 28 pessoas. Eu via Jesus colocando as mãos nos seus rins. Deus está dizendo: hemodiálise não combina com você. Deus te deu saúde nesta manhã. Levanta as mãos, levanta as mãos, levanta as mãos. Diga bem bonito assim: ó, a paz do Senhor Jesus, a paz do Senhor Jesus. E a daqui a pouquinho, escola bíblica dominical fica para você receber mais bênção. 3 da tarde, mais um grande culto. Não saia sem receber a unção que nós vamos ungir vocês.

0: vida, uma bênção que eu recebi depois de um voto que eu fiz no final do ano de 2020, meu filho Matheus Henrique, de 4 anos, teve infecção de urina. E eu, naquele dia, eu já tinha levado ele no médico. Quando chegamos em casa, aí ele chorando, gritando de dor, não conseguia fazer xixi, gritando de dor. E ficou mais de horas, depois que a gente já tinha voltado do médico, gritando de dor. Aí eu peguei e fiz um voto com o Senhor. Falei, meu Deus, cura o meu filho, Jesus. Se o Senhor curar o meu filho, eu vou gravar um áudio contando o testemunho da graça recebida, Jesus. E o Senhor, meus irmãos, passado uma meia hora, a glória de Deus, meu filho fez xixi e depois ele já não reclamou mais. O Senhor, a partir daquele momento, o Senhor curou meu filho para a honra e a glória do Senhor Jesus. Eu agradeço ao meu Deus pela graça recebida e agradeço ao meu Deus porque todas as vezes que a gente faz um voto com o Senhor para ajudar essa obra do Senhor, o Senhor, ele nos ouve, ele nos atende, porque essa obra é de Deus. Para muitos pode ser pequeno, mas para mim foi muito grande, porque como mãe, vendo meu filho sofrendo, chorando, gritando de dores, para a glória do Senhor, ele ficou curado. Eu só agradeço ao meu Deus. A paz do Senhor Jesus.
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2: A bênção que eu tenho para contar, irmão, é um milagre muito grande que Deus fez na minha vida. Comecei a dançar, não tinha mais voz, sumiu a minha voz, a língua começou a enrolar. E ali, meus irmãos, minha menina ficou apavorada e falou, mãe, tira essa bala da boca, você está conversando com os outros com bala na boca. Eu falei, não, tô não. Ali eu só ficava assim, e não saía a voz. Ali ela queria chamar o médico, eu falei, não, não precisa não, que vai passar. Ali, irmão, novamente ela foi embora para a casa dela. E eu subi do meu lar, fui tomar no banheiro, tomar um banho. Na hora que eu saí do banho, minha menina chegou do serviço, falou, mãe, vamos descer no hospital. Chegando no hospital, meu irmão, ali ela falou para a enfermeira, coloca, minha mãe está infartando. E ali a enfermeira mediu uma pressão, estava 19 por 10. Ali o médico veio depressa me socorrer. Ali meu irmão não tinha voz, conversava comigo, eu só respondia assim, gemendo. E ali meu irmão fui pro fundo, médico tirou sangue. Pedi uma vaga para a cidade de fora para fazer a tomografia da cabeça. E ali, meus irmãos, minha língua começou a enrolar. 12h15 da tarde, foi até 7h30 da noite, sem parar, e a pressão, ela já foi só subindo 22 por 10. Ali, meus irmãos, a vaga saiu 10h30 da noite para tratamento. Aí ele pegou, vamos depressa para a sala fazer a tomografia da cabeça. Chegando ali, ele mandou esperar um pouquinho que eu saia o resultado na hora. Ali ele virou para mim e falou, dona Cláudia, o cérebro da senhora está muito, muito ruim. Eu quero caminhar a senhora para o médico de cabeça ali em Altinópolis para começar o tratamento. O que deu na senhora, nesse cérebro da senhora, foi uma hemorragia até no final. E ali era o que chegou, não chegou até no final, porque nem tinha sangue. Ali parou tudo o sangue na cabeça da senhora, porque ia ser morte fatal. Por isso, é a mão de Deus, porque Deus chegou primeiro. E ali, meu irmão, novamente, ele falou para mim que o derrame ia repetir novamente. Cheguei 2h30 da manhã em casa, na sexta-feira de madrugada. A hora que eu cheguei, o derrame repetiu, era 2h30 da madrugada, 7h da manhã e 11h na sexta-feira. Meu irmão, fiquei 2 dias de derrame, mas pela honra e glória do Senhor Jesus, estou falando, fazendo serviço de casa, estou andando normal, não fiquei com nenhuma sequela, porque Deus que nós vivemos é um Deus verdadeiro, Ó Deus, que tudo posso naquele que fortalece. Creio que foi um milagre muito grande das mãos do Senhor. Amém. E aqui a irmã Cláudia, cidade de Hortinópolis. Amém.

Deus. Graças a Deus, no quarto dia Deus ouviu, já abriu a porta. Eu sou motorista de van, motorista de micro-ônibus, e já estou trabalhando há 2 dias. Muito obrigado para essa igreja, o

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1: 10 horas e 49 minutos.
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2: Em nome do Pai do Senhor Jesus, meu nome é Dorival. Estava dirigindo a igreja, né, como cooperador, bem como um dos critérios para fazer a prova para exercer o diaconato era ter o CFO. Eu me esforcei, eu morava na época no Capão Redondo, fiz um esforço para estar o sábado na aula, e aí gostei também pela estrutura, né? Pela qualificação, os professores são bem qualificados, excelentes, né? No que fazem. Concluí o CFO e graças a Deus eu exerço a função de diácono de hoje. Sim, é meu depoimento. Deus abençoe a todos.
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paz do Senhor, ouvintes do programa A Voz da Libertação. Quem tem o prazer de falar é o meu Cristo presbítero Mauro César. Quero fazer um convite a você e a toda a sua família para estar conosco aos domingos à noite. Lembrando a todos que os cultos aos domingos à noite começam às 19 horas com término às 21 horas, na Igreja Pentecostal Deus Amor, Avenida Amazonas, 8410, no bairro Cabana. Culto em favor da família. A Bíblia está escrito no livro do Evangelho do Senhor Jesus Cristo, escrito em Mateus, no capítulo 11, versículo 28. Vinde a mim, todos vós que estáis cansados e oprimidos, e eu vos aliviarei. Tomai sobre vós o meu jugo e aprendei de mim, que sou manso e humilde de coração, e encontrareis descanso para vossa alma, porque o meu jugo é suave e o meu fardo é leve. Venha você e toda a sua família a participar conosco nos cultos, nos domingos à noite, em favor da família. 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Quem sabe você está passando por problemas financeiros, por problemas com enfermidade. Eu quero chamar atenção a você enfermo, a você desenganado dos recursos humanos, a você que está sofrendo com vícios, a você que está desesperançado, já perdeu a esperança, já perdeu a alegria. Quem sabe você está passando por um momento que você já perdeu até mesmo a razão de viver. 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Eu, a minha esposa Luciana e toda a equipe de obreiros estamos ali pregando a palavra de Deus, orando por revelação do Espírito Santo e Jesus Cristo garantindo a bênção, o milagre.

0: como está escrito na Bíblia Sagrada em 2 Timóteo, capítulo 2, versículo 15.
1: 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Na minha aflição clamei ao Senhor, gritei por socorro ao meu Deus. Do seu templo, ele ouviu a minha voz. Meu grito chegou à sua presença, aos seus ouvidos. Salmos capítulo 18, versículo 6.
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0: Graças a Deus e glória a Deus, queridos ouvintes, recebam a doce paz do nosso Senhor e Salvador Jesus Cristo. Pastor Guilherme Ribeiro, de volta com você dentro desta programação. Eu já estou aqui, hein, para clamar mais uma vez em favor dos nossos queridos irmãos e irmãs mantenedores do programa Voz da Libertação. Meu Deus do céu, é o maior exército, é o exército que mais cresce em Minas Gerais, é o exército dos mantenedores do programa Voz da Libertação. E eu tenho certeza que o nosso Deus já está com as mãos estendidas, o nosso Deus já está manifestando o seu poder, abrindo as portas, resolvendo causas na vida daqueles que têm ajudado o programa Voz da Libertação a se manter no ar. Escute aí agora o que Deus está fazendo na vida de todas estas pessoas que já se tornaram mantenedores do programa Voz da Libertação.
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2: O nome da senhora?
3: Marília.
2: Conte a bênção.
3: Com certeza. Aqui, pastor, eu fiquei 12 anos pelejando para vender uma casa. Eu não conseguia vender de jeito nenhum. Aí eu resolvi fazer essa campanha de 7 quarta-feira e eu trazia foto. Aí o que acontece? No quinto elo, eu consegui fazer uma permuta. Consegui uma outra casa no Jardim Riacho e fiz a troca da casa. E hoje eu trouxe a chave para ser ungida da nova casa.
2: Meu Deus do céu, pastor Guilherme Ribeiro, amados e diletos ouvintes, esta senhora entrou na campanha, pegou o voto, pegou o propósito, já está aqui com a nova casa do imóvel, ó. Escuta aí, ouvinte, ó. Já é a chave da nova casa.
3: Já é a chave da nova casa.
2: E a senhora trouxe hoje para consagrar a casa no altar de Deus.
3: Sim, com certeza, com certeza. E estou muito feliz porque trouxe 12 anos tentando vender a outra e eu não conseguia.
2: A senhora entrou na campanha e conseguiu.
3: Sim, no quinto elo eu já recebi o meu milagre.
2: No quinto elo da campanha.
3: Sim, sim.
2: Fala para todo o estado de Minas Gerais ouvir. Se o povo comparecer aqui na IPDA, sede Monte Cabana, entrar na campanha com muita fé e pegar o voto, funciona?
3: Com certeza funciona. O nosso Deus, ele é Deus do impossível. Aquilo que não é possível ao homem, é possível a Deus. E foi mais uma vez a prova que eu tive disso.
2: E a senhora é dizimista fiel?
3: Sim, sou dizimista fiel na casa do Senhor.
2: Vale a pena?
3: Com certeza, com certeza. Todos que estiverem em casa, venham, porque vai ser maravilhoso.
2: Seu nome e seu bairro?
3: Meu nome é Marília.

ministério da intercessão, ministério infantil. O que significa a palavra ministério? Quem sabe? Ministério significa trabalho, obra, né? Então é o nosso trabalho desenvolvido para cada uma dessas áreas. Uma das áreas que nós estamos reestruturando aqui em Minas Gerais é o Ministério da Evangelização. Nós tivemos uma reunião, tivemos trocas já de lideranças com o PEMU, o Projeto Evangelístico Missões Urgentes, e eu quero já alertar os dirigentes. Cadê os dirigentes? Quem aí é dirigente? Isso. Todos os dirigentes das nossas sedes centrais, regionais, nós estaremos também já convocando para uma grande reunião com todos os pastores, dirigentes,

paz do Senhor, ouvintes do programa A Voz da Libertação. Quem tem o prazer de falar é o meu Cristo presbítero Mauro César. Quero fazer um convite a você e a toda a sua família para estar conosco aos domingos à noite. Lembrando a todos que os cultos aos domingos à noite começam às 19 horas com término às 21 horas, na Igreja Pentecostal Deus Amor, Avenida Amazonas, 8410, no bairro Cabana. Culto em favor da família. A Bíblia está escrito no livro do Evangelho do Senhor Jesus Cristo, escrito em Mateus, no capítulo 11, versículo 28. Vinde a mim, todos vós que estáis cansados e oprimidos, e eu vos aliviarei. Tomai sobre vós o meu jugo e aprendei de mim, que sou manso e humilde de coração, e encontrareis descanso para vossa alma, porque o meu jugo é suave e o meu fardo é leve. Venha você e toda a sua família a participar conosco nos cultos, nos domingos à noite, em favor da família. Jesus está garantindo um fardo leve, um jugo leve. Quem sabe você está passando por problemas financeiros, por problemas com enfermidade. Eu quero chamar a atenção a você enfermo, a você desenganado dos recursos humanos, a você que está sofrendo com vícios, a você que está desesperançado, já perdeu a esperança, já perdeu a alegria. Quem sabe você está passando por um momento que você já perdeu até mesmo a razão de viver. Jesus garante a bênção, o milagre e a libertação. Venha todos os domingos à noite. Estamos esperando por você. Eu, a minha esposa Luciana e toda a equipe de obreiros estamos ali pregando a palavra de Deus, orando por revelação do Espírito Santo e Jesus Cristo garantindo a bênção,

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0: Graças a Deus e glória a Deus, queridos ouvintes, recebam a doce paz do nosso Senhor e Salvador Jesus Cristo. Pastor Guilherme Ribeiro, de volta com você dentro desta programação. Eu já estou aqui, hein, para clamar mais uma vez em favor dos nossos queridos irmãos e irmãs mantenedores do programa Voz da Libertação. Meu Deus do céu, é o maior exército, é o exército que mais cresce em Minas Gerais, é o exército dos mantenedores do programa Voz da Libertação. E eu tenho certeza que o nosso Deus já está com as mãos estendidas, o nosso Deus já está manifestando o seu poder, abrindo as portas, resolvendo causas na vida daqueles que têm ajudado o programa Voz da Libertação a se manter no ar. Escute aí agora o que Deus está fazendo na vida de todas estas pessoas que já se tornaram mantenedores do programa Voz da Libertação.
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2: O nome da senhora?
3: Marília.
2: Conte a bênção.
3: Com certeza. Aqui passou, eu fiquei 12 anos pelejando para vender uma casa. Eu não conseguia vender de jeito nenhum. Aí eu resolvi fazer essa campanha de 7 quarta-feira e eu trazia foto. Aí o que acontece? No quinto ano, eu consegui fazer uma pergunta. Consegui uma outra casa no Jardim Riacho e fiz a troca da casa. E hoje eu trouxe a chave para ser ungida na nova casa.
2: Meu Deus do céu, pastor Guilherme Ribeiro, amados e diletos ouvintes, esta senhora entrou na campanha, pegou o voto, pegou o propósito, já está aqui com a nova casa do imóvel, ó. Escuta aí, ouvinte, ó. Já é a chave da nova casa.
3: Já é a chave da nova casa.
2: E a senhora trouxe hoje para consagrar a casa no altar de Deus.
3: Sim, com certeza, com certeza. E estou muito feliz porque como eu estou 12 anos tentando vender a outra, eu não conseguia.
2: A senhora entrou na campanha e conseguiu.
3: Sim, no quinto elo eu já recebi o meu milagre.
2: O quinto elo da campanha.
3: Sim, sim.
2: Fala para todo o estado de Minas Gerais ouvir. Se o povo comparecer aqui na IPBA, sede Monte Cabana, entrar na campanha com muita fé e pegar o voto, funciona?
3: Com certeza funciona. O nosso Deus, ele é Deus do impossível. Aquilo que não é possível ao homem, é possível a Deus. E foi mais uma vez a prova que eu tive disso.
2: E a senhora é dizimista fiel?
3: Sim, sou dizimista fiel na casa do Senhor.
2: Vale a pena?
3: Com certeza, com certeza. Todos que estiver em casa, vem, eu fico nesse lugar orgulhoso.
2: Mas seu nome e seu bairro?
3: É, meu nome é Marília, eu moro no Jardim Riacho das Pedras.
2: Seu nome?
4: Rafaela.
2: Conte a bênção.
4: Eu tinha trazido meu carro, a gente tem um carro de 7 lugares, e eu trouxe aqui para contar a bênção, pedir irmão José Marcos para orar por nós, né? E aí ele falou comigo e com meu esposo que era dali para melhor. E aí, para glória de Deus, agora a gente já trocou o carro 2012 por um 2022. E aí eu tenho uma empresa, não estava dando conta de serviço, o Senhor me abençoou com mais uma máquina de bordado. Pra glória.
2: O jeitinho da revelação.
4: O jeitinho que ele falou.
2: A senhora recebeu a palavra profética da parte de Deus, foi concretizada.
4: Foi concretizada. Em pouco tempo a gente trocou de carro de novo e eu já ganhei mais uma máquina de bordado.
2: Querida irmã, fala para todo o estado de Minas Gerais ouvir. Se o povo exercitar sua fé, sair da zona de conforto, comparecer aqui na sede mãe, aqui na IPDA do Cabana, entrar na campanha e pegar o voto, funciona?
4: Funciona. O Senhor abre as portas.
2: Jesus opera
4: grandes coisas.
2: A senhora e a família da senhora está prosperada.
4: Amém.
2: E a família está crescendo. Guareia do mar.
4: Glória a Deus, como Abraão.
2: Deus lhe abençoe. Seu nome e seu bairro?
4: Rafaela, do bairro Paulo VI.
2: Deus lhe abençoe. Pastor Guilherme Ribeiro, este varão veio lá da região de Vespasiano. Uma causa na justiça desde quando?
5: 2019.
2: Desde 2019. Ele entrou no propósito, meu milagre vai virar notícia. Causa ganha. Ele fez um voto de gratidão de R$ 750 para ajudar a pagar o programa de rádio. Seu nome?
5: Flávio.
6: É desse jeito, Flávio?
5: É desse jeito mesmo.
6: Desde
5: 2019, 7 anos.
6: 7 anos.
5: 7 anos fez em fevereiro.
6: Entrou na campanha, fez o voto, a vitória chegou.
5: A vitória chegou.
6: Tremendo, pastor Guilherme. Impressionante. Seu milagre virou notícia.
5: Virou notícia, amém.
6: Valeu a pena.
5: Valeu.
6: Seu nome, seu vai.
5: Flávio da Amaral, Sueli.
6: Deus te abençoe.
5: Amém.
6: O nome da senhora?
7: Maria José.
6: Tá chegando de qual bairro?
7: Beleza.
6: Conte a bênção, amigo.
7: O meu esposo estava planejando aposentar, não conseguia. Aí eu fiz um propósito com Deus e Deus abençoou. Eu trouxe o primeiro salário para a igreja, para ajudar a obra de Deus.
6: Meu Deus do céu. Ele fez um propósito de dar o primeiro salário que ele recebesse da bênção da aposentadoria para ajudar a pagar o programa de rádio. Não vai fazer falta, não?
7: Não, em nome de Jesus.
6: Deus tem que prosperar?
7: Deus tem que prosperar, em nome de Jesus.
6: O nome da senhora?
7: Maria José Gomes, da Beleza.
6: Seu nome?
8: Carlinho.
6: Valeu a pena?
8: Valeu.
6: Primeiro salário, abençoa na igreja?
8: Sim.
6: Valeu a pena?
8: Valeu.
6: Seu nome?
8: Carlinho.
6: Seu bairro?
8: Beleza.
6: Deus te abençoe.
0: É um milagre virando notícia. Quem dá glória a Deus? Seu nome? Agora em qual bairro? Conte a bênção, amigo.
9: A bênção, pastor Alberto. Que eu, graças a Deus, estou aqui para cantar a igreja. Deus tem me abençoado poderosamente. Dores nas pernas, todos me sentindo bem, que Jesus tem o controle de todas as coisas.
0: Sumiu a dor na perna.
9: E também, cheguei lá em casa na quinta-feira, cheguei lá e olhei uma caixinha de convite e agora com a vitória para mim.
0: Vem a pena, amigo.
9: Jesus, que eu estou ajudando, ajudando aqui no programa da rádio. Da...
0: O senhor é o mantenedor do programa Voz da Libertação.
9: Carnezinho também com fim.
0: Pegou o carnezinho com fé.
9: Com fé.
0: Pegou o voto também.
9: Com fé também. Em nome de Jesus.
0: É dizimista também.
9: Glória a Deus.
0: Sim ou não?
9: Amém. Sou sim.
0: Seu nome, seu pai?
9: Meu nome é José Maria da Silva, Rua das Almendras. Minha irmã para mim.
0: Deus te abençoe.
9: Meu nome você também, tio.
0: Seu nome?
10: Acilino.
0: Que aconteceu?
10: Olha, eu falei que tinha falado com a minha esposa, que eu ia vir aqui hoje assistir o culto aqui. Eu vou fazer uma campanha aqui de 7 quarta-feira, não sou mesmo. Aí eu peguei o voto e falei com ela, eu tenho lá pra cabana. Aí eu saí pra cá, e antes de eu chegar aqui, a minha menina me ligou que a minha esposa já tá aposentada.
0: Meu Deus do céu! Quem dá glória a Deus por isso?
6: Antes dele pegar o voto, ela já recebeu a bênção da aposentadoria.
0: A campanha agora é só para agradecer.
10: Pra agradecer.
0: Quem dá glória a Deus por isso?
6: Seu nome, meu irmão?
11: Gilmar Luiz. Você mora onde? Assis Vitória.
6: Qual foi o voto, o propósito que você fez com Deus aqui na igreja Pentecostal Deus Amor do Bairro Cabana?
11: Eu fiz um voto que eu alugasse a minha loja, eu a primeira seria para Deus. Hoje eu vim para cumprir.
6: O senhor é um empresário?
11: Sim. Hoje eu parei, não vou trabalhar mais.
6: Hoje o senhor só está alugando os seus imóveis?
11: É,
6: hoje
11: só alugo imóveis.
6: E de quanto foi o valor que o senhor fez no voto de ajudar a obra de Deus?
11: R$1.620, o valor do salário dele.
6: R$1.620.
11: Isso.
6: Foi o propósito que o senhor fez que se alugasse a loja, o primeiro salário, um salário mínimo, o senhor ia abençoar a igreja de Deus Amor aqui do Cabana.
11: Isso mesmo, isso mesmo. Graças a Deus, isso é muitos anos que eu faço o voto, já tem mais de 20 anos. Eu, te falar a verdade, nem eu que comer. A vida é atrás da mentira. Hoje, graças a Deus, eu não preciso trabalhar mais.
6: Hoje está abençoado, prosperado, já foi um grande empresário. Hoje o senhor só está alugando os seus imóveis, o senhor está reportando que o senhor não precisa de trabalhar mais.
11: Não, graças a Deus, não. Hoje é só a bênção de Deus.
6: Deus tem prosperado a vida do senhor.
11: Amém, toda a minha família, graças a Deus.
6: E vale a pena fazer esses votos como mantenedor do programa Voz da Libertação? Vale a pena?
11: Com certeza. Se a gente não fazer um voto, não tem como a igreja aí e também não tem como a gente ser abençoado.
6: Verdade. Vai parar ou vai continuar?
11: Não, continuar, graças a Deus, com fé em Deus.
6: Seu nome e seu bairro?
11: Gilmar Nunes, bora do Jardim de Itália.
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Você vai também se tornar agora o mantenedor do programa Voz da Libertação e também será apresentado nas orações todos os dias. Vamos orar. Vou orar pela vida da nossa irmã Maria Augusta, Maria da Paz. Vamos clamar pela vida da irmã Sanes Xavier, Vanderlei Caetano, Lívia Esther, Maria de Fátima dos Anjos, Carmen Lúcia. Vamos clamar pela vida da irmã Lourdes Maria, também da Márcia Gonçalves, do Sebastião Rodrigues, do Pietro. Vamos orar pela vida do João Leal, da Maria Helena, do Manuel Gomes, do Israel de Avelar. Vou orar pela vida da Ruth da Rocha, da Ivone Nascimento. Vamos clamar pela vida do Aldel Marciano, da Maria Fátima Silva, Justine de Souza, Ivânio Alves, Neuza Tânia. Vamos orar pela vida da irmã Terezinha Pereira, Conceição Nobre, Jefferson Pinheiro, também da Celina Mendes, da Marinda, do Alexander Alves, da Maria Domingos, da Geralda Andrade. Vou orar pela vida da Carmelita Ramos, da Maria da Paixão Leão. Vamos orar pela vida da nossa irmã Adina de Souza, da Maria Rosa, da Celina Gomes, da Edna Maria. Vamos clamar a Deus agora pela vida de Darcy Mendes, também Rosimeide Jesus. Vamos orar, Belo Horizonte, em favor da vida da Edna Maria, do Maurício José Inácio, do Antônio Pereira, Crésia Soares, Senusa Moraes. Também vou orar em favor de Jandira da Conceição. Vamos orar pela vida do Carlos João, do Kennedy, do Gustavo Mendes, da Floripa Andréia. Vou orar pela vida do Adna Emerson, do Ovécio, da Adna Rodrigues, do Ernestino Miguel, do Edivaldo de Souza. Vou orar em favor da vida da Conceição Maria da Silva, do Otávio Paixão, da Leonildes Dias, do Raimundo Ferreira. Vamos orar, Minas Gerais, em favor da vida da Patrícia Supriano, também da Stephanie. Vou orar pela vida da Rita da Silva, da Onidina, da Maria Dias. Vamos clamar em favor da vida da Sandra Luzia, da Gildete, da Rosane. Vou orar em favor do Samuel Francisco, Jefferson Pinheiro, Jefferson Vicente, também a Maria da Consolação, a Maria Aparecida, o Joaquim Fernandes, a Vera Lúcia, o Sérgio Marcos, a Eliane, também o Alpides Antônio, o Miguel Natalino, a Bem-vinda de Souza. Também vou clamar pela Lucineia Agostinho, pelo Adriano Moreira. Vamos orar agora pela vida da irmã Jéssica Pales, da Neuza Maria. Vamos orar em favor também da Pina das Graças, também da Lúcia. Vou orar pela vida da Franciele Paula. Vamos clamar pela vida do Lindomar e também da Miriam, do Gilmar Mendes, também do Geraldo Elias, da Ângela Maria, do Vicente de Paula, da Shirley Fátima, da Flaviane de Jesus. Vamos orar pela vida do Gustavo Oliveira, da Margarida de Fátima, da Francisca Chagas. Também vou orar pela vida da Ruth da Rocha, do Joaquim Costa, do Raimundo Eustáquio, do Elias Marciel, da Heloísa Alves, do Rodrigo, da Maria Conceição, da Rosária de Fátima, do Plácido, da Maria Auxiliadora, do Jorge Vitor, da Marli Gonçalves, da Yolanda Pires, do Danilo, da Terezinha Barbosa e também da Elaine Cristina.

todas estas pessoas que já se tornaram mantenedores do programa Voz da Libertação.

dúvidas te assaltar, mantenha firme o seu coração, no desejo sincero de perseverar até o fim. Se estás tristes, estás angustiado, estão te tirando pedras dia e noite, faça o contrário, orai a Deus por todos os inimigos de forma humilde, pois Deus transformará todas essas pedras em uma rocha para alicerces da terra.

maravilhoso Deus e Pai, é nesta hora de oração, meu Deus, que nós já apresentamos agora, mais uma vez, a vida de todos os mantenedores do programa Voz da Libertação. Que o Senhor venha, meu Deus, repreender agora todo o mal, que o Senhor venha jogar por terra todo impedimento, todas as obras malignas que estão lutando, Senhor, para que esta pessoa não prospere, que estão lutando para que esta pessoa não seja feliz, em o nome do Senhor Jesus Cristo, joga por terra agora essa obra do diabo, joga por terra agora este impedimento, Senhor, aonde esta pessoa tocar, que seja abençoado em o nome do Senhor Jesus, ó Deus poderoso e santo. Eu apresento agora cada um destes mantenedores e peço ao Senhor, meu Deus, que venha levantar cada vez mais, mantenedores, Senhor, desta programação, porque o Senhor sabe, ó Deus, que altas são as despesas, mas o Senhor já proveu, o Senhor já preparou, e eu creio, Espírito Santo, que esta programação não vai terminar, pelo contrário, vai continuar cada vez mais e mais, porque mais pessoas têm, aleluia, Senhor, entregado as suas vidas, têm conhecido e ouvido a tua palavra através do programa Voz da Libertação. Continua, meu Deus, prosperando a vida deste povo, seja com esta irmã que está fazendo este voto agora, de que se o Senhor abençoar, ela também vai ajudar o programa Voz da Libertação. Repreenda todo o mal e confirma a bênção, o milagre e a vitória, em o nome do Pai, do Filho e do Espírito Santo de Deus, e graças a Deus.

Graças a Deus e glória a Deus, está aí. É mais um momento de oração em favor dos mantenedores do programa Voz da Libertação. Só está faltando você. Faça um voto, faça este propósito com o nosso Deus e eu tenho certeza que você também vai testemunhar das bênçãos, dos milagres e das vitórias do Senhor Jesus. Que Deus te abençoe e até a qualquer momento dentro desta programação, onde eu volto para orar por mais mantenedores do programa Voz.

Não se esqueçam, ouvintes, que nós estamos aqui em campanha, nós temos culto todos os dias nas nossas igrejas Deus e Amor. E você está ouvindo, ah, mas eu não moro perto da sede mundial, não moro na capital, mas você vai procurar a nossa igreja Deus e Amor aí na sua cidade. Nós temos igrejas em todo o território nacional, no exterior, e nós temos uma igrejinha Deus e Amor aí na sua cidade. Na sua cidade, ali temos campanhas de libertação, temos campanha com unção com óleo, campanhas de oração, temos culto com jovens, com senhoras, enfim, nós temos cultos para todos os gostos, vamos dizer assim. Procure a igreja Deus e Amor mais perto da sua casa, participe dos cultos. Deus tem palavra de vida, Deus tem uma solução para a sua vida. Compareça com fé para que

marcha, estamos contando com a ajuda de todos vocês para que a sua cidade tenha a oportunidade de ter um templo próprio da Igreja do Senhor. Nós estamos trabalhando com os seus dízimos, com as suas ofertas, para que a sua igreja tenha um conforto pleno, para que você e sua família possam estar bem confortáveis quando estiverem ali assistindo e prestando um culto a Deus. Pedimos a vocês que não deem os seus dízimos em mão de qualquer que seja a pessoa. Pedimos aos irmãos, portanto, que apenas depositem os seus dízimos em uma das contas bancárias da Igreja de Deus. Se você não puder ir ao banco, faça uma transferência bancária de sua conta à conta da igreja. Evite devolver o seu dízimo na igreja. Você pode perguntar, mas eu não tenho que levar o dízimo à casa do tesouro? Sim, você consagrou o seu dízimo, você separou o seu dízimo, Deus o sabe. E não seria melhor deixar em um banco, onde tem a Bíblia vigilância 24 horas, onde tem câmeras, onde pode ser garantido se ele sumir da conta? Então, deposite o seu dízimo em uma das contas bancárias da Igreja do Senhor. Ninguém está autorizado, quem quer que seja, diretor, pastor, membro, a receber o seu dízimo em sua casa. Se isso estiver acontecendo, nos comunique. Mas o ideal, o certo mesmo, é que você esteja tranquilo, que seu dízimo não será desviado, você deve depositá-lo em uma das contas bancárias da Igreja Pentecostal do Rio de Janeiro. Se você quer saber qual o número de conta bancária do Banco Bradesco, Itaú, Santander, ou então o Banco da Caixa Econômica Federal, você abre o nosso site. Ali estão todas as contas, você vai poder anotar. E quando você fizer o seu depósito bancário, você receberá um comprovante que você depositou o seu dízimo no banco. Você leva esse comprovante à livraria da Igreja de Janeiro, onde você congrega, e peça para ele marcar no livro de dízimo, na ficha de dízimo, na sua credencial, este valor depositado. Não assine o livro de dízimo antes de verificar qual o valor que foi anotado. Deve ser o mesmo que foi anotado na sua credencial de membro. Com certeza, fazendo assim, você estará tranquilo, tranquila, que seu dízimo chegou à conta bancária e será bem destinado para um bom fim, para um grande objetivo, que é a obra de Deus. Deposite seu dízimo em uma das contas bancárias da Igreja Pentecostal do Senhor. E com certeza Deus o recompensará grandemente.

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paz do Senhor, ouvintes do programa A Voz da Libertação. Quem tem o prazer de falar é o meu Cristo, presbítero Mauro César. 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A Bíblia está escrito no livro do Evangelho do Senhor Jesus Cristo, escrito em Mateus, no capítulo 11, versículo 28. Vinde a mim, todos vós que estáis cansados e oprimidos, e eu vos aliviarei. 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

enfermidade. Se você deixou alguém na sua casa enferma,

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A Bíblia está escrito no livro do Evangelho do Senhor Jesus Cristo, escrito por Mateus, no capítulo 11, versículo 28. Vinde a mim, todos vós que estáis cansados e oprimidos, e eu vos aliviarei. 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
2: São no fim de semana, principalmente no domingo, nós temos normalmente a transmissão da oração ao meio-dia. Se você aguardava a oração do meio-dia, chegou o momento, nós vamos falar com Deus. A paz do Senhor Jesus também, para aqueles que agora estão pelas emissoras, a MFM, as 97.3, a 1300 e todas as demais emissoras, claro, aqui da Grande São Paulo, do Brasil e do mundo todo. Chegou o momento de falarmos com Deus em oração. Porém, antes, eu quero recordá-los que já tivemos aquela tão importante reunião ministerial. E agora, todos os pastores diretores que ali estiveram, que participaram, estarão no altar com a nossa querida irmã Débora Miranda e também presbítero Davi Neto, pregando a palavra de Deus aqui mesmo, na Avenida do Estado 4568. Vamos falar com Deus em oração? Chegou o momento? Prepare o teu coração. Chegou a hora. Vamos a Deus em clamor. Ó maravilhoso e eterno, Rei de glória, Pai Santo, te agradecemos, Deus bendito, pela oportunidade que agora o Senhor está nos dando. Te louvamos, ó Pai, porque já na manhã de hoje tivemos a oportunidade de sermos atendidos, de sermos exortados, de sermos, ó Pai, ministrados pela Tua vontade que usou a vida dos Teus servos. Pai Santo, agora nós Te glorificamos, Rei da Glória, nós buscamos a Tua face, oh, aleluia, nós exaltamos a Ti, Rei Eterno, porque sabemos e conhecemos a Tua vontade, e a vontade do Senhor é a nossa santificação, a vontade do Senhor é a nossa consagração. Ó Pai, santifica-nos agora em Tua verdade, a Tua palavra é a verdade. Santifica, Senhor, a nossa vida, para que possa nossa mente, a nossa alma gerar somente pensamentos, desejos, vontades que contribuem e que pode edificar o Teu reino em nós. Oh, meu Pai, nós cremos no poder da obra sobrenatural que o Senhor agora quer fazer e está fazendo, quer realizar e agora está realizando. Pai amado, nós Te glorificamos, nós Te exaltamos, Pai eterno, colocando tudo nas Tuas mãos, pedindo, Senhor, a graça, o poder, a direção do Teu Espírito Santo, para que oremos de maneira eficaz, para que oremos de maneira assertiva. Meu Deus, em nome de Jesus Cristo, nós pedimos agora, apaga todos os nossos pecados, Senhor, cobre as multidões das nossas iniquidades, purifica, santifica-nos de nossas maldades neste momento, Pai, porque não queremos e nem podemos, ó Pai, desejar em nós mesmos a vitória, se o Teu Espírito não colocar, ó Pai, este desejo, esta vontade em nosso ser. Espírito Santo de poder, Espírito Santo de glória, Espírito Santo que sabe, ó Deus, que conhece o interior de cada pessoa, que agora neste momento, Pai, dobrou os joelhos, aqueles que estão se humilhando, ó Pai, clamando, pedindo força para prolongar este jejum, para prolongar este propósito, oricalamaia, ó Deus da glória, obrigado pela obra gloriosa que o Senhor realizou, ó Deus, Deus de amor na manhã de hoje, pela multidão que se fez presente na tua casa, naquele propósito de jejum, Senhor, invocando o teu nome. Pai, nós oramos por cada um deles, Pai eterno, ó Deus, e declaramos a tua boa vontade, que nos diz, ó Pai, que bom é estar às portas da casa do Senhor, bom é estar e adentrar aos teus átrios e inquirir no seu santo templo, ó Deus, e buscar e aprender da tua palavra. Senhor, ensina-nos, ó Pai de amor, ensina-nos, ó Rei eterno, ensina, alamastecanda, alamaia. Ah, Pai, o Senhor é poderoso, o Senhor é maravilhoso, o Senhor é perfeito em operar maravilhosamente na vida dos teus filhos. Pai Santo, Deus bendito, nós oramos nesta hora, nós clamamos pedindo a vitória, Pai, para que os bloqueios infernais, para que os pensamentos de angústia, angústias de luta, não venham tomar lugar na oração do meu irmão, não tenham poder, meu Pai, ó Deus, para desfazer a fé dele, para combater contra a fé dela, Senhor, porque sabemos, cada momento que recebemos a oportunidade para clamar, nós estamos entrando em guerra, na maia astérica, la madorianda, ele barassuri, micanda, la maia, em guerra. Em guerra, Pai, em guerra contra as trevas, em guerra contra o inferno, em guerra contra as potestades do mal, e por isso nós pedimos também o revestimento celestial. Revista-nos agora, Pai, no poder do teu sangue, no poder do teu nome, para que quando as investidas malignas, quando os ataques da fúria satânica vir contra este irmão, der contra a vida desta irmã, desta casa, desta família, deste lar, ele caia por terra, seja aplastado, oricalamaia, diante do teu poder glorioso revelado. Pai Santo, nós oramos, Pai, pelos irmãos que estão neste propósito de todos os domingos, de entregar este jejum só após a oração, e eles estão, ó Pai, na intercessão conosco, ali, Pai, em Curitiba, em Santa Catarina, ali em Porto Alegre, no Rio Grande do Sul. Abençoa, Pai, o sul da nossa nação, abençoa, Deus de compaixão, os países que fazem fronteiras com o nosso sul, Pai, a Argentina, Senhor, abençoa, Pai, também os nossos irmãos de Uruguai, abençoa, Senhor, os países que fazem fronteiras ali, Pai, com o Amazonas, Senhor, abençoa os irmãos venezuelanos, os irmãos que estão ali no Amazonas, Pai, clamando, aqueles que fazem divisa com o país do Peru, com as Guianas, e estão, Senhor, em oração, este imenso país que o Senhor nos deu, e há uma multidão agora orando conosco, Pai, ali no estado do Rio de Janeiro, em vitória do Espírito Santo, aqueles que agora estão clamando, Pai eterno, também, Senhor, buscando o teu rosto, Pai de amor, não somente no Rio, em Vitória, em Belo Horizonte, mas no Mato Grosso do Sul, ali em Goiânia, Pai, ali em Belém, aquele povo que tem uma fé tremenda em ti, Pai, oramos apresentando os nossos irmãos que estão em clamor ali no Pernambuco, no Ceará, ali, Senhor, no Rio Grande do Norte, em todo o Nordeste do nosso país, alcança os irmãos ali no Piauí, alcança os irmãos em Pernambuco, alcança os irmãos que estão em oração conosco, ali no Acre, em Rondônia, Pai Santo, Oricalamadori Alabaia, vai operando, Senhor, vai operando, Pai, aqueles países que fazem fronteira com a Bolívia, Senhor, abençoa, Pai, a toda América do Sul, abençoa, Pai, os nossos irmãos, abençoa, eles estão em oração conosco, Pai, ali agora no Equador, na Colômbia, Senhor, eles estão orando conosco no Uruguai, no Paraguai, ali na Bolívia, Bolívia. Senhor, abençoa os teus filhos nas Guianas, abençoa os teus filhos, ó Pai, que não cessam de buscar a tua face, pedindo para o Senhor agigantar a tua obra naquela região, naquele país, ali naquele lugar. Oh, meu Pai, nós não precisamos citar regiões e lugar, porque o Senhor sabe, o Senhor conhece e o Senhor quer salvar. Alabadacandalabaia. Abençoa, Senhor, toda a América Central. Abençoa todos os países da América do Norte. Abençoa, Senhor, os 53 países da África do Sul, todos os pastores, Pai, ó Deus, ali também, da Europa, da Ásia, da Oceania, das ilhas, ó Pai, dos continentes, é desta terra, o Senhor não dividiu nada, o Senhor, meu Pai, não separou nada, para Ti não há dificuldade, Senhor, seja a África Central, a do Sul, a do Norte, o Senhor é poderoso para salvar. Ah, Pai, seja o nosso país do Sul, do Norte, do Nordeste, do Centro-Oeste, o Senhor sabe como andacala Massúria, o Senhor sabe como salvar, o Senhor sabe como operar. Pai, eu entrego nas tuas mãos esta equipe que está, ó Pai, na programação, na modulação das mesas de áudio, aqui atrás das câmeras, ali, Senhor, na administração deste GC. Pai, venha fazer uma grande obra. Pai, venha dar vitória a todos aqueles que estão retransmitindo este som, aqueles que estão nas emissoras, Pai, nas AMs, FMs, aqueles que estão nos acompanhando agora através do aplicativo, do nosso satélite e também dos canais oficiais desta igreja. Pai, impulsiona a Mastecanda, a Labassúria, impulsiona, Pai, impulsiona o clamar, porque eu me uno em fé agora com os irmãos que estão ali no santuário, clamando a Ti, orando ao Senhor. Eu me uno com aqueles que estiveram durante toda a madrugada em clamor. Pai, arranca todas as barreiras, desfaz os impedimentos das fronteiras, dos desafios regionais, locais, meu Pai, porque para Ti, Senhor, nada é ajudar aquele que quer como aquele que tem fé em Ti, meu Pai. Diz a Tua palavra que para Ti nada é sair com um exército, ó Deus, com mil homens, e como sair com um exército de milhares de milhares, porque a nossa vitória não vem dos carros, não vem dos cavalos, não vem dos exércitos, não vem, meu Pai, da projeção, da programação, da organização dos homens. A nossa vitória vem do Senhor. E agora, Pai de amor, esta vitória que precisava esta casa, que contava este matrimônio, que esperava esta família, Pai, dá um grande milagre para esta família que está toda aborrecida, Pai. Esta família foi atingida porque aquela criança recém-nascida ainda está lá dentro daquele hospital, ó Pai, submetida a tratamentos, a intervenções, submetidas até, meu Pai, às bactérias daquele local. Oh, meu Deus, e ali está aquela mãe chorando no vidro, olhando para aquela criança na intubadora. Oricandalabaia, oramaste calamassúria. E ela está chorando agora, Papai. E ela está pedindo a Ti para o Senhor operar o milagre, para o Senhor tirar aquela criança, para o Senhor dar perfeita formação aos rins, aos pulmões, às partes hepáticas, respiratórias, renais e cardíacas, sanguínea, para que esta criança tenha crescimento, perfeita formação, e ela seja entregue nos braços desta mamãe. Oh, meu Deus, aquele pai que está em desespero, Senhor, aquele pai que a família notificou que aconteceu agora o acidente, que o filho, Senhor, está todo quebrado, foi surpreendido, Pai, assolado pelo acidente, meu Deus, daquela motorizada. E este pai está em desespero, está enlouquecido dentro desta casa, não sabe nem o hospital, o centro de urgência que foi levado o seu filho. Pai querido, aquela mãe que ora e junto conosco também ela chora, porque a filha saiu, meu Pai, no outro fim de semana, saiu durante a semana e não voltou, meu Pai. Halabasikandaramaya. Oricanda Labassúria, e os maus pensamentos passam pela mente dela, Senhor, e o sofrimento assola, ó Deus, o interior deste pai, desta mãe, destes irmãos, e já começou, Pai, dentro daquele lar, uma verdadeira revolução, uma verdadeira batalha, mas agora houve alguém dentro daquela casa que escolheu dobrar os joelhos, que escolheu clamar a Ti, que escolheu vencer o poder do pecado, do inferno, do diabo, através da oração, meu Pai, em nome de Jesus Cristo, abençoa os Teus filhos, abençoa, Senhor, e que a Tua visita divina traga harmonia, traga refrigério para a alma daqueles que estão atados, aprisionados, ó Pai, ó Senhor, nas paixões, nas prostituições, nos vícios, ó Pai de amor, ó Deus querido. Nós oramos a Ti, ó Rei da Glória, nós clamamos a Ti, ó Pai Eterno, e oramos sobre os milagres que o Senhor nos prometeu, Alamanda Calamastúria, ó poderoso, maravilhoso Filho de Deus, é em Ti, Jesus querido, que nós lançamos, ó Deus bendito, a nossa fé, é em Ti, Jesus, que nós cremos, é em Ti, Jesus, que nós fazemos o nosso propósito de renovo de fé, o nosso propósito, ó Pai, de reordenar os nossos caminhos em Tua presença, Senhor, venha trabalhar no meio, no interior da Tua igreja, venha despertar a cada um deles para a salvação da sua própria alma, para a salvação da alma da família. Olha aquelas vidas distraídas, Pai, 24 horas com aquele celular nas mãos, uns, ó Pai, no entretenimento, outros no trabalho, outros, ó Pai, alimentando os seus desejos e paixões e aflições, mas a verdade é que esta pessoa está, Pai, sendo bombardeada na mente e na alma, está sendo consumida, destruída, meu Deus, tenha de misericórdia, Senhor, tenha de piedade, livra, Pai de amor, este teu filho que se despediu da esposa, ah, meu Deus, e tomou este automóvel. Ah, Pai, pediu este carro de aplicativo e está indo para a rodoviária, para aquele aeroporto, Senhor, sem saber se irá voltar ou não. Ó Deus de misericórdia, piedade, compaixão, orinimicanda labassuri alabaia, opera o livramento, Pai. O Senhor é o nosso sustento, o Senhor é o nosso guardador, Espírito Santo de amor, eu entrego nas Tuas mãos, Pai Eterno, o culto desta tarde, faz maravilhas, Pai, faz maravilhas, Senhor, toda dúvida, toda comoção, toda incerteza, ó Pai, que o maligno desperta no coração da Tua igreja para desequilibrar, para destruturar, meu Deus, tenha de misericórdia da Tua obra, tenha de piedade dos Teus, tenha de misericórdia de nós, ó Pai, acobertai com Teu sangue precioso do alto da cabeça até a planta dos pés, acobertai, camantorimi alabasi, acoberta com Teu sangue, Pai, para destruir, para desfazer o poder opressor, o poder hostigador, o poder dominador das trevas, Pai. Pai, domina sobre nós agora, domina sobre o nosso ser, tira todo medo, Pai, tira toda incerteza, tira toda dúvida, incredulidade, são setas de maldade, são pecados semeados em nosso coração e mente todos os dias, para transgredirmos contra Ti, para duvidarmos, Pai de amor, do Teu favor, da Tua graça, alamanda, candalabaia, para duvidarmos da Tua operação, mas nós cremos, Rei da Glória, nós cremos, Deus de amor, nós cremos, Adarai, Alamassurianda, Tepalabacanta, Labaia, opera, Senhor, opera, Rei da Glória, tirando agora este teu filho que está se humilhando, ele está orando, Pai, pedindo vitória do Senhor nas suas lutas, pedindo escape do Senhor lá no trabalho, nos conflitos diários, nos desafios financeiros, nas lutas, Pai, sobre as suas dívidas. Alamante orimicanda labá, alamante quelemarassúria. Papai, vem ajudar os teus filhos, Papai, venha operar gloriosamente. Nós cremos, Senhor, no sustento, nós cremos, Senhor, no escape. Alamasturimicanda labaia, prospera agora, Senhor, prospera o investimento, Pai, de amor do teu filho, prospera a inversão dela, prospera a decisão dele, Pai. Ele colocou em primeiro lugar o reino do Senhor e a sua justiça, e a tua promessa, Pai, é a tua palavra que há de abençoar, não é as condições, não é o país, não é o governo, não são os homens, não, Pai, ó Deus, é a proporção da fé aplicada de forma assertiva na nossa vida, porque o Senhor é que prometeu, dizendo: buscai em primeiro lugar o reino do Senhor e a sua justiça, e todas as demais coisas serão acrescentadas. Acrescenta, Pai, ó Deus, a tua igreja em número de salvos, acrescenta a tua igreja, Pai, em saúde espiritual, acrescenta, alabastecandalabaia, acrescenta a tua igreja em mover sobrenatural, acrescenta a tua igreja, Pai eterno, nesta unção preciosa, maravilhosa, esta unção do legado, e este legado de unção, ó Pai, toma nas tuas mãos a vida do presbítero Davi Neto, dá a ele autoridade, liberdade, poder para ministrar a tua palavra, Pai, ó Deus, usa ele com autoridade, com unção do teu Espírito Santo, porque o Senhor prometeu, meu Deus, que todos aqueles que guardassem a tua palavra, o Senhor com ele seria. Usa, Pai, a vida da nossa diretoria que estará com ele, usa, Pai, na oração de explosão de milagres. Usa, Senhor, os presbíteros e pastores na ministração da unção com azeite. Usa, meu Pai, usa poderosamente. Desfaz a fúria, a ira de Satanás contra a nossa vida espiritual, Pai. Porque enquanto estamos orando pelas vidas, pela tua igreja, Senhor, o adversário está atacando. O adversário está planejando, preparando, levantando redes, laços e males. Sai, Satanás, sai pelo poder do sangue de Jesus, sai pelo poder do sangue que verteu na cruz. Nós te repreendemos, Satanás, você que está furioso, você que está desgostoso com a vida desta irmã, que o Espírito Santo deu força a ela para orar, para jejuar pela nossa diretoria, para orar, para jejuar pela vida das almas, e você quer atacar a saúde dela, e você quer atacar a saúde dele, para que ele desista da oração, para que ela desista da intercessão. Nós te expulsamos, sai da nossa vida espiritual, Satanás, sai do nosso caminho ministerial, sai, espírito da inveja, espírito das trevas, espírito da macumbaria, da feitiçaria, espírito do satanismo, espírito do vudu, sai daí, Satanás, aonde você tem acampado, usado ímpios, vidas cheias de ódio, de malícia, de peçonha, para atacar, para lançar tropeço, para colocar redes, para prejudicar a projeção, o crescimento, a bênção do Senhor na vida dos crentes. Meu Deus, vai desfazendo agora, Papai. Eu quero apresentar todo o conselho deliberativo da tua casa, eu quero apresentar todo o conselho executivo. Olha quantos ataques do maligno, Pai, olha quantos ataques espirituais, olha quanta fúria, Pai, o adversário, ó Deus, tem preparado e projetado contra a vida dos teus filhos, mas o Senhor nos manda confiar, o Senhor nos manda orar, e nós entregamos agora em oração toda a situação, todo desafio, Pai, na vida deste pastor, na vida deste pregador. Olha como, Senhor, o adversário tem atacado os filhos, tem atacado a esposa, ó Pai, tem colocado desejos, ó Pai, contrário à sua palavra, e muitos, Pai, da casa, do lar deste este irmão que o Senhor escolheu para usar, o adversário está até usando contra ele, Pai. Quando ele chega em casa, é aquele ódio, é aquela revolta, é aquela batalha, Pai, porque Satanás está ali, Senhor, engendrado, está ali oculto e tem usado, Pai, as mentes daqueles que não te servem. Olha quantas vezes o inimigo colocou, Senhor, no coração desta mãe para tirar a vida do próprio filho, colocou no coração do filho para tirar a vida do próprio pai. Meu Deus, repreende estas legiões infernais, repreende estas legiões malignas, guarda as famílias, Pai, guarda as famílias, meu Deus, da infidelidade, da imoralidade, guarda as famílias da separação, guarda estes matrimônios que têm sido bombardeados, Ricalamaia Súria, Tepalabacandalabaia, meu Pai, aquele teu filho que está orando, está esperando ser separado, a colaboradora, a diácono, a presbítero, a pastor, e está faltando revestimento, está faltando unção, Pai. Está faltando ministração, liberdade, autoridade nos teus dons, mas nós oramos agora sobre a vida espiritual do ministério geral. Nós oramos que seja o Senhor nos dando maturidade. Nós não temos maturidades, Pai, somos crianças inconstantes. Ah, meu Pai, somos como vento e como folha que se espalha com ele, meu Deus, mas nós pedimos agora, dê-nos, ó Pai, sustentabilidade na tua presença, Labandara Massuri Alabaia, dê-nos perseverança na oração diária, dê-nos perseverança na meditação diária, dê-nos perseverança na comunhão diária, dê-nos perseverança no congregar. Oh, meu Deus, venha revolucionar a tua obra, igreja, Pai, através deste propósito do mês de setembro, que será o mês todo de jejum, de oração, para o Senhor abençoar, para o Senhor revolucionar o teu reino na terra, para o Senhor salvar as almas. Pai, eu entrego os novos convertidos, aqueles que têm sido confrontados, as lutas têm se travado, porque o diabo está militando pela sua existência e alma, mas eu peço, Senhor, ó Rei de amor, Kakalamaste, Alamassuri Alabaia, faz uma obra, Papai, resgata, Senhor, esta vida que está tendo ensinamento, meu Deus, faz uma obra preciosa, renova, Rei da glória. Ah, Pai, liberta dos vícios, do crack, da bebida, da cocaína, dos remédios, dos ansiolíticos, Pai, aquilo que o inimigo tem usado para lhe oprimir. Senhor, eu quero clamar, eu quero pedir pela saúde da humanidade. Olha quantas enfermidades ocultas, perversas. Olha quantas enfermidades semeadas, Pai. Olha quantas enfermidades que foram colocadas, enviadas pelas setas das trevas e do mal. Espírito Santo, mas agora nós oramos, Pai, seja qual for a enfermidade que se levantou para tragar esta vida, em nome de Jesus Cristo, queima, queima estas enfermidades ocultas. Este câncer que está se alastrando silenciosamente, esta diabetes que está matando esta jovem, Senhor, ore-me calabassuri alamaia, este organismo desregulado, ó Pai, que tem colocado todo este corpo enlouquecido, em nome de Jesus Cristo, repreende as setas do maligno, repreende as setas da doença, repreende as setas do mal. Ó, meu Pai, cubra-nos agora com sangue poderoso, ore alamaia, e confirma o milagre completo e poderoso do Senhor, Rei de amor. Aqueles que agora irão se reconciliar e se render a ti, vem abençoar e recebê-los em tuas mãos, em nome de Jesus. Aleluia! Que coisa tremenda, queridos ouvintes, que maravilha, que gozo é clamar ao Todo-Poderoso. Que alegria saber que ele tem poder e ele já te respondeu. E agora o maior milagre de Deus para a tua vida é Cristo. Não é a cura, não é a prosperidade, não é o suprimento da necessidade, é mais do que isso, é um milagre eterno. Eu quero te convidar para tomar esta decisão agora. Dia 30 de agosto, meio-dia com 30 minutos, vai ficar registrado na história da tua alma. Levante as tuas mãos, diga comigo: Senhor Jesus, eu reconheço que eu não permaneço diante de Ti pelas minhas próprias forças. Senhor, eu me rendo ao Teu Espírito de amor e eu Te recebo em meu coração. Aceita, recebe a minha alma em Tuas mãos e me sela com o sangue bendito do Teu perdão e da Tua proteção. Aleluia! Bem-vindo à vida, Senhor! Bem-vindo à vida, Senhor! O milagre chegou. O milagre que você pode respirar novos ares agora, porque o milagre já chegou do Senhor para a tua vida. Quero te localizar. Você que tomou a decisão agora, quer saber qual a igreja mais próxima? Busque o pastor da igreja Deus e Amor que lá está. Ele vai te receber. Diga a ele que você acabou de se reconciliar e se entregar a Cristo através da oração do Ministério Global da Intercessão. Nosso número, prefixo 11. Número 9. 5094-4645. 5094-4645. Ficamos por aqui. Pelas emissoras agora, cobertura completa do legado de unção. Daqui a pouquinho, presbítero Davi Neto ministrando a palavra de Deus, toda a nossa diretoria com ele, irmã Débora louvando ao Senhor. Lá no Santuário da Oração prossegue a intercessão pelas emissoras do Brasil e do mundo, cobertura completa para o culto da tarde. Orou com você e por você o seu irmão em Cristo, Kleber de Oliveira. Deus abençoe.
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Não se esqueça, ouvintes, que nós estamos aqui em campanha, nós temos culto todos os dias nas nossas igrejas Deus e Amor. E você está ouvindo, ah, mas eu não moro perto da sede mundial, não moro na capital, mas você vai procurar a nossa igreja Deus e Amor aí na sua cidade. Nós temos igrejas em todo o território nacional, no exterior, e nós temos uma igrejinha Deus e Amor aí na sua cidade. Na sua cidade, ali temos campanhas de libertação, temos campanha com unção com óleo, campanhas de oração, temos culto com jovens, com senhoras, enfim, nós temos cultos para todos os gostos, vamos dizer assim. Procure a igreja Deus e Amor mais perto da sua casa, participe dos cultos. Deus tem palavra de vida, Deus tem uma solução para a sua vida. Compareça com fé.

março, estamos contando com a ajuda de todos vocês para que a sua cidade tenha a oportunidade de ter um templo próprio da Igreja do Senhor. Nós estamos trabalhando com os seus dízimos, com as suas ofertas, para que a sua igreja tenha um conforto pleno, para que você e sua família possam estar bem confortáveis quando estiverem ali assistindo e prestando um culto a Deus. Pedimos a vocês que não deem os seus dízimos em mão de qualquer que seja a pessoa. Pedimos aos irmãos, portanto, que apenas depositem os seus dízimos em uma das contas bancárias da Igreja de Amor. Se você não puder ir ao banco, faça uma transferência bancária de sua conta à conta da igreja. Evite devolver o seu dízimo na igreja. Você pode perguntar, mas eu não tenho que levar o dízimo à casa do tesouro? Sim, você consagrou o seu dízimo, você separou o seu dízimo, Deus o sabe. E não seria melhor deixar em um banco, onde tem a linha de vigilância 24 horas, onde tem câmeras, onde pode ser garantido se ele sumir da conta? Então, deposite o seu dízimo em uma das contas bancárias da Igreja de Janeiro. Ninguém está autorizado, quem quer que seja, diretor, pastor, membro, a receber o seu dízimo em sua casa. Se isso estiver acontecendo, nos comunique. Mas o ideal, o certo mesmo, é que você esteja tranquilo, que seu dízimo não será desviado, você deve depositá-lo em uma das contas bancárias da Igreja Pentecostal do Rio de Janeiro. Se você quer saber qual o número de conta bancária do Banco Bradesco, Itaú, Santander, ou então o Banco da Caixa Econômica Federal, você abre nosso site. Ali estão todas as contas, você vai poder anotar. E quando você fizer o seu depósito bancário, você receberá um comprovante que você depositou o seu dízimo no banco. Você leva esse comprovante à livraria da Igreja de Janeiro, onde você congrega, e peça para ele marcar no livro de dízimo, na ficha de dízimo, na sua credencial, este valor depositado. Não assine o livro de dízimo antes de verificar qual o valor que foi anotado. Deve ser o mesmo que foi anotado na sua credencial de mão. Com certeza, fazendo assim, você estará tranquilo, tranquila, que seu dízimo chegou à conta bancária e será bem destinado para um bom fim, para um grande objetivo, que é a obra de Deus. Deposite seu dízimo em uma das contas bancárias da Igreja Pentecostal do Senhor. E com certeza Deus o recompensará grandemente.

0: assim como está escrito na Bíblia Sagrada em 2 Timóteo, capítulo 2, versículo 15,
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0: Graças a Deus e glória a Deus, queridos ouvintes, recebam a doce paz do nosso Senhor e Salvador Jesus Cristo. Pastor Guilherme Ribeiro, de volta com você dentro desta programação. Eu já estou aqui, hein, para clamar mais uma vez em favor dos nossos queridos irmãos e irmãs, mantenedores do programa Voz da Libertação. Meu Deus do céu, é o maior exército, é o exército que mais cresce em Minas Gerais, é o exército dos mantenedores do programa Voz da Libertação. E eu tenho certeza que o nosso Deus já está com as mãos estendidas, o nosso Deus já está manifestando o seu poder, abrindo as portas, resolvendo causas na vida daqueles que têm ajudado o programa Voz da Libertação a se manter no ar. Escute aí agora o que Deus está fazendo na vida de todas estas pessoas que já se tornaram mantenedores do programa Voz da Libertação.
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2: Nome da senhora?
3: Maria.
2: Conte a bênção.
3: Com certeza. Aqui, pastor, eu fiquei 12 anos planejando vender uma casa. Eu não conseguia vender de jeito nenhum. Aí eu resolvi fazer essa campanha de 7 quarta-feira e eu trazia foto. Aí o que acontece? No quinto ano, eu consegui fazer uma pergunta. Consegui uma outra casa no Jardim Riacho e fiz a troca da casa. E hoje eu trouxe a chave para ser ungida, uma nova casa.
2: Meu Deus do céu, pastor Guilherme Ribeiro, amados e diletos ouvintes, esta senhora entrou na campanha, pegou o voto, pegou o propósito, já está aqui com a nova casa do imóvel, ó. Escuta aí, ouvinte, ó. Já é a chave da nova casa.
3: Já é a chave da nova casa.
2: E a senhora trouxe hoje para consagrar a casa no altar de Deus.
3: Sim, com certeza, com certeza. E tô muito feliz porque trouxe 12 anos tentando vender a outra e eu não conseguia.
2: A senhora entrou na campanha e conseguiu.
3: Sim, no quinto elo eu já recebi o meu milagre.
2: O quinto elo da campanha.
3: Sim, sim.
2: Fala para todo o estado de Minas Gerais ouvir. Se o povo comparecer aqui na IPBA, sede Monte Cabana, entrar na campanha com muita fé e pegar o voto, funciona?
3: Com certeza funciona. O nosso Deus, ele é Deus do impossível. Aquilo que não é possível ao homem, é possível a Deus. E foi mais uma vez a prova que eu tive disso.
2: E a senhora é dizimista fiel.
3: Sim, sou dizimista fiel na casa do Senhor.
2: Vale a pena?
3: Com certeza, com certeza. Todos que estiver em casa, vem, eu fico nesse maravilhoso.
2: Mas seu nome e seu bairro?
3: É, meu nome é Marília, eu moro no Jardim Riacho das Pedras.
2: Seu nome?
4: Rafaela.
2: Conte a benção.
4: Eu tinha trazido meu carro, a gente tem um carro de 7 lugares, e eu trouxe aqui para contar a benção, pedir irmão José Marcos para orar por nós, né? E aí ele falou comigo e com meu esposo que era dali para melhor. E aí, para glória de Deus, agora a gente já trocou o carro 2012 por um 2022. E aí eu tenho uma empresa, não tava dando conta de serviço, o Senhor me abençoou com mais uma máquina de bordado, para glória.
2: Do jeitinho da revelação.
4: Do jeitinho que ele falou.
2: A senhora recebeu a palavra profética da parte de Deus e foi concretizada.
4: Foi concretizada. Em pouco tempo a gente trocou de carro de novo e eu já ganhei mais uma máquina de bordado.
2: Querida irmã, fala para todo o estado de Minas Gerais ouvir. Se o povo exercitar sua fé, sair da zona de conforto, comparecer aqui na sede mãe, aqui na IPDA do Cabana, entrar na campanha e pegar o voto, funciona?
4: Funciona. O Senhor abre as portas.
2: Jesus opera
4: grandes coisas.
2: A senhora e a família da senhora está prosperada.
4: Amém.
2: E a família está crescendo. Guaredoma.
4: Glória a Deus, como Abraão.
2: Deus abençoe. Seu nome e seu bairro?
4: Rafaela, do bairro Paulo VI.
2: Deus abençoe. Pastor Guilherme Ribeiro, este varão veio lá da região de Vespasiano. Uma causa na justiça desde quando?
5: 2019.
2: Desde 2019. Ele entrou no propósito, meu milagre vai virar notícia. Causa ganha. Ele fez um voto de gratidão de R$ 750 para ajudar a pagar o programa de rádio. Seu nome?
5: Flávio.
2: É desse jeito, Flávio?
5: É desse jeito mesmo.
2: Desde
5: 2019, 7 anos.
2: 7 anos.
5: 7 anos fez em fevereiro.
2: Entrou na campanha, fez o voto, a vitória chegou.
5: A vitória chegou.
2: Tremendo, pastor Guilherme. Impressionante. Seu milagre virou notícia.
5: Virou notícia, amém.
2: Valeu a pena.
5: Valeu.
2: Seu nome, seu vai.
5: Flávio da Amaral, a sua mãe.
2: Deus te abençoe.
5: Amém.
2: O nome da senhora?
6: Maria José.
2: Tá chegando de qual bairro?
6: Beleza.
2: Conte a bênção, amigo.
6: Meu esposo estava planejando aposentar, não conseguia. Aí eu fiz um propósito com Deus e Deus abençoou. Eu trouxe o primeiro salário para a igreja para ajudar a obra de Deus.
2: Meu Deus do céu. Ele fez um propósito de dar o primeiro salário que ele recebesse da bênção da aposentadoria para ajudar a pagar o programa de rádio. Não vai fazer falta, não?
6: Não, em nome de
2: Deus. Deus tem prosperado?
6: Deus tem prosperado, em nome de Jesus.
2: O nome da senhora?
6: Maria José Gomes, da Beleza.
2: Seu nome?
7: Amigo.
2: Valeu a pena.
7: Valeu.
2: Primeiro salário, abençoa na igreja.
7: Sim.
2: Valeu a pena.
7: Valeu.
2: Seu nome?
7: Amendo.
2: Seu bairro?
7: Beleza.
2: Deus te abençoe.
0: É um milagre virando notícia. Quem dá glória a Deus? Seu nome? Bora em qual bairro? Conte a bênção, amigo.
8: A bênção, pastor. Que eu, graças a Deus, estou aqui para cumprir a igreja. Deus tem me abençoado poderosamente. Dores nas pernas, todos que funcionam bem, que Jesus esteja com controle de todas as coisas.
0: Sumiu a dor na perna.
8: Ele também, eu cheguei lá em casa na quinta-feira, eu cheguei lá e olhei na caixinha do convite e agora com a vitória para mim.
0: Tem a pena, meu?
8: Foi Jesus que eu estou ajudando. Ajudando aqui no programa da rádio.
0: O senhor é o mantenedor do programa Voz da Libertação.
8: Carnezinho também com fim.
0: Pegou o carnezinho com fé.
8: Com fé.
0: Pegou o voto também.
8: Com fé também. Em nome de Jesus.
0: É dizimista também.
8: Glória a Deus.
0: Sim ou não?
8: Amém. Sou sim.
0: Seu nome, seu
8: bairro? Meu nome é José Maria da Silva.
0: Deus te abençoe.
8: Meu nome você também, tio.
0: Seu nome?
9: Acilino.
0: Que aconteceu?
9: Olha, eu falei que tinha falado com a minha esposa, que eu ia vir aqui hoje assistir o culto aqui. Eu vou fazer uma campanha aqui de 7 quarta-feira, não sou mesmo. Aí eu peguei o voto e falei com ela, eu tenho lá pra cabana. Aí eu saí pra cá, e antes de chegar aqui, a minha menina me ligou que a minha esposa já tá aposentada.
0: Meu Deus do céu! Quem dá glória a Deus por isso?
2: Antes dele pegar o voto, ela já recebeu a bênção da aposentadoria.
0: A campanha agora é só para agradecer.
9: Pra agradecer.
0: Quem dá glória a Deus por isso?
2: Seu nome, meu irmão?
10: Gilmar Luiz. Você mora onde? Assis Vitória.
2: Qual foi o voto, o propósito que você fez com Deus aqui na igreja Pentecostal Deus Amor do Bairro Cabana?
10: Eu fiz um voto que eu alugasse a minha loja, eu a primeira seria para Deus. Hoje eu vim para cumprir.
2: O senhor é um empresário.
10: Fui. Hoje eu parei, não vou trabalhar mais.
2: Hoje o senhor só está alugando os seus imóveis.
10: É,
2: hoje
10: só alugo imóveis.
2: E de quanto foi o valor que o senhor fez no voto de ajudar a obra de Deus?
10: R$1.620, o valor do salário dele.
2: R$1.620.
10: Isso.
2: Foi o propósito que o senhor fez que se alugasse a loja, o primeiro salário, um salário mínimo, o senhor ia abençoar a igreja de Deus Amor aqui do Cabana. É
10: isso mesmo? Isso mesmo. Graças a Deus, isso é muitos anos que eu faço, posso, já tem mais de 20 anos. Eu te falar a verdade, eu nem tinha o que comer. Há 20 anos atrás eu não tinha. Hoje, graças a Deus, eu não preciso trabalhar mais.
2: Hoje está abençoado, prosperado, já foi um grande empresário. Hoje o senhor só está alugando os seus imóveis, o senhor está reportando que o senhor não precisa de trabalhar mais.
10: Não, graças a Deus, hoje é só a bênção de Deus.
2: Deus tem prosperado a vida do senhor.
10: A minha e toda a minha família, graças a Deus.
2: E vale a pena fazer esses votos como mantenedor do programa Voz da Libertação? Vale a pena?
10: Com certeza. A gente ajuda a fazer um voto, não tem como a igreja aí e também não tem como a gente ter a mesma lugar.
2: Verdade. Vai parar ou vai continuar?
10: Não, continuar, graças a Deus, porque em Deus.
2: Seu nome e seu bairro?
10: Gilmar Nunes, bora do Jardim Vitória.
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0: Pai, chegou a hora de nós orarmos por todas estas pessoas que já colocaram seu nome no livro da oração. 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

você vai também se tornar agora o mantenedor do programa Voz da Libertação e também será apresentado nas orações todos os dias. Vamos orar. Vou orar pela vida da nossa irmã Maria Augusta, Maria da Paz. Vamos clamar pela vida da irmã Sanes Xavier, Vanderlei Caetano, Lívia Esther, Maria de Fátima dos Anjos, Carmen Lúcia. Vamos clamar pela vida da irmã Lourdes Maria, também da Márcia Gonçalves, do Sebastião Rodrigues, do Pietro. Vamos orar pela vida do João Leal, da Maria Helena, do Manuel Gomes, do Israel de Avelar. Vou orar pela vida da Ruth da Rocha, da Ivone Nascimento. Vamos clamar pela vida do Aldel Marciano, da Maria Fátima Silva, Justine de Souza, Ivânio Alves, Neuza Tânia. Vamos orar pela vida da irmã Terezinha Pereira, Conceição Nobre, Jefferson Pinheiro, também da Celina Mendes, da Marinda, do Alexander Alves, da Maria Domingos, da Geralda Andrade. Vou orar pela vida da Carmelita Ramos, da Maria da Paixão Leão. Vamos orar pela vida da nossa irmã Adina de Souza, da Maria Rosa, da Celina Gomes, da Edna Maria. Vamos clamar a Deus agora pela vida de Darcy Mendes, também Rosimeide Jesus. Vamos orar, Belo Horizonte, em favor da vida da Edna Maria, do Maurício José Inácio, do Antônio Pereira, Crésia Soares, Senusa Moraes. Também vou orar em favor de Jandira da Conceição. Vamos orar pela vida do Carlos João, do Kennedy, do Gustavo Mendes, da Floripa Andréia. Vou orar pela vida do Adna Emerson, do Evécio, da Adna Rodrigues, do Ernestino Miguel, do Edivaldo de Souza. Vou orar em favor da vida da Conceição Maria da Silva, do Otávio Paixão, da Leonildes Dias, do Raimundo Ferreira. Vamos orar, Minas Gerais, em favor da vida da Patrícia Supriano, também da Stephanie. Vou orar pela vida da Rita da Silva, da Onidina, da Maria Dias. Vamos clamar em favor da vida da Sandra Luzia, da Judete, da Rosane. Vou orar em favor do Samuel Francisco, Jefferson Pinheiro, Jefferson Vicente, também a Maria da Consolação, a Maria Aparecida, o Joaquim Fernandes, a Vera Lúcia, o Sérgio Marcos, a Eliane, também o Alpides Antônio, o Miguel Natalino, a Bem-vinda de Souza. Também vou clamar pela Lucineia Agostinho, pelo Adriano Moreira. Vamos orar agora pela vida da irmã Jéssica Fales, da Neuza Maria. Vamos orar em favor também da Pina das Graças, também da Lúcia. Vou orar pela vida da Franciele Paula. Vamos clamar pela vida do Lindomar e também da Miriam, do Gilmar Mendes, também do Geraldo Elias, da Ângela Maria, do Vicente de Paula, da Shirley Fátima, da Flaviane de Jesus. Vamos orar pela vida do Gustavo Oliveira, da Margarida de Fátima, da Francisca Chagas. Também vou orar pela vida da Ruth da Rocha, do Joaquim Costa, do Raimundo Eustáquio, do Elias Marciel.

Rosária de Fátima, do Plácido, da Maria Auxiliadora, do Jorge Vitor, da Marli Gonçalves, da Yolanda Pires, do Danilo, da Terezinha Barbosa e também da Elaine Cristina.

te assaltar. Mantenha firme o seu coração, no desejo sincero de perseverar até o fim. Se estás tristes, estás angustiado, estão te atirando pedras dia e noite, faça o contrário, orai a Deus por todos os inimigos de forma humilde, pois Deus transformará todas essas pedras em uma rocha para alicerce estatal.

maravilhoso Deus e Pai, é nesta hora de oração, meu Deus, que nós já apresentamos agora, mais uma vez, a vida de todos os mantenedores do programa Voz da Libertação. Que o Senhor venha, meu Deus, repreender agora todo o mal, que o Senhor venha jogar por terra todo impedimento, todas as obras malignas que estão lutando, Senhor, para que esta pessoa não prospere, que estão lutando para que esta pessoa não seja feliz. Em o nome do Senhor Jesus Cristo, joga por terra agora essa obra do diabo, joga por terra agora este impedimento, Senhor, aonde esta pessoa tocar, que seja abençoado em o nome do Senhor Jesus. Ó Deus poderoso e santo, eu apresento agora cada um destes mantenedores e peço ao Senhor, meu Deus, que venha levantar cada vez mais mantenedores, Senhor, desta programação, porque o Senhor sabe, ó Deus, que altas são as despesas, mas o Senhor já proveu, o Senhor já preparou, e eu creio, Espírito Santo, que esta programação não vai terminar, pelo contrário, vai continuar cada vez mais e mais, porque mais pessoas têm, aleluia, ah, Senhor, entregado as suas vidas, têm conhecido e ouvido a tua palavra através do programa Voz da Libertação. Continua, meu Deus, prosperando a vida deste povo, seja com esta irmã que está fazendo este voto agora, de que se o Senhor abençoar, ela também vai ajudar o programa Voz da Libertação. Repreenda todo mal e confirma a bênção, o milagre e a vitória, em nome do Pai, do Filho e do Espírito Santo de Deus, e graças a Deus.

Graças a Deus e glória a Deus, está aí. É mais um momento de oração em favor dos mantenedores do programa Voz da Libertação. Só está faltando você. Faça um voto, faça este propósito com o nosso Deus e eu tenho certeza que você também vai testemunhar das bênçãos, dos milagres e das vitórias do Senhor Jesus. Que Deus te abençoe e até a qualquer momento dentro desta programação, onde eu volto para orar por mais mantenedores do programa Voz.

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0: Oliveira prossegue a maior campanha de prosperidade do estado de Minas Gerais.
1: Essa campanha tem que parar ou continuar?
2: Tem que continuar.
1: Quem aplaude a Jesus e da glória.
0: A terceira etapa, o meu milagre vai virar notícia. Rita Isabel do bairro Eldorado entrou na campanha, fez o propósito, recebeu a bênção da aposentadoria. Seu nome?
2: Rita Isabel.
0: Conte a bênção.
2: A bênção é muito grande. A bênção para minha irmã que mora lá no interior, no Vale do Mucuri. É impossível que ela, né? Mas para Deus é possível. A aposentadoria dela, ela foi aposentada, recebeu os atrasados.
0: Através da senhora fazer a campanha que ela foi aposentada.
2: Foi aposentada.
0: A senhora fez um voto em favor dela.
2: Em favor dela.
1: O milagre chegou.
2: Chegou.
1: E tá virando notícia.
2: Virou notícia lá no interior.
1: Quem aplaude é Jesus e da glória, Deus aí.
0: Nome da senhora e a bênção.
2: Iracilda, a minha bênção é muito grande, irmão. Glória a Deus. Eu já tava na campanha, mas eu prossegui, né? Quando o irmão chegou, pastor Guilherme, aí vem firme propósito por uma bênção. Aí meu filho Vinícius, ele falou: mãe, eu vou ter que abrir mão do meu carro para me dar acabamento na minha casa. Porque a minha casa chegou no pronto agora de acabamento e agora é complicado. Então eu vou abrir mão do meu carro, mas eu não pedi, porque ele tem crianças gêmeas. Então como que deslocar para a igreja, para o esposo levar, abriu mesmo mão do carro, vendeu o carro, deu o acabamento na casa e falou: e agora? Aguardar a bênção do Senhor. E eu entrei no propósito de Deus, vai entregar essa vitória para o meu filho, porque ele precisa muito dessa bênção. E dentro dessa campanha, ele comprou um caminhão.
1: Meu Deus!
2: Você comprou um caminhão, um valor de 200 mil. Ele falou: mãe, que quando a bênção chega na mão da gente, a gente tem que segurar. Glória a Deus, para a honra e a glória do Senhor. Com o dinheiro do caminhão, ele comprou o carro do sonho dele.
1: Olha só, então Deus deu o caminhão e ainda deu o carro.
2: Deu, glória a Deus, está aqui o carro.
1: Tudo isso na campanha. Olha aí, levanta aí bem alto, Deus, mostrando a foto do carro, o carro Deus, zero Deus. E também o caminhão. Deus deu o caminhão, Deus deu o carro. Ô, minha irmã, essa mesa é grande ou é pequena?
2: Muito grande.
1: Vale a pena, tá na campanha.
2: Ah, mas não pode abrir mão não, irmão. Glória a Deus, é bênção demais.
1: Quem vem na quarta-feira recebe a bênção.
2: Ó, vitória.
1: Quem é que dá glória a Deus? Por isso! Para por aqui ou prossegue essa campanha? Quem crê que o milagre vai continuar virando notícia?
0: Prossegue! Na IPDA sede estadual de Belo Horizonte. A terceira etapa. O meu milagre vai virar notícia.
2: Aí ela estava apavorada, meu genro veio também para assim: meu Deus, mas o que será que aconteceu? Ela disse: mas sabe o que aconteceu? Roubaram a moto de dados. Aí eu fiquei tão tranquila, saí daqui com voto do livramento e com voto do desafio. E falei para você assim: incomodar os ladrões. Dentro de 10 minutos eu não resposta. Já a moto já está lá.
1: Meu Deus!
0: Já foi restituída.
2: Na hora, 10 minutos que eu fiz o voto.
0: Impressionante, pastor Guilherme. Tremendo.
1: Fez o voto do desafio. Era para ser um prejuízo muito grande, né, minha irmã?
2: Estava todo mundo apavorado. Eu fiquei tranquilo.
1: Porque Deus já tinha dado o livramento. Está feliz.
2: Muito feliz.
1: Vale a pena fazer voto com Deus. Quem aplaude a Jesus e dá glória a Deus aí.
0: O nome do Senhor e a bênção.
3: João Alves Gomes. Minha bênção é do meu filho. Meu filho estava preso no quarto durante o dia todo e não saí do quarto para nada. Então, quando ele estava na rua, o demônio usava ele, ele vinha falar que ia matar todo mundo, ia me matar, matar meu filho.
0: Ele estava com depressão, estava surtando também.
3: Aí ele, eu vim na campanha, eu fiz o primeiro é da campanha, aí a segunda, agora nessa última campanha da
0: segunda etapa.
3: Ah, é, segunda etapa, eu fui liberto.
1: Foi liberto.
0: Nome de Jesus.
1: Só vivia dentro do quarto.
3: Não comia, não bebia, só levantava quando o demônio usava ele, ele ia falar que ia matar, matar minha esposa, matar todo mundo.
1: E agora?
3: Agora eu fui liberto, em nome de Jesus. Deus abriu a porta, eu estou trabalhando.
1: Já está até trabalhando.
3: filho.
4: Tá pagando?
3: Ele falou comigo.
4: Deus que abriu a porta pra mim. Eu disse, é Deus, é Jesus que abriu a porta.
1: Ele disse, foi Deus que abriu a porta pra mim. Olha aí,
4: vamos ver.
1: Aleluia! A depressão queria matar o filho dele, não comia, não saía do quarto, Satanás possuía, e agora o Senhor fez a campanha, ele foi liberto e já está trabalhando.
4: Está trabalhando em nome de Jesus. Deus abriu a porta, ele falou comigo, meu pai. Deus que abriu a porta, meu filho. É Deus, é Jesus que abriu.
1: É Jesus, é Jesus. Quem dá glória a Deus?
5: Essa campanha para ou continua?
4: Continua.
1: Quem dá glória a Deus, então? Para por aqui ou prossegue essa campanha? Quem crê que o milagre vai continuar virando notícia?
0: A terceira etapa da grande campanha profética. O meu milagre vai virar notícia.
6: Vai virar notícia.
1: Você que não crê no poder de Deus através do voto de desafio, escuta essa.
7: O nome da senhora?
8: Meu nome é Elizabeth.
7: O que que aconteceu na vida da filha da senhora depois que a senhora entrou na campanha e pegou o voto?
8: Eu estive aqui numa quarta-feira, a minha filha estava entubada, meu marido e a minha outra filha.
7: E a filha entubada e desenganada?
8: A filha estava entubada. Quando eu cheguei em casa, o meu genro chegou lá e falou assim: a sua filha já está fora de perigo.
7: Meu Deus do céu! O primeiro dia que a senhora veio na campanha, a filha estava entubada, estado clínico grave, a senhora entrou na campanha, o primeiro dia ela saiu da intubação.
8: Ela saiu da intubação. Com 4 dias, os médicos liberou e ela já estava em casa. E já teve o bebê, deu um bebê pra
7: você. Recebeu um bebê ainda, pastor Guilherme?
1: Ô, irmão, essa bênção é grande ou é pequena?
8: É muito.
1: É muito. Tá feliz.
8: Graças a Deus.
1: Vale a pena estar nas campanhas.
8: É em nome de Jesus.
1: Mas essa campanha tem que parar ou continuar?
8: Continuar.
1: Quem é que dá glória a Deus por isso, então?
7: O nome da senhora e a bênção recebida.
2: Marinalva.
1: O que que aconteceu, irmã Marinalva?
2: Cura de um caroço no pescoço.
1: A senhora tinha um caroço no pescoço.
2: Todas as noites, quando eu ia deitar, eu sentia dor de cabeça. Quando foi numa terça-feira, eu levantei, eu senti um caroço no meu pescoço, apertei e senti dor. Quando foi na quarta-feira, no primeiro culto do pastor Guilherme, primeiro na quarta-feira, eu não vi, só que a minha irmã abençoada, ela está aqui em todas as partes. Aí ela me ligou e falou assim: Malva, mas tem um outro pastor, Guilherme, agora, um homem abençoado. Aí eu apertei aquele pescoço e falei: Jesus, se ele é homem de Deus, eu vou ficar curada agora. E eu esqueci, quando eu vi o pastor entrando naquela porta, eu lembrei que eu estava sentindo mais dor.
1: O caroço sumiu.
2: Sumiu.
1: Desapareceu.
2: Desapareceu.
1: E as dores, minha irmã?
2: Sumiu
1: as dores. Quem te curou?
2: Jesus.
1: Foi Jesus, foi Jesus.
7: Glorifica a Deus com ela.
1: Essa campanha tem que parar ou continuar?
2: Tem que continuar.
1: Quem aplaude a Jesus e da glória.
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9: É como diz o Salmo de número 20, no versículo de número 7. 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

0: aconteceu, minha irmã? O que que aconteceu, meu irmão? Você vai dizer: um homem chamado Jesus. Foi um homem chamado Jesus. Glória!
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paz do Senhor, ouvintes do programa A Voz da Libertação. Quem tem o prazer de falar é o meu Cristo presbítero Mauro César. Quero fazer um convite a você e a toda a sua família para estar conosco aos domingos à noite. Lembrando a todos que os cultos aos domingos à noite começam às 19 horas com término às 21 horas, na Igreja Pentecostal Deus Amor, Avenida Amazonas, 8410, no bairro Cabana. Culto em favor da família. A Bíblia está escrito no livro do Evangelho do Senhor Jesus Cristo, escrito em Mateus, no capítulo 11, versículo 28. Vinde a mim, todos vós que estáis cansados e oprimidos, e eu vos aliviarei. Tomai sobre vós o meu jugo e aprendei de mim, que sou manso e humilde de coração, e encontrareis descanso para vossa alma, porque o meu jugo é suave e o meu fardo é leve. Venha você e toda a sua família a participar conosco nos cultos, nos domingos à noite, em favor da família. Jesus está garantindo um fardo leve, um jugo leve. Quem sabe você está passando por problemas financeiros, por problemas com enfermidade. Eu quero chamar a atenção a você enfermo, a você desenganado dos recursos humanos, a você que está sofrendo com vícios, a você que está desesperançado, já perdeu a esperança, já perdeu a alegria. Quem sabe você está passando por um momento que você já perdeu até mesmo a razão de viver. Jesus garante a bênção, o milagre e a libertação. Venha todos os domingos à noite. Estamos esperando por você. Eu, a minha esposa Luciana e toda a equipe de obreiros estamos ali pregando a palavra de Deus, orando com a revelação do Espírito Santo e Jesus Cristo garantindo a bênção.

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0: pastor ganhou uma chácara de 2 mil metros, uma casa de 7 cômodos, na campanha de Cusco-Gás.
1: Olha, eu entrei na campanha e meu desejo era comprar um apartamento. Eu tenho entrado nos papéis, mas faltando documento, não poderia ser aprovado agora. Eles ligaram para nós e falaram que eu ia assinar. Aqui a chave, em menos de 20 dias de campanha, a chave do apartamento aqui.
2: Ai, mãe, muita bênção, glória a Deus, aleluia. Eu tava desempregada, né? E chamei, aí eu tava passando pano no chão, eu liguei o rádio, glória a Deus, aleluia. Aí comecei a ouvir os irmãos contar a bênção, né? Aí eu falei que hoje aqui, aí eu vou também, vou receber a minha bênção, glória a Deus. Aí eu convidei a minha vizinha, que ela tá até ali comigo. E convidei minha outra vizinha, ela falou assim, ah, nós vamos lá. Eu falei, eu vou em nome de Jesus, eu vou trazer a minha bênção. Eu chegou aqui, o irmão tava falando para as pessoas fazer o voto, glória a Deus, da prosperidade. Aí nós pegamos de volta, aí nós levamos o voto para casa. Quando chegamos lá, eu pedi a Deus, que estava faltando a casa, sofá, de armário, de um monte de coisa. No final, minha filha falou assim, ah mãe, quero um carro. Eu falei, aí já é demais, pedi demais, né? Mas aí eu lembrei, aí o irmão falou que Jesus é dono do ouro e a prata, que a gente pedir só coisas grandes. Então eu vou pedir um carro, Senhor. Glória a Deus, aí eu consegui um emprego. Glória a Deus, aí o meu patrão perguntou ao meu esposo, qual que era o sonho dele? Eu falei assim, era de ter um carro. Aí ele falou, então se não chega, aí o carro aí, ó. Aí ele pegou, ele tinha ficou assim, olhando assim, eu falei, ah, rapaz, compra seu carro lá.
3: A bênção que eu recebi foi uma bênção que eu vinha almejando há anos e anos, mas nem vou pensar que eu ia conseguir. Foi um carro completo, um carro, fora, sério. Um carro todo completo, um carro na minha rua não tem nenhum igual. É o melhor carro da rua.
4: É porque eu tinha um carro, aí o diabo roubou meu carro. E está avisando as pessoas, vai ficar me acusando, me perguntando cadê o carro. Aí eu comecei essa campanha e fiz um propósito com Deus na carteira que Deus ia me devolver o carro que o diabo roubou. Aí no terceiro ano,

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0: seu nome, minha irmã?
1: É, irmã Maria do Bairro Providência.
0: Conte a bênção.
1: A bênção que tem quase um mês que eu tinha perdendo a minha visão. E eu faço a oração com o pastor Guilherme Ribeiro, da campanha das 10 horas da manhã.
0: A oração das 10.
1: Isso, oração das 10.
0: Ora todos os dias com ele?
1: Todos os dias. Mesmo que eu não estou em casa, se eu estiver na igreja, eu abaixei o aplicativo no celular. Abaixei o aplicativo, estou sempre também no ônibus, qualquer lugar.
0: Maravilha.
1: No rádio, sempre estou ouvindo também no aplicativo. Sim. Do app do que eu abaixei no instalei no celular.
0: Prossiga, minha irmã.
1: Então, eu fiquei praticamente 12 dias sem poder sair de casa. Um belo dia eu levantei, já tem quase um mês, eu vim aqui para a cabana, já tinha iniciado essa campanha, o meu milagre vai virar notícia. E aí eu peguei o ônibus, só que eu não tinha reparado. Quando eu olhei para o ônibus, eu não consegui enxergar direito o ônibus. Mas vindo, achei que eu tinha levantado muito correndo. Quando eu cheguei aqui na igreja, eu estava no segundo culto do pastor Zé Marco. Só que quando eu olhei para o pai, eu não consegui enxergar o rosto do irmão Zé Marco. Eu não consegui enxergar o rosto dele. Só vi o formato, mas não conseguia.
0: Só vi um vulto.
1: Só um vulto. Assim, não dava para definir quem sabe como ele é conhecido, saber que ele é ali. Eu falei, meu Deus, por que eu não estou conseguindo ver o rosto do teu servo no altar? Só que aí continuou, foi continuando. E eu continuava através do rádio pedindo a Deus, porque eu estava vendo as coisas dentro de casa, não tinha condição. Até mesmo que lá em casa eu, os afazeres do dia, eu não conseguia.
0: A irmã continuou perseverando, orando, junto com o pastor Guilherme através do rádio.
1: Sim, continuou orando toda, eu estava lá orando. E fui pedindo ao Senhor, vi nas campanhas e continuar pedindo ao Senhor para que Deus pudesse não me deixar no escuro e que devolvesse as minhas vistas. Que até mesmo para a gente que é dona de casa, para pegar o lixo, eu tinha que abaixar literalmente a cabeça no chão para segurar a vassoura, para pegar o lixo. E algumas coisas também eu tinha que literalmente fazer assim, para que eu pudesse ver. Aqui mesmo,
0: eu não conseguia ler nada.
1: Nada, nem via nada. Aqui mesmo eu dei 3 vezes sinal errado, porque não tinha ninguém no ponto para me dar o sinal. Mas eu sempre pedi orando a Deus através da campanha também com o
0: pastor Guilherme Ribeiro.
1: Isso, pastor Guilherme Ribeiro. E eu continuava pedindo a Deus em casa, me chorando o Senhor.
0: Completamente porque, cega, né, irmão?
1: Completamente cega, porque quem olhava para mim estava normal. Mas só Deus sabia o que estava acontecendo na minha vida. Até mesmo minha esposa, às vezes, ele não entendia que ela estava bem normal. Então, eu continuei pedindo a Deus, que foi quarta-feira passada. Eu cheguei aqui. Aí eu cheguei no culto, dei uma olhadinha e não estava conseguindo ver. Eu também já sentei bem nesse banco que deu próximo do altar.
0: Sim.
1: E ali eu fiquei, quando estava a oração e a palavra ali, eu continuava pedindo a Deus que o meu milagre que eu queria era sair daqui chegando para a glória de Deus. E aí eu fazia teste, cheguei a comentar com as irmãs que estavam ali, eu fiz teste, andei até perto do banheiro das minhas irmãs e tornei a olhar para o altar ainda para ver se eu conseguia nem mesmo o rosto do Senhor, irmão, a doutora, eu conseguia ver. E eu pedi, Senhor, eu quero contar a minha vitória, o milagre que eu quero é que o Senhor devolva minhas vistas de novo, que o Senhor sabe que para mim é difícil, em casa eu faço tudo para não conseguir nem sequer sair para pôr um lixo lá de fora da rua. E continuo nas campanhas das 10 horas da manhã. E logo depois, hoje eu tenho que ir para a glória, eu honro Deus, eu estou conseguindo ver todas as pessoas, eu consegui ver o irmão Zé Marco que estava no altar pregando a palavra de Deus, e todos os irmãos que até estavam sentados ali, eu não consegui enxergar. Quando eu cheguei no ponto, um anjo foi pegar o osso para ir para Justinópolis. Quando eu falei, Deus, e agora, como é que eu vou pegar esse ônibus desse jeito? E o Senhor, quando eu olhei o osso, estava parado na minha frente, eu consegui ver o número de outros, Justinópolis 1522, para quem conhece, eu consegui ver o número desse ônibus. Entrei deste ano, fui para a igreja, de lá para cá eu consegui pegar o osso. Hoje entrei aqui para a glória, eu honro Deus, eu estou conseguindo ver todas as pessoas, eu e todos os irmãos que até estavam sentados ali, quando eu consegui enxergar. Hoje, para a glória de Deus, eu estou vendo tudo, até a livraria, eu estou enxergando como se eu não tivesse nada na minha vida. Para a glória de Deus, estou enxergando perfeito, Jesus devolveu as minhas vistas.
0: Está completamente curada, recebeu uma cura instantânea da parte de Deus.
1: Sim, completamente curada. E você que crê, não importa o seu problema, creia. A glória de Deus, o importante é que para a glória e a honra de Deus, eu estou enxergando igual o Senhor, Deus de volta às minhas vistas. Estou enxergando, estou aqui, eu falei com o Senhor que eu vim aqui hoje para testificar para a glória de Deus. Estou aqui testificando e você está fazendo a campanha. Não desista, não importa o seu milagre, o seu problema de saúde. Creia que Deus vai te dar a vitória. E continue, você que pode, tem condição, vem para a igreja também, que Deus vai te dar a vitória. Para a glória de Deus, posso falar que a cor da igreja, posso falar a roupa dos irmãos que estão aqui, para a glória. Completamente curada para a glória de Deus. E essa lágrima é de alegria. Eu recebi o meu milagre. As minhas vistas, que eu não conseguia ver nada, não definia nem cor, nem nada. Se fosse a pessoa tiver de roupa preta, eu só via o vão. tanto. Se a pessoa fosse de cor branca, eu não enxergava nem o corpo da pessoa.
0: E agora completamente curada?
1: Completamente curada. A glória e a honra de Deus.
0: Meu querido irmão, e a irmã vai continuar orando na residência da senhora, a oração das 10 com o pastor Guilherme Ribeiro. Vai continuar orando com ele através do rádio?
1: Vou continuar orando com ele. Quando ele não pode orar, estou orando com o Davi, com o nosso diabo Davi, Reis, tem moda alta também. Vou continuar assim. Inclusive, depois tem que gravar outro testemunho quando o pastor chegou aqui, que não gravou.
0: Pastor Guilherme Ribeiro.
1: Isso, eu contei pra ele, mas não deu pra gravar. Depois eu vou gravar também logo que ele chegou aqui. Agora, tem muitas vezes, tem vezes que eu pedi através do WhatsApp. Eu falei quinta-feira passada, tem vezes que eu tenho que contar, mas não vai dar agora, nós estivemos muito grande. Tem que contar o que Deus fez através da oração.
0: Seu nome e seu bairro?
1: É, irmã Maria do bairro Providência.
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0: Deus, eu faço presente aqui mais uma vez. Eu sou preso, privado pela sociedade, 20 anos e 7 meses. Estava também condenado à morte, 27 anos com HIV. Em 2021, o laudo médico, a autoridade da medicina, falou que a qualquer momento eu poderia entrar em óbito. Eu tive 3 tuberculose, 2 pneumonia dupla, por ser portador do vírus HIV. Mesmo assim, continuei consagrando, orando, ouvindo a rádio Voz da Libertação e fazendo as campanhas quando eu ganhei meu benefício. Hoje está fazendo 24 vezes que eu venho aqui. Minha progressão era 2032, minha cadeia acaba 2046. E para a glória de Deus, eu creio que hoje eu trouxe meu documento aqui, eu vou para o fórum e vou buscar a minha bênção, a minha vitória, porque Deus que me concedeu e revelou o Espírito Santo de Deus para que eu pudesse marchar. Eu perdi 21 quilos. O médico falou comigo assim: você não tem mais consulta comigo. Qualquer momento você pode entrar em óbito, só sua pressão está boa, 12 por 8. Falou que eu estava com hepatite B, com tuberculose, bronquite, várias doenças, HPV. E eu falei: Senhor, eu levantei a mão e agradeci às autoridades, estava com a escolta policiais. Eu falei: a senhora pode ter falado, mas eu, como servo de Deus, eu prego e digo a palavra. A palavra de Deus fala, 1 Samuel 2:6, que eu faço descer e tornar a sepultura. E disse-lhe Jesus: eu sou a ressurreição e a vida. Eu morri para o mundo, para andar na santidade, como filho, servo, discípulo, seguidor de Cristo, da igreja pentecostal, Deus de amor, a glória de Deus. Eu creio e já estou vivendo sobrenatural. Quando eu me converti, eu sou voz missionária da Lima Timiranda. A minha cadeia, eu estava me ouvindo a rádio Voz de Libertação. Eu estava preso fisicamente e condenado à morte. Eu cheirava, eu fumava crack, maconha, eu bebia pinção com sazon na cadeia, achava que era conhaque e matiaque, mas quando eu tive encontro com Deus, eu passei nas águas do limite. Eu morri para o mundo, estou vivo para a glória de Deus, para ir te pregar o evangelho genuíno, nos becos, nas favelas, para que onde eu puder ir passar, que as minhas mãos possam tocar, que as pessoas sejam agraciadas, com bênção, recalcada, sacudida, transbordada e sentida. O meu sangue, na glória de Deus, estava 5.400 micróbios da AIDS. Esse dia eu fiz o renovo, o exame, porque eu tive de 21 quilos, estava dando zero e detectado. E aqui eu fui revelado pelo pastor Zé Max, quando fazia todo o exame, não ia dar nada. Hoje, pela medicina, eles não estão entendendo, não compreendendo, porque eles não entendem, Deus me conseguiu. Hoje está completamente curado. Em nome de Jesus, eu tomei posse. Meu nome é Robson Douglas, parente de Oliveira, mas privado da PTT 3, unidade 3, 2:24 em temporada. A meu benefício era 2:32 para me fazer um calendário. Já tem quase 5 anos que eu estou indo e voltando. A minha cadeia falou assim: a obra aqui da terra acaba 2036, mas eu creio que hoje aqui eu vou para fora, vou buscar a minha prisão domiciliar para a glória. Eu quero o seu artigo, pastor Rocha. Meu artigo era 2:121, um porte de arma, um 5:7 e 129. Para a sociedade, o doutorado falou que não tinha solução. Minha cadeia acaba 2046. Eu estou 20 anos e 7 meses preso. Mas para ninguém esse benefício que eu venho aqui para tudo é adorar, era para me ganhar 2032, para me ganhar uma descida. Eu louvo a Deus pelas orações, pelas campanhas, pelos pastores, pela cobertão, pela minha família. Enquanto ele foi curado de anemia profunda, foi curado aqui agora.
1: Meu nome é Janice Lúcio, anemia crônica, minha hemoglobina estava 4, eu teria que fazer uma transfusão de sangue, antes que meu esposo disse que aqui existe um Deus que traz cura e libertação.

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0: obrigado, pastor Davi Reis, pastor Tiago Lucas, pastor Gilmar Santos, toda a equipe na cobertura, presbítero José Abraci lá nos transmissores. Já vamos colher a expectativa, fé do povo, para esta quarta-feira. É isso mesmo, nesta quarta-feira, a paz do Senhor.
1: Paz do Senhor, Jesus.
0: Seu nome?
1: Pastor Daniel.
0: Sua expectativa para quarta-feira?
1: Quarta-feira, vitória é nossa, né? A campanha é revelada pelo Espírito Santo de Deus, né? Quando avivado, né?
0: Com certeza.
1: O homem de...
0: mesmo estilo.
1: O homem de doutrina, né?
0: Abençoado por
1: Deus.
0: E o povo tem que vir nessa quarta-feira, povo da IPBA, povo Deus Amoriano, aquele que não professa o credo religioso, povo da Batista, Wesleyana, Metodista, Brasil para Cristo, enfim, o povo espírito, o povo católico, tem que comparecer nessa quarta-feira, não.
1: Sim, venha receber um milagre. A igreja Deus de Amor, Avenida Amazonas, 8410, bairro do Cabana, Minas Gerais.
0: Deus abençoe. Tá vendo aí, amados e diletos ouvintes? É a expectativa do povo para essa quarta-feira, pastor Devanildo. Quarta-feira, às 7 horas da manhã, às 10, ao meio-dia, às 14, às 16 horas e também às 19 horas na IPBA do Cabana. É só vitória.
1: É só vitória.
0: É, você pode vir para colher o dia todo.
1: O dia todo tem fruto, é. Começa às 7 da manhã e vai até às 19 horas.
0: Por quê? Porque você vê, porque a Bíblia fala, aquele que planta, colhe. Você quer colher? Porque você tem vindo a colher, cara. Porque aqui você vai plantar e você vai colher. Não tem como você colher e plantar e na sua casa parado, sentado. Mas para você colher, você tem que vir. Porque aqui você planta e você vai colher. Porque é isso aí mesmo. Isso aí mesmo. Vai estar às 7 horas anunciando.

0: Caramba, é isso aí mesmo. Então vai ser o dia todo às 7 horas da manhã, vai ser às 10 horas, às meio-dia, às 14 horas, às 16 horas, 4 horas da tarde, isso aí, às 19 horas. Então vai ser só bênção. Então venha, porque Deus tem o melhor para tua vida, né, pastor Adalto?
1: Com certeza, pastor Evanildo, muito obrigado pela sua expectativa. E na lei da semeadura nessa quarta-feira, aquele que planta mais, ele colhe mais. E aquele que planta menos, ele colhe menos. Quarta-feira, pastor Wilson, o povo vindo em jejum, em consagração, unindo a fé.
2: É só vitória.
3: É só vitória. Você que está escuta, você que está ouvindo essa transmissão agora, chegando no seu rádio, preste bem atenção. Estamos na casa de Deus. Você vai receber da parte de Deus. Você vai receber uma palavra de edificação, de transformação, de colheita. Você vai orar, vai semear, você vai colocar o seu propósito diante de Deus e vai colher aquilo que Deus, aleluia, vai chegar até você com essa resposta daquilo que você está pedindo. Venha, não perca, não fique de fora, porque Deus, ele tem resposta, ele tem algo para te conceder naquilo que você tem pedido e tem buscado. Não fique de fora. Quarta-feira, Avenida Amazonas, 8410, vai em Cavana. Não fique de fora.
1: Muito obrigado, pastor Wilson, pela sua expectativa. É isso mesmo, amados e diletos ouvintes. Quarta-feira, estou aqui dentro do tabernáculo. Eu já passei ali pelos umbrais do templo. Eu estou sentindo a graça de Deus. Eu estou sentindo a presença de Deus. Eu estou sentindo a Shekinah de Deus. E grande a expectativa do povão de Deus para esta quarta-feira, Avenida Amazonas, 8410, no bairro Cabana. É grande a expectativa do povo belo-horizontino. Vamos dar mais uma bênção que essa abençoada tem para contar. O nome da senhora?
4: Maria da Conceição Rocha.
1: A senhora está chegando de qual bairro, minha irmã?
4: No bairro Industrial.
1: Nesta quarta-feira, toda a equipe de pastores, presbíteros e diáconos em santo jejum no Santo Altar. É só vitória.
4: Só vitória. Quem não vem, está perdendo. Venha, não olha para a chuva, não olha para nada, porque eu não olho para nada. E vem por aqui, sempre recebi a vitória de Deus. Às vezes, no doente, quando eu doente, eu paro no instante. Eu venho assim mesmo, Deus tem me dado força. Eu sou sozinha, cuido de todas as minhas coisas, não dependo de ninguém. Deus tem me sustentado. Vem para essa igreja que vale a pena você crer no Senhor Jesus, que só Ele pode salvar, curar, libertar, derramar as bênçãos.
1: Querida irmã, a senhora enfrenta o diabo, enfrenta o capeta, a senhora não tem medo de nada, mas a senhora não quebra a campanha. E a senhora sabe que se a senhora comparecer nesta quarta-feira, a senhora vai ser abençoada por Deus.
4: Tem fé, isso aí, eu tenho confiança em Deus, que eu sou abençoada mesmo, e nada me faz eu quebrar as campanhas, eu não tenho medo de nada. Aonde que eu moro, todo mundo me respeita, me trata muito bem. Quando eu passo, eu falo, essa aí é frente. Mas vale
1: crente de verdade.
4: Sou crente de verdade, mas vale a pena ser crente de verdade. Porque Deus, nosso Senhor Jesus, ele tem tudo de bom para nós. Graças a Deus, em nome de Jesus, eu só tenho que agradecer.
1: Nome e bairro da senhora?
4: Maria da Conceição, bairro Industrial.
1: Nesta quarta-feira, a senhora está dentro da bênção ou fora da bênção?
4: Estou dentro da bênção, Deus permitiu ficar fora. Nosso Deus, está sempre aumentando mais uma coisa.
1: Dá um glória a Deus bem alto.
4: Glória a Deus!
1: Então está aí, amados e queridos irmãos dos estúdios, pastor Davi Reis, pastor Gilmar Santos, pastor Tiago Lucas, toda a equipe mobilizada na cobertura para esta quarta-feira. E lembrando, às 7 da manhã e às 19 horas também. Muito obrigado pelo espaço concedido e a qualquer momento nós voltamos ao vivo dentro do programa Voz da Libertação. A Melante Estúdio é contigo agora.

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0: Graças a Deus e glória a Deus, queridos ouvintes, recebam a doce paz do nosso Senhor e Salvador Jesus Cristo. Pastor Guilherme Ribeiro, de volta com você dentro desta programação. Eu já estou aqui, hein, para clamar mais uma vez em favor dos nossos queridos irmãos e irmãs mantenedores do programa Voz da Libertação. Meu Deus do céu, é o maior exército, é o exército que mais cresce em Minas Gerais, é o exército dos mantenedores do programa Voz da Libertação. E eu tenho certeza que o nosso Deus já está com as mãos estendidas, o nosso Deus já está manifestando o seu poder, abrindo as portas, resolvendo causas na vida daqueles que têm ajudado o programa Voz da Libertação a se manter no ar. Escute aí agora o que Deus está fazendo na vida de todas estas pessoas que já se tornaram mantenedores do programa Voz da Libertação.
1: A partir de agora, você ouvirá relatos verídicos de pessoas que receberam grandes bênçãos de Deus na Igreja Pentecostal Deus e Amor.
2: O nome da senhora?
3: Marília.
2: Conte a bênção.
3: Com certeza. Aqui passou. Eu fiquei 12 anos planejando vender uma casa. Eu não conseguia vender de jeito nenhum. Aí eu resolvi fazer essa campanha de 7 quarta-feira e eu trazia foto. Aí o que acontece? No quinto ano, eu consegui fazer uma pergunta. Consegui uma outra casa no Jardim Riacho e fiz a troca da casa. E hoje eu trouxe a chave para ser ungida da nova casa.
2: Meu Deus do céu, pastor Guilherme Ribeiro, amados e diletos ouvintes, esta senhora entrou na campanha, pegou o voto, pegou o propósito, já está aqui com a nova casa do imóvel, ó, escuta aí ouvinte, ó. Já é a chave da nova casa.
3: Já é a chave da nova casa.
2: E a senhora trouxe hoje para consagrar a casa no altar de Deus.
3: Sim, com certeza, com certeza. E estou muito feliz porque trouxe 12 anos tentando vender a outra e eu não conseguia.
2: A senhora entrou na campanha e conseguiu.
3: Sim, no quinto elo eu já recebi o meu milagre.
2: O quinto elo da campanha.
3: Sim, sim.
2: Fala para todo o estado de Minas Gerais ouvir. Se o povo comparecer aqui na IPDA, sede Monte Cabana, entrar na campanha com muita fé e pegar o voto, funciona?
3: Com certeza, funciona. O nosso Deus, ele é Deus do impossível. Aquilo que não é possível ao homem, é possível a Deus. E foi mais uma vez a prova que eu tive disso.
2: E a senhora é dizimista fiel.
3: Sim, eu sou dizimista fiel na casa do Senhor.
2: Vale a pena?
3: Com certeza, com certeza. Todo que tiver em casa, vem, eu fico nesse maravilhoso.
2: Mas seu nome e seu bairro?
3: É, meu nome é Marília, eu moro no Jardim Riacho das Pedras.
2: Seu nome?
4: Rafaela.
2: Conte a bênção.
4: Eu tinha trazido meu carro, a gente tem um carro de 7 lugares, e eu trouxe aqui para contar a bênção, pedir irmão José Marcos para orar por nós, né? E aí ele falou comigo e com meu esposo, que era dali para melhor. E aí, para glória de Deus, agora a gente já trocou o carro 2012 por um 2022. E aí eu tenho uma empresa, não estava dando conta de serviço, o Senhor me abençoou com mais uma máquina de bordado. Pra glória.
2: O jeitinho da revelação.
4: O jeitinho que ele falou.
2: A senhora recebeu a palavra profética da parte de Deus, foi concretizada.
4: Foi concretizada. Em pouco tempo a gente trocou de carro de novo e eu já ganhei mais uma máquina de bordado.
2: Querida irmã, fala para todo o estado de Minas Gerais ouvir. Se o povo exercitar sua fé, sair da zona de conforto, comparecer aqui na sede mãe, aqui na IPDA do Cabana, entrar na campanha e pegar o voto, funciona?
4: Funciona. O Senhor abre as portas.
2: Jesus opera
4: grandes coisas.
2: A senhora e a família da senhora está prosperada.
4: Amém.
2: E a família está crescendo. Guaredo, Mar.
4: Glória a Deus, como Abraão.
2: Deus abençoe. Seu nome e seu bairro?
4: Rafaela, do bairro Paulo VI.
2: Deus abençoe. Pastor Guilherme Ribeiro, este varão veio lá da região de Vespasiano. Uma causa na justiça desde quando?
5: 2019.
2: Desde 2019. Ele entrou no propósito, meu milagre vai virar notícia, causa ganha. Ele fez um voto de gratidão de R$ 750 para ajudar a pagar o programa de rádio. Seu nome?
5: Flávio.
2: É desse desse jeito, Flávio?
5: É desse jeito mesmo.
2: Desde
5: 2019, 7 anos.
2: 7 anos.
5: 7 anos fez em fevereiro.
2: Entrou na campanha, fez o voto, a vitória chegou.
5: A vitória chegou.
2: Tremendo, pastor Guilherme. Impressionante. Seu milagre virou notícia.
5: Virou notícia, amém.
2: Valeu a pena.
5: Valeu.
2: Seu nome, seu bairro.
5: Flávio Gamaral, a sua lei.
2: Deus te abençoe.
5: Amém.
2: O nome da senhora?
6: Maria José.
2: Tá chegando de qual bairro?
6: Beleza.
2: Conte a bênção, amigo.
6: Meu esposo tá planejando pra aposentar, não conseguia. Aí eu trouxe um propósito com Deus e Deus abençoou. Eu trouxe o primeiro salário pra igreja pra ajudar a obra de Deus.
2: Meu Deus do céu. Ele fez um propósito de dar o primeiro salário que ele recebesse da bênção da aposentadoria pra ajudar a pagar o programa de rádio. Não vai fazer falta, não?
6: Não, em nome de Jesus.
2: Deus tem que prosperar?
6: Deus tem que prosperar, em nome de Jesus.
2: O nome da senhora?
6: Maria José Gomes, da Brasileira.
2: Seu nome?
7: Carreiro.
2: Valeu a pena?
7: Valeu.
2: Primeiro salário, abençoando a igreja.
7: Sim.
2: Valeu a pena?
7: Valeu.
2: Seu nome?
7: Carreiro.
2: Seu bairro?
7: Beleza.
2: Deus te abençoe.
0: É um milagre virando notícia. Quem dá glória a Deus? Seu nome? Bora em qual bairro? Quantos abençoam, amigo?
8: Abençoam, pastor. Que eu, graças a Deus, estou aqui para cantar a igreja. Deus tem me abençoado poderosamente. Dores nas pernas, todos que sentiam bem, que Jesus tem o controle de todas as coisas.
0: Sumiu a dor na perna.
8: E também, eu cheguei lá em casa na quinta-feira, cheguei lá no caixinho do convite e agora com ele, com a vitória para mim.
0: Tem a pena, meu?
8: Com Jesus, que eu estou ajudando. Ajudando aqui no programa da rádio. Da...
0: O senhor é um mantenedor do programa Voz da Libertação.
8: Carnezinho também com fim.
0: Pegou o carnezinho com fé.
8: Com fé.
0: Pegou o voto também.
8: Com fé também. Em nome de Jesus.
0: É dizimista também.
8: Glória a Deus.
0: Sim ou não?
8: Amém. Sou sim.
0: Seu nome, seu bairro?
8: Meu nome é José Maria da Silva, Rua das Almeidas.
0: Deus te abençoe.
8: Amém, você também, tio.
0: Seu nome?
9: Acilino.
0: Que aconteceu?
9: Olha, eu falei que tinha falado com a minha esposa, que eu ia vir aqui hoje assistir o culto aqui. Eu vou fazer uma campanha aqui de 7 quarta-feira, não sou mesmo. Aí eu peguei o voto e falei com ela, eu fui lá pra cabana. Aí eu saí pra cá, e antes de eu chegar aqui, a minha menina me ligou que a minha esposa já tá aposentada.
0: Meu Deus do céu! Quem dá glória a Deus por isso?
2: Antes de ele pegar o voto, ela já recebeu a bênção da aposentadoria.
0: A campanha agora é só para agradecer.
9: Pra agradecer.
0: Quem dá glória a Deus por isso?
2: Seu nome, meu irmão?
10: Gilmar Nunes. Você mora onde? Brasília Vitória.
2: Qual foi o voto, o propósito que você fez com Deus aqui na igreja pentecostal Deus Amor do Bairro Cabana?
10: Eu fiz um voto de eu alugar essa minha loja, eu a primeira foi dia padrinho. Hoje eu vim para cumprir.
2: O senhor é um empresário.
10: Fui. Hoje eu parei, não vou trabalhar mais.
2: Hoje o senhor só está alugando seus imóveis.
10: É,
2: hoje
10: só alugo imóveis.
2: E de quanto foi o valor que o senhor fez no voto de ajudar a obra de Deus?
10: De 1.620, o valor do salário.
2: 1.620 reais.
10: Isso.
2: Foi o propósito que o senhor fez que se alugasse a loja, o primeiro salário, um salário mínimo, o senhor ia abençoar a igreja Deus Amor aqui do Cabana.
10: É isso mesmo? Isso mesmo. Graças a Deus, isso é muitos anos que eu faço o voto, já tem mais de 20 anos. Eu te falar de verdade. Nem o que comer. A Bíblia vem na casa é mentira. Hoje, graças a Deus, eu não preciso trabalhar mais.
2: Hoje está abençoado, prosperado, já foi um grande empresário. Hoje o senhor só está alugando os seus imóveis. O senhor está reportando que o senhor não precisa de trabalhar mais.
10: Não, graças a Deus, hoje é só a bênção de Deus.
2: Deus tem prosperado a vida do senhor.
10: Amém. E toda a minha casa, graças a Deus.
2: E vale a pena fazer esses votos como mantenedor do programa Voz da Libertação? Vale a pena?
10: Com certeza. Se a gente não fazer um voto, não tem como a igreja aí e também não tem como a gente ter também lugar.
2: Verdade. Vai parar ou vai continuar?
10: Não, continuar, graças a Deus, porque em Deus.
2: Seu nome e seu bairro?
10: Gilmar Nunes, bora do Jardim Vitória.
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0: pois chegou a hora de nós orarmos por todas estas pessoas que já colocaram seu nome no livro da oração. Talvez você está aí do outro lado dizendo, mas pastor, como eu faço para me tornar um mantenedor do programa Voz da Libertação? 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

você vai também se tornar agora o mantenedor do programa Voz da Libertação e também será apresentado nas orações todos os dias. Vamos orar. Vou orar pela vida da nossa irmã Maria Augusta, Maria da Paz. Vamos clamar pela vida da irmã Sanes Xavier, Vanderlei Caetano, Lívia Esther, Maria de Fátima dos Anjos, Carmen Lúcia. Vamos clamar pela vida da irmã Lourdes Maria, também da Márcia Gonçalves, do Sebastião Rodrigues, do Pietro. Vamos orar pela vida do João Leal, da Maria Helena, do Manuel Gomes, do Israel de Avelar. Vou orar pela vida da Ruth da Rocha, da Ivone Nascimento. Vamos clamar pela vida do Aldel Marciano, da Maria Fátima Silva, Justine de Souza, Ivânio Alves, Neuza Tânia. Vamos orar pela vida da irmã Terezinha Pereira, Conceição Nobre, Jefferson Pinheiro, também da Celina Mendes, da Marilda, do Alexander Alves, da Maria Domingos, da Geralda Andrade. Vou orar pela vida da Carmelita Ramos, da Maria da Paixão Leão. Vamos orar pela vida da nossa irmã Adina de Souza, da Maria Rosa, da Celina Gomes, da Edna Maria. Vamos clamar a Deus agora pela vida de Darcy Mendes, também Rosimei de Jesus. Vamos orar, Belo Horizonte, em favor da vida da Edna Maria, do Maurício José Inácio, do Antônio Pereira, Crésia Soares, Senusa Moraes. Também vou orar em favor de Jandira da Conceição. Vamos orar pela vida do Carlos João, do Kennedy, do Gustavo Mendes, da Floripa Andréia. Vou orar pela vida do Adna Emerson, do Ovécio, da Adna Rodrigues, do Ernestino Miguel, do Edivaldo de Souza. Vou orar em favor da vida da Conceição Maria da Silva, do Otávio Paixão, da Leonildes Dias, do Raimundo Ferreira. Vamos orar, Minas Gerais, em favor da vida da Patrícia Supriano, também da Stephanie. Vou orar pela vida da Rita da Silva, da Onidina, da Maria Dias. Vamos clamar em favor da vida da Sandra Luzia, da Judete, da Rosane. Vou orar em favor do Samuel Francisco, Jefferson Pinheiro, Jefferson Vicente, também a Maria da Consolação, a Maria Aparecida, o Joaquim Fernandes, a Vera Lúcia, o Sérgio Marcos, a Eliane, também o Alpides Antônio, o Miguel Natalino, a Bem-vinda de Souza. Também vou clamar pela Lucineia Agostinho, pelo Adriano Moreira. Vamos orar agora pela vida da irmã Jéssica Pales, da Neuza Maria. Vamos orar em favor também da Pina das Graças, também da Lúcia. Vou orar pela vida da Franciene Paula. Vamos clamar pela vida do Lindomar e também da Miriam, do Gilmar Mendes, também do Geraldo Elias, da Ângela Maria, do Vicente de Paula, da Shirley Fátima, da Flaviane de Jesus. Vamos orar pela vida do Gustavo Oliveira, da Margarida de Fátima, da Francisca Chagas. Também vou orar pela vida da Ruth da Rocha, do Joaquim Costa, do Raimundo Eustáquio, do Elias Marciel, da Heloísa Alves, do Rodrigo, da Maria Conceição, da Rosária de Fátima, do Plácido, da Maria Auxiliadora, do Jorge Vitor, da Marli Gonçalves, da Yolanda Pires, do Danilo, da Terezinha Barbosa e também da Elaine Cristina.

todas estas pessoas que já se tornaram mantenedores do programa Voz da Libertação.

ressaltar, mantenha firme o seu coração no desejo sincero de perseverar até o fim. Se estás tristes, estás angustiado, estão te tirando pedras dia e noite, faça ao contrário, orai a Deus por todos os inimigos de forma humilde, pois Deus transformará todas essas pedras em uma rocha para alicerces da tua

maravilhoso Deus e Pai, é nesta hora de oração, meu Deus, que nós já apresentamos agora, mais uma vez, a vida de todos os mantenedores do programa Voz da Libertação. Que o Senhor venha, meu Deus, repreender agora todo o mal, que o Senhor venha jogar por terra todo impedimento, todas as obras malignas que estão lutando, Senhor, para que esta pessoa não prospere, que estão lutando para que esta pessoa não seja feliz. Em o nome do Senhor Jesus Cristo, joga por terra agora essa obra do diabo, joga por terra agora este impedimento, Senhor, aonde esta pessoa tocar, que seja abençoado em o nome do Senhor Jesus. Ó Deus poderoso e santo, eu apresento agora cada um destes mantenedores e peço ao Senhor, meu Deus, que venha levantar cada vez mais, mantenedores, Senhor, desta programação, porque o Senhor sabe, ó Deus, que altas são as despesas, mas o Senhor já proveu, o Senhor já preparou, e eu creio, Espírito Santo, que esta programação não vai terminar, pelo contrário, vai continuar cada vez mais e mais, porque mais pessoas têm, aleluia, ah, Senhor, entregado as suas vidas, têm conhecido e ouvido a tua palavra através do programa Voz da Libertação. Continua, meu Deus, prosperando a vida deste povo, seja com esta irmã que está fazendo este voto agora, de que se o Senhor abençoar, ela também vai ajudar o programa Voz da Libertação. Repreenda todo o mal e confirma a bênção, o milagre e a vitória, em o nome do Pai, do Filho e do Espírito Santo de Deus, e graças a Deus.

Graças a Deus e glória a Deus, está aí. É mais um momento de oração em favor dos mantenedores do programa Voz da Libertação. Só está faltando você. Faça um voto, faça este propósito com o nosso Deus e eu tenho certeza que você também vai testemunhar das bênçãos, dos milagres e das vitórias do Senhor Jesus. Que Deus te abençoe e até a qualquer momento dentro desta programação, de volta para orar por mais mantenedores do programa Voz.

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Este é o seu, é o meu, é o nosso programa Voz da Libertação, programa Voz da Libertação, que é um órgão informativo da Igreja Pentecostal Deus de Amor, que está há mais de 64 anos no ar, levando as boas novas de salvação. Uma alegria poder estar aqui com você, Igreja Pentecostal Deus de Amor, que tem a sua sede mundial localizada na Avenida do Estado 4568, na Baixada do Glicério, Liberdade, São Paulo, e também aqui em Minas Gerais, BH, Belo Horizonte. Temos a nossa igreja localizada na Avenida Amazonas 8410, aqui no bairro Cabana. Você é o nosso convidado especial, e o meu Deus, o nosso Deus, ele vai te abençoar. E nós vamos de louvor, vamos de adoração, e depois deste belíssimo louvor, já já nós estaremos orando a Deus para que o Senhor Deus opere um milagre na sua vida, na vida deste familiar que está internado, que vai passar por uma cirurgia, na vida desta pessoa que vai fazer uma entrevista, vai passar por uma audiência. Nós vamos orar e o meu Deus vai operar o milagre. Você louva e adora juntamente conosco. Esse é o seu, é o meu, é o nosso programa, A Voz da Libertação.

0: este milagre vai chegar, esta bênção vai chegar, e o nome do Senhor Jesus será glorificado uma vez mais. Nós vamos clamar a Deus já já, e nós iremos orar a Deus, e eu tenho certeza que o milagre do Senhor vai acontecer. E por falar em milagre, eu não poderia deixar de comentar o que Deus já está fazendo aqui na Igreja Deus de Amor, e não será diferente. Já nesta quarta-feira, mais uma volta, mais um elo, mais um dia desta segunda etapa da grande campanha, o meu milagre vai virar notícia. Meu Deus do céu, quantos testemunhos, quantas bênçãos, quantas pessoas já testemunhando do que Deus está fazendo, e você vai ouvir aí agora de viva voz o que Deus está fazendo nesta grande campanha, o meu milagre vai virar notícia, e nesta quarta-feira não será diferente. Chegou Belo Horizonte, chegou Minas Gerais, é já nesta quarta-feira, no horário das 7 da manhã e também no horário das 19 horas, e você estará comigo, você será o próximo, a próxima que vai dar testemunho de fé, assim como estas pessoas já estão vivendo o milagre.
1: Meu nome é Maria do Carmo.
2: Conte a bênção, minha.
1: Eu vou contar na bênção, meus irmãos, que eu recebi, glórias a Deus do Senhor, fazendo essa campanha aqui. Há muitos anos que eu vivia, né, orando a Deus, vindo para as campanhas. Estava difícil receber a bênção, irmão. Mas o inimigo estava lutando de uma forma, irmão, que ele estava travado essa vitória que eu estava esperando o Senhor. Agora, graças a Deus, o Senhor deu a vitória que realizou, né, essa obra na minha casa, formando a minha cozinha.
2: A senhora reformou a cozinha da senhora?
1: Estava uma luta travada, mas
2: luta travada!
1: Irmão, foi anos e anos, meu irmão, eu orando, vindo para a campanha.
2: Pegando os votos?
1: Pegando voto e cumprindo com o voto, orando com aquele voto ali no chão, eu joelhava, eu orava. E Deus, né, viu a minha fé e me abençoou e me deu a vitória.
2: O céu se abriu, a vitória chegou.
1: Graças a Deus, o céu se abriu, Deus me deu a cerâmica que eu queria para a minha cozinha, para a parede, e tá uma bênção na minha cozinha. Eu só tenho que agradecer ao Senhor.
2: A casa da senhora agora está faraônica, né, menino?
1: Fez
2: uma obra faraônica.
1: Fez, o Senhor Jesus me deu a vitória, irmão, fez uma grande obra na minha casa.
2: Valeu a pena?
1: Eu mesmo, valeu a pena. E como valeu, irmão?
2: A senhora, irmã Maria, está dentro da bênção ou fora da bênção?
1: Em nome de Jesus, eu estou dentro da bênção, não vou perder de jeito nenhum.
2: Pensei que a senhora ia perder.
1: De jeito nenhum, eu estou dentro da bênção, irmão.
2: Então, glória a Deus bem alto.
1: Glória! Aleluia.
2: Seu nome e seu bairro, confirma.
1: Meu nome é Maria do Carmo Soares Martins. Eu moro no bairro Vila Pinho, Luciano Guimarães.
2: Conte a bênção, minha.
3: A minha bênção é a bênção do meu esposo, né? Porque ele estava muito tempo desempregado e ele é vigilante, né? E aí, na primeira quarta-feira que ele veio aqui iniciar a campanha, né? Na quarta-feira de manhã, ele participou do culto das 7 horas da manhã e também das 9. E aí ele saindo daqui, o irmão Adalto orou por ele, profetizou a bênção na vida dele, né?
2: O pastor Guilherme também orou, toda a equipe.
3: O pastor Guilherme orou e toda a equipe. E aí, quando ele virou a esquina aqui do Cabana, o telefone dele tocou, né? E uma empresa de vigilância muito boa telefonou para ele, já para ele ir tomar posse do trabalho, né? Porque ele já tinha feito várias entrevistas em várias empresas, né?
2: Não tinha conseguido nada.
3: Não tinha conseguido nada. E nós congregamos lá no São Benedito, né? Somos obreiros, fazemos a obra de Deus. E ele colocou o propósito no coração de levantar, vir em jejum, né? E fazer a campanha aqui no Cabana. E no mesmo dia, na primeira quarta-feira, assisti os dois cultos de 7 das 9, também cumpriu os votos. Ele dobrando aqui a esquina. E aí a empresa ligou pra ele. E ele.
2: Mesmo dia?
3: No mesmo dia. E ele já foi trabalhar, ele já tá trabalhando na rodoviária ali de Belo Horizonte. Horizonte, muito feliz. E nós com os nossos 8 filhos, né? Para a glória de Deus.
2: 8 filhos!
3: 8 filhos, abençoados para a glória de Deus.
2: Graças a Deus, é como a areia do mar. Está vendo aí, pastor Guilherme e amados ediletos ouvintes, essa senhora, ela está colhendo o resultado da fé exercitada. O esposo dela, inclusive, para enfatizar o depoimento de fé dela, o esposo dela realmente esteve aqui, participou da campanha, pegou os votos e ele estava procurando emprego. O emprego no ramo que ele trabalha de vigilante, e no primeiro dia que ele entrou na campanha, exercitou a fé, pegou o voto, o céu se abriu, a porta se abriu e a vitória chegou. É um salário satisfatório, gratificante.
3: Gratificante. Plano de saúde, kit de alimentação, tudo.
2: Bênção completa.
3: Bênção completa. Estamos abençoados para a glória de Deus.
2: Mas vai vir aqui também?
3: Vou vir.
2: Dá um glória a Deus para Jesus.
3: Glória a Deus, aleluia.
2: Não, dá um glória a Deus.
0: É um testemunho atrás do outro, é uma bênção atrás da outra. Tudo isso é o que Deus está fazendo nas quartas-feiras aqui na Igreja Pentecostal Deus de Amor. A pergunta que não quer calar é: a senhora ainda crê em milagres? O Senhor ainda crê em milagres? Então venha viver os milagres de Jesus, venha ser abençoado por Deus, porque quando você colocar os seus pés aqui na Igreja Pentecostal Deus de Amor, eu tenho certeza que o milagre vai acontecer. Talvez você está aí do outro lado dizendo: pastor, mas eu moro tão longe. Mas quem precisa de um milagre não olha para a distância. Quem precisa de uma bênção não olha para a circunstância, mas marcha em direção ao milagre de Deus. E verdadeiramente podemos contemplar a mão de Deus sobre este lugar. Escute aí agora estes testemunhos de pessoas que já estão nas quartas-feiras fazendo esta poderosa campanha, e o milagre já virou notícia.
3: Ô, sim.
2: A senhora tá ansiosa para falar no microfone do programa, né?
3: Tô.
2: Tá ou não tá?
3: Tô.
2: Onde é a bênção, menina?
3: Minha bênção é muito grande. Há muitos anos eu tinha um desejo de tirar a carteira de motorista. Toda vez que eu via uma mulher dirigindo, olhava e falava comigo mesmo: eu vou tirar uma carteira de motorista e eu vou dirigir também. Eu tenho uma coisa assim que eu leio e depois eu esqueço.
2: A senhora sofre déficit de atenção. A senhora lê uma coisa, esquece. Prossiga.
3: Eu acredito que é verdade. Mas aí eu fui revelado aqui que Deus estava me dando uma carteira de motorista por 2 vezes. Uma vez pelo pastor Adalto, outra vez pelo outro irmão. E aí eu coloquei no meu coração que eu ia tirar a carteira. Eu fiz um voto com Deus. Assim: Deus, se o Senhor está mandando eu tirar a carteira, eu vou tirar essa carteira. E aí toda vez que eu ir lá na igreja, eu vou dar um voto para abençoar a tua casa de R$50 ou R$100. E aqui toda vez que eu vinha na quarta-feira, eu dava um voto. E eu falava: Jesus, a hora que o senhor vê que é a hora de eu ir lá na autoescola, o senhor me fala. E ali veio no meu coração o desejo de ir na autoescola. Peguei, fui lá, paguei tudo à vista e falei: o Senhor mesmo que me deu, porque de mim eu não conseguia.
2: Deus preparou tudo.
3: Preparou tudo.
2: E a nave está estacionada ali?
3: E ainda não.
2: Já está chegando.
3: Já está chegando.
2: Pela fé já chegou.
3: É, eu já sei até a cor e o nome do carro.
2: Eu dou um glória a Deus bem alto aí.
3: Glória a Deus, aleluia!
2: Seu nome e seu bairro, confirma.
3: Meu nome é Luciene, eu moro no bairro São Cristóvão.
0: É aquilo que parecia impossível, travado, amarrado, parecia que não daria certo, mas olha o que o nosso Deus faz, e só está faltando você para viver o milagre de Deus, para viver o sobrenatural de Deus aqui mesmo, na Avenida Amazonas, 8410. Aqui no bairro Cabana, eu aguardo por você. Nós já vamos orar por todas estas pessoas que já enviaram seus nomes, porque após o louvor, após esta oração cantada, eu já volto com vocês no momento da oração. Em nome do Senhor Jesus Cristo, o milagre vai acontecer em sua vida. Vamos que vamos, de louvor, de adoração, ao nome de Jesus.

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1: Maravilhoso Deus e Pai, Senhor, aqui estamos uma vez mais, ó Deus, diante da tua presença, para louvar e bendizer o teu santo nome pelas maravilhas que o Senhor tem feito e realizado. Senhor, eu estou aqui, meu Deus, ó Senhor, me humilhando a ti e pedindo perdão pelas minhas falhas, pelas minhas transgressões. Pai, eu já quero apresentar a vida de cada um dos nossos queridos irmãos e irmãs que já enviaram, ó Deus, o seu pedido de oração, Senhor. Abençoe agora a nossa irmã Daniele, ó Pai, que está dizendo que precisa de um milagre. A nossa irmã Eseli Martins Aníbal, lá da Nova Gameleira, que precisa desta bênção, principalmente para o Antenor. Visita agora o Josiel, do bairro Nova Alvorada. Também a nossa irmã Sandra Cruz, ó Deus, que precisa de um milagre. A nossa irmã Madalena, visita ela, Senhor. E também o Varley, que precisa deste milagre. A Vânia Maria, a Maria Aparecida, a Margarida, Senhor, em Igarapé, que deixaram, meu Pai, registrado, que precisam, Senhor, de um milagre, assim como a Fátima, meu Deus, e a sua mamãe, que precisa deste milagre, o irmão Leonardo, meu Deus, a irmã Elaine, e também, Senhor, a Camila, visita a Dona Tila, meu Deus.

Conceição Nascimento, e também, meu Deus, a irmã Maria e a sua mamãe Mariana, que vai fazer uma cirurgia, mas eu creio, ó Deus, que o Senhor já foi na frente destas pessoas. Ó, meu Deus, a nossa irmã Heloides, lá de Esmeraldas, e também, ó Pai, a nossa querida irmã, visita agora, meu Deus, a irmã Cristina, que precisa de um milagre. Visita, Senhor, a nossa irmã Rosiane, o Gabriel, o Henrique e toda esta família, a nossa irmã Rita, Senhor, e também eu oro pelo Walter, meu Deus, que precisa de um milagre, a irmã Fernanda, o Hugo, a Milar, Sebastião, o Samuel, Senhor, o Arlindo da Conceição, a Helenice, a Maria das Graças, ó Senhor, todas estas pessoas que enviaram, meu Pai, os seus nomes agora e participaram, ó Deus, desta programação. Senhor, eu não sei qual é a bênção que eles precisam, se é o milagre da cura, se é a porta aberta, se é a libertação para um parente, ó meu Deus, mas eu sei que o Senhor tem o poder para operar este grande milagre agora, Senhor. A nossa fé, meu Deus, já está viva para esta grande quarta-feira, meu Pai, em mais um elo, em mais uma volta desta grande campanha. O meu milagre vai virar notícia. Oh Deus poderoso, envia, Senhor, envia o povo, envia as muitas almas, meu Deus, para que almas venham ser salvas, libertas, transformadas pelo teu poder. Senhor, eu apresento agora, meu Deus, cada ouvinte, Senhor, que está em oração comigo, colocando, meu Deus, esta causa em tuas mãos, e em nome do Senhor Jesus Cristo, pelos olhos da fé, nós já podemos ver o milagre acontecer. Eu creio, meu Senhor, que ainda nesta semana, de hoje até na sexta-feira, esta pessoa, meu Deus, vai tomar posse desta grande vitória, e ela vai dar um testemunho de fé. Esta irmã que faz este voto agora contigo, este irmão, meu Deus, que faz este propósito agora contigo, que o Senhor venha responder com fogo, meu Senhor, e confirmar o milagre, a bênção. Oh, meu Deus, eu não poderia deixar de apresentar cada um dos mantenedores da programação A Voz da Libertação, aqueles que já colocaram seu nome no livro da oração. Deus de poder, manifesta, Senhor, a tua glória, a tua graça, manifesta, meu Deus, ó Senhor, aleluia, nesta hora, a tua unção sobre a vida de cada um, e que o teu nome venha a ser glorificado uma vez mais. É o que nós te pedimos e já te agradecemos, em o nome de Jesus, e graças a Deus, e glória a Deus. Eu só tenho a agradecer a você. Lembrando, quarta-feira eu aguardo você. E no domingo, toda Minas Gerais junto, reunido, para louvarmos o nome do Senhor e agradecermos a Deus desta igreja tão abençoada, que é a Igreja Pentecostal Deus de Amor. Se despede na comunicação, seu irmão em Cristo, pastor Guilherme Ribeiro, aqui na mesa de áudio em nosso estúdio, diácono Davi Reis, nos transmissores, presbítero Adalto, que Deus abençoe. Um forte abraço a você, e não se esqueça, quem não ama não conhece a Deus, porque Deus é amor.

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Álvaro Cero. Eu gosto muito de falar sobre o amor cristão. Jesus, ele amava as pessoas. Ele via uma grande multidão, mas ele sempre se dirigia a uma pessoa em particular. E é tão bonito quando a gente fala de amor, mas a gente tem que expressar isso no nosso dia a dia. Quantas pessoas passam por você durante o mês, durante a semana, e você não ajuda? O Senhor quer que nós entendamos isso. O distintivo do Evangelho é o amor. Guarde esta frase. O distintivo, ou seja, o emblema do Evangelho é o amor. A gente admira quando uma pessoa tem o dom da palavra, tem o dom da profecia, o dom das revelações, da ciência. Mas será que a gente admira quando uma pessoa tem o dom do amor? A gente vai cantar uma música sobre amor. Só que a gente tem que viver esse amor. Eu não sei, ultimamente muitas pessoas que passam por minha vida, pela minha vida, são necessitadas. E nós, quando estamos alimentando alguém, a gente está alimentando Cristo. Quando nós estamos colocando um agasalho em alguém, nós estamos agasalhando Cristo. E quando isso não acontece, Jesus tem uma palavra tão forte, mas a gente tem que falar ela. Quando nós nos apresentarmos no céu, na porta do céu, vamos dizer assim para vocês entenderem, Jesus vai falar assim: apartai-vos de mim, porque eu não vos conheço. Mas por que, Jesus? Eu preguei na sede mundial, eu cantei no dia 30 de agosto, eu cantei na igreja: apartai-vos de mim, porque eu não vos conheço. Mas por que, Senhor? Porque eu tive fome e não me deste de comer. Eu tive frio e não me agasalhaste. Vocês imaginam que pessoas que não estendem a mão não serão salvas? Esta palavra não é minha, é do Senhor Jesus. Eu estou falando isso porque não adianta a gente somente cantar hinos maravilhosos sobre amor, sobre a graça, e nós não sermos praticantes desta palavra. Quantas pessoas pediram algo a você e você, tendo condições, não deu? Que você se lembre desta palavra. Mas você que ajuda, você vai ouvir assim de Jesus: bendito do meu Pai, venha e possui a terra que vos está preparada. A igreja pode glorificar por essas palavras? Eu glorifico ao Senhor por isso. Aleluia. E Jesus demonstrou este amor antes de você nascer. Antes de nós nascermos. Nós nem existíamos e Jesus já pensou em nós. Porque ele deixou o esplendor da sua glória para se tornar um homem, levar sobre ele todo o pecado de toda a humanidade. É isso que nós vamos cantar. Se isso não for amor, o que é amor? Então o mínimo que nós temos de fazer é estender a mão ao necessitado. Nós temos na nossa igreja, eu tenho orgulho de falar isso, um braço assistencial maravilhoso, uma ação social linda, que é a Fundação Reviver e a Associação Reviver Help. Nós tivemos, inclusive, no último sábado, uma festa maravilhosa. É a oportunidade de Jesus te usar para você abraçar o necessitado. Vamos cantar? Já sentaram? Já estão cansados, meus irmãos? Vamos ficar de pé, vamos louvar o Senhor!

nossos irmãos, nós estamos em família aqui. E você já olhou para o irmão que está ao seu lado, já abraçou ele e disse boas-vindas, seja abençoado por Deus. Nós estamos em família. Que bom que você veio. Que bom que você está aqui. Que

Senhor.

0: saúdo a todos na paz do Senhor Jesus. Vamos aplaudir ao Senhor mais uma vez, bem forte. Glória a Deus. Que maravilha, meus irmãos, estamos aqui na presença do nosso Deus. E nós estamos aqui por causa do amor do nosso Senhor e Salvador Jesus Cristo. Como dizia na canção que a irmã Débora cantou, se isso não for amor, o céu não é real, as andorinhas não voam mais. Nós estamos aqui por causa deste amor, este grande amor de Deus que entregou o seu Filho Jesus para morrer por nós lá na cruz do Calvário. E este Deus tem cuidado de nós. Quantos aqui podem dizer que Deus tem cuidado de você? Levante a sua mão, levante a sua mão. Deus tem cuidado de nós em todos os aspectos. Ele tem nos dado grandes livramentos. Livramentos que muitas vezes você nem tem conhecimento, mas Deus tem te livrado, Deus tem te guardado. Às vezes Deus nos livra da morte e nós não nos damos conta. Mas Deus está nos guardando, Deus está nos livrando e Deus está nos protegendo. E esse Deus que nos guarda, nos livra e nos protege, Ele também tem sido provisão para a nossa vida. Jeová Jirê. Quantos aqui que Deus tem sido provisão para a sua vida? Levante a sua mão e dá glória a Deus. Porque, irmãos, quantas vezes Deus nos sustentou quando nós não sabíamos como seria o amanhã? Quantas portas Deus abriu para nós, quantas necessidades foram supridas, quantas vezes aquilo que parecia impossível para nós, o Senhor trouxe a solução. E tem um versículo bíblico, não precisa da sua Bíblia, eu leio para você. Está no livro de Deuteronômio, no capítulo 8, versículo 18, que diz assim: antes te lembrarás do Senhor teu Deus, porque é Ele o que dá força para que adquira riquezas. É Ele quem nos dá força para que possamos conquistar alguma coisa na nossa vida. Nós precisamos entender que este Deus provedor, Ele tem nos dado tudo o que nós necessitamos, tudo o que nós precisamos. O ser humano precisa entender que tudo que ele tem, que tudo que ele conquistou, veio das mãos de Deus. Quantos de vocês podem dizer isso, que tudo que você conquistou veio das mãos de Deus? Levante a sua mão e dá um grito de glória a Deus. Podem aplaudir ao Senhor. Então agora eu quero convidar a todos vocês para tomar em sua mão a sua oferta especial. Quando nós tomamos em nossa mão a nossa oferta, nós estamos dizendo: Deus, eu reconheço que tudo que eu tenho veio das suas mãos. Eu só estou ofertando, eu só estou apoiando, ajudando na sua obra, porque o Senhor me deu primeiro. Quando nós estamos ofertando na casa de Deus, nós estamos dizendo: Senhor, nós chegamos aqui com o nosso coração cheio de gratidão. E a nossa oferta é reconhecimento por todas as bênçãos que o Senhor tem derramado sobre a nossa vida. Então tome nas suas mãos agora uma oferta especial para ajudar, para apoiar a obra de Deus. Talvez tenha alguém que diga: pastor, mas eu não tenho espécie. Então você pode pegar o seu celular, nós temos aqui o QR Code, temos a chave Pix, para que você possa fazer a sua oferta. Mas faça de coração, ajude a obra de Deus com o melhor que você puder. A irmã Débora mencionou aqui a Fundação Reviver. Nós tivemos uma festa linda no final de semana passado. Nós temos as instituições Reviver, a Reviver Help, que tem ajudado tanta gente, que tem apoiado tantas pessoas que precisam. através da sua oferta e através da sua colaboração. Não somente você que está aqui no templo, mas também você que não está nos assistindo, que está nos vendo agora através dessa live, faça a sua doação, faça o seu propósito com Deus agora e ajude a obra do Senhor. Quantos aqui que você já fez um voto com Deus, ajudando a sua obra e Deus lhe abençoou? Levante as suas mãos e dê um grito de glória a Deus. Então você já tem experiência. Você sabe que quanto mais você abre a sua mão para a obra de Deus, quanto mais você ajuda a obra do Senhor, mais Deus abençoa a sua vida. Coloque-se de pé, por favor. Em nome do Senhor Jesus Cristo. Quantos já estão com o seu voto? Quantos já estão com a sua oferta preparada? Pegue o seu celular, aponte para o QR Code. Pegue o seu celular, faça o seu Pix, mas faça o seu melhor. Reconheça que Deus tem feito o melhor para você. É Ele quem nos faz conquistar. É Ele quem abre todas as portas para nós. É Ele quem tem nos abençoado. Levante agora o seu voto. Levante agora a sua oferta. Você que está fazendo o seu Pix, você que está ofertando pelo QR Code, levante agora o seu celular também. Vamos orar ao Senhor nosso Deus. Amado Deus e querido Pai, nós estamos aqui em sua presença neste momento, te louvando, te agradecendo, porque o Senhor é o Deus provedor. O Senhor não tem deixado faltar nada para o seu povo. Nós podemos dizer que o Senhor é o nosso pastor e nada nos faltará. Realmente, Senhor, nada nos tem faltado, porque o Senhor tem estendido as suas mãos, o Senhor tem nos ajudado, o Senhor tem nos abençoado em todas as coisas. Nós reconhecemos que se nós podemos nos levantar pela manhã para trabalhar, é porque o Senhor tem nos dado condições, é porque o Senhor tem nos dado saúde. Senhor, tudo nós colocamos nas suas mãos, tudo nós entregamos a Ti, ó Pai, para que o Senhor possa multiplicar. Abençoe esta pessoa que está ajudando a Tua obra com amor, que está ajudando a Tua obra com carinho, com coração alegre. Esta pessoa que mesmo à distância está fazendo o seu Pix, está ajudando a igreja de todo o coração. Que as Tuas bênçãos sejam derramadas sobre a vida destas pessoas. Que nada falte na vida dos Seus filhos. Nós Te agradecemos, em nome de Jesus. Amém e amém, Senhor Jesus. Coloque a sua oferta na salva. Abençoe a obra de Deus de todo o seu coração. Que Deus te abençoe. Você que está fazendo a sua oferta também aí da sua casa, de onde você está assistindo esta transmissão, que o Senhor Jesus abençoe a sua vida, que as bênçãos celestiais sejam derramadas sobre todos vocês. Mais aplausos para o Senhor Jesus.
1: Quem gosta de louvar ao Senhor aí? Quem gosta? Quem gosta? Eu também gosto muito de cantar. Minha mãe e meu pai me contavam, né? Meu pai me contava e minha mãe me conta ainda. Quando a gente morava no fundo da igreja, eu cantava os três horários, de manhã, à tarde e à noite. E aí que não me desse oportunidade, eu saía chorando. Então vou aproveitar a oportunidade de cantar, né? Eu queria cantar um hino do meu recente CD, o hino Espírito Santo. É o hino também de preferência do meu esposo, que ele teve um momento muito bom com o Senhor. E realmente, irmãos, sendo Espírito Santo, nós não somos nada. O Espírito Santo é quem nos ensina todas as coisas. Então vamos cantar, banda J. Rafa, louvando ao Senhor juntamente comigo e a igreja também. Aleluia! Santo é o Senhor!

0: Salve a igreja com a paz do Senhor Jesus. Vocês podem ficar de pé no seu lugar? Glória a Deus. Venho sempre trazendo a palavra de Deus com grande privilégio, como uma grande honra que Deus nos concede. Eu quero aproveitar que vocês estão de pé, já peço que vocês abram as suas Bíblias em 2 Reis, capítulo 2, a partir do versículo 6. 2 Reis, capítulo 2, a partir do versículo 6. É algo que tenho ouvido do Senhor em cima dessa palavra. Enquanto vocês procuram, quero saudar os nossos ouvintes que estão ouvindo na rádio ao redor do Brasil, mundo afora. Quero convidar todos vocês a virem assistir esse culto ao vivo e a cores no YouTube da Igreja Pentecostal Deus e Amor. Sejam bem-vindos mais uma vez ao culto em língua tarde aqui da sede mundial São Paulo capital. É sempre um privilégio pregar a palavra a todos vocês. Se você encontrou, diga amém. Se você não encontrou, acompanhe conosco a partir do versículo 6, 2 Reis, capítulo 2, versículo 6, e eu leio para vocês. E Elias disse: fica aqui, porque o Senhor me enviou ao Jordão. Mas ele disse: vive o Senhor e vive a tua alma, que não te deixarei. E assim ambos foram juntos. E foram 50 homens dos filhos dos profetas, e pararam de fronte deles de longe. E assim ambos pararam junto ao Jordão. Então Elias tomou a sua capa e a dobrou, e feriu as águas, as quais se dividiram para os dois lados. E passaram ambos em seco. Sucedeu que, havendo eles passado, Elias disse a Eliseu: pede-me o que queres que te faça, antes que seja tomado de ti. E disse Eliseu: peço-te que haja porção dobrada de teu espírito sobre mim. E disse: coisa difícil pediste. Se me vires quando for tomado de ti, assim se te fará. Porém, se não, não se fará. E sucedeu que, indo eles, andando e falando, eis que um carro de fogo, com cavalos de fogo, os separou um do outro, e Elias subiu ao céu num redemoinho. O que, vendo Eliseu, clamou: meu pai, carros de Israel e seus cavaleiros. E nunca mais o viu. Então, pegando as suas vestes, rasgou-as em duas partes. Também tomou a capa de Elias, que dele caíra. Retornou e parou à margem do Jordão. E tomou a capa de Elias, que dele caíra, feriu as águas e disse: onde está o Senhor Deus de Elias? Quando feriu as águas, elas se dividiram de um lado ao outro lado, e Eliseu passou. Vendo-o, pois, os filhos dos profetas que estavam de fronte em Jericó disseram: o espírito de Elias repousa sobre Eliseu. E vieram-lhe ao encontro e se prostraram diante dele em terra. Feche seus olhos. Senhor Jesus, nós estamos na tua presença, Senhor meu Pai. Nós estamos lendo da tua palavra, que é poderosa em si mesmo, viva e eficaz, e não volta a ti vazia. Senhor Jesus, nós oramos, Senhor meu Pai, que o Senhor traga a tua palavra aos nossos corações. A tua palavra não é algo natural, mas sobrenatural. Que o Senhor não abra simplesmente os nossos ouvidos, mas os nossos corações para recebê-la. Que teu Espírito Santo possa fluir através dessa igreja, para que nós possamos ser tocados, edificados, ministrados pelo poder da tua palavra. Que nós possamos nos alimentar, Senhor, alimentar a nossa alma, nosso espírito com a tua palavra, Senhor Jesus. Que acima de tudo, Senhor meu Pai, seja o poder da tua palavra que hoje derramado sobre as nossas vidas, para que sejamos edificados, inspirados, tocados, Senhor Jesus, aqui hoje, essa tarde, em nome de Jesus. Amém e amém. Podem tomar os seus assentos e glorifiquem o nome do Senhor Jesus com as suas palmas. Glória a Deus. Eu recebi essa palavra quinta-feira passada. Estávamos aqui reunidos, a liderança. Quinta-feira, nosso dia do nosso devocional, onde nós paramos tudo, nos juntamos em jejum, em oração, em consagração. E quando nós nos reunimos aqui, no tempo da glória de Deus, não no templo 1, mas nesse nesse ambiente, aqui numa das salas, no espaço jovem, o Espírito de Deus nos visitou e nos trouxe essa palavra inspirada. Quem me conhece, quem me acompanha mais de perto, sabe que eu não gosto de simplesmente pregar algo que me deu de ideia na minha cabeça. Eu sempre busco estar nesse lugar de sensibilidade, aquilo que o Espírito Santo ministra aos nossos corações. E foi na quinta-feira passada que o Espírito nos tocou com essa palavra. É que eu não esteja aqui num lugar de invenção, falando coisas da minha cabeça. Simplesmente pergunte isso aos seminaristas que estavam conosco, a pastores, diretores, líderes que estão aqui. Que nós fomos visitados por isso. Eu creio que essa palavra tem algo que Deus quer trazer para a sua igreja de edificação e inspiração. E nós estamos falando de uma passagem marcante. Nós estamos falando sobre a transição de um dos maiores profetas que andaram aqui nessa terra, um tal de Elias. Alguém já ouviu falar de um tal de Elias? Na minha concepção, na minha avaliação, vamos dizer assim, Elias, pela magnitude daquilo que Deus fez na sua vida, ele fica apenas atrás de Moisés. Aliás, a própria Bíblia nos orienta sobre isso, lá em Deuteronômio, quando a palavra de Deus diz que nenhum outro profeta em Israel foi usado por Deus como Moisés, nem sequer Josué, o seu sucessor. Mas eu sempre lembro que Moisés pode ter sido o que mais foi usado, mas foi Josué, o seu sucessor, que entrou na terra prometida com o povo escolhido de Deus, e Moisés não entrou na terra. Mas nessa ocasião, nós estamos falando, na minha concepção, quem sabe, do segundo maior profeta que andou nessa terra, que foi Elias. Elias foi aquele que, mediante a unção que estava sobre a sua vida, um direcionamento de Deus, ele guerreou contra Acabe e Jezabel. Ele guerreou contra uma nação que havia se apostatado da sua fé em Deus. Acabe e Jezabel, eles tinham direcionado o povo de Deus a idolatrar a Baal. O pecado do povo na sua época era a idolatria. E o povo se apostatou da sua fé no Deus Jeová, o Criador dos céus e da terra, aquele que ainda hoje, nós aqui hoje, como um povo escolhido e separado, professamos a nossa fé nele. O povo havia se apostatado, o povo havia se distanciado dos caminhos do Senhor. Acabe como rei de Israel e Jezabel com a sua esposa idólatra havia direcionado o povo para uma idolatria, para colocar outros deuses acima do nosso Deus. Mas eu sempre digo que idolatria não é simplesmente ter santos ou estátuas ou imagens em que nós direcionamos a eles nossas orações, ou a nossa fé, ou a nossa esperança. Não, idolatria é qualquer coisa que nós permitimos em nosso coração tomar o lugar de Deus. E quem sabe o primeiro questionamento que nós precisamos fazer aqui hoje, essa tarde, mediante esta palavra inspirada de Deus, aquilo que Elias havia vivido e durante toda a sua trajetória como profeta em Israel, é: será que existem coisas que Deus permitiu em nosso coração que estão nos distraindo de uma adoração genuína a Ele? Será que existem coisas no século XXI que nós, como um povo escolhido de Deus, temos permitido subir ao nosso coração? Hoje em dia é muito fácil identificar os ídolos do século XXI. Dinheiro, poder, fama. Eu digo que a maior idolatria no século XXI hoje é aquilo que nós chamamos de egolatria. É onde as pessoas se colocam como seus próprios deuses. A egolatria tomou conta do Brasil e mundo afora. A egolatria pode ser vista dos púlpitos das igrejas evangélicas no Brasil. A egolatria são as pessoas que são senhoras de si mesmos. E eu falo isso, já virou até meio que uma frase chavão, virou até meme na internet: louvado seja eu, exaltado seja o meu nome, seja feita a minha vontade aqui na terra como é no céu. É dessa forma, dessa atitude, como as pessoas hoje no século 21 vivem as suas vidas, e foi aquilo que Elias, um dos maiores profetas que andou nessa terra, combateu veementemente. E como um profeta, profetizou, exortou o povo, trouxe palavras de arrependimento. Elias orou para que Deus cerrasse os céus, e Deus respondeu a sua oração, e não houve uma gota de chuva por 3 anos em Israel. Elias, tomado pelo poder do Espírito Santo, fez um desafio aos profetas de Baal lá no Monte Carmelo, os seus 450 profetas, e ele chegou: olha, nós vamos fazer um sacrifício, eu faço do meu lado, vocês fazem de vocês, e o Deus que for o Deus verdadeiro, o Deus genuíno, aquele que não é um ídolo, uma invenção na mente das pessoas, esse Deus vai responder com fogo. Os 450 profetas de Baal adoravam e dançavam e clamavam em nada, porque Baal nem sequer existe, é uma invenção do ser humano. E quando Elias clamou uma oração simples e humilde, mas mediante a sua fé e o poder do Espírito Santo na sua vida, Deus derramou fogo do céu e consumiu o holocausto. Esse mesmo Elias orou para que chuva viesse sobre Israel, e Deus derramou chuva. Mas ouvindo a voz do Espírito Santo que brada dentro de mim nesse exato momento, o meu questionamento é: será que nós não estamos vivendo os dias de Elias nessa terra? Será que nós não estamos combatendo a idolatria no meio das nossas igrejas? Será que nós não estamos aqui hoje diante de uma decisão como um povo de Deus? Meus irmãos, só falta Deus desenhar. Só falta Deus descer com um anjo do céu e colocar a espada no pescoço de pessoas e fala: tome a sua decisão a quem você irá servir. Tome a sua decisão a quem você irá prestar culto. Será que o povo não se apostatou da fé genuína em Jesus Cristo? Será que o povo de Deus não se apostatou e foi levado à adoração de ídolos, de imagens, de esculturas, de pessoas, de regimentos internos, de idolatria, de dinheiro, de poder, de fama, de egolatria? Mas eu faço das palavras do sucessor de Moisés, de Josué, que chegou diante de um povo que murmurou por 40 anos no deserto, e quando ele está de frente com a terra prometida, ele chega e levanta o povo e fala: decidam hoje quem vocês irão servir. Eu e a minha casa serviremos ao Senhor. E eu faço esse questionamento porque eu digo que eu e a minha casa serviremos ao Senhor Jesus, e nada nos tirará desse caminho. Aleluia. Então Elias é esse gigante, Elias é esse herói na fé, que orou aos céus e Deus cerrou a chuva, que orou aos céus e Deus derramou fogo, que orou aos céus e Deus derramou chuva de bênção. E depois de tudo aquilo que ele viveu, Elias também passou por uma caverna, quando Jezabel, depois dos 450 profetas de Baal terem sido completamente desmoralizados lá no Monte Carmelo e assassinados pelo próprio Elias, ele exterminou os profetas idólatras do meio do povo de Deus. E aí, depois disso tudo, Jezabel: olha, eu juro pelo meu Deus Baal que em 24 horas você será morto. Ele fugiu para uma caverna. Às vezes na nossa trajetória, nós nos encontramos onde Elias se encontrou. Às vezes na nossa caminhada da fé, nós nos encontramos com o sentimento de que estamos sós. Um sentimento, mãe, que às vezes a gente está guerreando sozinho. Um sentimento, igreja, de que nós estamos falando e a palavra não sai desse templo, que não passa do teto, que nós estamos falando e as nossas palavras entram num ouvido e saem no outro.
1: Mas o nosso Deus, que é soberano, e seus olhos de fogo enxergam todas as coisas, ele visita Elias lá na caverna e fala: Elias, o que que você está fazendo aqui? Meu Deus, eu profetizei, eu declarei seca sobre a terra,

Senhor derramou chuva sobre a terra, eu tenho clamado, eu tenho profetizado, e o seu povo não se arrepende de idolatria, e eis que eu estou sozinho numa guerra contra a iniquidade e a idolatria no meio do seu povo. E por mais que ele foi um gigante da fé, um dos maiores profetas que andou nessa terra, Elias estava enganado. Porque o que eu sinto do Espírito, aqui hoje, essa tarde, Deus falando para aqueles que não se dobraram, tenho para mim 7 mil que não se dobraram para a idolatria, tenho para mim 7 mil que estão separados, santificados pelo meu Espírito, exalto o nome do Senhor, porque sempre haverão os remanescentes fiéis ao nosso Deus e as Escrituras Sagradas. Aleluia. E aí nós chegamos em 2 Reis, capítulo 2. Elias viveu tudo isso. Tempos difíceis, dias trabalhosos, de luta, de guerra, de profecias, de exortação, de um povo que não se arrepende, um povo cujas suas palavras entravam no ouvido e saíam do outro, mas ainda existiam os 7 mil, e dentre esses 7 mil, surge um jovem rapaz, um tal de Eliseu, que acompanhou a trajetória de Elias. E aí a gente lê que Deus, reconhecendo a trajetória de Elias, reconhecendo a sua grandeza para o reino de Deus, a magnitude do quanto que ele foi gigante e heróico na sua fé, eu gosto sempre de lembrar que Elias foi um dos poucos profetas, um dos poucos seres humanos, dos bilhões e bilhões que andaram aqui nesta terra, que não conheceu a morte. Ele viveu aqui na terra e ele nunca morreu para ser arrebatado ao terceiro céu. A palavra de Deus nos relata que ele está caminhando com o seu jovem, com Eliseu. E Eliseu já sabia de tudo. Eu não li desde o capítulo 1, mas eu falo para vocês que em diversos momentos as pessoas estão falando para Eliseu, olha, não sei se você está sabendo, mas Elias vai ser arrebatado, ele não vai conhecer a morte. Foi exatamente isso que aconteceu. Aí chega no versículo 6. Elias cumpriu o seu chamado. Ele carregou o seu bastão, aqui representado nessa história, com um manto, um símbolo da sua unção espiritual. O que havia sobre Elias não era que ele era um ser humano diferente de nós. O próprio Jesus, que foi o Deus que se fez carne, enquanto ser humano, era igualmente a nós. Carne e osso, sentia fome, sede, sono, assim como Elias. O que havia sobre a vida de Elias era um manto, um símbolo que Deus usa para representar esta unção, esta autoridade espiritual. Será que naquilo que Deus te chamou para viver aqui nessa terra, será que você carrega um manto? Será que você carrega autoridade espiritual? O que é unção? Eu acho que é importante a gente desmistificar aquilo que é espiritual. Eu sempre digo que eu não sou um homem místico, mas eu sou um homem espiritual. Elias carregou sobre si uma unção, uma autoridade espiritual representada no seu manto. E através dessa unção, dessa autoridade, dessa separação do próprio Deus, ele realizou esses grandes feitos em nome de Deus. Então o que é unção? Você já se questionou isso? A unção é uma separação de Deus para um propósito específico. Tem muitas pessoas que falam, ah, fulano de tal é ungido, tal pessoa é ungida, aquele pastor, aquele cantor é ungido, mas qual é a unção que Deus tem para a sua vida ou para nossas vidas aqui hoje, essa tarde? Para o que Deus nos separou? Qual que é o propósito pelo qual nós fomos separados e santificados pelo próprio Espírito Santo que habita em nós? Elias, ele foi um dos maiores

profetas que andou nessa terra, e a sua unção, o motivo pelo qual ele foi separado por Deus para um propósito específico, o propósito era profetizar e exortar ao povo ao arrependimento da sua idolatria conduzida pelo rei Acabe e Jezabel. Qual é a sua unção? Para o que que Deus te chamou e te separou e te levantou? Qual é o seu propósito de vida aqui nessa terra? Tem muitas pessoas que estão se questionando sobre isso, mas Elias não estava iludido, Eliseu sabia que ele não estava ali por acaso, e aí a gente vê, a partir do versículo 6, de onde lemos, que Elias está nos seus últimos momentos de vida, e ele fala para Eliseu: olha, o que tu queres que eu te faça? O que você quer de mim? Você que me acompanhou esse tempo, especialmente o final da minha trajetória. E aí eu leio para vocês do versículo 9 ao 11. Sucedeu que, havendo eles passado, Elias disse a Eliseu: pede-me o que queres que eu te faça, antes que seja tomado de ti. Ou seja, Elias e Eliseu sabiam o que estava prestes a acontecer. E disse Eliseu: peço-te que haja porção dobrada do teu espírito sobre mim. Diga comigo: porção dobrada. Porção dobrada. Senhor Jesus, eu declaro que esta tarde nós teremos porção dobrada da tua unção sobre a igreja, Deus de amor, em nome de Jesus. Glorifico o nome do Senhor, porque eu creio numa porção dobrada que já está sendo derramada sobre nós. E disse Elias, respondendo a Eliseu: coisa difícil pedistes, se me vires quando for tomado de ti, assim se te fará, porém se não, não se fará. E sucedeu que, indo eles, andando e falando, eis que um carro de fogo com cavalos de fogo os separou um do outro, e Elias subiu ao céu num redemoinho. O que é unção dobrada? O que é essa porção dobrada? Muitas pessoas acreditam que é simplesmente o dobro daquilo que Elias fez. Isso eventualmente acabou acontecendo matematicamente, na quantidade de milagres. Mas na cultura de Israel, desse povo nessa época, como é que se funcionava a herança de um pai para os seus filhos? Então eu sou o caçula de três irmãos, eu tenho o André, que é o irmão mais velho, o Diego, meu irmão do meio, eu sou o caçula da vizinha. Na cultura, na tradição judaica, a porção dobrada, ela era devida ao irmão mais velho. Então vamos dizer que tivesse aí, vamos usar aquilo que nós conhecemos como dinheiro. E obviamente herança não é somente isso. Especialmente quando estamos falando sobre coisas espirituais. Mas vamos dizer que tem 100 mil reais para serem distribuídos entre três filhos. O filho mais velho, ele vai receber o dobro que os outros irmãos. Então, de 100 mil reais, o André receberia 50 mil reais, o Diego 25 e eu 25.

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0: tem essa semana, reverendo Hernandes Dias Lopes, um reverendo aí que está aí há 44 anos pregando o evangelho, e ele falou: eu nunca vi alguém fazer algo relevante para
1: o reino de Deus sem enfrentar críticas e oposição. Continue fazendo a obra de Deus. Continue fazendo aquilo que Deus te chamou para fazer. E glorifique o nome do Senhor, porque Deus está nos sustentando aqui hoje, essa tarde. Eliseu se posicionou. Eliseu, fica aqui. Juro pelo Senhor e pela tua alma que vive que eu não ficarei aqui. Eu te acompanharei até o momento que Deus te arrebatar ao terceiro céu. Eliseu, fica aqui que eu vou atravessar para Betel. Eliseu, fica aqui que eu vou atravessar o Rio Jordão. Eliseu, fica aqui. Não te deixarei enquanto você estiver aqui nessa terra. O posicionamento de Eliseu, ele sabia que havia algo sobre a vida de Elias e ele queria fazer parte daquilo. Eu acho que uma das coisas, um dos relatos de grandes homens de Deus que andaram aqui nessa terra, em relatos extra-bíblicos, foi Billy Graham, quando ele, na casa de um outro grande avivalista, que havia vivido coisas magníficas em Deus, ele foi numa excursão de escola, e ali como um menino ainda, um adolescente, um jovem, eles foram à casa desse grande avivalista, e Billy Graham estava nessa excursão escolar, e quando os meninos estavam saindo da casa desse grande avivalista, sentiram falta de um menino, de um jovem. E esse era Billy Graham, que estava aonde tinha a marca dos joelhos de um grande avivalista. Ele estava de joelhos naquele lugar. Senhor, faça novamente nessa geração, seja o que for que o Senhor esteja fazendo na terra, não me deixa de fora, porque esse é o posicionamento de todos aqueles que têm fé genuína no Senhor Jesus Cristo. Glorifica o nome do Senhor, porque Deus está levantando aqueles que se posicionam em fé para fazer parte daquilo que Deus está fazendo na terra. Qual é o seu posicionamento? Qual é a sua atitude? Qual é a sua, o seu ânimo frente às críticas, frente à oposição, frente àqueles que desprezam os seus dias da juventude, sendo que Paulo escreveu a Timóteo: não deixe que ninguém te despreze nos dias da tua juventude. Bem-vindo à minha vida, eu ouço isso quase toda semana. Por mais que essa semana eu completei 38 anos de idade, e graças a Deus eu pareço muito mais jovem, sim. Glória a Deus por isso. Vou desfrutar disso a partir de agora. Mas não deixe, meus irmãos, que as circunstâncias, não deixe que a oposição, não deixe que as críticas te impeçam de viver aquilo que Deus já separou para você. Não deixe que outras pessoas, a opinião pública, a opinião alheia, te impeçam de viver aquilo que Deus quer derramar sobre a sua vida enquanto unção e um legado espiritual. Ele toma o manto de Elias. Eliseu recebeu de fato a porção dobrada de Elias. Existe na palavra, nos relatos bíblicos, eu não vou listar a todos eles, mas o cumprimento matemático da unção dobrada. Elias, através do poder de Deus e o Espírito Santo, realizou 8 grandes milagres. E Eliseu, mediante o seu posicionamento, a sua fé, a sua indignação e seu posicionamento de não ficar de fora daquilo que Deus tinha para a sua vida, através do poder de Deus, realizou 16 milagres. 15 em vida. E o mais marcante de todos, na minha concepção, é que depois que ele faleceu, os seus ossos, quando foram tocados, a unção de Deus ainda estava sobre Eliseu, e através dos seus ossos houve uma ressurreição. Pode glorificar o nome do Senhor, porque Ele é magnífico em todos os seus caminhos. Eu já caminho para o final, mas essa palavra, eu, sinceramente, eu pregaria ela a tarde inteira, porque é algo que queima no meu coração. Se muitas pessoas perguntarem o que eu estou fazendo aqui, frente a tanta oposição, tantas críticas, eu digo para vocês, eu não ficarei de fora daquilo que Deus tem preparado para a minha vida e a unção que paira sobre a igreja, Deus amor. Mas o que eu estou trazendo para vocês, nessa mensagem, nessa passagem tão emblemática, tão forte, sobre essa transferência de unção, esse legado de unção e a porção dobrada que Eliseu recebeu através da vida de Elias e nos seus últimos momentos antes do arrebatamento, é: tome posse do manto de unção. Tome posse pela fé. Saiba que existe uma separação de Deus para um propósito específico. Saiba que existe um legado, uma herança espiritual que foi deixado nessa igreja. Existe um manto que paira sobre a igreja, Deus e amor. O que vai definir se você vai participar, se você vai tomar posse desse manto? O que vai definir se esta unção espiritual, esse legado de unção sobre a nossa igreja, vai cair sobre você e você vai participar desse manto, é se você tem fé. É se você parar de girar no manto com as meninices da igreja, e se você ouvir a palavra de Deus e tiver fé na palavra de Deus, porque o poder está na palavra de Deus, e ponto final. Aleluia. Isaías capítulo 10, versículo 27 nos diz assim: e acontecerá naquele dia que a sua carga será tirada do teu ombro e o seu jugo do teu pescoço, e o jugo será despedaçado por causa da unção. Talvez, meu irmão, talvez, minha irmã, você que está me ouvindo aqui nesse auditório, você que está me ouvindo em casa, na rádio, na internet, talvez você está chorando diante de Deus. Talvez você ore, você clama e você fala e você reclama que está muito pesado. Senhor, meu Pai, esse jugo é muito pesado para eu carregar, os meus ombros estão sucumbindo, eu não aguento mais, não há mais energia em mim, não há mais ânimo, não há mais forças, eu estou desfalecendo. Se o jugo está muito pesado, que a gente se lembre aqui hoje, essa tarde, aquilo que Jesus falou: o meu jugo é suave, o meu fardo é leve, até os jovens andam e se cansam e correm, mas aqueles que confiam no Senhor renovarão as suas forças, voarão alto como águias com asas. Para aqueles que têm fé em Jesus Cristo, glorifica o nome do Senhor, porque nele está a nossa força e é a unção que despedaça o jugo. A unção que despedaça o jugo. Meu irmão, talvez se está muito pesado, talvez a unção que está sobre a sua vida é para outro propósito. Diga comigo: Deus tem compromisso com os seus propósitos. Deus tem compromisso com a sua palavra. Se Deus te revelou uma palavra, se Deus revelou a você o seu propósito, siga em frente, meu irmão. E não se iluda com o que eu estou falando. Nós teremos dias difíceis, nós teremos lutas, nós teremos aflições, mas se o jugo está muito pesado, tem alguma coisa errada com aquilo que você está vivendo. Que a gente tome sobre nós o jugo suave e o fardo leve de Jesus. Sim, nós nos depararemos com afrontas, oposições, críticas. A própria Bíblia nos diz que no mundo teremos aflições, mas Jesus nos garante: tem de bom ânimo, porque eu venci o mundo, e se vocês estiverem em mim, vocês também vencerão, porque é a unção que despedaça o jugo. Meus irmãos, se você dormiu no banco da igreja, se você se distraiu durante esse sermão, lembre-se pelo menos disso. Existe uma unção especial sobre esta igreja. Eu falo isso com todas as letras, sem sombra de dúvidas, que foi algo que Deus ministrou no meu coração há poucas semanas atrás. Aquilo que Deus tem preparado para a Igreja Deus de Amor, nenhuma outra igreja viveu na história dessa nação. Mas eu não estou falando isso para vanglória ou para nós acharmos que somos uma igreja mais abençoada que as outras, não. É porque existe um manto representando essa unção. Existe um legado espiritual. Existem muitas coisas que nós precisamos tomar posse aqui hoje, essa tarde, pela fé. Mas não é simplesmente tomar posse na meninice e no reteté. É tomar posse pela fé em Jesus Cristo. É parar de olhar para homens e olhar para Jesus aqui essa tarde e crer. Não, Deus não perdeu o controle sobre a sua igreja. Não existe uma folha da árvore que cai sem a autorização de Deus. Porque essa igreja, eu sempre falo, não é da diretoria. Essa igreja não é da família Miranda. Essa igreja é do Senhor Jesus Cristo. E essa unção, esse manto, paira sobre nós. Então tome posse daquilo que Deus já está derramando sobre a sua igreja. Fica de pé no seu lugar, meu irmão. Eu quero fazer uma oração breve. Eu não vou iniciar com uma oração convidando pessoas vindo aqui à frente para aceitar Jesus ou para reconciliar. Podemos fazer isso num segundo momento. Essa oração, e se você desejar vir à frente para receber essa oração, fique bem-vindo, sejam bem-vindos para vir aqui à frente desse culto, para nós orarmos como uma igreja. Mas é uma oração de fé, para que a gente tome posse de uma herança espiritual, de um manto que paira sobre a nossa igreja, para que a gente viva uma unção, uma porção dobrada daquilo que vivemos no passado. Se você quer fazer essa oração aqui à frente, eu te convido aqui rapidamente, não tome muito tempo, e venha para que a gente possa orar juntos como igreja. Eu vou pedir ajuda dos presbíteros, dos obreiros, dos diretores, para que a gente faça uma oração em coletivo. Meus irmãos, entenda que aquele que tem fé em Jesus Cristo, todas as coisas pode conquistar. A Bíblia nos relata que a oração de um justo com fé em Jesus Cristo pode muito em seu efeito. Mas vem à frente somente se você tiver a fé, a coragem e a ousadia de tomar posse da unção que Deus já está derramando sobre a nossa igreja. Eu não sei vocês, mas eu farei parte dos maiores avivamentos da história dessa nação. Não porque eu sou melhor do que ninguém, não porque a diretoria é melhor do que alguém, não. Porque existe uma unção especial, uma unção dobrada sobre esta geração. Os dias mais gloriosos da Igreja Deus Amor não ficaram no passado, porque o meu avô pode ter descansado, mas Jesus Cristo continua vivo no meio dessa igreja ainda hoje. Em nome de Jesus, tomaremos posse dessa unção. Estenda suas mãos aqui. Feche seus olhos e com fé ore juntamente comigo. Senhor meu Pai, nós cremos que o Senhor está conosco. Nós sabemos que o Senhor está no meio disso tudo. O Senhor está com o seu povo, porque o Senhor não abandona o seu povo. O Senhor está aqui nessa tarde falando conosco mediante esta palavra. O Senhor está aqui juntamente conosco desde a fundação desta igreja lá em 1962. Senhor meu Pai, nós cremos que existe uma herança espiritual. Nós cremos que existe um legado espiritual, que existe um manto com a porção dobrada que está pairando sobre a Igreja Deus de Amor nesse exato momento. Senhor meu Pai, como alguém que faz parte da nova geração, eu tomo posse pela fé, não ficarei de fora daquilo que o Senhor está fazendo nessa igreja. Eu declaro aqui agora, pelo poder e autoridade do Senhor Jesus Cristo, que esta igreja voltará a impactar Brasil e afora, e teremos milhares e milhares e milhões de salvação de almas ao redor do mundo. Senhor Jesus, nós cremos que o Senhor nem sequer ainda começou. Nós estamos simplesmente nas dores de parto, nós estamos simplesmente vivendo uma transição de gerações, mas nós estamos aqui hoje, essa tarde, nos posicionando em fé. Senhor Jesus, nós nos posicionamos diante do Senhor, nós nos posicionamos diante de Ti, nós clamamos pelo Teu Santo Nome, nós clamamos pela Tua presença. Vem, Espírito Santo, vai derramando o Teu Espírito sobre toda a carne, sobre todo aquele que professar fé no Teu Santo Nome, sobre todo aquele, Senhor meu Pai, que não se dobrou à idolatria, sobre todo aquele que não se dobrou a coisas passageiras, sobre todo aquele que mantém os olhos fixos em Ti, Senhor Jesus. Vai derramando o Teu Espírito Santo. Nós declaramos agora batismos com a Tua presença, batismos com o Teu Espírito Santo. Senhor meu Pai, vai derramando milagres, curas, maravilhas, poder manifesto da Tua presença e do Teu Espírito Santo. Mais, Senhor Jesus, mais Espírito Santo, mais, Senhor meu Pai, vai tocando em nossas vidas aqui agora, vai tocando nessas pessoas aqui agora, aqueles que estão aqui presencialmente, aqueles que estão ouvindo no rádio, aqueles que estão assistindo pela internet, que o Senhor vá visitando agora pela Tua presença. Vai derramando, Senhor, mais o Teu Espírito Santo, vai quebrando barreiras, vai quebrando bloqueios. Nós repreendemos agora toda a legião satânica, todo espírito maligno. O sangue de Jesus tem poder, vai queimando agora toda obra de feitiçaria, toda obra de macumba, está repreendida agora em nome do Senhor Jesus Cristo, pelo poder da Tua presença, Senhor meu Pai, pelo poder do Teu Espírito Santo. Nós clamamos mais, Senhor meu Pai, mais, Senhor Jesus, intensifica a Tua presença. Vem, Senhor meu Pai, vai tocando nessas vidas, vai tocando nessas pessoas, em nome do Senhor Jesus Cristo. Vai derramando esta unção, Senhor Jesus, sobre esta igreja. Nós queremos, Senhor, nós queremos a unção dobrada, nós queremos o dobro, a porção dobrada que nos é direito por herança espiritual. Vem, Senhor meu Pai, nós sabemos que esta igreja pertence a Ti, nós sabemos que esta igreja é Sua, nós sabemos que o Senhor está no meio do Teu povo, que o Senhor não abandonou esta igreja. Vai intensificando, Senhor, vai intensificando a Tua presença, vai intensificando pelo Teu poder. Vem, Senhor Jesus, mais Espírito Santo, vai curando agora, Senhor meu Pai. Nós lançamos fora agora toda a enfermidade, toda a obra maligna. Sai agora a enfermidade, sai agora todo o câncer, sai agora todo o tumor maligno, sai agora toda a enfermidade, toda doença, sai agora em nome de Jesus, pelo poder e autoridade do Senhor Jesus Cristo, pelo poder e autoridade. Vai batizando agora, vai levantando, Senhor meu Pai, aqueles que estão caídos, vai libertando, Senhor, que sai agora todo espírito maligno, toda obra do inferno. O sangue de Jesus tem poder, vai queimando, Espírito Santo, vai queimando agora toda a legião satânica. Sai agora, Satanás, saia dessa vida. Você que ouve vozes, seja liberto agora, em nome de Jesus. Você que está sofrendo perseguição maligna, opressão, depressão, sai agora pelo poder do Espírito Santo, em nome de Jesus. Sejam libertos agora pela presença do Deus Altíssimo, pela presença do Senhor Jesus Cristo. Vem, Senhor meu Pai, mais Espírito Santo, mais, Senhor Jesus. Nós estamos aqui clamando por mais a Tua presença. Nós tomamos posse, Senhor, da unção dobrada que está sobre esta geração. Nós tomamos posse pela fé no Teu Santo Nome. Nós tomamos posse pela fé em Ti, Senhor meu Pai. Vem, Espírito Santo. Nós invocamos agora o Senhor dos Exércitos. Nós invocamos agora o exército de anjos que vem guerrear pela igreja, Deus de amor. Vai destruindo agora toda a legião satânica, toda a legião maligna, toda a opressão, todo bloqueio, toda a barreira, todo impedimento. Vai caindo por terra agora, vai caindo por terra agora. Vai destruindo, Senhor meu Pai, toda a obra do inferno, toda a legião satânica. Nós tomamos posse dessa unção, vai santificando o Teu povo, vai trazendo ao arrependimento aqueles que têm
2: fé em Ti. Vai trazendo, Senhor, meu Pai, arrependimento nesse exato momento. Vai visitando, Senhor, todos os lares, as famílias agora. Vem, Espírito Santo, vai tocando, Senhor. Vai tocando com a Tua presença. Vai tocando com o Teu Espírito Santo. Vem, Senhor Jesus. Vai tocando agora, Senhor, meu Pai. Que não seja meras palavras de convencimento, que não sejam meras palavras de persuasão, mas nós cremos no poder do Evangelho, que é o Teu poder, Senhor meu Pai, para salvação, para libertação, para transformação de vidas aqui agora. Vai derramando o Teu sangue, vai derramando o Teu sangue, vai purificando a Tua igreja, vai limpando a Tua igreja, vai trazendo renovo, vai trazendo restauração para todos aqueles que se arrependeram dos seus pecados, vai removendo aqueles que não se arrependeram, vai limpando, Senhor, vai limpando a Tua igreja, vai removendo agora toda idolatria, todo farisaísmo, tudo aquilo que está impedindo, Senhor, o derramamento da Tua unção sobre esta geração. Nós estamos aqui, Senhor meu Pai, nos posicionando em fé, clamando, Senhor, pela Tua presença, clamando pelo Teu Espírito Santo. Nós tomamos posse, nós tomamos posse da unção que está sobre nós, nós tomamos posse da porção dobrada, do manto que está pairando sobre a igreja, Deus amado. E eu declaro pela fé, não com palavras de esperança, eu declaro pela fé em Jesus Cristo, crendo naquilo que Ele prometeu. Ele não é homem para mentir, não é filho do homem para se arrepender, que a igreja, Deus e amor, voltará a lotar estádios, a igreja, Deus e amor, voltará a alcançar milhões de almas para o reino do Senhor Jesus Cristo. Vocês podem glorificar o nome do Senhor? Aleluia! Glória a Deus! O nome do Senhor Jesus é louvado e glorificado. Quantos foram tocados pela presença de Deus aí? Levanta sua mão. Glória a Deus. Eu queria fazer um convite rápido. Podem voltar aos seus assentos. Se tem pessoas aqui no nosso meio que querem hoje, essa tarde, primeiro convite é aceitar Jesus pela primeira vez. Se você já está aqui à frente e quer aceitar Jesus pela primeira vez, permaneça aqui. Se você quer estar no seu lugar e quer tomar essa decisão aqui hoje, essa tarde, de aceitar a Jesus aqui hoje pela primeira vez, venha à frente. Vou chamar aqui o pastor Kleber, o dirigente da sede mundial, para nós orarmos por aqueles que estão aceitando a Jesus pela primeira vez. O segundo convite é aqueles que estão reconciliando ao Senhor Jesus essa tarde. Talvez você já aceitou Jesus, você já tomou essa decisão para o Senhor, e hoje você acabou se distanciando dos caminhos do Senhor, e hoje, essa tarde, você quer reconciliar os caminhos do Senhor. Junte-se a essas pessoas aqui à frente, você que está aceitando ao Senhor Jesus pela primeira vez, e você que está reconciliando ao Senhor aqui hoje, essa tarde. O pastor Kleber vai orar por vocês. Desde já eu quero agradecer a todos vocês. E fiquem na paz do Senhor Jesus Cristo.
3: Mas são fortes para Jesus, pode glorificar. Queridos, Deus está se movendo. E esta unção especial que nós já recebemos, ela veio acompanhada com resultados. Quem sentiu isso, diga glória a Deus. Já tem pessoas curadas aqui na frente, já tem pessoas que foram renovadas, tocadas, porém agora nós vamos fazer aquela oração. A decisão do teu coração, tem coisas que ninguém pode fazer por você. Quem entendeu a palavra? Olha para cá e eu preciso te comunicar isso. Ninguém vai saber que você desistiu da sua vida, mas você vai saber. Ah, Deus sabe tudo, pastor. Ninguém vai saber que você desistiu da sua comunhão, mas você e Deus irá saber. Ninguém vai saber o que você está vivendo, mas você e Deus sabe. E se Deus sabe e quer te ajudar, agora chegou o momento. Eu quero que você ajude a trazer esta pessoa que vai voltar, que vai reconciliar, que a
4: aceitou a Cristo, quem sabe está em batalha e nem sabe se conseguirá descer as águas batismais neste último domingo, que será o último domingo de setembro. Põe as mãos para cá, vamos orar por eles agora. Eu chamo você, querido. Olha que decisão importante eles aqui já tomaram. Querido, seja bem-vindo à vida em nome de Jesus, para cumprir a justiça divina. Seja bem-vindo à vida, seja bem-vindo à vida. Tem mais alguém? Levante as suas mãos e vem. Jesus jamais se equivocou no que Ele preparou para nós. Ele sabe o que você tem e precisa. Ele sabe o que você precisa para ter o que deseja. Oremos a Deus. Levante as mãos para cá. Eu quero perguntar, quem está para se batizar? Aceitou a Cristo? Pertence, quem sabe, a outro ministério? Ainda não se decidiu aonde vai estar? Levante as suas mãos. Nós queremos orar por você também. Oremos pelas almas que estão se rendendo. Oremos pelos que estão tomando decisões agora em casa, aqueles que estão em outros países, em outras capitais. E não cesse de orar. Todos os dias nós oramos pelas almas. Levante as mãos. Oremos a Deus. Soberano Deus, em nome de Jesus, aqui diante do teu altar estão estas vidas, Pai, e outras centenas e milhares delas que em casa tomaram decisões, abriram os seus corações, meu Pai, e agora estão te recebendo. Aleluia. Estão entendendo o propósito, a grandeza do teu chamado. Pai amado, eu quero entregar aqueles que já se renderam, aqueles, ó Pai, que ainda não perceberam, ó Deus, que agora é o chamado para não ficar de fora desta unção poderosa, deste legado maravilhoso, destas promessas que nos foram feitas, das bênçãos que foram prometidas pelo Senhor a este ministério. Pai Santo, e aqueles que ainda estão em dúvidas em seus corações, se congregam ou não, ó Pai, que o Senhor possa realizar o grande milagre espiritual em suas vidas, em nome de Jesus, em nome de Jesus. Queridos, vocês vão ser assistidos, atendidos, obreiros, e eu quero deixar um comunicado importante. Você que não está tendo e não está recebendo o ensinamento do batismo, simplesmente tomou a decisão pela transmissão em casa, quero te convidar, durante toda a semana e o mês de setembro, nós estaremos em oração, em jejum. Não é só porque é o mês do batismo, a nossa diretoria tomou uma decisão para a realização de um mês de setembro, o mês inteiro de oração. Quem entendeu, diga glória a Deus. E você não vai se arrepender de orar e jejuar conosco. Pastor Marco Magno vai encerrar. Nós vamos aqui receber a oração da fé que ele realizará. E antes disso, também eu já quero comunicar que segunda-feira é segunda do pão aqui na nossa congregação local, Templo Sede. E você que já recebeu os milagres de Deus, não vai sair daqui sem testemunhar. Por quê? Porque os nossos pastores estão aqui para ouvi-los. Está aqui presbítero Levi, presbítero Rivair e presbítero Alex, e eles vão colher os seus testemunhos. Quem entendeu, diga glória a Deus. Vamos receber o pastor Marcos, mas com tristeza ou com palmas de alegria?
5: Glória a Deus. Quem tomou posse dessa porção, dessa unção aqui nessa tarde? Que tremendo o mover de Deus. Deus abençoe vocês e tenho certeza que cada um vai voltar para a sua casa com posse da sua vitória que você recebeu aqui nessa tarde. Você que nos acompanhou também por essa live, eu tenho certeza que a vitória do Senhor alcançou aí a sua casa onde você está. Oração final, oração da fé, mas eu preciso trazer aqui, pastor Kleber já deu a pincelada, já falou, mas nós teremos 21 dias de uma campanha poderosa, de jejum e oração. Do dia 1º ao dia 21 de setembro. Aviva a tua obra, Senhor. É esse o tema. Aviva a tua obra, Senhor. Terça-feira, então, nós começamos. Quem vai participar conosco? O mundo espiritual vai se mover e você vai ver a mão de Deus se mover em todas as nossas igrejas. É uma campanha mundial da Igreja Pentecostal dos Amor. Todos unidos, pastores, diretoria, todos unidos nessa campanha de jejum e oração. Aviva a tua obra, ó Senhor. Tá certo? Terça-feira nós iniciamos essa campanha, que você faça conosco esses 21 dias. Tem um mover de Deus. Se tiver um mover de Deus, algo travado, como Daniel estava esperando e estava travado, aquela guerra espiritual, e Deus enviou ali o reforço, o anjo veio com a espada, destruiu ali e passou e chegou até
6: Daniel, aquele mover de Deus, aquilo que Deus queria fazer. E vai chegar na sua vida também. Se tiver algum impedimento, vai cair por terra em nome de Jesus. Amém? Quem toma posse dessa palavra? Impedimento vai cair por terra. O levante, a fúria de Satanás vai cair por terra em nome de Jesus. E você vai tomar posse dessa vitória. Amém? Oração final, oração da fé. Pega a chave da sua casa. Pega aí a chave da sua casa. Trouxe a chave da sua casa? Esqueceu a chave, irmão? Como você vai entrar na sua casa? Pega aí a chave da sua casa. Pega a chave do seu carro, da sua motinha. Levanta aí, em nome de Jesus. Pode pegar aquela fotografia. Sabe aquela fotografia daquela pessoa que não pôde vir aqui, mas você trouxe a fotografia para apresentar ela. Pela fé, eu creio que o Senhor vai visitar agora. Levanta aí a fotografia. Levanta a chave da sua casa, do seu carro. Levanta as chaves aí. Deixa eu ver. Cadê as chaves? Cadê o povo de fé? Levanta a fotografia do seu filho, do seu cônjuge, do seu amigo que está enfermo. Levanta agora. Vamos apresentar todos juntos aqui nessa oração final. Nessa oração da fé. Bem alto e começa dando glória. Vai dando glória. Vai glorificando. Santíssimo Deus, glorioso Pai. Entramos na sua presença nesse momento, Senhor, agradecendo o Senhor por esse domingo. Meu Deus, que domingo maravilhoso, Senhor, essa reunião ministerial. Que domingo maravilhoso, esse culto da tarde, Senhor, esse mover. A presença do Senhor poderosamente, essa palavra, Senhor, aleluia, que veio sobre a nossa vida, meu Deus. Oh, grandioso, nós agradecemos o Senhor pela vida do presbítero Davi Miranda Neto, da nossa irmã Débora Miranda. Senhor, nós agradecemos, Senhor, pelo dos nossos pastores, obreiros aqui, por todos que acompanharam esse culto. Abençoa, meu Deus, em nome de Jesus Cristo. Levantamos as nossas chaves, Senhor, de casa, dos carros, Senhor, meu Deus. Levantamos em nome de Jesus Cristo fotografias, muitos aqui pela fé levantam fotografias de pessoas que não puderam estar aqui. Meu Deus, abençoa, alcança em nome de Jesus, alcança essas pessoas agora, meu Deus. Nós pedimos, alcança cada um, Senhor. Aonde houver um enfermo, que o Senhor cure. Aonde houver um oprimido, que o Senhor liberte, Senhor, meu Deus, em nome de Jesus. Aquele, Senhor, meu Deus, que está em surto, que o Senhor traga a sensatez novamente em nome de Jesus. Grande Deus, nós apresentamos aqui cada um dos seus servos que vieram nessa tarde. Confirma o mover, Senhor. Confirma nessas vidas. Leva-nos para casa com segurança. Concede um grande livramento. Abençoa a semana dos seus servos, os que estão aqui e os que estão acompanhando a longa distância também, Senhor, meu Deus. Abençoa, meu Pai. Nós te pedimos em nome de Jesus que um sinal do céu venha sobre essas vidas, meu Pai. Em nome de Jesus Cristo, meu Deus, que o amor de Deus, a graça do nosso Senhor Jesus Cristo e as santíssimas consolações do Espírito Santo estejam com a sua amada igreja para sempre. Todos digam: quem tem a paz do Senhor Jesus? Deixa eu ver quem tem, quem tem. Tem gente que não tem, né? Mas quem tem, levanta a mão bem alto, bem alto. Levanta a mão, sem vergonha, sem ira, sem contenda, bem alto, em nome de Jesus. Todos juntos: a paz do Senhor Jesus. Mais uma vez: a última vez, bem forte: que Deus abençoe vocês. Pastor Kleber.

0: encerrado aqui na nossa sede mundial, e é claro, contamos com a sua presença também para daqui a pouco, naquele culto que nós temos à noite. Eu quero agora chamar você que já foi abençoado, você que já foi alcançado pela misericórdia do nosso Deus a testemunhar, e recordando a todos que o que Deus pelo seu mover está realizando já é preparação daquilo, já é enunciado, daquilo que está preparado para nós nesta quarta-feira também, a quarta-feira do grande mover de Deus. E nós sabemos que quando Deus se move, presbítero Alex, presbítero Levi, não há dificuldade, as dúvidas caem por terra, as trevas são vencidas, e prova disso que nós temos almas que estão se entregando, vidas que Deus está mudando através desta obra e ministério.
1: Com certeza, pastor Kleber, Deus está transformando, livrando, e hoje pessoas foram transformadas através da ministração da vida do presbítero Davi Miranda Neto. Um legado de unção. Irmão, qual é o nome do senhor?
2: Jailson de Jama, do irmão Júnior.
1: Irmão Jailson, quais são suas palavras de gratidão a Deus por este culto especial, por esta palavra que veio dos céus? Algo tremendo aconteceu nas nossas vidas aqui nessa tarde. Diga para os ouvintes a sua alegria por ter estado aqui.
2: Receber a unção e a presença do Espírito Santo de Deus.
1: É algo impressionante, né, irmão?
2: É algo que não tem preço, só tem salvação.
1: O senhor vai retornar para o seu lar feliz, contente e alegre com Cristo.
2: Em Cristo vivo, em Cristo dormo, em Cristo acordo, até ele vir buscar a igreja.
1: Deus te abençoe. Um bom retorno para o seu lar. Temos mais um irmão aqui, vamos ouvi-lo. Qual é o nome do senhor, irmão?
3: George.
1: Irmão George, diga para os ouvintes da Rádio Deus e Amor a sua alegria por ter estado aqui nesta tarde, ter participado conosco deste culto com o tema Um Legado de Unção. Deus usou o presbítero Davi Miranda Neto, fomos renovados pela presença do Senhor, e sem sombra de dúvidas, estamos levando para os nossos lares a bênção e a vitória.
3: Eu vim contar uma bênção do Senhor, que o Senhor fez na minha vida. Eu trabalhava numa empresa, aí quando eu saí da empresa, aí assim que eu saí, já fechei de outra, fui fazer um exame, mas só que na minha, assim, eu ia passar no exame, estava muito difícil o exame para mim fazer ali na empresa ali, aí eu fiquei muito nervoso ali nos exames, aí eu confundi as letras com os números, aí eu falei, meu Senhor, se eu passar meus exames, o nome do Senhor vai ser glorificado e exaltado, para a glória e a honra do meu Senhor, e eu passei meus exames, com 10 dias, aí eu fui chamado, tinha passado meus exames, né, aí eu, primeiro, entrei em jejum, em oração, aí passei nos exames, que era muito difícil os exames. Por mim não passava, mas quem fez eu passar foi Deus.
1: Por ótica humana seria praticamente impossível.
3: Porque eu confundi as letras, era muito difícil. Confundi as letras com os números. Aí era muito difícil, eu fiquei muito preocupado. Eu entrei no jejum, em oração, e Deus me honrou, e eu estou lá na empresa, estou com um ano na empresa, e para a honra e a glória do meu Senhor, estou na empresa lá, estou com um ano, graças a Deus, então estou glorificando e exaltando o nome do meu Senhor aqui no altar, que eu falei que ia exaltar o nome do Senhor aqui no altar, e estou glorificando e exaltando, graças a Deus, meu Pai, muito obrigado por esta bênção, meu Senhor.
1: Deus lhe garantiu a sua vitória.
3: Garantiu, meu Senhor Jesus Cristo garantiu minha vitória, minha bênção, e eu estou com ela, estou com um ano, graças a Deus, para a honra e a glória do meu Senhor Jesus Cristo, Salvador, do céu e da terra, oh, glória a Deus, aleluia.
1: Essa alegria imensa, esta grande vitória foi através de ter buscado o Senhor aqui na igreja, Deus e Amor.
3: Neste altar aqui, eu pedi para o Senhor, Senhor, se o Senhor me honrar, o nome do Senhor vai ser glorificado no teu altar, aqui.
1: Qual é o seu convite para aqueles que nos escutam através da Rádio Deus e Amor, que precisam de um milagre, de uma porta aberta, de algo das mãos de Cristo?
3: Que venha para Deus e Amor, que venha buscar aqui no altar da Deus e Amor, que ele vai conseguir a sua bênção e teu milagre, porque Deus vai honrar ele aqui, Deus vai honrar ele, para a honra e a glória do meu Senhor.
1: Deus te abençoe, irmão, um bom retorno para o seu lar, para a sua casa. Igreja Pentecostal Deus e Amor, nós somos mais que uma igreja, nós somos uma família, estamos localizados na Avenida do Estado, 4568, no bairro da Liberdade. Entrada franca e entrada gratuita pela Avenida Prefeito Pereira Passos, número 10. Lembrando que daqui a pouco temos o culto da família. Venha você, a sua família, os seus amigos, os seus colegas, para juntos receberem as bênçãos de Cristo, receberem as bênçãos do Senhor. Deus, ele tem uma bênção, Deus, ele tem um milagre para a sua vida, para a sua casa, para a sua família. Acompanhe a nossa igreja Deus e Amor em nossas mídias sociais, através do Facebook, Instagram e também pelo canal da Igreja Pentecostal Deus é Amor. Vamos ouvir, Levi? Esta irmã tem uma bênção, uma vitória para contar, para relatar. Irmã, qual é o nome da senhora?
4: Irmã Cristina.
1: Irmã Cristina, diga para os ouvintes da Rádio Deus e Amor a sua vitória recebida.
4: Então, quando eu recebi a unção, antes, no começo, eu recebi a unção de óleo, o óleo na cabeça de verdade. Depois eu comecei a ouvir as irmãs falando, ah, a minha cabeça, não tem muito nada, mas tinha tudo meu cabelo. Aí eu fiquei pensando nisso e fiquei pondo isso coisa na minha cabeça, não recebi mais unção. Só sujado meu cabelo mesmo. Mas aí eu comecei a pensar, não, não está certo. Eu não estou recebendo unção. Eu estou recebendo um óleo na cabeça como se vai sujar o cabelo. A cabeça delas. E eu vou tirar isso da minha mente. Eu não vou mais pensar assim, como elas têm ouvido elas falar e fiquei pensando nessas coisas.
1: Senhora voltou a receber a unção.
4: Então, sou de quanto for de azeite que põe na minha, a unção de azeite na minha cabeça, eu recebo como unção. Não como um sujar meu cabelo, minha cabeça.
1: O salmista relatou dizendo, unge a minha cabeça com óleo e o meu cálice transborda. Qual é o nome da senhora?
4: Irmã Cristina.
1: Irmã Cristina, diga obrigado, Jesus.
4: Obrigado, Jesus, porque eu tive esse entendimento para não ficar com aquele pensamento que minha cabeça está sujando de óleo. Mas que eu recebi o céu e nunca mais foi igual, viu? Nunca mais foi igual. Não é mais de ter um beco de óleo, porque aquilo é da nossa mente. Então ele absorve e transforma, o cabelo fica bom, fica óleo.
1: Diga graças a Deus.
4: Graças a Deus.
1: Deus abençoe a irmã Cristina pela sua participação na Rádio Deus é Amor. Agora em São Paulo são exatamente 16:53. Você que nos acompanha através da Rádio Deus e Amor, lembre-se, ainda dá tempo de vir, congregar, estar conosco. Avenida do Estado 4568, bairro da Liberdade, coração da capital paulista. Presbítero Levi, lembrando que nós temos o culto da família daqui a pouco. Então, que nos escuta, que nos acompanha, ainda dá tempo de vir e participar do culto da família.
5: Culto da família aqui no Templo da Glória de Deus, daqui a pouquinho, 19:00, pastor Paulo Cunha com toda a sua equipe, e você é o nosso convidado. Você que nos ouve, vem à Avenida do Estado 4568, aqui na Liberdade, Igreja Pentecostal Deus e Amor. 64 anos, uma igreja firmada na rocha. Venha você também ouvir a palavra de Deus, receber as orações e ser tocado pela mão do Senhor. Igreja Deus e Amor, que está em todo o Brasil, sempre tem uma perto de você. Visite a Igreja Deus e Amor mais próximo da sua casa e seja abençoado. Vamos devolver o som para os estúdios. Deus abençoe o pastor Armando Medina. Deus abençoe, amados ouvintes. É com vocês aí no estúdio da Rádio Deus é Amor.
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0: Graças a Deus e glória a Deus, queridos ouvintes, recebam a doce paz do nosso Senhor e Salvador Jesus Cristo. Pastor Guilherme Ribeiro, de volta com você dentro desta programação. Eu já estou aqui, hein, para clamar mais uma vez em favor dos nossos queridos irmãos e irmãs mantenedores do programa Voz da Libertação. Meu Deus do céu, é o maior exército, é o exército que mais cresce em Minas Gerais, é o exército dos mantenedores do programa Voz da Libertação. E eu tenho certeza que o nosso Deus já está com as mãos estendidas, o nosso Deus já está manifestando o seu poder, abrindo as portas, resolvendo causas na vida daqueles que têm ajudado o programa Voz da Libertação a se manter no ar. Escute aí agora o que Deus está fazendo na vida de todas estas pessoas que já se tornaram mantenedores do programa Voz da Libertação.
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2: O nome da senhora?
3: Maria.
2: Conte a bênção.
3: Com certeza. Aqui, pastor, eu fiquei 12 anos planejando vender uma casa. Eu não conseguia vender de jeito nenhum. Aí eu resolvi fazer essa campanha de 7 quarta-feira e eu trazia foto. Aí o que acontece? No quinto ano, eu consegui fazer uma conta. Consegui uma outra casa no Jardim Riacho e fiz a troca da casa. E hoje eu trouxe a chave para ser ungida, uma nova casa.
2: Meu Deus do céu, pastor Guilherme Ribeiro, amados e diletos ouvintes, esta senhora entrou na campanha, pegou voto, pegou o propósito, já está aqui com a nova casa do imóvel, ó. Escuta aí, ouvinte, ó. Já é a chave da nova casa.
3: Já é a chave da nova casa.
2: E a senhora trouxe hoje para consagrar a casa no altar de Deus.
3: Sim, com certeza, com certeza. Estou muito feliz porque trouxe 12 anos tentando vender a roupa e eu não conseguia.
2: A senhora entrou na campanha e conseguiu.
3: Sim, no quinto elo eu já recebi o meu milagre.
2: O quinto elo da campanha.
3: Sim, sim.
2: Fala para todo o estado de Minas Gerais ouvir. Se o povo comparecer aqui na IPBA, sede Monte Cabana, entrar na campanha com muita fé e pegar o voto, funciona?
3: Com certeza, funciona. O nosso Deus, ele é Deus do impossível. Aquilo que não é possível ao homem, é possível a Deus. E foi mais uma vez a prova que eu tive disso.
2: E a senhora é dizimista fiel?
3: Sim, sou dizimista fiel na casa do Senhor.
2: Vale a pena?
3: Com certeza, com certeza. Todos que estiverem em casa, vem, eu fico nesse maravilhoso.
2: Mas seu nome e seu bairro?
3: Meu nome é Marília, eu moro no Jardim Riacho das Pedras.
2: Seu nome?
4: Rafaela.
2: Conte a bênção.
4: Eu tinha trazido meu carro, a gente tem um carro de 7 lugares, e eu trouxe aqui para contar a bênção, pedir irmão José Marcos para orar por nós, né? E aí ele falou comigo e com meu esposo, que era dali para melhor. E aí, para glória de Deus, agora a gente já trocou o carro 2012 por um 2022. E aí eu tenho uma empresa, não estava dando conta de serviço, o Senhor me abençoou com mais uma máquina de bordado para glória.
2: O jeitinho da revelação.
4: O jeitinho que ele falou.
2: A senhora recebeu a palavra profética da parte de Deus, foi concretizada.
4: Foi concretizada. Em pouco tempo a gente trocou de carro de novo e eu já ganhei mais uma máquina de bordado.
2: Querida irmã, fala para todo o estado de Minas Gerais ouvir. Se o povo exercitar sua fé, sair da zona de conforto, comparecer aqui na sede mãe, aqui na IPDA do Cabana, entrar na campanha e pegar o voto, funciona?
4: Funciona. O Senhor abre as portas.
2: Jesus opera
4: grandes coisas.
2: A senhora e a família da senhora está prosperada.
4: Amém.
2: E a família está crescendo. Guaredo, Mar.
4: Glória a Deus, como Abraão.
2: Deus abençoe. Seu nome e seu bairro?
4: Rafaela, do bairro Paulo VI.
2: Deus abençoe. Pastor Guilherme Ribeiro, este varão veio lá da região de Vespasiano. Uma causa na justiça desde quando?
5: 2019.
2: Desde 2019. Ele entrou no propósito, meu milagre vai virar notícia. Causa ganha. Ele fez um voto de gratidão de R$ 750 para ajudar a pagar o programa de rádio. Seu nome?
5: Flávio. É desse jeito, Flávio?
6: É desse jeito mesmo.
5: Desde
6: 2019, 7 anos.
5: 7 anos.
6: 7 anos fez em fevereiro.
5: Entrou na campanha, fez o voto, a vitória chegou.
6: A vitória chegou.
5: Tremendo, pastor Guilherme. Impressionante. O seu milagre virou notícia.
6: Virou notícia, amém.
5: Valeu a pena.
6: Valeu.
5: Seu nome, seu vai.
6: Flávio Amaral, a sua, amém.
5: Deus te abençoe.
6: Amém.
5: O nome da senhora?
7: Ari José.
5: Tá chegando de qual bairro?
7: Beleza.
5: Quanto te abençoe, amigo?
7: Meu esposo estava pelejando aposentar, não conseguia. Aí eu trouxe um propósito com Deus e Deus abençoou. Eu trouxe o primeiro salário para a igreja, para ajudar a obra de Deus.
5: Meu Deus do céu. Ele fez um propósito de dar o primeiro salário que ele recebesse da bênção da aposentadoria para ajudar a pagar o programa de rádio. Não vai fazer falta, não?
7: Não, em nome de Jesus.
5: Deus tem que prosperar?
7: Deus tem que prosperar, em nome de Jesus.
5: O nome da senhora?
7: Maria José Gomes, da Dureza.
5: Seu nome?
8: Amém.
5: Valeu a pena?
8: Valeu.
5: Primeiro salário, abençoando a igreja.
8: Sim.
5: Valeu a pena?
8: Valeu.
5: Seu nome?
8: Amém.
5: Seu bairro?
8: Beleza.
5: Deus te abençoe.
9: É um milagre virando notícia. Quem dá glória a Deus?
5: Seu nome? Mora em qual bairro? Quanto te abençoa, amigo?
10: A bênção, pastor. Que eu, graças a Deus, estou aqui para cantar a igreja. Deus está me abençoando poderosamente. Deus nas terras, todos que se ensinam que Jesus está com controle de todas as coisas.
5: Sumiu a dor na terra.
10: E também, eu cheguei lá em casa na quinta-feira, cheguei lá e na caixinha do presente, e agora para mim, faz vitória para mim.
5: Eu opero, meu.
10: Foi Jesus que eu estou ajudando, ajudando aqui no programa da rádio. Da...
5: O senhor é um mantenedor do programa Voz da Libertação.
10: Carnezinho também com fim.
5: Pegou o carnezinho com fé.
10: Com fé.
5: Pegou o voto também.
10: Com fé também. Em nome de Jesus.
5: É dizimista também.
10: Glória a Deus.
5: Sim ou não?
10: Amém. Sou sim.
5: Seu nome, seu pai?
10: Meu nome é José Maria da Silva, Rua das Almeidas.
5: Deus te abençoe.
10: Amém. Você também, tio.
5: Seu nome?
11: Asilino.
5: O que aconteceu?
11: Olha, eu falei que tinha falado com a minha esposa, que ia vir aqui hoje assistir o culto aqui. Eu vou fazer uma campanha aqui de 7 quarta-feira, não sou mesmo. Aí eu peguei o voto e falei com ela, eu tenho lá pra cabana. Aí eu saí pra cá, e antes de eu chegar aqui, a minha menina me ligou que a minha esposa já tá aposentada.
5: Meu Deus do céu! Quem dá glória a Deus por isso? Antes de ele pegar o voto, ela já recebeu a bênção da aposentadoria. A campanha agora é só para agradecer.
11: Agradecer.
5: Quem dá glória a Deus por isso? Seu nome, meu irmão?
12: Gilmar Luiz. Você mora onde? Brasil Vitória.
5: Qual foi o voto, o propósito que você fez com Deus aqui na igreja Pentecostal Deus Amor do Vale da Banda?
12: Eu fiz um voto. Se eu alugasse a minha loja, a primeira seria para Deus. Hoje eu vim para cumprir.
5: O senhor é um empresário.
12: Hoje eu parei e não vou trabalhar mais.
5: Hoje o senhor só está alugando seus imóveis.
12: É, eu só alugo imóveis.
5: E de quanto foi o valor que o senhor fez no voto de ajudar a obra de Deus?
12: R$1.620. O valor dele é
5: R$1.620.
12: Isso.
5: Foi o propósito que o senhor fez que se alugasse a loja, o primeiro salário, um salário mínimo, o senhor ia abençoar a igreja Deus Amor aqui do Cabana.
12: Isso mesmo, isso mesmo. Graças a Deus, isso é muitos anos que eu faço o voto, já tem mais de 20 anos. Eu te falar assim, nem eu fico mesmo. A vida da minha casa é um dia. Hoje, graças a Deus, eu não preciso trabalhar mais.
5: Hoje está abençoado, prosperado, já foi um grande empresário. Hoje o senhor só está alugando os seus imóveis. O senhor está reportando que o senhor não precisa de trabalhar mais.
12: Não, graças a Deus, hoje é só a bênção de Deus.
5: Deus tem prosperado a vida do senhor.
12: A minha e toda a minha casa, graças a Deus.
5: E vale a pena fazer esses votos como mantenedor do programa Voz da Libertação? Vale a pena?
12: Com certeza. Se a gente não fazer um voto, não tem como a igreja aí e também não tem como a gente ser a
5: igreja. Vai parar ou vai continuar?
12: Vai continuar, graças a Deus, porque em Deus.
5: Seu nome e seu bairro?
12: Gilmar Rubens, bora do Jardim Vitória.
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Você vai também se tornar agora o mantenedor do programa Voz da Libertação, que também será apresentado nas orações todos os dias. Vamos orar. Vou orar pela vida da nossa irmã Maria Augusta, Maria da Paz. Vamos clamar pela vida da irmã Sanes Xavier, Vanderlei Caetano, Lívia Esther, Maria de Fátima dos Anjos, Carmen Lúcia. Vamos clamar pela vida da irmã Lourdes Maria, também da Márcia Gonçalves, do Sebastião Rodrigues, do Pietro. Vamos orar pela vida do João Leal, da Maria Helena, do Manuel Gomes, do Israel de Avelar. Vou orar pela vida da Ruth da Rocha, da Ivone Nascimento. Vamos clamar pela vida do Aldel Marciano, da Maria Fátima Silva, Justine de Souza, Ivânio Alves, Neuza Tânia. Vamos orar pela vida da irmã Terezinha Pereira, Conceição Nobre, Jefferson Pinheiro, também da Celina Mendes, da Marinda, do Alexander Alves, da Maria Domingos, da Geralda Andrade. Vou orar pela vida da Carmelita Ramos, da Maria da Paixão Leão. Vamos orar pela vida da nossa irmã Adina de Souza, da Maria Rosa, da Celina Gomes, da Edna Maria. Vamos clamar a Deus agora pela vida de Darcy Mendes, também Rosimeide Jesus. Vamos orar, Belo Horizonte, em favor da vida da Edna Maria, do Maurício José Inácio, do Antônio Pereira, Crésia Soares, Senusa Moraes. Também vou orar em favor de Jandira da Conceição. Vamos orar pela vida do Carlos João, do Kennedy, do Gustavo Mendes, da Floripa Andréia. Vou orar pela vida do Adna Emerson, do Ovécio, da Adna Rodrigues, do Ernestino Miguel, do Edivaldo de Souza. Vou orar em favor da vida da Conceição Maria da Silva, do Otávio Paixão, da Leonildes Dias, do Raimundo Ferreira. Vamos orar, Minas Gerais, em favor da vida da Patrícia Supriano, também da Stephanie. Vou orar pela vida da Rita da Silva, da Onidina, da Maria Dias. Vamos clamar em favor da vida da Sandra Luzia, da Judete, da Rosane. Vou orar em favor do Samuel Francisco, Jefferson Pinheiro, Jefferson Vicente, também a Maria da Consolação, a Maria Aparecida, o Joaquim Fernandes, a Vera Lúcia, o Sérgio Marcos, a Eliane, também o Alpides Antônio, o Miguel Natalino, a Bem-vinda de Souza. Também vou clamar pela Lucineia Agostinho, pelo Adriano Moreira. Vamos orar agora pela vida da irmã Jéssica Fales, da Neuza Maria. Vamos orar em favor também da Pina das Graças, também da Lúcia. Vou orar pela vida da Franciele Paula. Vamos clamar pela vida do Lindomar e também da Miriam, do Gilmar Mendes, também do Geraldo Elias, da Ângela Maria, do Vicente de Paula, da Shirley Fátima, da Flaviane de Jesus. Vamos orar pela vida do Gustavo Oliveira, da Margarida de Fátima, da Francisca Chagas. Também vou orar pela vida da Ruth da Rocha, do Joaquim Costa, do Raimundo Eustáquio, do Elias Marciel, da Heloísa Alves, do Rodrigo, da Maria Conceição, da Rosária de Fátima, do Plácido, da Maria Auxiliadora, do Jorge Vitor, da Marli Gonçalves, da Yolanda Pires, do Danilo, da Terezinha Barbosa e também da Elaine Cristina.

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maravilhoso Deus e Pai, é nesta hora de oração, meu Deus, que nós já apresentamos agora, mais uma vez, a vida de todos os mantenedores do programa Voz da Libertação. Que o Senhor venha, meu Deus, repreender agora todo o mal, que o Senhor venha jogar por terra todo impedimento, todas as obras malignas que estão lutando, Senhor, para que esta pessoa não prospere, que estão lutando para que esta pessoa não seja feliz, em o nome do Senhor Jesus Cristo, joga por terra agora essa obra do diabo, joga por terra agora este impedimento, Senhor, aonde esta pessoa tocar, que seja abençoado em o nome do Senhor Jesus, ó Deus poderoso e santo. Eu apresento agora cada um destes mantenedores e peço ao Senhor, meu Deus, que venha levantar cada vez mais mantenedores, Senhor, desta programação, porque o Senhor sabe, ó Deus, que altas são as despesas, mas o Senhor já proveu, o Senhor já preparou, e eu creio, Espírito Santo, que esta programação não vai terminar, pelo contrário, vai continuar cada vez mais e mais, porque mais pessoas têm, aleluia, Senhor, entregado as suas vidas, têm conhecido e ouvido a tua palavra através do programa Voz da Libertação. Continua, meu Deus, prosperando a vida deste povo, seja com esta irmã que está fazendo este voto agora, de que se o Senhor abençoar, ela também vai ajudar o programa Voz da Libertação. Repreenda todo o mal e confirma a bênção, o milagre e a vitória, em o nome do Pai, do Filho e do Espírito Santo de Deus, e graças a Deus.

Graças a Deus e glória a Deus, está aí. É mais um momento de oração em favor dos mantenedores do programa Voz da Libertação. Só está faltando você. Faça um voto, faça este propósito com o nosso Deus e eu tenho certeza que você também vai testemunhar das bênçãos, dos milagres e das vitórias do Senhor Jesus. Que Deus te abençoe e até a qualquer momento dentro desta programação, onde eu volto para orar por mais mantenedores do programa Voz.

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Este é o seu, é o meu, é o nosso programa Voz da Libertação, programa Voz da Libertação, que é um órgão informativo da Igreja Pentecostal Deus de Amor, que está há mais de 64 anos no ar, levando as boas novas de salvação. Uma alegria poder estar aqui com você, Igreja Pentecostal Deus de Amor, que tem a sua sede mundial localizada na Avenida do Estado 4568, na Baixada do Glicério, Liberdade, em São Paulo, e também aqui em Minas Gerais, BH, Belo Horizonte. Temos a nossa igreja localizada na Avenida Amazonas 8410, aqui no bairro Cabana. Você é o nosso convidado especial, e o meu Deus, o nosso Deus, ele vai te abençoar. E nós vamos de louvor, vamos de adoração, e depois deste belíssimo louvor, nós estaremos orando a Deus para que o Senhor Deus opere um milagre na sua vida, na vida deste familiar que está internado, que vai passar por uma cirurgia, na vida desta pessoa que vai fazer uma entrevista, vai passar por uma audiência. Nós vamos orar e o meu Deus vai operar o milagre. Você louva e adora juntamente conosco. Esse é o seu, é o meu, é o nosso programa A Voz da Libertação.

0: este milagre vai chegar, esta bênção vai chegar, e o nome do Senhor Jesus será glorificado uma vez mais. E eu tenho certeza que o milagre do Senhor vai acontecer. E por falar em milagre, eu não poderia deixar de comentar o que Deus já está fazendo aqui na Igreja Deus de Amor, e não será diferente. Já nesta quarta-feira, mais uma volta, mais um elo, mais um dia da grande campanha, o meu milagre vai virar notícia. Meu Deus do céu, quantos testemunhos, quantas bênçãos, quantas pessoas já testemunhando do que Deus está fazendo, e você vai ouvir aí agora de viva voz o que Deus está fazendo nesta grande campanha, o meu milagre vai virar notícia, e nesta quarta-feira não será diferente. Chegou Belo Horizonte, chegou Minas Gerais, é já nesta quarta-feira, no horário das 7 da manhã e também no horário das 19 horas, e você estará comigo, você será o próximo, a próxima que vai dar testemunho de fé, assim como estas pessoas já estão vivendo o milagre.
1: Meu nome é Maria do Carmo.
2: Conte a bênção, meu.
1: Eu vou te contar uma bênção, meus irmãos, que eu recebi, glórias a Deus do Senhor, fazendo essa campanha aqui. Há muitos anos que eu me via, né, orando a Deus, vindo para as campanhas. Estava difícil receber a bênção, irmão. Mas o inimigo estava lutando de uma forma, irmão, que ele estava travado essa vitória que eu estava esperando o Senhor. Agora, graças a Deus, o Senhor deu a vitória, que realizou, né, essa obra ali na minha casa, formando a minha cozinha.
2: A senhora reformou a cozinha da senhora?
1: Estava uma luta travada, mas
2: luta travada!
1: Irmão, foi anos e anos, meu irmão, eu orando, vindo para a campanha.
2: Pegando os votos?
1: Pegando voto e cumprindo com o voto, e orando com aquele voto ali no chão, eu ajoelhava, eu orava. E Deus, né, viu a minha fé e me abençoou e me deu a vitória.
2: O céu se abriu, a vitória chegou.
1: Graças a Deus, o céu se abriu, Deus me deu a cerâmica que eu queria para minha cozinha, para a parede, e tá uma bênção na minha cozinha. Eu só tenho que agradecer ao Senhor.
2: A casa da senhora agora está faraônica, né, menino?
1: Fez
2: uma obra faraônica.
1: Fez, o Senhor Jesus me deu a vitória, irmão, fez uma grande obra na minha casa.
2: Valeu a pena?
1: Eu mesmo, valeu a pena. E como valeu, irmão?
2: A senhora, irmã Maria, está dentro da bênção ou fora da bênção?
1: Em nome de Jesus, eu estou dentro da bênção, não vou perder de jeito nenhum.
2: Pensei que a senhora ia perder.
1: De jeito nenhum, eu estou dentro da bênção, irmão.
2: Então, glória a Deus bem alto.
1: Glória a Deus, aleluia.
2: Seu nome e seu bairro, confirma.
1: Meu nome é Maria do Carmo Soares Martins, eu moro no bairro Vila Pinho, da
2: senhora,
1: Luciano Guimarães.
2: Conte a bênção, minha.
1: A minha bênção é a bênção do meu esposo, né? Porque ele estava muito tempo desempregado e ele é vigilante, né? E aí, na primeira quarta-feira que ele veio aqui iniciar a campanha, né? Na quarta-feira de manhã, ele participou do culto das 7 horas da manhã e também das 9. E aí, ele saindo daqui, o irmão Adalto orou por ele, profetizou a bênção na vida dele, né?
2: O pastor Guilherme também orou, toda
1: a
2: equipe.
1: O pastor Guilherme orou e toda a equipe. E aí, quando ele virou a esquina aqui do Cabana, o telefone dele tocou, né? E uma empresa de vigilância muito boa telefonou para ele, já para ele ir tomar posse do trabalho, né? Porque ele já tinha feito várias entrevistas em várias empresas, né?
2: Não tinha conseguido nada.
1: Não tinha conseguido nada. Nós congregamos lá no São Benedito, né? Somos obreiros, fazemos a obra de Deus. E ele colocou o propósito no coração de levantar, vir em jejum, né? E fazer a campanha aqui no Cabana. E no mesmo dia, na primeira quarta-feira, assisti os dois cultos de 7 das 9, também cumpriu os votos, ele dobrando aqui a esquina, aí a empresa ligou pra ele, e ele...
2: Mesmo dia?
1: No mesmo dia, e ele já foi trabalhar, ele já tá trabalhando na rodoviária ali de Belo Horizonte, muito feliz, e nós com os nossos 8 filhos, né, pra glória de Deus.
2: 8 filhos?
1: 8 filhos, abençoados pra glória de Deus.
2: Graças a Deus, é como a areia do mar. Está vendo aí, pastor Guilherme e amados Edilex ouvintes, essa senhora, ela está colhendo o resultado da fé exercitada. O esposo dela, inclusive, para enfatizar o depoimento de fé dela, o esposo dela realmente esteve aqui, participou da campanha, pegou os votos e ele estava procurando emprego. Um emprego no ramo que ele trabalha de vigilante. E no primeiro dia que ele entrou na campanha, exercitou a fé, pegou o voto, o céu se abriu, a porta se abriu e a vitória chegou. É um salário satisfatório, gratificante.
3: Gratificante. Plano de saúde, kit de alimentação, tudo.
4: Bênção completa.
3: Bênção completa. Estamos abençoados com a glória de Deus.
2: Mas vai vir aqui também?
3: Vou vir.
2: Dá um glória a Deus para Jesus.
3: Glória a Deus, aleluia.
2: Não, dá um glória a Deus.
0: É um testemunho atrás do outro, é uma bênção atrás da outra. Tudo isso é o que Deus está fazendo nas quartas-feiras aqui na Igreja Pentecostal Deus de Amor. A pergunta que não quer calar é: a senhora ainda crê em milagres? O senhor ainda crê em milagres? Então venha viver os milagres de Jesus, venha ser abençoado por Deus, porque quando você colocar os seus pés aqui na Igreja Pentecostal Deus de Amor, eu tenho certeza que um milagre vai acontecer. Talvez você está aí do outro lado dizendo: pastor, mas eu moro tão longe. Mas quem precisa de um milagre não olha para a distância. Quem precisa de uma bênção não olha para a circunstância, mas marcha em direção ao milagre de Deus. E verdadeiramente podemos contemplar a mão de Deus sobre este lugar. Escute aí agora estes testemunhos de pessoas que já estão nas quartas-feiras fazendo esta poderosa campanha, e o milagre já virou notícia.

0: Seu nome, irmã?
1: É, irmã Maria de Boa Providência.
0: Conte a bênção.
1: A bênção, tem quase um mês que eu tinha perdido a minha visão. E eu faço a oração com o pastor Guilherme Ribeiro, da campanha das 10 horas da manhã.
0: A oração das 10.
1: Isso, oração das 10.
0: Ora todos os dias com ele?
1: Todos os dias. Mesmo quando estou em casa, se eu estiver na igreja, eu baixei o aplicativo no celular. Abaixei o aplicativo, estou sempre também aí no ônibus, qualquer lugar.
0: Maravilha.
1: No rádio, sempre estou ouvindo também no aplicativo, assim, do app do que eu baixei no instalei no celular.
0: Prossiga, irmã.
1: Então, eu fiquei praticamente 12 dias sem poder sair de casa. Um belo dia eu levantei, já tem quase um mês, eu vim aqui para Cabana, já tinha iniciado essa campanha, o meu milagre vai virar notícia. E aí eu peguei o ônibus, só que eu não tinha reparado. Quando eu olhei para o ônibus, eu não consegui enxergar direito o ônibus. Mas vim, achei que eu tinha levantado muito correndo. Quando eu cheguei aqui na igreja, eu estava no segundo culto do pastor Zé Marcos. Só que quando eu olhei para o altar, eu não consegui enxergar o rosto do irmão Zé Marcos. Eu não consegui enxergar o rosto dele. Só vi o formato, não conseguia.
0: Só vi o vulto?
1: Só o vulto. Assim, não dava para definir quem sabe como ele é conhecido, saber que ele é líder. Eu falei, meu Deus, por que eu não estou conseguindo ver o rosto do teu servo no altar? Só que aí continuou, foi continuando. E eu continuava através do rádio, pedindo a Deus, porque estava vendo as coisas dentro de casa. Não tinha condição. Até mesmo que em casa os afazeres do dia, eu não conseguia.
0: A irmã continuou perseverando, orando, junto com o pastor Guilherme, através do rádio.
1: Sim, continuou orando toda, eu estava orando, e fui pedindo ao Senhor, vir nas campanhas, e continuar pedindo ao Senhor, para que Deus pudesse me deixar no escuro, e que devolvesse as minhas vistas, que até mesmo para a gente que é dona de casa, para pegar o lixo, eu tinha que abaixar literalmente a cabeça no chão, para segurar a vassoura, só pegar o lixo. E algumas coisas também eu tinha que literalmente fazer assim, só que eu pudesse ver. Aqui mesmo,
0: eu decidi ler nada.
1: Nada, nem vendo. Aqui mesmo eu dei 3 vezes sinal errado, porque não tinha ninguém no ponto para me dar o sinal. Mas eu sempre pedi a Deus através da campanha também com o
0: pastor Guilherme Ribeiro.
1: Isso, pastor Guilherme Ribeiro. E eu continuava pedindo a Deus em casa também, chorando o Senhor.
0: Completamente cega, né?
1: Completamente cega. Porque quem olhava para mim estava normal. Mas só Deus sabia o que estava acontecendo na minha vida. Até mesmo minha esposa, às vezes, ele não entendia, que ela achava bem normal. Então, eu continuei pedindo a Deus, que foi quarta-feira passada. Eu cheguei aqui. Aí eu cheguei no culto, dei uma olhadinha e não estava conseguindo ver. Então, já sentei bem nesse banco que deu próximo do altar.
0: Sim.
1: E ali eu fiquei, quando estava a oração e a palavra ali, eu continuava pedindo a Deus que o meu milagre que eu queria era sair daqui chegando para a glória de Deus. E aí eu fazia teste, cheguei a comentar com as irmãs que estavam ali, eu fiz teste, andei até perto do banheiro das minhas irmãs e tornei a olhar para o altar ainda para ver se eu conseguia. Nem mesmo o rosto do Senhor, irmão, Adalto, eu conseguia ver. E eu peguei e falei, Senhor, eu quero contar a minha vitória, o milagre que eu quero. É que o Senhor devolva as minhas vistas de novo, porque o Senhor sabe que para mim é difícil, eu em casa eu faço tudo, para não conseguir nem sequer sair para pôr um bicho lá de fora da rua. E continuo orando nas campanhas das 10 horas da manhã. E logo depois, hoje em que aqui para a glória, eu honro Deus, eu estou conseguindo ver todas as pessoas, eu consegui ver o irmão Zé Mar, que estava no altar pregando a palavra de Deus, e todos os irmãos que até estavam sentados ali, quando eu consegui enxergar, quando eu cheguei no ponto onde eu fui pegar o osso para ir para Justinópolis. Quando eu falei, Deus, e agora, como é que eu vou pegar esse homem desse jeito? E o Senhor, quando eu olhei o osso, para na minha frente, eu consegui ver o número de outros, só 15, 22, para quem conhece, eu consegui ver o número desse homem. Entrei desse homem, fui para a igreja, de lá para cá eu consegui pegar o osso. Hoje entrei aqui para a glória, eu honro Deus, eu estou conseguindo ver todas as pessoas, e todos os irmãos que até estavam sentados ali, quando eu consegui enxergar. Hoje, para a glória de Deus, eu estou vendo tudo, até a livraria, eu estou enxergando como se eu não tivesse nada na minha vida. Para a glória de Deus, estou enxergando perfeito, Jesus devolveu as minhas vistas.
0: Está completamente curada, recebeu uma cura instantânea da parte de Deus.
1: Sim, completamente curada. E você que crê, não importa o seu problema, creia. A glória de Deus, o importante é que para a glória e a honra de Deus, eu estou enxergando igual o Senhor, Deus de volta às minhas vistas. Estou enxergando, estou aqui, falei com o Senhor que eu vim aqui hoje, para testificar para a glória de Deus. Estou aqui testificando e você está fazendo campanha. Não desista, não importa o seu milagre, o seu problema de saúde. Creia que Deus vai te dar a vitória. E continue, você que pode ter condição, vem para a igreja também, que Deus vai te dar a vitória. Por favor, Deus, posso falar que a cor da igreja, posso falar a roupa dos irmãos que estão aqui para a glória.
0: Curada.
1: Completamente curada para a glória de Deus. E essa lágrima, eu recebi o meu milagre. As minhas vistas que eu não conseguia ver nada, não definia nem cor, nem nada. Se fosse a pessoa tiver de roupa preta, eu só via o vulto. Se a pessoa fosse de cor branca, eu não enxergava nem o corpo da pessoa.
0: E agora é completamente curada?
1: Completamente curada. A glória e a honra de Deus.
0: Meu querido irmão, e a irmã vai continuar orando na residência da senhora, a oração das 10 com o pastor Guilherme Ribeiro. Vai continuar orando com ele através do rádio?
1: Vou continuar orando com ele. Quando ele não pode orar, estou orando com o Davi, com o nosso diabo da Davi Reis, tem mó da alta também. Vou continuar assim. Inclusive, eu tenho, depois tem que gravar outro testemunho quando o pastor chegou aqui, que não gravou.
0: Pastor Guilherme Ribeiro.
1: Isso, eu contei para ele, mas não deu para gravar. Depois vou gravar também logo que ele chegou aqui. Agora, eu tenho muitas vezes, tem bênçãos que eu pedi através do WhatsApp. Eu formei quinta-feira passada. Tem bênçãos que eu tenho que contar, mas não vai dar agora. Nosso lugar é muito grande. Tem que contar o que Deus fez através da oração.
0: Seu nome e seu bairro?
1: É, irmã Maria do bairro Providência.
2: Onde é a bênção, menina?
3: Minha bênção é muito grande. Há muitos anos eu tinha um desejo de tirar a carteira de motorista. Toda vez que eu vi uma mulher dirigindo, eu olhava e falava comigo mesmo: eu vou tirar uma carteira de motorista e eu vou dirigir também. Eu tenho uma coisa assim que eu leio e depois eu esqueço.
2: A senhora sofre déficit de atenção. A senhora lê uma coisa, esquece. Prossiga.
3: Eu acredito que é verdade. Mas aí eu fui revelada aqui que Deus estava me dando uma carteira de motorista por duas vezes. Uma vez pelo pastor Adalto, outra vez pelo outro irmão. E aí eu coloquei no meu coração que eu ia tirar a carteira. Eu fiz um voto com Deus. Assim, Deus, se o senhor está mandando eu tirar a carteira, eu vou tirar essa carteira. E aí toda vez que eu ir lá na igreja, eu vou dar um voto para abençoar a tua casa de R$50 ou R$100. E aqui toda vez que eu vinha na quarta-feira, eu dava um voto. E eu falava: Jesus, a hora que o senhor vê que é a hora de eu ir lá na autoescola, o senhor me fala. E ali veio no meu coração o desejo de ir na autoescola. Peguei, fui lá, paguei tudo à vista e comecei a fazer as aulas. Aí quando eu cheguei na minha casa, eu falei que estava fazendo autoescola, todo mundo riu de mim, debochou e falou assim que eu não ia passar. Eu falei assim: eu vou porque Jesus mandou. E ali eu comecei, fiz todas as aulas, fiz tudo bonitinho, e eu não sabia nem dar ré. Voltei para casa. E a minha menina falou assim comigo: mãe, eu conheço um autoescola que vai ensinar a senhora direito, que lá os meninos lá é bom. Eu falei: onde que é? Ela falou assim: mãe, vem aqui para casa. Minha filha mora lá no Morro Alto. E ela falou assim: é lá no Nova Papulho, o rapaz lá vai ensinar a senhora direito, eu tenho certeza que a senhora vai passar. Aí, irmãos, eu já não tinha o dinheiro, né, que eu tinha pagado tudo à vista lá, onde eu tinha começado. E aí meu menino chegou e falou: mãe, eu vou te prestar a senhora dinheiro, eu te presto a senhora 3.000. A senhora vai lá e tira a sua carteira. Aí, irmãos, eu fui, estudei, tirei a carteira tá aqui.
2: Já tá habilitada.
3: Tá habilitada, tá aqui, ó, pode olhar.
2: Meu Deus do céu, pastor Guilherme Ribeiro, que dileto seu vinho, olha aqui, ó, Jesus mata a cobra, e ele mostra a cobra morta também, está vendo aí, ouvinte? Ela trouxe a CNH, está reportando aqui que depois ela tinha uma dificuldade, déficit de atenção, TDAH, mas ela comparecendo aqui nas campanhas com o pastor Guilherme, foi revelada pelo Espírito Santo, e já passou de primeira, e já está prosperada e habilitada. Valeu a pena?
3: Valeu muito. Meu filho tem 18 anos, ele começou a tirar carteira primeiro que eu, não passou. E todas as meninas que começou a tirar carteira comigo lá, nenhuma delas passou e parou. Meu menino parou, e graças a Deus eu continuei, minha carteira está aqui na minha mão, e tem hora que eu mesmo olho e falo assim: Jesus, o Senhor mesmo que me deu, porque de mim eu não conseguia.
2: Deus preparou tudo.
3: Preparou tudo.
2: E a nave está estacionada ali?
3: E ainda não.
2: Já está chegando.
3: Já está chegando.
2: Pela fé já chegou.
3: É, eu já sei até a cor e o nome do carro.
2: Então dá um glória a Deus bem alto aí.
3: Glória a Deus, aleluia!
2: Seu nome e seu bairro, confirma.
3: Meu nome é Luciene, eu moro no bairro São Cristóvão.
4: É aquilo que parecia impossível, travado, amarrado, parecia que não daria certo, mas olha o que o nosso Deus faz, e só está faltando você para viver o milagre de Deus, para viver o sobrenatural de Deus, aqui mesmo, na Avenida Amazonas, 8410. Aqui no bairro Cabana, eu aguardo por você. Nós já vamos orar por todas estas pessoas que já enviaram seus nomes, porque após o louvor, após esta oração cantada, eu já volto com vocês no momento da oração. Em nome do Senhor Jesus Cristo, o milagre vai acontecer em sua vida. Vamos que vamos, de louvor, de adoração, ao nome de Jesus.

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1: Maravilhoso Deus e Pai, Senhor, aqui estamos uma vez mais, ó Deus, diante da Tua presença, para louvar e bendizer o Teu santo nome pelas maravilhas que o Senhor tem feito e realizado. Senhor, eu estou aqui, meu Deus, ó Senhor, me humilhando a Ti e pedindo perdão pelas minhas falhas, pelas minhas transgressões. Pai, eu já quero apresentar a vida de cada um dos nossos queridos irmãos e irmãs que já enviaram, ó Deus, o seu pedido de oração, Senhor. Abençoe agora a nossa irmã Daniele, ó Pai, que está dizendo que precisa de um milagre. A nossa irmã Eseli Martins Aníbal, lá da Nova Gameleira, que precisa desta bênção, principalmente para o anterior. Visita agora o Josiel, do bairro Novo Alvorada. Também a nossa irmã Sandra Cruz, ó Deus, que precisa de um milagre. A nossa irmã Madalena, visita ela, Senhor. E também o Varley, que precisa deste milagre. A Vânia Maria, a Maria Aparecida, a Margarida, Senhor, em Igarapé, que deixaram, meu Pai, registrado, que precisam, Senhor, de um milagre. Assim como a Fátima, meu Deus, e a sua mamãe, que precisa deste milagre. O irmão Leonardo, meu Deus, a irmã Elaine, e também, Senhor, a Camila, visita a dona Tila, meu Deus, a nossa irmã Conceição de Borja Silva, a Maria da Conceição Nascimento, e também, meu Deus, a irmã Maria e a sua mamãe Mariana, que vai fazer uma cirurgia, mas eu creio, ó Deus, que o Senhor já foi na frente destas pessoas. Ó, meu Deus, a nossa irmã Heloides, lá de Esmeraldas, e também, ó Pai, a nossa querida irmã, visita agora, meu Deus, a irmã Cristina, que precisa de um milagre. Visita, Senhor, a nossa irmã Rosiane, o Gabriel, o Henrique e toda esta família, a nossa irmã Rita, Senhor, e também eu oro pelo Walter, meu Deus, que precisa de um milagre, a irmã Fernanda, o Hugo, a Milar, Sebastião, o Samuel, Senhor, o Arlindo da Conceição, a Helenice, a Maria das Graças, ó Senhor, todas estas pessoas que enviaram, meu Pai, os seus nomes agora e participaram, ó Deus, desta programação. Senhor, eu não sei qual é a bênção que eles precisam, se é o milagre da cura, se é a porta aberta, se é a libertação para um parente, ó meu Deus, mas eu sei que o Senhor tem o poder para operar este grande milagre agora, Senhor. A nossa fé, meu Deus, já está viva para esta grande quarta-feira, meu Pai, em mais um elo, em mais uma volta desta grande campanha. O meu milagre vai virar notícia. Ó Deus poderoso, envia, Senhor, envia o povo, envia as muitas almas, meu Deus, para que almas venham ser salvas, libertas, transformadas pelo Teu poder. Senhor, eu apresento agora, meu Deus, cada ouvinte, Senhor, que está em oração comigo, colocando, meu Deus, esta causa em Tuas mãos, e em o nome do Senhor Jesus Cristo, pelos olhos da fé, nós já podemos ver o milagre acontecer. Eu creio, meu Senhor, que ainda nesta semana

igreja. Esta pessoa, meu Deus, vai tomar posse desta grande vitória e ela vai dar um testemunho de fé. Esta irmã que faz este voto agora contigo, este irmão, meu Deus, que faz este propósito agora contigo, que o Senhor venha responder com fogo, meu Senhor, e confirmar o milagre, a bênção. Oh, meu Deus, eu não poderia deixar de apresentar cada um dos mantenedores da programação A Voz da Libertação, aqueles que já colocaram seu nome no livro da oração. Deus de poder, manifesta, Senhor, a tua glória, a tua graça, manifesta, meu Deus, oh Senhor, aleluia, nesta hora, a tua unção sobre a vida de cada um, e que o teu nome venha a ser glorificado uma vez mais. É o que nós te pedimos e já te agradecemos, em o nome de Jesus, e graças a Deus, e glória a Deus. Eu só tenho a agradecer a você. Lembrando, quarta-feira eu aguardo você. E no domingo, toda Minas Gerais junto, reunido, para louvarmos o nome do Senhor e agradecermos a Deus desta igreja tão abençoada, que é a Igreja Pentecostal Deus de Amor. Se despede na comunicação, seu irmão em Cristo, pastor Guilherme Ribeiro, aqui na mesa de áudio, em nosso estúdio, diácono Davi Reis, nos transmissores, presbítero Adalto, que Deus abençoe. Um forte abraço a você e não se esqueça, quem não ama não conhece a Deus, porque Deus é amor.

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1: Soberano Deus e Eterno Pai, Deus de poder e graça, Deus de misericórdia, aqui estamos, Senhor, reunidos neste lugar para glorificar e engrandecer ao Teu Santo Nome. Reconhecedores de que nada somos e de que precisamos inteiramente em nossa vida da Tua presença, nos reunimos neste momento de oração para suplicar ao Senhor pelas Tuas misericórdias sobre a nossa vida, pela Tua benevolência, pela Tua bondade para conosco, porque reconhecemos, Senhor, que nada somos, reconhecemos, Senhor, que nada podemos fazer, reconhecemos, Senhor, as nossas limitações, reconhecemos, Senhor, que a nossa natureza nos impele a cometer tudo aquilo que não agrada ao Seu coração, e por muitas vezes nos deixamos ser levados por esses desejos e vontades. Em muitos momentos, os nossos pés vacilam, as nossas mãos, Senhor, elas acabam cometendo erros, falhas, que não agradam ao Senhor. Mas diante de Ti, diante da Tua misericórdia, diante da Tua benevolência, diante do Deus grandioso, do Deus da nossa vida, diante daquele que nos conhece, diante daquele que sonda e esquadrinha nossos pensamentos, diante daquele que conhece o mais íntimo e profundo do nosso ser, nos colocamos agora em total humilhação, em total entrega. Ah, Senhor, nos prostramos aos Teus pés, pois nós, Senhor, precisamos, sim, ó Deus, desta purificação sobre a nossa vida. Precisamos, Senhor, desta obra de renovo sobre o nosso ser, do entendimento da Tua palavra. Precisamos, Pai, ser purificados e lavados, como o salmista Davi, ao reconhecer as suas transgressões, ele escreve, ele relata, ele faz esta oração de humilhação, porque ele sabia o que nós também sabemos, que não há outro Deus perdoador, não há outro Deus genuíno e verdadeiro, não há outro Deus que possa transformar o caráter do homem, que possa mudar o quadro e a realidade. Não há outro Deus que possa operar tão grandiosa obra, porque não existe outro Deus. Somente o Senhor é o único Deus, o Deus da nossa vida, o Deus que nos formaste, o Deus que nos criaste do pó da terra, o Deus que nos deu o fôlego de vida e nos deu a capacidade de sermos seres que raciocinam, seres inteligentes, seres que pensam, seres que, Pai, conseguem viver uma vida tomada por decisões e escolhas e que entendem também as consequências dessas escolhas. O Senhor nos deu a capacidade, o Senhor nos deu a sabedoria, o Senhor não nos fez seres inanimados, o Senhor não nos fez seres irracionais, mas nos deu a capacidade, pois fomos criados à sua imagem e semelhança. Nós não temos, Pai, Deus, a mesma essência no sentido de termos como o Senhor tem a onipotência, a onipresença, a onisciência. Não somos deuses, não somos seres eternos, mas o Senhor nos fez para desfrutarmos da sua grandiosidade, o Senhor nos fez para desfrutarmos da sua, Pai, Deus, grandiosa criação. A eternidade não cabe a nós, seres humanos, porque temos um tempo a ser contado. Diz a Tua palavra que o homem, ele nasce, ele cresce e ele chega ao período da morte. O Senhor nos determinou um tempo, e neste tempo que temos a viver nesta terra, o Senhor nos dá condições e oportunidades de desfrutarmos deste tempo, de desfrutarmos desta vida, de praticarmos aquilo que lhe agrada, de vivermos uma vida que glorifica o Teu nome, de termos, Senhor, Senhor oportunidades de construir uma vida que não seja apenas pautada nos bens materiais, que não seja apenas, Senhor, pautada naquilo que podemos adquirir, que não seja apenas, Senhor, de satisfações e desejos que o nosso coração venha a ter, ah, meu Deus, e sentir aquela falsa alegria, não, mas o Senhor nos ensina que a verdadeira vida está em abrir mão, que a verdadeira vida está na renúncia, que a verdadeira vida e a satisfação que o homem pode alcançar está em entregar o controle e a direção dos seus caminhos ao Senhor, está em viver uma vida de reconhecimento e humildade, em saber que o teu Espírito Santo, conhecedor, aquele que sonda, esquadrinha, sabe as intenções do nosso coração, conhece os sonhos, os projetos, conhece tudo que há em nós e pode operar uma tão grandiosa obra, porque dia após dia tem nos chamado à santificação, dia após dia tem nos ensinado a viver e a praticar as tuas palavras. O Senhor mesmo disse aos apóstolos: Ele vos lembrará de tudo quanto vos ensinei. O teu Espírito Santo que está conosco, que nos foi dado como penhor, que nos foi dado como selo, que nos foi dado como ajudador, que está conosco em cada passo que damos, que caminha ao nosso lado e opera em nosso ser uma tão grandiosa e maravilhosa obra para nos preparar, para nos transformar, para nos deixar, Pai, alinhados aquilo que a tua palavra nos diz, para nos lembrar a praticar os princípios, para nos tornar, Pai, instrumentos seus, para nos levar pelo caminho da santificação, porque sem a santificação ninguém verá o Senhor. Sem a santificação não haverá, meu Deus, como esta pessoa, não haverá a eternidade para esta pessoa com a tua presença, não haverá eternidade para esta pessoa lá no reino que foi preparado. Ela perderá a oportunidade de estar diante de ti, de viver para com o Senhor para sempre, porque a vida dela não foi preparada, o coração dela não passou pelo processo que é manifesto quando o homem se entrega, quando o homem se rende, quando o ser humano confia no Senhor e determina e entrega os seus passos, quando o homem coloca diante de ti a sua vida e espera, ah, meu Deus, espera com paciência no seu trabalhar. Espírito de Deus, olha para esta pessoa, milhares e milhares de homens e mulheres, vidas que agora clamam conosco e entendem a importância, entendem, Senhor, que não podem ficar na mesmice, entendem, Senhor, que precisam se entregar mais, estão, Senhor, limitados apenas ao momento, estão, Senhor, limitando o seu operar apenas a uma área de suas vidas, estão, Senhor, querendo entregar apenas o corpo, mas não o coração, estão, Senhor, apenas, Senhor, vivendo o momento e esquecendo que a verdadeira comunhão está em todo o tempo em que se vive, não está apenas no período do culto, não se manifesta apenas em um ambiente como esse, na casa que é conhecida como casa de oração, mas em todos os momentos, em cada segundo, em cada oportunidade deste amanhecer em que se abre os olhos para viver, até o momento em que se deita para, Senhor, descansar de um longo dia que se teve, em cada momento em que temos, é manifesto a tua obra, é operado o seu querer, é, Senhor, o homem chamado para viver uma vida de glorificação ao Senhor, é chamado o homem para viver uma vida onde todas as suas ações, os seus pensamentos, toda maneira dele viver, os seus relacionamentos, sejam relacionamentos, Senhor, no meio, no âmbito do trabalho, no âmbito da família, as amizades, tudo aquilo que ele tem deve refletir a sua imagem, deve refletir a sua glória, deve, Senhor, estar, Pai, pautado nos teus princípios. Meu Deus, quão, Pai, necessário é para o homem estar diante de Ti, confiar na Tua palavra, estar alicerçado na Tua palavra, pois esta palavra é vida, esta palavra, Senhor, é fonte, Senhor, de esperança para os que perecem, esta palavra é fonte, Senhor, de libertação para os cativos, esta palavra, Senhor, é o bálsamo para as feridas daqueles que estão, Senhor, sofrendo, esta palavra é o alimento para os famintos, esta palavra, Senhor, é a fonte da água da vida para os que têm sede, esta palavra, Senhor, é o azeite que é derramado sobre a cabeça do homem e capacita-o para que seja, Senhor, um em meio a muitos, para que seja, Senhor, luz em meio às trevas, para que seja este, Senhor, o sal que não vem, Pai, para salgar além do necessário, mas para trazer o tempero necessário, ah, meu Deus, a esta humanidade, uma humanidade caída, uma humanidade, Senhor, que vive para os seus próprios desejos, uma humanidade, Senhor, que caminha passos largos para a destruição, uma humanidade, Senhor, que necessita da obra da salvação, assim como nós fomos alcançados um dia, assim como nós estávamos perdidos, assim como estávamos caídos, ó Senhor, Tu és o Deus que pode alcançar esta vida, Tu és o Deus que pode libertar esta pessoa, Tu és o Deus que pode operar um milagre sobre este coração, Tu és o Deus que pode alcançar agora, Espírito de Deus, nós cremos, Senhor, na Tua grandiosa obra, cremos, Senhor, que fomos chamados para um papel especial, para cumprir, Pai, um chamado especial, como disse, Senhor, ah, meu Deus, a Tua palavra, como diz a Tua palavra, e como disse o nosso Senhor Jesus Cristo, nós deveríamos ir, mas não apenas ir, deveríamos levar conosco a Tua mensagem, deveríamos levar conosco a palavra de Cristo, a palavra do Deus verdadeiro, o conhecimento para os que perecem em meio, Senhor, à cegueira, em meio, Senhor, à falta do conhecimento, deveríamos levar a palavra de Cristo para que aqueles que estivessem cegos pudessem receber a visão, para que aqueles que estivessem vivendo na mentira pudessem ser, Pai, iluminados pela verdade. O Senhor nos chamou e este comissionamento, este chamado, também, Senhor, tinha por missão, fazermos discípulos, e assim a Tua igreja cresceu, assim a Tua igreja, Senhor, expandiu, assim a Tua igreja, Senhor, alcançou lugares, regiões, dos mais longínquos, a Tua igreja, Senhor, alcançou vidas de todos os povos, etnias, de todas as classes, de todas as faixas etárias, o Senhor alcançou, o Senhor, Pai, manifestou do Teu grande mover, do Teu grande operar, da obra da libertação, da obra da salvação, porque não há mensagem mais poderosa do que a mensagem de Cristo, não há mensagem mais transformadora do que a mensagem que está descrita nesta Bíblia Sagrada, ah, Senhor, desde Gênesis e Apocalipse, é uma única mensagem que nós aprendemos, a mensagem de um Deus que não abandona a sua criação, a mensagem de um Deus que faz o que é necessário para trazer de volta os que são seus, a mensagem de um Pai que ama os seus filhos, ainda que eles o rejeitem, ainda que eles virem as costas, ainda que eles cometam atos que desagradam o seu coração, a mensagem de um Deus que entrega o melhor que pode, que entrega o bem mais precioso para ter de volta a sua criação em comunhão com Ele, para abrir o caminho que o pecado havia travado, fechado, para desfazer as obras do mal, para lançar por terra a obra maligna, para vencer, porque já estava derrotado, mas para nos dar a condição de seres, Pai, totalmente dependentes, terem o direito é a oportunidade de serem feitos seus filhos, de vencerem o poder do pecado, porque nenhuma condenação há para os que estão em ti, não há cadeias que aprisionam aqueles que foram alcançados pela mensagem da cruz, não há mentiras que prendam ou que dominem a mente daqueles que estão diante da verdade. A tua verdade, Senhor, é como uma espada que quebra e despedaça todo o mal. A tua palavra, Senhor, e esta verdade é que o homem precisa, como disse o salmista Davi: ah, Senhor, diante da tua verdade, ah, meu Deus, não há mentira que permaneça, diante da tua verdade, Senhor, porque esta verdade, ela transforma, esta verdade, ela resgata o homem, esta verdade, ela liberta a alma oprimida, esta verdade manifesta um grande mover, orienta, lavanda e Espírito de Deus. Nós clamamos ao Senhor, nós suplicamos ao Senhor, nós pedimos nesta oração, uma oração de reconhecimento, uma oração, Senhor, de gratidão. Somos gratos ao Senhor, não apenas pelo fôlego de vida que nos concede para usufruirmos o dia de hoje, mas, Pai, por tudo quanto o Senhor fez em nosso favor. Se estamos aqui hoje de pé, é porque o Senhor concedeu a cada um de nós grandes livramentos ao longo de toda a nossa vida. Quantos, Senhor, que oram conosco agora e que já deveriam estar, já, Senhor, teriam descido à sepultura, já, meu Deus, teriam sido ceifados, porque, ah, Pai, em algum momento da vida, o inimigo tentou, o inimigo, Pai, lutou para ceifar, para roubar a bênção deles, para arrancar das mãos dele a oportunidade. O inimigo, em algum momento, Senhor, os tomou e queria ele destruir esta vida, fez ele de um escravo, fez ele, Senhor, de um homem ou de uma mulher sem vontade própria, que vivia para os seus deleites, que seguia o caminho da destruição, que era dominado pelos vícios, que era oprimido pelos espíritos malignos, que sentia uma angústia profunda, que carregava um fardo pesado, sentia uma tristeza que era incapaz de se libertar dela. Quantos, Senhor, que oram agora e que podem erguer as mãos aos céus e agradecer ao Senhor, porque foram livres das cadeias do pecado, foram livres da angústia profunda, foram livres da acusação. O inimigo não pode mais os acusar, o inimigo não pode mais apontar o dedo a eles, o inimigo não pode mais, Senhor, ah, meu Deus, dominá-los, porque agora eles vivem debaixo da proteção daquele que é o Deus que guarda os seus filhos. Eles estão debaixo das asas do Onipotente, eles estão no esconderijo do Altíssimo, estão esse, Senhor, agora, Pai, vivendo sob o domínio e sob a direção do Espírito, que os conduz, que os ensina, que os adverte, que os, Pai, leva para mais perto de ti, em comunhão, em sinceridade, em, Pai, verdade e amor. Hoje eles podem agradecer ao Senhor, porque foram livres, foram libertos, sentiam desejo pela morte, sentiam a vontade de tirar a própria vida, não conheciam a verdade, ou se conheciam, rejeitavam, o coração estava fechado, como uma terra que não produz, a terra estava seca, nada podia produzir, mas o Senhor, com as águas do teu Espírito Santo sobre esta terra, fez ela se tornar uma terra capaz de produzir. Sobre este coração que era dominado por desejos de vingança, por desejos de morte, por desejos, Senhor, de ira e rancor contra o seu próximo, foi agora este coração lavado, como orou o salmista, pedindo a purificação: lava-me, Senhor, porque eu quero ser livre, purificado. Assim também um dia esta pessoa fez esta oração, ou agora, Pai, este homem e esta mulher fazem esta oração, pedindo a misericórdia do Senhor sobre eles, pedindo, Senhor, que sejam purificados, pedindo, Senhor, que sejam livres para serem novas criaturas diante de ti. Nós clamamos ao Senhor, o Deus da nossa vida, nós suplicamos ao Senhor, o Deus que nos resgatou do lamaçal do pecado, porque há vida, Senhor, a homens e mulheres, a jovens, a moças, que precisam desta obra, precisam ser despertados, precisam ser libertos, precisam ser livres. Estas cadeias estão levando essas pessoas à beira do desespero, estas cadeias e grilhões, esses espíritos malignos estão levando estas vidas, Senhor, a tomarem essas decisões que não agradam ao Senhor, mas há oportunidade agora, Pai. Vá ao encontro desta pessoa, vá ao encontro agora, Senhor, desta vida. Nós cremos, Senhor, no poder da tua palavra, porque disse o Senhor, e conhecereis a verdade, e a verdade vos libertará. E esta verdade não é outra, esta verdade não está em outro lugar, senão na tua presença. Esta verdade não pode ser encontrada em qualquer outro livro, senão nas Sagradas Escrituras, porque a tua palavra é fonte de vida e é a verdade que o homem precisa conhecer, Pai. Ao encontro agora desta pessoa que está oprimida, deste homem que está, Senhor, angustiado, a angústia da morte o cercou, o pensamento de destruição dominou, ele está vivendo esta vida de fracassos e derrotas. Precisa, Senhor, agora ser alcançado e sentir a paz que o teu Espírito, somente ele, pode produzir. Precisa sentir a alegria que somente o teu Espírito pode manifestar sobre a vida do homem. Precisa da tua manifestação, do teu amor, o amor que foi derramado sobre a humanidade, o amor que aqueles que estão com braços abertos, com os braços abertos e com o coração, meu Deus, suscetível para receber, sensível para sentir, esse Senhor, podem ser transformados agora, Pai. Nós oramos por esses que já estão firmes, mas que precisam ser renovados no entendimento, precisam ser renovados na força, precisam ser renovados no amor, precisam ser renovados, Senhor, na confiança, na esperança. Não podem sucumbir diante dos tempos que vivemos, não podem perder a fé diante, Senhor, das situações, mas precisam estar firmes no Senhor. E esses também, Pai, que clamam conosco agora, são gratos pela vida, mas que querem ser mais gratos ainda por viverem esta vida para o Senhor. Não apenas pelo fôlego que tem, mas por, Pai, usufruir deste fôlego servindo ao Senhor. Esta pessoa que agora irá entregar a vida, irá entregar os seus caminhos, irá entregar o coração, irá entregar tudo que tem ao Senhor. E esses, Pai, que estavam enfraquecidos, dominados, estavam, Senhor, longe, mas que desejam voltar. Esses que estavam, Pai, angustiados, mas que receberão agora a tranquilidade, a paz, a certeza de que na tua presença, Pai, não há derrota, mas o Senhor nos garante a vitória. O Senhor nos garante que o novo amanhecer será um amanhecer que a tua presença estará conosco. Ao encontro agora, Pai, de cada homem e mulher que ora conosco, que clama conosco, os internautas que nos acompanham através da internet, das redes sociais, do YouTube, à distância, que estão, Senhor, orando agora, pedindo e clamando pelo Senhor, pela sua presença, pelo renovo, pelo fortalecimento, pela tua graça e, Pai, pela capacitação, para que possamos, Senhor, meu Deus, alcançar outros também, fazer discípulos, levar a mensagem, lançar a semente, e esse Senhor que agora, Pai, estão sendo alcançados pela oração da igreja. Manifesta o teu grande mover, manifesta o teu grande operar. Fica conosco, Senhor, não afasta de nós como orou o salmista Davi. Senhor, não nos lance fora da tua presença, mas esteja conosco. Cria em nós, Senhor, cria em cada um dos teus filhos um coração puro. Cria em nós, Senhor, um coração puro e renova em nós um espírito reto, para que possamos servir ao Senhor em todo o tempo em que nos resta nesta terra. em sermos, Pai, filhos que agradem ao Senhor. Esta é a nossa oração, este é o nosso clamor, o nosso pedido nesta noite, em nome do nosso Senhor e Salvador, Jesus Cristo, é o que oramos. Amém e amém. Que Deus abençoe você que orou conosco, que Deus abençoe você que clamou e tomou agora a decisão de viver para Deus. Talvez na caminhada você já estava enfraquecendo na fé. Eu tenho a certeza que o Espírito Santo te renovou. Você que estava pensando já em parar e desistir, eu tenho certeza que a presença de Deus sobre a sua vida, você sentiu aquela paz que há muito tempo não sentia. Mas há pessoas que estão nos acompanhando através da rádio, através da internet, que precisam tomar esta decisão. Se já tomou, você vai repetir comigo agora essas palavras. Se já decidiu voltar a Cristo, como o filho pródigo fez, reconhecendo seus pecados, você vai agora repetir comigo e receber a graça de Deus sobre você. Diga assim: Senhor Jesus, neste momento eu reconheço que nada sou sem ti. Eu errei, eu falhei, eu pequei. Eu necessito da tua obra de misericórdia sobre mim. Preciso do teu perdão. Preciso da sua graça sobre a minha vida, Pai. Recebo-me na tua presença. Escreva meu nome no céu, no livro da vida, para o grande dia da redenção. Sela-me com teu Espírito Santo e ajude-me, Senhor, a caminhar e a chegar ao outro lado. Qual lado? O lado, Senhor, Pai, que o Senhor nos aguarda, a eternidade. Queremos, meu Deus, estar firmados. Queremos estar, Senhor, olhando para ti. Queremos estar com o coração totalmente alinhado e com a nossa vida sendo um instrumento seu. Retira de nós tudo aquilo que não te agrada e faz da nossa vida um exemplo, um instrumento seu, para que assim possamos agradar ao seu coração. Recebe, Senhor, esta pessoa que orou conosco, Pai. Recebe este homem, esta mulher que aceitou, que reconciliou, para que seja uma bênção onde quer que eles vão, em nome de Jesus. Você que orou conosco, você que aceitou a Cristo, você que se reconciliou, nossos contatos estão na tela. O nosso e-mail: queroaceitarjesus@ipba.com.br, ou nosso número de WhatsApp, prefixo 11, número 9-5094-4645. Que Deus te abençoe, que Deus continue fortalecendo. Nos envie uma mensagem a uma equipe te aguardando, a homens e mulheres que estão esperando para te ajudar neste processo, para que você caminhe conosco. Seja bem-vindo à Igreja de Cristo, seja bem-vindo à Igreja Pentecostal. Deus é amor. Que Deus abençoe você, querido internauta e ouvinte. Daqui a pouco, a partir das 19 horas, culto da família, você poderá acompanhar nas principais plataformas, no YouTube, no Instagram, no Facebook, aqui da Igreja Pentecostal Deus de Amor, e também através da programação da Rádio Deus de Amor, você continuará acompanhando o programa A Voz da Libertação. Deus abençoe a todos, fiquem na paz de Cristo Jesus e até uma próxima oportunidade.

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3: 18 horas e 33 minutos.
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4: A paz do Senhor Jesus, meus irmãos, quando falamos sobre os fundamentos de fé da nossa igreja, muitas pessoas imaginam que estamos tratando apenas de um conjunto de regras ou de um documento oficial. Mas, na verdade, os fundamentos de fé são as convicções que sustentam tudo aquilo em que nós cremos. Eles representam os princípios essenciais da nossa fé. São verdades que também orientam a nossa maneira de pensar, de viver, de nos relacionarmos com Deus e com o próximo. Portanto, a Igreja Pentecostal Deus e Amor declara, por meio do seu conselho deliberativo e de sua diretoria executiva, que crê na Bíblia Sagrada, a Palavra de Deus, como única regra de fé e prática. Isso significa que tudo aquilo que cremos, ensinamos e vivemos deve estar fundamentado nas Escrituras. A Bíblia não é apenas um livro para ser consultado em momentos difíceis. Ela é a nossa referência diária. É nela que encontramos direção, correção, sabedoria, esperança para enfrentar os desafios da vida. Utilizar os fundamentos de fé no cotidiano é permitir que aquilo em que cremos transforme a maneira como trabalhamos, tratamos a nossa família, nos relacionamos com as pessoas e enfrentamos cada situação da vida. Porque a verdadeira fé não se limita ao templo, ela se revela nas atitudes, nas escolhas e no testemunho diário. Por isso, mais do que conhecer os fundamentos de fé, somos chamados a vivê-los. E se você deseja conhecer todos os fundamentos, acesse o nosso site ipba.com.br e faça o download do arquivo completo. Que Deus abençoe a todos.
3: 18 horas e 45 minutos. 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
6: Vocês sabiam que a chegada dos filhos pode transformar profundamente a dinâmica do casal? Inclusive, a maneira como o marido e esposa percebem o próprio relacionamento? A rotina muda, as responsabilidades aumentam e o tempo disponível para o casal diminui. Por essas razões, hoje vamos falar sobre o casamento depois dos filhos e como continuar sendo casal enquanto se aprende a ser pai e mãe.
7: Pesquisa sobre transição para a parentalidade mostra que a chegada de um filho pode aumentar o estresse, reduzir o tempo disponível para o casal e exigir novas formas de organização e cooperação. Isso não significa que o casamento necessariamente piorará. Significa que o casal precisará se adaptar antes mesmo dos filhos. O casal tinha tempo para conversar, sair e descansar juntos. Depois, chegam noites mal dormidas, tarefas, consultas, escola, preocupações e responsabilidades. Sem perceber, marido e esposa passam a conversar quase exclusivamente sobre as crianças.
6: Quer dizer então que eles continuam sendo pais excelentes, mas começam a esquecer que também precisam cuidar do seu próprio relacionamento. Os filhos precisam de pais presentes, mas também se beneficiam quando percebem que existe amor, respeito e parceria entre esses pais. E aí nós temos aqui 5 dicas práticas que podem lhes ajudar com relação a esse tema. Número 1, não deixem o casal desaparecer, mesmo que o tempo seja curto. Reservem pequenos momentos exclusivamente de vocês. Uma conversa depois que os filhos dormem já pode fazer a diferença. Número 2. Dividam responsabilidades. A sobrecarga de apenas um dos parceiros pode gerar cansaço e ressentimento. Participação prática também é uma forma de demonstrar amor.
7: Terceira, continue demonstrando carinho. Um beijo, um abraço, uma palavra de reconhecimento pode parecer pequeno, mas ajuda a manter viva a identidade do casal. Quarto, converse sobre as dificuldades sem transformar o outro em culpado. E vigie. Você nunca ajuda. Experimente. Estou sobrecarregada e preciso que encontremos uma solução juntos. Quinta, crie momentos para falar sobre vocês. Não converse apenas sobre escola, contas e filhos. Perguntem, como nós estamos? E o que podemos fazer para cuidar melhor do nosso casamento?
6: A psicóloga Esther Perel, especialista em relacionamentos, chama atenção para a necessidade de preservar a identidade do casal mesmo diante das responsabilidades familiares e diz: o desafio é manter o desejo e a conexão vivos dentro de uma relação que também precisa oferecer segurança. Ser pai e mãe transforma a vida, mas isso não precisa apagar a história do casal. Continuem cuidando dos filhos, mas não esqueçam de cuidar da relação que deu origem a essa família. Mas e aí, vocês gostaram deste conteúdo? Então compartilhem nossa programação com outros casais e continuem nos acompanhando. A qualquer momento estaremos de volta nessa programação. Um forte abraço.

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sem dúvida, de todos os sentimentos, não há um mais nobre do que o sentimento de uma missão cumprida. Recordo-me do último evangelismo mundial, quando estávamos na praça com toda a comissão evangelística entregando os panfletos de evangelização, e no meio daquela multidão, muitos aceitando oração, outros pedindo socorro, os outros chorando pela palavra que estava sendo ministrada, mas dentre todas aquelas pessoas que estavam sendo alcançadas, havia alguém com o semblante aflito. Me aproximei dele e perguntei o seu nome, também me identifiquei, e ele começou a contar a sua história. Era um escritor de 4 livros e que estava naquela situação, nas drogas e na química, e não tinha forças para sair. E no momento que ele começou a falar de si, das suas mágoas, das suas aflições, veio para ele a libertação. Ele levantou as mãos, se reconciliou, e depois, ao final, ele confessou que estava

0: Deus, mas não havia recebido uma palavra de reconciliação. Você que está acompanhando agora, próximo a você tem uma pessoa que está esperando somente alguém convidá-la para voltar ao caminho, para retomar a sua caminhada com Jesus. Saiba que hoje mesmo você pode fazer missões, alcançando estas vidas, estas almas que estão próximo a você e que estão em aflições, pessoas que estão no parque, na praça, no trabalho, na família, e Jesus quer te usar. Recorde-se, não há um sentimento mais nobre do que aquele de uma missão cumprida.
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Maravilhosa capital mineira, relógio marca 19 horas, 2 minutos. É o programa Voz da Libertação chegando até você. Programa esse, Igreja Pentecostal de Jalur. Direção Mundial em Miranda. Estadual Pastor Guilherme Ribeiro. Sede Mundial Avenida do Estado 4068, Liberdade, São Paulo. Sede Estadual em Minas Gerais, Avenida Amazonas, 8410, bairro Cabana. Deus abençoe a paz de Cristo, nosso Senhor, Santo Irmão Cristo, Pastor José Jacinto. E aqui vamos com o programa Voz da Libertação até às 23 horas.

0: com mais 4 minutos, ouvintes, Deus abençoe, olha a voz da libertação chegando até você, nosso muito obrigado pela companhia agradável.
1: Amém.
0: E que a luz de Deus resplandeça em cada lado. E nada melhor do que nós começarmos esse programa com uma pequena oração. Vamos, ouvintes, vamos clamar a Deus, você que está aí na sua casa, junto com a sua família, Deus abençoe abundantemente. E vamos nessa fé, vamos, porque daqui a pouquinho Jesus já está aí, pronto para arrebatar o seu povo, e nada melhor do que nos aperfeiçoarmos mais e mais diante da presença de Deus. Você já fez missão hoje, já visitou os lares, já orou pelas pessoas, já cumpriu com a sua vida ministerial, foi na igreja do Senhor, oh maravilha, e você que está saindo também para a casa de Deus, que Deus te abençoe abundantemente. Você que está aí no seu sítio, na sua fazenda, no seu veículo, aonde queira que esteja, que a luz de Deus resplandeça em cada coração. Um minuto de oração, vamos orar a Deus.

olhando de vez. Ai, misericordioso. Aleluia. Graças damos ao Senhor, meu Deus, por tanta bondade, tanta graça nos concedida. O dia se passou, a noite vem, e aqui estamos nós, meu Pai, sentindo a alegria e a graça, meu Deus, e mais do que vencedor. Jesus, muito obrigado pela misericórdia derramada sobre nossas vidas, meu Pai, nos concedendo aí dias e dias, oh maravilha. E mais ainda, meu Pai, cada dia se aproximando mais do grande dia do Senhor. Essa é a nossa alegria, Pai. Saber que cada dia que se passa, estamos aí a cada minuto, meu Deus, aproximando do grande dia do Senhor. Louvado seja Deus. O dia, meu Deus, o maior evento que a tua igreja aguarda. A todos que já partiram no Senhor, espera por esse grande dia, Senhor. Que a santa luz do Senhor nos concede graça, força, para que assim nós possamos prosseguir nessa viva esperança, meu Pai, desse grande dia glorioso. Enquanto aqui nós te damos, meu Pai, vai nos dando graça, meu Deus, entendimento, para que não venhamos a cair em ciladas, ciladas a qual o inimigo tenta de todas as maneiras, Senhor. Ciladas a qual a vez provém da nossa própria carne, Senhor, que sempre guerreia contra o nosso espírito. Esta é a verdade. Meu Deus, tem misericórdia, Senhor. Se tem um adversário terrível contra a nossa vida espiritual, é a nossa própria carne, Senhor, que luta contra o espírito e o espírito contra a carne. Portanto, meu Deus, dai-nos graça para que não venhamos a se ceder, meu Deus, com as concupiscências da nossa carne, Senhor. Mas para isso, nos ajuda a andar em espírito e nunca cumprindo, meu Deus, as concupiscências da nossa carne. Graça e paz em nossos corações, meu Deus, para que assim possamos nós prosseguir dessa viva esperança, meu Pai. Abençoe meus irmãos que têm no Senhor essa viva esperança, Senhor. Oh, aleluia! Tendo grande compaixão e misericórdia daqueles que, por causa dos problemas da vida, Senhor, não resistiram, até mesmo estão distanciados da tua graça, meu Deus, estão distantes do Senhor. Oh, meu Deus, e portanto estão aí com os corações aflitos, Senhor. Oh, meu Deus, quantos que estão aí, meu Pai, não tendo nem mesmo prazer na vida, Senhor, porque as aflições, as angústias, sem contar os espíritos imundos que se aproximaram. Oh, meu Deus, tem misericórdia, meu Pai, dos que um dia provaram desta tua graça, abandonaram, meu Deus, e as legiões estão aí atormentando terrivelmente, porque é cumprimento da sua palavra, meu Pai, provar dessa graça, provar da graça da salvação e abandonar, Senhor, a receber aquela legião que atormentava com mais 7 legiões. Ai, meu Deus, tem misericórdia, tenha compaixão, meu Pai, dos que estão somente nas aflições dos espíritos imundos que retornaram a esta vida, e a situação está pior, meu Deus. Jesus, tenha compaixão, meu Pai. Nós oramos em favor dos que fracassaram nesta vida, meu Deus, estão sobre os espinheiros, sobre os pedregais, oh, meu Deus, até mesmo na beira do caminho, mas estão aí, meu Pai, desiludido da vida, sem força, sem mais nem como olhar para os céus. Oh, meu Deus, tem misericórdia, Senhor. Faz, Senhor, a tua obra, que cada um venha tomar a sua cruz e andar, meu Deus, não arrastando, mas carregando. Louvado seja Deus, porque o Senhor mesmo dizia aqueles a quem o Senhor perdoava, e dizia: toma sua cruz e anda, Senhor.
Se nós arrastar a cruz, ela fica mais pesada, mas se nós tomar a cruz e andar, fica mais leve, Senhor. A gente vence, portanto, meu Pai, graça e paz no coração desse irmão que está aí, meu Pai, desse irmão que está aí, meu Deus, sobrecarregado até mesmo de espíritos imundos. Oh Deus, tem misericórdia, Pai. Situação dessa pessoa pode se dizer 8 vezes piores. Meu Deus, tem misericórdia, Senhor. Abençoa, dê graça. Ajuda essa pessoa ainda a tomar a sua cruz e andar, ó Pai. Estamos aí nos dias finais, final da graça chegando, Senhor. E portanto, tem misericórdia, Pai, porque o Espírito do Senhor ainda está intercedendo por nós, meu Pai. Está intercedendo ainda nesse mundo. Oh Deus, tem misericórdia, Pai. Mas o que será depois do arrebatamento? Misericórdia, Pai. Quando o Espírito do Senhor for retirado, o arrebatamento, oh Deus, tem misericórdia. Não vai mais ter intercessores das almas. Não vai ter mais aquele Espírito que intercede por nós, meu Pai. Que será desse mundo depois do arrebatamento para os que ficarem? Portanto, meu Deus, dê graça a cada um, porque vai ser terrível, vai ser angustiante, Senhor. Oh, Pai, misericórdia, Senhor, misericórdia. Enquanto estamos com fôlego de vida em nosso corpo físico, em nossa vida, Pai, ajuda-nos, meu Deus, a conscientizar e se colocar diante da vossa presença, porque o Espírito da Graça está aí para nos fortalecer, meu Pai, para nos ajudar a ter uma vida santificada diante da vossa pessoa. Portanto, meu Deus, opera maravilhas, meu Pai, na vida desse irmão. Ajuda ele a ver que a justiça do Senhor está ao seu favor. Oh, aleluia! Portanto, meu Pai, graça e força nesse coração abatido, cabisbaixo. Toma-nos pelas tuas mãos abençoadas por amor do teu nome, Senhor. Abençoe meus irmãos que vão aí passando até mesmo por aflições terríveis, ó Pai, mas não larga essa caminhada. Passando por momentos difíceis, mas segura em tuas mãos, Senhor. Abençoa-os em tuas mãos, não deixa nada os arrebatar, mas que cada um seja mais do que vencedor na presença do Senhor. Abençoa os que estão passando por momentos até mesmo indelicados, Senhor. Passando por momentos turbulentos, mas ajuda a contemplar que lá na frente está a bonança, que está a justiça do Senhor, está o teu Espírito a interceder. Portanto, meu Deus, força na vida desse irmão, desta irmã. Oh, aleluia, graça para que possa vencer, Senhor. Abençoe os novos convertidos que estão aí, meu Deus, a lutar pela sua salvação. Abençoe, meu Pai, os que estão aí na viva esperança do grande dia do Senhor, ó Pai. Toma-os pelas tuas mãos, ajuda-os a abandonar a força do pecado, Senhor, todo embaraço que vem, meu Pai. Toma-os pelas tuas mãos. Os que estão a passar por angústias terríveis, a passar por momentos, até mesmo que haja em vossos lombos, Senhor. Essa irmã que às vezes, meu Deus, procura até mesmo um lugar separado, Senhor, para derramar perante ti as suas lágrimas. Usa de misericórdia, Pai. É uma lágrima escondida, Senhor, longe dos vossos filhos, até longe da sua família. A orar até mesmo em espírito, meu Pai, quantos que nem mesmo palavras mais têm para orar, mas somente com as tuas lágrimas, ó Senhor, vem abençoar por amor do teu nome, força, graça, meu Pai, para que assim possa vencer na vida e esperança do Senhor, meu Deus. Abençoa, Pai, poderosamente os que estão a passar por momentos difíceis nas enfermidades, que estão a passar por momentos difíceis em dores, ó Pai, mas da viva esperança, Senhor. Tenha compaixão,
dos que hoje tiveram de ser socorridos, ó Pai. Meu Deus, procurando aí, meu Deus, um posto médico, um hospital, para que possa sanar a dor desse sofrimento, ó Pai. Vem abençoar poderosamente por amor do Teu Santo Nome. Que a luz do Senhor, o Teu Espírito, o Teu anjo que habita ao nosso redor, possa tocar nessa vida, meu Deus, e vencer essa força da enfermidade que lhe assola, a vencer, meu Deus, os obstáculos que aí está, meu Deus. Abençoe essa mãe que chora, que ora pelos seus filhos, esse pai, meu Deus, que está intercedendo, ó Pai. Vem abençoar por amor do Teu Santo Nome, ó Pai. Usa de misericórdia também para com as crianças que nos hospitais estão e esta mãe estar aí, meu Deus, com lágrimas, a pedir o socorro do Senhor, ó Pai. Esta criança que veio ao mundo dia de hoje já portando um certo tipo de enfermidades, quantas crianças que já nasceram, meu Deus, um mal da cardiopatia, Senhor, são cardiopatas, estão aí, meu Deus, inocentes da vida, Senhor, a passar por cirurgias terríveis, porque o coraçãozinho dessa criança nasceu já com problemas, Senhor. Oh, meu Deus, tem misericórdia, Senhor. Faz, Senhor, a Tua obra, ó Pai, por amor do Teu Santo Nome. Abençoa esta mãe de família, meu Deus, que estará a passar pelos momentos difíceis, com dores. Oh, Jesus amado, usa de misericórdia, Senhor. Abençoa também os anciãos, meu Pai, as anciãs, que tanto pelejou na vida, Senhor, lutou pela sua família, e estar aí, meu Deus, passando por um momento difícil na enfermidade. Abençoa aqueles, ó Deus, as minhas irmãs que estão aí, meu Pai, os anciãos que procuram estar ao pé do rádio, ligado, meu Deus, em oração, aproveitando os momentos de orações, aqui no programa Voz da Libertação, meu Deus, a única maneira que eles têm, até mesmo de cultuar ao Senhor, ó Pai. Meu Deus, os toma pelas Tuas mãos, por amor do Teu Nome. Quantos que já se envelheceram, meu Pai, as vistas se encurtaram, o corpo físico ficou debilitado, Senhor, não tendo mesmo condições de locomover sozinhos, ó Pai. Estão aí sob os cuidados da família, aos cuidados desse cuidador de idoso, meu Pai. Mas eles estão aí, ligados em espírito e oração, aclamar junto conosco aqui através desse programa, Senhor. Que a glória do Senhor lá esteja, meu Pai, dando força, dando graça e alegria nesse coração, meu Pai. Tenho grande compaixão dos que estão aí, meu Deus, a portar no seu tempo físico uma enfermidade não diagnosticada, porque ela é espiritual. Esse espírito de enfermidade que está assolando a vida dessa pessoa, e seja agora repreendido em nome de nosso Senhor. Graça e paz, meu Deus, usa de misericórdia, meu Pai. Porque a fúria de Satanás é muito grande, sabendo que resta-lhe pouco tempo, e tentando até mesmo, meu Deus, acolher o fogo de vida, meu Deus, a tirar a vida dessa pessoa. Mas esse espírito de enfermidade está repreendido em nome de nosso Senhor. Grande Deus dos santos céus, abençoe meus queridos irmãos que já estão em sintonia comigo, meu Pai. Abençoe meu querido irmão, cooperador Adailton, Senhor, dá vitória a ele, dá saúde ao teu servo, dá vitória à sua família, à sua esposa, e cresça em graça e virtude, e que seja mais do que vencedor na presença do Senhor, Pai querido. Abençoe meu querido irmão, cooperador Ezequiel, Senhor, dê graça, meu Pai, ao teu servo, que há várias décadas estão aí, está aí na presença do Senhor, ó Pai. Começamos na nossa juventude e estamos aí, meu Deus, há mais de 40 anos,
na presença do Senhor, estamos quase a jubilar, meu Deus, mas que o Senhor abençoe o teu servo nas nossas mãos, recoberta-os com teu sangue, e que siga aí nessa viva esperança do grande dia do Senhor. Abençoa, meu Deus, as minhas irmãs, que estão aí, meu Deus, em exercícios das suas fazendas, a orar junto conosco, Senhor, até mesmo aqueles que reuniram família, Senhor, ou procurou o aposento da sua casa para junto conosco, aqui no programa Voz da Libertação, meu Pai. Oh, Deus Pai, oh, Deus Filho, oh, Deus Espírito Santo, consola, meu Deus, em graça e virtude, os que estão com seus corações entristecidos, Senhor, de ver tantos problemas que parecem até mesmo insolúveis, mas, ó grande Deus, usa de misericórdia para com esse irmão e esta irmã agora, meu Pai. Seja mais do que vencedor na presença do Senhor. Abençoando os que estão na tua casa nesta noite, meu Deus, te adorando, buscando de todo o coração, meu Pai. Uns foram para te adorar, outros para te agradecer, outros para interceder em favor do próximo. Estão aí cultuando ao Senhor. Abençoa os mensageiros dessa noite. Que cada um, meu Deus, seja poderosamente, com grande virtude no teu Espírito Santo, a interceder e a orar, meu Pai, em favor dos que estão aí na igreja. Abençoa a vida desse estrangeiro, meu Deus, que foi buscar o Senhor. Abençoa, meu Pai, os irmãos de outros ministérios. Abençoa, meu Deus, as famílias católicas. Abençoa a todos de uma maneira em geral, Senhor. E cada um nesse culto possa sair ali justificado com seu coração transbordante e ouvir a tua palavra, aos que vão se render aos seus pés, confessando como Salvador, meu Pai, possa ele ser agraciado. Abençoa os novos convertidos que estão aí, meu Deus, contando os dias e as horas, para que possam descer as águas batismais, Senhor. Abençoa-os em tuas mãos, que todo embaraço saia, caia por terra em nome de nosso Senhor. Abençoa-os em tuas mãos prodigiosas, Senhor. Abençoa em nossa Minas Gerais, meu Deus, os trabalhos em todas as nossas igrejas, ó Senhor, da mais pequena até a maior congregação, meu Pai. Abençoa o pastor Guilherme, meu Deus, em nossa sede estadual, esse imenso trabalho de Minas Gerais, Senhor. Graça e paz, abençoando a vida ministerial do teu servo, meu Pai. Abençoando a vida ministerial da sua esposa, dos seus filhos na presença do Senhor. Abençoa-os em tuas mãos, ó Pai querido. Que na luz do Senhor nós possamos ter a alegria, meu Pai, de ver o Senhor trabalhando junto conosco, ó Pai. Abençoe poderosamente o ministério desse cooperador, escolhido e chamado pelo Senhor, ó Pai. Ministério dos obreiros da tua casa. Abençoe o diaconato, meu Deus, o presbitério, meu Deus, o pastorado da tua casa. Vem abençoar, meu Deus, a cada um. Toma-os pelas tuas mãos, tão abençoado, meu Pai. Que cada um possa sentir, meu Deus, oh, meu Deus, a responsabilidade desse chamado. Oh, aleluia, abençoa toda a membresia da tua casa, Senhor. Louvado seja Deus, tome pelas tuas mãos as crianças que te louvam, que te adoram, Senhor. Os futuros pastores do amanhã, abençoe poderosamente por amor do teu nome, meu Pai. A nossa diretoria, Senhor, vem abençoar, meu Deus, todos os membros das diretorias da tua casa, Senhor. Que tenhamos, que tenha cada um a sensibilidade, a responsabilidade de seguir, meu Deus, com a santa doutrina do Senhor. Abençoa poderosamente por amor do teu santo nome, meu Pai. Que a glória do Senhor venha resplandecer nessa casa, através dessa humilde oração dentro
deste lar, meu Deus. Abençoe poderosamente, Senhor. Opera maravilhas, nós bem sabemos o valor que tem a voz da libertação dentro da nossa casa, Senhor. Pois o inimigo não resiste, e para isso ele confessou um dia. Ele não resiste ficar dentro de uma casa onde está o programa Voz da Libertação ligado, Senhor. Nós repreendemos todas as obras de enfermidade, todas as obras malignas, em nome de nosso Senhor, que esse lar tenha paz, que esta família, meu Deus, possa ser vitoriosa, Senhor, e os sonhos das crianças possam ser, meu Deus, realizados, Senhor. Essa criança, meu Deus, que tem tanto sonho em vossos corações, abençoe essa criança que já intercede em favor da família, essa criança que intercede em favor de cada um, Senhor. Abençoe poderosamente, por amor do teu santo nome. Garante, meu Deus, a paz desse lar, repreendendo os espíritos de dissensões e tantas discórdias, Senhor. Faz a tua obra, meu Pai, por amor do teu santo nome. Abençoe também, meu Pai, operando maravilha, meu Deus, sobre a vida dos apresentadores do programa Voz da Libertação. Não consideramos locutores porque não tem curso acadêmico para isso, Senhor, mas apresentamos com a nossa simplicidade, oh meu Deus, esse maravilhoso programa. Abençoa cada um, Senhor, por são muitas as retaliações a qual o inimigo tem grande ira sobre os que apresentam a Voz da Libertação, Senhor. Mas guarda-nos em tuas mãos, livra-nos de todos os males, ó Pai amado. Abençoa abundantemente, por amor do teu santo nome, este nome, meu Deus, que procura ser fiel em todas as atividades da obra do Senhor, ó Pai, de cultuar, de dizimar a tua casa, meu Deus, ofertando e sendo fiel nos seus votos. Abençoe os apresentadores, abençoa, meu Pai, os que ajuda a manter esse programa no ar, meu Deus, que não é muito barato para a tua casa, mas que seja, meu Deus, esse lar vitorioso, seja esta irmã vitoriosa agora, meu Pai, na luz e na graça, Senhor, na operação de maravilha, Senhor, na justiça e na obra do Senhor e na grandeza das tuas misericórdias, em nome do teu santo Filho, amém. E amém, Senhor Jesus.

São 19 com mais 37 em nossa capital mineira. Deus abençoe o povo de Deus que esteve aí na oração junto comigo. Que lindo, que graça do Espírito Santo. Que o seu lar, a sua família, seja abençoada, a sua pessoa. Maravilha! E vamos aqui nesta fé. Deus abençoe a minha querida irmã cooperadora Conselita. Está aí em sintonia. Deus te abençoe, meu Conselita. Deus abençoe, meu Verônica também. Eita, graça de Deus. Que Deus, hein, meu Verônica? Meu Verônica aí, alegre, feliz. Sempre ouvindo a voz da libertação. Seu Brasil é parte.

0: Amém. Eita, glória! Deus te abençoe, meu verão. Aleluia, as orações subiram, né, meu verão? Deus abençoe. Louvado seja Deus, que bênção. Graças a Deus. E vamos aí na presença de Deus, Pai, o nosso Senhor. Deus abençoe, meu Adailto. Ô, meu Adailto, Deus te abençoe, meu Vicente. Ô, meu Adailto, irmã. Eita, que bênção. Deus abençoe. Louvado seja Deus. Deus abençoe o Ezequiel também. Eita, meu Ezequiel. Nós dois chegamos juntos, que tem jovem na igreja, hein, meu Ezequiel? Louvado seja Deus. Mais de 40 anos, 44 anos aí na presença de Deus Pai. E meu Ezequiel sempre firme e abundante na obra de Deus. Deus te abençoe, varão valeroso. Louvado seja Deus. É, tá até mandando áudio aqui, ó. O Ezequiel tá mandando áudio. Maravilha, Deus te abençoe pela sintonia, pega abençoada aí com a voz da libertação, louvado seja Deus, eita que maravilha, Deus abençoe, meu Ezequiel, grande servo de Deus,
1: pastor José Francisco, também. Eu vou na época de meus avôs do Cabrão, do ano de 82, da época de 84, quando o pastor Valdemar, o pastor Freitas, o pastor Presbítero Paulo de Almeida, que é muito jovem aí na época, pobre era.
0: Amém, graças a Deus. Estamos aí passando por diversidade de muitos pastores, que a obra de Deus segue avante. Deus te abençoe. E vamos aí, meus irmãos, porque nesta segunda-feira, maravilhas de Deus, culto da palavra, o pastor Guilherme aguarda aí por toda a grande BH para junto com ele aprender um pouco mais da palavra do Senhor. Maravilha, ele com sua experiência no Senhor Jesus Cristo vai pregar a palavra de Deus, vai orar pelos dons, ó, porque orar para que o Espírito Santo seja derramado, a igreja seja avivada, e Deus vai usar ele poderosamente na santa palavra de Deus, como até aqui já foi usado de uma maneira muito gloriosa.
2: Como que pode todas essas circunstâncias acontecerem na vida de um só homem? Porque quando nós olhamos para o texto, José, ele tinha todos os motivos para ser alguém revoltado. Ele tinha todos os motivos para se desviar dos caminhos do Senhor. José, ele foi vendido pelos seus próprios irmãos. Ele foi arrancado da sua própria terra. Ele foi separado do seu pai que tanto amava. Ele foi lançado como escravo lá no Egito. Então, humanamente falando, ele tinha todos os motivos para abandonar a sua fé. Ele tinha todos os motivos para trair o seu Deus. Como eu disse a você, ele foi traído pela sua família. Ele perdeu tudo que ele tinha. Ele estava sozinho numa terra estrangeira. Mas sabe por que que José não fracassa? Sabe por que que José não perece a ponto de abandonar a sua fé? Você leu comigo lá no Gênesis 39, versículo de número 2. A palavra diz: e o Senhor estava com José. O autor é específico, o autor é dizer: e o Senhor estava com José. É isso que mostra o segredo de alguém sofrer como esse homem sofreu. É isso que mostra, aleluia, o porquê este homem padeceu o que padeceu, foi traído pelos seus irmãos, foi lançado na prisão, foi colocado como uma pessoa que tinha cometido um crime terrível. Ele tinha todos os motivos para dizer: a partir de hoje eu não sirvo mais esse Deus, a partir de hoje eu não quero mais saber do Deus do meu pai, a partir de hoje eu não quero mais saber dessa fé. Mas ele não caiu, ele não entregou os pontos, ele não desistiu. Sabe por quê? Porque o Senhor estava com José. Ou seja, a presença de Deus. Diga comigo: presença de Deus. Não, cabana, diga com mais fé: presença de Deus. Presença de Deus blindou o coração de José contra o pecado. A presença de Deus blindou o coração de José contra a amargura. A presença de Deus blindou o coração de José contra a desistência. E sabe o que que isso gera? Gera o impossível. Sabe o que que isso gera? Gera força. Haverão momentos na sua vida que você vai pensar assim: ah, eu não aguento mais, eu não suporto mais, eu não consigo mais. Sabe por que que você não desiste? Sabe por que que você não entrega os pontos? Porque a presença de Deus está te blindando. Porque a presença de Deus está cuidando de você. Você acha que não, mas até hoje você está colhendo frutos de orações que você fez há 10 anos atrás, há 20 anos atrás. Talvez você não se lembra, mas até hoje você está colhendo frutos de madrugadas que você passou lá no monte, lá na vigília, você e Deus. E aí, hoje talvez você não tenha mais aquele mesmo ânimo, aquele mesmo vigor, aquela mesma força, mas há uma presença que te blinda, que te guarda, que te protege, e que não

Agora são 19h46. Eita, que benção! Venha ser mais do que vencedor. José foi um vencedor na vida, passou por obstáculos terríveis também. Louvado seja Deus, como a palavra foi dada aí ao homem de Deus, passou de leve sobre a vida de José. Olha, vamos lá, meu povão de Deus, todos da face dessa terra passa por momentos difíceis e aflições, como José passou. Cada um passa de um jeito ou de outro, mas seja qual for que está atravessando na sua vida, é importante estar na casa de Deus. E nesta noite de segunda-feira, amanhã às 19 horas, esse culto maravilhoso, pastor Guilherme vai pregar a santa mensagem de Deus e você sairá dali fortalecido, oh maravilha, agraciado pelo Senhor. Então não perca a oportunidade de estar na casa do Senhor, amado. Eu sempre digo, há décadas passadas, o inimigo usava muito ímpio para atacar o fiel, mas agora o inimigo mudou a sua maneira de trabalhar. Hoje o inimigo, ele quer sentar em nosso meio. Então desperta, meu irmão, esteja na casa de Deus, o nosso Pai, seja um crente fiel, um servo fiel na presença de Deus Pai.

0: São Luís é 9 com mais 50 minutos em nossa capital mineira, a voz da libertação que chega até você. Ei, maravilha! E vamos aí, meus irmãos, porque Igreja Deus Amor é isso aí. Igreja Deus Amor é o Senhor presente, abençoando todo o povão na luz e na graça. E milagres! Todos os dias o Senhor operando com grandes sinais, com grandes prodígios, como até aqui o Senhor tem provado o seu grande poder. Estamos aí chamando as suas atenções agora para esta quarta-feira. Quarta-feira, um milagre vai virar notícia. Que bênção, pastor Guilherme, pelo Espírito Santo, na terceira etapa dessa grande campanha, a qual o Senhor está mudando a vida de todo o povão. Milagres virando notícia para todo o Brasil. Vamos ver que o Senhor é Deus.
1: Ainda de pé, quantas pessoas libertas por Jesus nesta manhã. E tem pessoas curadas aqui agora também. Procure o caroço, procure a enfermidade. Eu queria ouvir pelo menos uma, duas pessoas nesta manhã que foram curadas. Curadas pelo poder de Deus. Pai, vamos lá, vamos ouvir essas pessoas.
2: É impressionante, pastor Guilherme Ribeiro e amados ouvintes, esse senhor está reportando que sofria terrivelmente da coluna. Após a oração, explosão de milagres, ele está reportando que está completamente curado, para a glória de Deus, o nosso Pai.
1: Seu nome, meu irmão.
3: João Evangelista.
1: O que aconteceu, irmão João? Há quanto tempo?
3: O que aconteceu na coluna? Quando eu cheguei de oração, fui curado.
1: Chegou na igreja hoje, no momento da oração, a enfermidade desapareceu.
3: Em nome de Jesus, na oração subiu.
1: Quem curou o senhor?
3: Jesus.
1: Foi Jesus. Foi Jesus. Faz o teste aí, irmão João. Procura aí as dores. Olha aí, meu Deus. Tá mais forte do que um menino de 15 anos. Olha aí, ó.
2: Agora fica, meu irmão. Aleluia, glória a Deus. Obrigado, Jesus.
3: Obrigado, Jesus.
1: Vamos lá, vamos ouvir mais pessoas. Vai dando glória a Deus aí.
2: Pastor Guilherme, a filha dele também veio junto com ele, está reportando que acompanhou todo o sofrimento do pai. Pode entrevistar ela.
1: Seu nome, minha irmã.
4: Marissa.
1: Há quanto tempo o pai da senhora sofria com esse mal?
4: Tem um tempo já, mas para a honra e a glória do Senhor Jesus Cristo, ele está curado.
1: Foi curado por Jesus esta manhã. Ô, minha irmã, é felicidade.
4: É felicidade.
1: Essas lágrimas é de alegria.
4: Alegria.
1: Porque Jesus é maravilhoso. Glória a Deus.
2: Glorifica Deus com ela.
4: Deus, aleluia.
2: O nome da senhora e a bênção recebida.
4: Marinalva.
1: O que aconteceu, irmã Marinalva?
2: O que a senhora recebeu de Deus? A cura?
4: A cura de um caroço no pescoço.
1: A senhora tinha um caroço no pescoço.
4: Todas as noites, quando eu ia deitar, eu sentia dor de cabeça, aí troquei o travesseiro. Quando foi numa terça-feira, eu levantei, eu senti um caroço no meu pescoço, apertei e senti dor. Quando foi na quarta-feira, no primeiro culto do pastor Guilherme, primeiro na quarta-feira, eu não vi, só que a minha irmã abençoada, ela está aqui todas as quartas, aí ela me ligou e falou assim: Malva, o pastor Valdemar foi embora, mas tem um outro pastor, Guilherme, agora, um homem abençoado. Aí eu apertei aquele pescoço,
2: sumiu
4: o pescoço, e falei: Jesus, se ele é homem de Deus, eu vou ficar curada agora. E eu esqueci, na quarta-feira seguinte, eu vi o pastor tinha buscado a mudança dele, não sei se foi na terceira quarta-feira ou na quarta-feira.
2: Meu caroço, meu.
4: Sumiu. Só quando eu vi o pastor entrando ali naquela igreja, naquela porta, eu lembrei que ele estava sentindo mais dor, nem que estava dormindo. O caroço
1: sumiu.
4: Sumiu.
1: Desapareceu. E as dores, minha irmã?
4: Sumiu
1: as dores. Quem te curou?
4: Jesus.
1: Foi Jesus. Foi Jesus.
2: Glorifica Deus com ela.
1: Está feliz.
4: Feliz, muito feliz.
1: Glória a Deus por isso. Que Deus te abençoe.

0: São 19h55. Ô, glória, que bênção, hein, irmãos? Que bênção. Bem-vindos aí o nosso irmão João Evangelista, curado da coluna. Eita, que bênção. A cura perfeita, né, irmão João? Tá aí sintonizado por hoje. Que os santos céus e nosso Senhor te abençoe cada vez mais. Ouvimos também a nossa irmã Marinalva. Eita, que bênção. Apresentou o caroço no pescoço e aquele caroço doía. Eita, ela apresentou prova de Deus. Se esse homem é de Deus, eu vou ficar curado e Deus assim cumprindo. O voto dela é a prova que ela fez. Se esse homem é de Deus, eu vou ficar curado e ficou mesmo. Porque o pastor Guilherme tem procurado se apresentar fielmente diante da presença de Deus. E por isso, às quartas-feiras ali na Avenida Amazonas, olha, meu milagre vai virar notícia. Louvado seja Deus. E para você que está aí desenganado, os recursos humanos já não dá mais jeito, a coisa está só piorando, o pedido de tratamento está lá no SUS e esse negócio não sai nunca, meu Deus do céu. E ela vai ficando cada vez pior. Olha, mas deixa virar notícia para toda a sua família, deixa isso virar notícia para todos seus amigos, porque Deus vai te abençoar. Irmão José, hoje é domingo ainda, irmão José, mas já vai programando tudo para que nesta quarta-feira, nessa terceira etapa, você esteja ali para ser abençoado por Deus, o nosso Pai. Vamos ouvir também o que aconteceu na vida da nossa irmã Maria Moraes. Maria Moraes foi curada de depressões. Eita, que coisa terrível, hein? Misericórdia. Vamos ouvir o que aconteceu.
1: Vamos lá, porque tem mais pessoas. Nome da senhora?
2: Maria Moraes.
1: O que a senhora recebeu da parte de Deus aqui agora?
2: Eu chorei durante 3 dias, sentindo muita depressão.
1: Sentindo depressão?
2: Senti vontade de morrer.
1: E a senhora chegou aqui na igreja de... sentindo esses sintomas, a depressão.
2: Sim.
1: E agora?
2: Aí Deus abriu a porta de um trabalho, me cuidado de uma pessoa que não sumiu.
1: E a senhora está curada?
2: Sim.
1: Sumiu a depressão?
2: Sim.
1: Sofria de depressão, está reportando que está curada, pastor Guilherme.
3: O Senhor ainda abriu uma porta para ela.
2: Tá.
3: Ô, minha irmã, a vontade de morrer era grande.
2: Era muito grande.
3: Era uma tristeza que não tinha fim. Mas e agora?
2: Muita solidão.
3: Muita solidão. E agora?
2: Estou feliz.
3: Está feliz.
2: Feliz.
3: Está bem.
2: Graças a Deus.
3: Quem é que te ajudou?
2: Senhor Jesus.
3: Quem te curou?
2: Senhor Jesus.
3: Foi o Senhor Jesus Cristo.

0: Jorge marca 20 horas em nossa capital mineira. É, ouvimos aí a nossa irmã Maria Moraes. Eita, meu Deus. Por depressão, desempregada, passou por vários problemas. Mas ela foi para a igreja, Deus abriu. Foi buscar a Deus. E Deus assim o abençoou. Depressão? Nunca mais. Porque o Senhor curou a serva de Deus. E aí abriu as portas. Eita, que glória. Que Deus, irmã Maria, Deus te abençoe. Maravilhas do Santo Céus para todo o povão. Deus abençoe, irmã e cooperadora Elisângela, diácono José Carlos. Está aí sintonizado conosco. Um abraço aí a essa família linda e maravilhosa. Que o Santo Céus continue te abençoando, irmã Elisângela. Vamos à bênção, vamos aí da alegria. Vamos à Bete. Está aí da cidade de Mirité, ouvir nós, irmã Elisabeth. Deus te abençoe. Olha, nós vamos em identificação e nós vamos aí na voz amiga, pastor Miguel, para esta quarta-feira abençoada, terceira etapa da grande campanha Meu Milagre. Vai virar notícia, identificação, Deus abençoe, não saia daí.
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Este é o seu, é o meu, é o nosso programa Voz da Libertação, programa Voz da Libertação, que é um órgão informativo da Igreja Pentecostal Deus de Amor, que está há mais de 64 anos no ar, levando as boas novas de salvação. Uma alegria poder estar aqui com você, Igreja Pentecostal Deus de Amor, que tem a sua sede mundial localizada na Avenida do Estado 4568, na Baixada do Glicério, Liberdade, em São Paulo, e também aqui em Minas Gerais, BH, Belo Horizonte, temos a nossa igreja localizada na Avenida Amazonas 8410, aqui no bairro Cabana. Você é o nosso convidado especial, e o meu Deus, o nosso Deus, ele vai te abençoar. E nós vamos de louvor, vamos de adoração. E depois deste belíssimo louvor, nós estaremos orando a Deus para que o Senhor Deus opere um milagre na sua vida, na vida deste familiar que está internado, que vai passar por uma cirurgia, na vida desta pessoa que vai fazer uma entrevista, vai passar por uma audiência. Nós vamos orar e o meu Deus vai operar um milagre. Você louva e adora juntamente conosco. Esse é o seu, é o meu, é o nosso programa, A Voz da Libertação.

0: este milagre vai chegar, esta bênção vai chegar, e o nome do Senhor Jesus será glorificado uma vez mais. E eu tenho certeza que o milagre do Senhor vai acontecer. E por falar em milagre, eu não poderia deixar de comentar o que Deus já está fazendo aqui na Igreja Deus de Amor, e não será diferente. Já nesta quarta-feira, mais uma volta, mais um elo, mais um dia da grande campanha, o meu milagre vai virar notícia. Meu Deus do céu, quantos testemunhos, quantas bênçãos, quantas pessoas já testemunhando do que Deus está fazendo, e você vai ouvir aí agora de viva voz o que Deus está fazendo nesta grande campanha, o meu milagre vai virar notícia, e nesta quarta-feira não será diferente. Chegou Belo Horizonte, chegou Minas Gerais, é já nesta quarta-feira, no horário das 7 da manhã e também no horário das 19 horas, e você estará comigo, você será o próximo, a próxima que vai dar testemunho de fé, assim como estas pessoas já estão vivendo o milagre.
1: Meu nome é Maria do Carmo.
2: Conte a bênção, meu.
1: Eu vou contar na bênção, meus irmãos, que eu recebi, glórias a Deus do Senhor, fazendo as campanhas aqui. Há muitos anos que eu me via, né, orando a Deus, vindo para as campanhas. Estava difícil receber a bênção, irmão. Mas o inimigo estava lutando de uma forma, irmão, que ele estava travado essa vitória que eu estava esperando o Senhor. Agora, graças a Deus, o Senhor deu a vitória que realizou, né, essa obra ali na minha casa, formando a minha cozinha.
2: A senhora reformou a cozinha da senhora?
1: Estava uma luta travada, mas
2: luta travada!
1: Irmão, foi anos e anos, meu irmão, eu orando, vindo para a campanha.
2: Pegando os votos?
1: Pegando voto e cumprindo com o voto, e orando com aquele voto ali no chão, eu ajoelhava, eu orava. E Deus, né, viu a minha fé e me abençoou e me deu a vitória.
2: O céu se abriu, a vitória chegou.
1: Graças a Deus, o céu se abriu, Deus me deu a cerâmica que eu queria para minha cozinha, para a parede, e tá uma bênção na minha cozinha. Eu só tenho que agradecer ao Senhor.
2: A casa da senhora agora está faraônica, né, menino?
1: Fez
2: uma obra faraônica.
1: Fez, o Senhor Jesus me deu a vitória, irmão, fez uma grande obra na minha casa.
2: Valeu a pena?
1: Eu mesmo, valeu a pena. E como valeu, irmão?
2: A senhora, irmã Maria, está dentro da bênção ou fora da bênção?
1: Em nome de Jesus, eu tô dentro da bênção, não vou perder de jeito nenhum.
2: Pensei que a senhora ia perder.
1: De jeito nenhum, eu tô dentro da bênção, irmão.
2: Então, glória a Deus bem alto.
1: Glória a Deus, aleluia.
2: Seu nome e seu bairro, confirma.
1: Meu nome é Maria do Carmo Soares Martins. Eu moro no bairro Vila Pinho,
2: da senhora?
1: Luciano Guimarães.
2: Conte a bênção, minha.
1: A minha bênção é a bênção do meu esposo, né? Porque ele estava muito tempo desempregado e ele é vigilante, né? E aí, na primeira quarta-feira que ele veio aqui iniciar a campanha, né? Na quarta-feira de manhã, ele participou do culto das 7 horas da manhã e também das 9. E aí, ele saindo daqui, o irmão Adalto orou por ele, profetizou a bênção na vida dele, né?
2: O pastor Guilherme também orou, toda a equipe.
1: O pastor Guilherme orou e toda a equipe. E aí, quando ele virou a esquina aqui do Cabana, o telefone dele tocou, né? E uma empresa de vigilância muito boa telefonou para ele, já para ele ir tomar posse do trabalho, né? Porque ele já tinha feito várias entrevistas em várias empresas, né?
2: Não tinha conseguido nada.
1: Não tinha conseguido nada. E nós congregamos lá no São Benedito, né? Somos obreiros, fazemos a obra de Deus. E ele colocou o propósito no coração de levantar, vir em jejum, né? E fazer a campanha aqui no Cabana. E no mesmo dia, na primeira quarta-feira, assisti os dois cultos de 7 das 9, também cumpri os votos. Ele dobrando aqui a esquina, aí a empresa ligou pra ele. E ele...
2: Mesmo dia?
1: No mesmo dia. E ele já foi trabalhar, ele já tá trabalhando na rodoviária ali de Belo Horizonte, muito feliz. E nós com os nossos 8 filhos, né, pra glória de Deus.
2: 8 filhos?
1: 8 filhos, abençoados pra glória de Deus.
2: Graças a Deus, é como a areia do mar. Está vendo aí, pastor Guilherme e amados Gidileto, ouvinte, essa senhora, ela está colhendo o resultado da fé exercitada. O esposo dela, inclusive, para enfatizar o depoimento de de fé dela, o esposo dela realmente esteve aqui, participou da campanha, pegou os votos e ele estava procurando emprego. O emprego no ramo que ele trabalha de vigilante, e no primeiro dia que ele entrou na campanha, exercitou a fé, pegou o voto, o céu se abriu, a porta se abriu e a vitória chegou. É um salário satisfatório, gratificante.
1: Gratificante. Plano de saúde, kit de alimentação, tudo.
2: Bênção completa.
1: Bênção completa. Estamos abençoados com a glória de Deus.
2: Mas vai vir aqui também?
1: Vou vir.
2: Dá um glória a Deus para Jesus.
1: Glória a Deus, aleluia.
2: Não, dá um glória a Deus.
0: É um testemunho atrás do outro, é uma bênção atrás da outra. Tudo isso é o que Deus está fazendo nas quartas-feiras aqui na Igreja Pentecostal Deus de Amor. A pergunta que não quer calar é: a senhora ainda crê em milagres? O senhor ainda crê em milagres? Então venha viver os milagres de Jesus, venha ser abençoado por Deus, porque quando você colocar os seus pés aqui na Igreja Pentecostal Deus de Amor, eu tenho certeza que o milagre vai acontecer. Talvez você está aí do outro lado dizendo: pastor, mas eu moro tão longe. Mas quem precisa de um milagre não olha para a distância, quem precisa de uma bênção não olha para a circunstância, mas marcha em direção ao milagre de Deus. E verdadeiramente podemos contemplar a mão de Deus sobre este lugar. Escute aí agora estes testemunhos de pessoas que já estão nas quartas-feiras fazendo esta poderosa campanha, e o milagre já virou notícia.
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0: seu nome, minha irmã?
1: É, irmã Maria de Boa Providência.
0: Conte a bênção.
1: A bênção que tem quase um mês que eu tinha perdido a minha visão. E eu faço a oração com o pastor Guilherme Ribeiro, da campanha das 10 horas da manhã.
0: A oração das 10.
1: Isso, oração das 10.
0: Ora todos os dias com ele?
1: Todos os dias. Mesmo que eu não estou em casa, se eu estiver na igreja, eu baixei o aplicativo no celular. Abaixei o aplicativo, estou sempre também no ônibus, qualquer lugar.
0: Maravilha.
1: No rádio, sempre estou ouvindo também no aplicativo, assim, do app do que eu baixei, me instalei no celular.
0: Prossiga, minha irmã.
1: Então, eu fiquei praticamente 12 dias sem poder sair de casa. Um belo dia eu levantei, já tem quase um mês, eu vim de Ipacabana, já tinha iniciado essa campanha, o meu milagre vai ver a notícia. E aí eu peguei o ônibus, só que eu não tinha reparado. Quando eu olhei para o ônibus, eu não consegui enxergar direito o ônibus. Mas vim, achei que eu tinha levantado muito correndo. Quando eu cheguei aqui na igreja, eu estava no segundo culto do pastor Zé Marco. Só que quando eu olhei para o altar, eu não consegui enxergar o rosto do irmão Zé Marco. Eu não consegui enxergar o rosto dele. Só vi o formato, não conseguia.
0: Só vi um vulto?
1: Só um vulto. Assim, não dá para definir quem sabe como ele é conhecido. Saber que ele ali, eu falei, meu Deus, por que eu não estou conseguindo ver o rosto do teu servo no altar? Só que aí continuou, foi continuando. E eu continuava através do rádio, pedindo a Deus, porque eu estava vendo as outras coisas dentro de casa. Não tinha condição. Até mesmo que lá em casa, eu, os afazeres do dia, eu não conseguia.
0: A irmã continuou perseverando, orando, junto com o pastor Guilherme, através do rádio.
1: Sim, continuou, orando toda, eu estava lá orando, e fui pedindo ao Senhor, vinha nas campanhas, e continuar pedindo ao Senhor para que Deus pudesse não me deixar no escuro, e que devolvesse as minhas vistas, que até mesmo para a gente que é dona de casa, para pegar o lixo, eu tinha que abaixar literalmente a cabeça no chão, para segurar a vassoura, para pegar o lixo. E algumas coisas também eu tinha que literalmente fazer assim, para que eu pudesse ver. Aqui mesmo, eu
0: não conseguia ler nada.
1: Nada, nem via nada. Aqui mesmo eu dei 3 vezes sinal errado, porque não tinha ninguém de ponta para me dar o sinal. Mas eu sempre pedi a Deus através da campanha também com o
0: pastor Guilherme Ribeiro.
1: Isso, pastor Guilherme Ribeiro. E eu continuava pedindo a Deus em casa também, chorando o Senhor.
0: Completamente cega, né, irmão?
1: Completamente cega, porque quem olhava para mim estava normal. Mas só Deus sabia o que estava acontecendo na minha vida. Até mesmo meu esposo, às vezes ele não entendia, que ela achava bem normal. Então eu continuei pedindo a Deus, quando foi quarta-feira passada, eu cheguei aqui. Aí eu cheguei no culto, dei uma olhadinha e não estava conseguindo ver. Então eu já sentei bem nesse banco que deu próximo do altar.
0: Sim.
1: E ali eu fiquei, quando estava a oração e a palavra ali, eu continuava pedindo a Deus que o meu milagre que eu queria era sair daqui chegando para a glória de Deus. E aí eu fazia teste, cheguei a comentar com as irmãs que estavam ali, eu fiz teste, andei até perto do banheiro das minhas irmãs e tornei a olhar para o altar ainda para ver se eu conseguia. Nem mesmo o rosto do Senhor, irmão, a doutora, eu conseguia ver. E eu pedi, falei, Senhor, eu quero contar a minha vitória, o milagre que eu quero. É que o Senhor devolva as minhas vistas de novo, que o Senhor sabe que para mim é difícil, em casa eu faço tudo, para não conseguir nem sequer sair para pôr um lixo lá de fora da rua. E continuo orando nas campanhas das 10 horas da manhã. E logo depois, hoje em que a equipe agora, eu honro Deus, eu estou conseguindo ver todas as pessoas, eu consegui ver o irmão Zé Marco que estava no altar pregando a palavra de Deus, e todos os irmãos que até estavam sentados ali, eu não consegui enxergar. Quando eu cheguei no ponto, um anjo pegar o osso para Justinópolis. Quando eu falei, Deus, e agora, como é que eu vou pegar esse ônibus desse jeito? E o Senhor, quando eu olhei o osso para na minha frente, eu consegui ver o número de outros Justinópolis, 1522, para quem conhece, eu consegui ver o número desse ônibus. Entrei desse ano, fui para a igreja, de lá para cá eu consegui pegar o osso. Hoje entrei aqui para a glória, eu honro Deus, eu estou conseguindo ver todas as pessoas, eu e todos os irmãos que até estavam sentados ali, eu não consegui enxergar. Hoje, para a glória de Deus, eu estou vendo tudo, até a livraria, eu estou enxergando como se não tivesse nada na minha vida. Para a glória de Deus, estou enxergando perfeito, Jesus devolveu as minhas vistas.
0: Está completamente curada, recebeu uma cura instantânea da parte de Deus.
1: Sim, completamente curada. E você que crê, não importa o seu problema, creia. A glória de Deus, o importante é que para a glória e a honra de Deus, eu estou chegando igual o Senhor, Deus, de volta às minhas vidas. Estou chegando, estou aqui, eu falei com o Senhor que eu vim aqui hoje para testificar para a glória de Deus. Estou aqui testificando e você está fazendo campanha. Não desista, não importa o seu milagre, o seu problema de saúde. Creia que Deus vai te dar vitória. E continue, você que pode ter condição, vem para a igreja também, que Deus vai te dar vitória. Para a glória de Deus, posso falar que a cor da igreja, posso falar a roupa dos irmãos que está aqui, para a glória.
0: Completamente curada.
1: completamente curada pela glória de Deus. E essa lágrima é de alegria. Eu recebi o meu milagre. As minhas vistas, que eu não conseguia ver nada, não definia nem cor, nem nada. Se fosse a pessoa tiver de roupa preta, eu só via o vulto. Se a pessoa fosse de cor branca, eu não enxergava nem o corpo da pessoa.
0: E agora completamente curada?
1: Completamente curada. A glória e a honra de Deus.
0: Meu querido irmão, e a irmã vai continuar orando na residência da senhora, a oração das 10 com o pastor Guilherme Ribeiro. Vai continuar orando com ele através do rádio?
1: Vou continuar orando com ele. Quando ele não pode orar, estou orando com o Davi, com o nosso diabo da Davi Reis. Tem irmã Adalta também. Vou continuar assim. Inclusive, depois tem que gravar outro testemunho quando o pastor chegou aqui, que não gravou.
0: Pastor Guilherme Ribeiro.
1: Isso. Eu contei para ele, mas não deu para gravar. Depois vou gravar também logo que ele chegou aqui. Agora, eu tenho muitas vezes, tem vezes que eu pedi através do WhatsApp. Eu formei quinta-feira passada. Tem vezes que eu tenho que contar, mas não vai dar agora. Nosso lugar é muito grande. Tem que contar o que Deus fez através da oração.
0: Seu nome e seu bairro?
1: É Irmã Maria do Bairro Providência.
2: Luciene.
3: Onde é a bênção,
2: menina? Minha bênção é muito grande. Há muitos anos eu tinha um desejo de tirar a carteira de motorista. Toda vez que eu via uma mulher dirigindo, eu olhava e falava comigo mesmo. Eu vou tirar uma carteira de motorista e eu vou dirigir também. Eu tenho uma coisa assim que eu leio e depois eu esqueço.
3: A senhora sofre déficit de atenção. A senhora lê uma coisa, esquece. Prossiga.
2: Eu acredito que é verdade. Mas aí eu fui revelado aqui que Deus estava me dando uma carteira de motorista por duas vezes, uma vez pelo pastor Adalto, outra vez pelo outro irmão. E aí eu coloquei no meu coração que eu ia tirar a carteira. Eu fiz um voto com Deus, assim: Deus, se o senhor está mandando eu tirar a carteira, eu vou tirar essa carteira. E aí toda vez que eu ir lá na igreja, eu vou dar um voto para abençoar a tua casa de R$50 ou R$100. E aqui toda vez que eu vinha na quarta-feira, eu dava um voto e eu falava: Jesus, a hora que o senhor vê que é a hora de eu ir lá na autoescola, só me fala. E ali veio no meu coração o desejo de ir na escola. Peguei, fui lá, paguei tudo à vista e comecei a fazer as aulas. Aí quando eu cheguei na minha casa, que eu falei que estava fazendo autoescola, todo mundo riu de mim, debochou e falou assim que eu não ia passar. Eu falei assim: eu vou porque Jesus mandou. E ali eu comecei, fiz todas as aulas, fiz tudo bonitinho, eu não sabia nem dar ré. Voltei para casa. E a minha menina falou assim comigo: mãe, eu conheço uma autoescola que vai ensinar a senhora direito, que lá os meninos lá é bom. Eu falei: onde que é? Ela falou assim: mãe, vem aqui para casa. Minha filha mora lá no Morro Alto. E ela falou assim: é lá no Nova Patrulha, o rapaz lá vai ensinar a senhora direito, eu tenho certeza que a senhora vai passar. Aí, irmãos, eu já não tinha o dinheiro, né, que eu tinha pagado tudo à vista lá, onde eu tinha começado. E aí meu menino chegou e falou: mãe, eu vou te prestar a senhora dinheiro, eu te presto a senhora 3.000. A senhora vai lá e tira a sua carteira. Aí, irmãos, eu fui, estudei, tirei a carteira tá aqui.
3: Já tá habilitada.
2: Habilitada, tá aqui, ó, pode olhar.
3: Meu Deus do céu, pastor Guilherme Ribeiro, que de leve seu vinho, olha aqui, ó, Jesus mata a cobra, e ele mostra a cobra morta também, está vendo aí, ouvinte? Ela trouxe a CNH, está reportando aqui que depois ela tinha uma dificuldade, déficit de atenção, TDAH, mas ela comparecendo aqui nas campanhas com o pastor Guilherme, foi revelada pelo Espírito Santo, e já passou de primeira, e já está prosperada e habilitada. Valeu a pena?
2: Valeu muito. O meu filho tem 18 anos, ele começou a tirar carteira primeiro que eu, não passou. E todas as meninas aqui que começou a tirar carteira comigo lá, nenhuma delas passou e parou. O meu menino parou e graças a Deus eu continuei, minha carteira está aqui na minha mão, e até a hora que eu mesmo olho e falo assim: Jesus, o Senhor mesmo que me deu, porque de mim eu não conseguia.
3: Deus preparou tudo.
2: Preparou tudo.
3: E a nave está estacionada ali?
2: E ainda não.
3: Já está chegando.
2: Já está chegando.
3: Pela fé já chegou.
2: É, eu já sei até a cor e o nome do carro.
3: Então dá um glória a Deus bem alto aí.
2: Glória a Deus, aleluia!
3: Seu nome e seu bairro, confirma.
2: Meu nome é Luciene, eu moro no bairro São Cristóvão.
4: Aquilo que parecia impossível, travado, amarrado, parecia que não daria certo, mas olha o que o nosso Deus faz, e só está faltando você para viver o milagre de Deus, para viver o sobrenatural de Deus, aqui mesmo, na Avenida Amazonas, 8410, aqui no bairro Cabana. Eu aguardo por você. Nós já vamos orar por todas estas pessoas. pessoas que já enviaram seus nomes, porque após o louvor, após esta oração cantada, eu já volto com vocês no momento da oração. Em nome do Senhor Jesus Cristo, o milagre vai acontecer em sua vida. Vamos que vamos, de louvor, de adoração, ao nome de Jesus.

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1: Maravilhoso Deus e Pai, Senhor, aqui estamos uma vez mais, ó Deus, diante da Tua presença, para louvar e bendizer o Teu santo nome pelas maravilhas que o Senhor tem feito e realizado. Senhor, eu estou aqui, meu Deus, ó Senhor, me humilhando a Ti e pedindo perdão pelas minhas falhas, pelas minhas transgressões. Pai, eu já quero apresentar a vida de cada um dos nossos queridos irmãos e irmãs que já enviaram, ó Deus, o seu pedido de oração, Senhor. Abençoe agora a nossa irmã Daniele, ó Pai, que está dizendo que precisa de um milagre. A nossa irmã Euseli Martins Aníbal, lá da Nova Gameleira, que precisa desta bênção, principalmente para o anterior. Visita agora o Josiel, do bairro Novo Alvorada. Também a nossa irmã Sandra Cruz, ó Deus, que precisa de um milagre. A nossa irmã Madalena, visita ela, Senhor. E também o Varley, que precisa deste milagre. A Vânia Maria, a Maria Aparecida, a Margarida, Senhor, em Igarapé, que deixaram, meu Pai, registrado, que precisam, Senhor, de um milagre. Assim como a Fátima, meu Deus, e a sua mamãe, que precisa deste milagre. O irmão Leonardo, meu Deus, a irmã Elaine, e também, Senhor, a Camila, visita a dona Tila, meu Deus, a nossa irmã Conceição de Borja Silva, a Maria da Conceição Nascimento, e também, meu Deus, a irmã Maria e a sua mamãe Mariana, que vai fazer uma cirurgia, mas eu creio, ó Deus, que o Senhor já foi na frente destas pessoas. Ó, meu Deus, a nossa irmã Eloides, lá de Esmeraldas, e também, ó Pai, a nossa querida irmã, visita agora, meu Deus, a irmã Cristina, que precisa de um milagre. Visita, Senhor, a nossa irmã Rosiane, o Gabriel, o Henrique e toda esta família, a nossa irmã Rita, Senhor, e também eu oro pelo Walter, meu Deus, que precisa de um milagre, a irmã Fernanda, o Hugo, a Milar, Sebastião, o Samuel, Senhor, o Arlindo da Conceição, a Helenice, a Maria das Graças, ó Senhor, todas estas pessoas que enviaram, meu Pai, os seus nomes agora e participaram, ó Deus, desta programação. Senhor, eu não sei qual é a bênção que eles precisam, se é o milagre da cura, se é a porta aberta, se é a libertação para um parente, ó meu Deus, mas eu sei que o Senhor tem o poder para operar este grande milagre agora, Senhor. A nossa fé, meu Deus, já está viva para esta grande quarta-feira, meu Pai, em mais um elo, em mais uma volta desta grande campanha. O meu milagre vai virar notícia. Ó Deus poderoso, envia, Senhor, envia o povo, envia as muitas almas, meu Deus, para que almas venham ser salvas, libertas, transformadas pelo Teu poder. Senhor, eu apresento agora, meu Deus, cada ouvinte, Senhor, que está em oração comigo, colocando, meu Deus, esta causa em Tuas mãos, e em nome do Senhor Jesus Cristo, pelos olhos da fé, nós já podemos ver o milagre acontecer. Eu creio, meu Senhor, que ainda nesta semana, de hoje até na sexta-feira, esta pessoa, meu Deus, vai tomar posse desta grande vitória, e ela vai dar um testemunho de fé. Esta irmã que faz este voto agora contigo, este irmão, meu Deus, que faz este propósito agora contigo, que o Senhor venha responder com fogo, meu Senhor, e confirmar o milagre, a bênção. Ó, meu Deus, eu não poderia deixar de apresentar cada um dos mantenedores da programação A Voz da Libertação. aqueles que já colocaram seu nome no livro da oração. Deus de poder, manifesta, Senhor, a tua glória, a tua graça, manifesta, meu Deus, ó Senhor, aleluia, nesta hora, a tua unção sobre a vida de cada um, e que o teu nome venha a ser glorificado uma vez mais. É o que nós te pedimos e já te agradecemos, em o nome de Jesus, e graças a Deus, e glória a Deus. Eu só tenho a agradecer a você. Lembrando, quarta-feira eu aguardo você. E no domingo, toda Minas Gerais junto, reunido, para louvarmos o nome do Senhor e agradecermos a Deus desta igreja tão abençoada, que é a Igreja Pentecostal Deus de Amor. Se despede na comunicação, seu irmão em Cristo, pastor Guilherme Ribeiro, aqui na mesa de áudio, em nosso estúdio, diácono Davi Reis, nos transmissores, presbítero Adalto, que Deus abençoe. Um forte abraço a você e não se esqueça, quem não ama não conhece a Deus, porque Deus é amor.

são 20 horas e 37 em nossa capital mineira. Deus abençoe, pastor Milene, cobertura total para esta quarta-feira, terceira etapa dessa grande campanha. O meu milagre vai virar notícia.

0: gente com mais 38 minutos em nossa capital mineira, quando se fala em quarta-feira, fala em grandes milagres que até aqui o Senhor tem operado.
1: Já tem pessoas aí para testemunhar, pastor Adalto. Vamos ouvir duas enquanto o povo vem chegando. Vamos lá.
2: Em nome da senhora?
3: Em nome do povo.
2: Pode saber isso, Angelina.
3: Eu queria falar com o senhor Zambreira, de 30 anos. Eu estava quietinho em casa, nem estava vindo aqui na quarta-feira. Mas a minha irmã, o filho dela e um outro sobrinho, teve um infarto. O outro sobrinho foi aberto de cima embaixo, e eu fui aqui já desconsolado, achando que eles iam embora todos três.
2: Atitude de fé da senhora, a senhora veio aqui na IPDA do Cabana e entrou na campanha.
3: Eu cheguei aqui, mas desmerecida, mas eu cheguei aqui, o pastor fez essas três orações e eu falei: Jesus, eu amei essas orações, faz uma obra lá na minha família. Todos três estão em casa, o que foi aberto de cima e embaixo já está fazendo caminhada, já está em casa, né? Com poucos dias, com 15 dias que eu vim aqui.
2: Todos três de estado clínico grave.
3: Estava grave, não, desenganado, médico. A minha irmã, de 86 anos, está fazendo as coisas, varrendo casa, lavando roupa e está numa alegria.
2: O céu se abriu, a vitória chegou.
3: Irmão, aqui é mãe, né? Nós temos que considerar que aqui é mãe.
2: É a sede mãe.
3: Amém.
2: A campanha Os Votos funciona, irmã Angelina?
3: Nosso Pai do Céu, irmão. Venha e vê o que Deus está fazendo. Essa sobrinha aqui estava morando com a outra mulher. É assim que eu entrei, eu estou até tremendo.
2: Lesbianismo.
3: Até que assim que entrei nessa campanha, ela fez a outra mulher desaparecer.
2: Jesus libertou ela.
3: Jesus libertou.
2: Quem cura?
3: Aí eu chego só em maravilha, só chorando.
2: Quem revelou a campanha?
3: Foi o Espírito Santo.
2: Glorifica a Deus com ela, igreja. Cadê a turma do Glória a Deus? Ficou em casa bem hoje. Recebeu a vitória, pastor Guilherme.
1: Grande foi a vitória. Vamos lá.
0: Horas 40 minutos, olha aí, nossa irmã Angelita, meu Deus do céu, quanto problema no meio da família, misericórdia, mas Deus deu a vitória, Deus libertou, Deus curou, o Senhor operou, porque a irmã Angelita colocou a fé em ação e foi para a igreja, foi buscar. E Deus assim respondeu, que maravilha! Vamos aí seguindo com a voz da libertação, vamos aí o hino do fundo do baú, eita, muito antigo, Deus abençoe o condomínio barroquinho que está aí sintonizado conosco, agora é condomínio Amazônia, né? Eita glória, vamos aí, Maria, canta junto com a irmã Lenir Miranda,

0: Deixa com 44 minutos. E vamos aí, seguindo com a voz da libertação. Nosso muito obrigado, a nosso meu cooperador Marilei, está aí sintonizado, meu Maria das Graças, pastor José Pereira, Deus abençoe, maravilha. É o povão da alegria de Deus, é o povão da sintonia com a voz da libertação. E nós vamos aí de mais bênção, vamos ouvir a voz da libertação. É o programa onde o povo tem o prazer de testemunhar o que Deus tem feito, o que o Senhor sempre faz na vida de todo o povão, maravilha. E olha, o segredo é comparecer diante da presença de Deus, junto com o pastor Guilherme, povão de Deus, de toda a grande BH. Compareça e deixe que o seu milagre até mesmo vai virar notícia. Estamos aí na terceira etapa dessa campanha e até aqui o Senhor tem feito obras maravilhosas. Ô, meu Carol, Deus te abençoe, meu Alisson, e a Santa Luz nos abençoe, esse casal lindo, maravilhoso. Vamos aí de mais milagre, vamos, né, irmã Ana também está aí sintonizada, irmã Ana, Deus te abençoe.
1: Vamos lá. Em nome da senhora e a bênção recebida.
2: Chamei Lisete.
1: Onde
2: a bênção? A bênção que eu estava com um problema no pé, que eu não aguentava nem andar.
1: Há quanto tempo esse problema?
2: Fiquei mais de uma semana sem andar, eu mesmo não me levando para o hospital, mas fui para o hospital três vezes.
1: Três vezes?
2: Três vezes, meu sobrinho me levando para o hospital, eu não conseguia nem pôr o pé no chão. Aquela dor insuportável.
1: E qual foi a atitude de fé da senhora?
2: Aí eu falei com Deus, Deus, se o Senhor me curar, eu vou na quarta-feira na campanha. Se o Senhor me curar, aí depois aquela dor passou.
1: Sumiu?
2: Sim.
1: A senhora entrou na campanha e pegou o propósito.
2: Pegou o propósito, nunca mais essa dor.
1: Desapareceu?
2: Desapareceu.
1: Não tem mais nada?
2: Não tem mais nada.
1: Quem te curou aqui agora?
2: Jesus.
1: Foi Jesus, pastor Guilherme.
3: A senhora chegou no médico três vezes.
2: Três vezes.
3: E o médico dizia que era o quê?
2: Me deu os medicamentos, continuei sentindo a dor.
3: Não passava as dores.
2: Não passava as dores.
3: Mas a senhora disse, se Jesus me curar, eu vou na campanha.
2: Eu vou na campanha, se Jesus tirar essa dor, eu estava sofrendo muito.
3: E agora, cadê as dores?
2: A dor sumiu.
3: Bate o pé pra gente ver, aonde é que está? Desapareceu.
2: Desapareceu, eu não senti aquela dor mais.
3: Quem que te curou?
2: Foi Jesus.
3: Foi Jesus, foi Jesus. Quem dá glória a Deus aí?
0: São 20 com mais 47. Olha aí a nossa irmã Elisete. Ei, Elisete, Deus te abençoe. Grande milagre o Senhor operou na sua vida. E tem muito mais ainda para operar. Tá bom, Elisete? Tá aí sintonizado. Deus abençoe. Por estar aí conosco na Voz da Libertação. E nós vamos ouvir também o que aconteceu. A vida da irmã Bíblia. Eita, olha só, meu pai. Louvado seja Deus. Irmã Bíblia, irmã Bíblia, conte a bênção aí, vamos ver o que aconteceu.
3: Mais uma pra nós já encerrar.
1: Seu nome?
2: Mira.
1: Qual foi a bênção, Mira?
2: Eu fiz a operação, né? Eu fiz a operação lá. Aí, três cirurgias, aí Deus.
1: Três cirurgias?
2: Três cirurgias.
1: Prossiga.
2: Três cirurgias.
1: O que a senhora tinha?
2: Câncer de pele.
1: Como é que é?
2: Câncer de pele.
1: Câncer de pele. Três cirurgias, pastor Guilherme. Prossiga.
2: Aí eu fui curada, minha infância.
1: Curada?
2: Curada.
1: Recebeu uma cura instantânea?
2: É.
1: Quem te curou?
2: Jesus.
1: Essa campanha é de Deus?
2: É.
1: É de Deus, pastor Guilherme.
3: Senhor Jesus curou do câncer de pele.
2: De pele. Ela deu câncer de pele. Ela fez umas três cirurgias. Aí o médico falou assim, mas não fez a cirurgia mais não, Emília.
3: Cirurgia não faz mais.
2: A cirurgia
3: não resolve mais.
2: Só ela.
1: E qual foi a atitude de fé de vocês duas?
2: A minha mãe fez um voto para a fundação da igreja. Se Deus ajudasse que não precisasse fazer a cirurgia mais. Aí o médico falou, ela não precisa. precisar de cirurgia mais.
1: Jesus.
2: Vai através do voto.
1: Jesus curou. Curou do câncer de pele. Esse Jesus cura na igreja, Deus e amor. Quem dá glória a Deus por isso? Levanta a mão e diga assim comigo: glória ao Pai, glória ao Filho, glória ao Espírito Santo de Deus. Se Deus é por nós, operando Deus, o Senhor é meu pastor. Aplaude a Ele e dá glória a Deus aí.

são 20:50 em nossa capital mineira. Eita, meu Deus do céu! Quantas pessoas indo embora através de um câncer? Eita, e o câncer só o doutor Jesus, mas a nossa família foi contemplada por Deus Pai, liberta e abençoada pelo Senhor. Meu Deus do céu, esse Deus é tremendo. Ô, Martelezinha, Martelezinha tá aí em Santa Luzia, sintonizado conosco. Deus te abençoe, louvado seja Deus. Vamos para mais um belo novo, vamos? Cantoria Silva, Leite Mel.

são 20, com mais 54 minutos em nossa capital mineira, a voz da libertação que chega no seu rádio receptor. Deus abençoe todo o povão. Pastor Aguilar Narcísio, grande guerreiro, Deus te abençoe, homem de Deus. Pastor Daniel, aqui em Venda Nova, Deus abençoe. Eita glória! Pastor Leito, Pastor José Arruda, olha aí. Louvado seja Deus, que esse Santo Céu os abençoe cada um. Pastor Silvani também está aí, né, Pastor Silvani? Louvado seja Deus, é o povo da alegria. Pastor Rony, eita, tá todo mundo aí sintonizado na voz da libertação. Deus abençoe também a nossa irmã Aparecida, lá no Sevilha Bem, está aí sintonizado, meu Aparecida. Deus te abençoe, te dá muita saúde. A irmã Conceição também está aí. Pastor Walter Garcia, tanto tempo, meu nobre, Deus te abençoe. Louvado seja Deus. E vamos na alegria de Deus, vamos aqui na voz da libertação. Olha, povo de Deus, nesta segunda-feira, pastor Guilherme, às 19 horas. Lembrando que o pastor José Marcos, às 9 da manhã, pastor Guilherme, às 19 horas. Olha, você não pode perder de estar na casa de Deus. Quero chamar a atenção aí dos novos convertidos, que são candidatos ao batismo nesse mês de setembro. Olha, amanhã já é 31, terça-feira já é setembro, então está chegando o grande dia, está chegando o grande dia de ser batizado em nome do Pai, do Filho e do Espírito Santo. Que maravilha, hein? Louvado seja Deus, isso é lindo demais. Louvado seja Deus, pessoas que aceitaram Jesus, colocaram a vida diante do altar. Louvado seja Deus. E vocês estão aí só aguardando o dia, a hora de ser batizado em nome do Pai, do Filho e do Espírito Santo. Olha, siga frente, siga aí avante, porque vai ser muito maravilhoso esse dia. Vocês vão ser uma data que nunca vai esquecer, essa é a verdade. Louvado seja Deus. Então, aguarde, esteja nesse culto de doutrina junto com o pastor Guilherme. Vocês vão aprender muita coisa linda, muita coisa boa. Louvado seja Deus, vai ser algo tão lindo que vai cair. Vocês vão marcar essa data, o dia que vão ser batizados em nome do Pai, do Filho e do Espírito Santo. Que maravilha!

Nessa segunda-feira vai ter uma vida mais edificada ainda, porque a palavra vai falar no profundo do coração de cada um, do mais novo convertido ao mais idôneo na fé. É o Senhor guardando o vosso povo, e você, meu irmão, nada poderá te impedir de ser batizado em nome do Pai, do Filho e do Espírito Santo. Vamos lá, nessa segunda-feira vai aprender um pouco mais. Vai ser de suma importância esse belo culto de ensinamento da palavra de Deus, o nosso Pai. Vamos lá? Nossa irmã Maria das Graças está aí sintonizado, né? Tá morando aí no Água Branca aí, irmã Maria? Ou já está em outro bairro? Louvado seja Deus. Deus te abençoe, está mandando aqui a paz do Senhor para mim e para todo o povão. E vamos aí de mais milagres, vamos de mais milagres aqui da Voz da Libertação. Irmã Piedade, vamos lá.